0: no erro do Palmeiras nesses minutos finais. Entra também o Igor Gomes na vaga do Vitor Hugo, o autor do gol do Atlético Mineiro. Aí muda pouco, eles têm as mesmas características, são dois meias, Ulisses.
1: É o futebol da Bandeirantes para você. 0 para o Palmeiras, 1 para o time do Galo. 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A para volta do toque de bola, domina o time do Palmeiras. 1-0, Galo. 1-0, Galo. Galo vence o jogo. A vitória vem para Piqueires. O Palmeiras tenta pelo menos o gol de empate nesse momento. Marlon Freitas domina o futebol burocrático do Palmeiras. Marlon Freitas toda hora que pega a bola, solta para o Murilo. Aí o Murilo abre lá na direita. Vem para o toque de bola com Felipe Anderson. Felipe Anderson balança para o time do Palmeiras, vai tentar o toque de bola para Murilo, Murilo para Marlon Freitas, Marlon Freitas para Murilo, Murilo prende a jogada pelo setor de direito no campo de ataque, vem para o toque de bola, abriu para Andréas Pereira, ele já dominou o toque de bola contigo no campo de ataque, aperta o time do Palmeiras, tentou descer, Marlon Freitas passa mal, a bola volta com o time do Galo que marca demais, no contra-golpe vem Galo, já domina pelo setor intermediário no campo de ataque, Minga pede, abertura errada, volta no toque de bola de Gomes, Gomes vem para o toque curtinho pela direita, para a jogada com Felipe, Felipe Anderson prende a jogada para Maurício, Maurício domina para o time do Palmeiras, tenta partir para o comando de ataque, vai para a pinta, Maurício voltou para Felipe Anderson, prendeu para a meia direita, Felipe Anderson passou na linha de fundo, Maurício limpa para dentro, ele volta a jogada na meia esquerda, solta no toque de bola de Marlon Freitas, que abre a jogada para a ponta, soltou, empurrou para Arias, ele vem para o toque de bola, domina novamente, recolheu Arias, Arias, João Arias, prende o lance para Piqueires, Piqueires recolhe novamente, o Galo marca demais o time do Palmeiras, que não consegue jogar. 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A bola já volta, volta no toque de bola, domina Gomes, 1-0 pro time do Galo, Vitor Hugo saiu e fez o gol, a abertura vem pelo setor de direito do campo de ataque, já prendeu nesse curtinho, recolheu o time do Fer de lançamento do Murilo, prendeu, tentou partir do campo de ataque, abriu para Felipe Anderson que solta a jogada na ponta, Maurício pede, abertura vem à frente, Felipe Anderson domina, enfiou na direita no campo de ataque, vem pro toque de bola, recolheu Heitor, ele domina pro time do Palmeiras, abre a jogada para Marlon Freitas, gira a jogada novamente com toque de bola de Gomes, Gomes domina pro time do Palmeiras, solta pro setor de esquerda, campo de ataque para Piqueires, Piqueires para Arias, Arias limpou, dominou, tentou cruzado, levantou na boca do gol, passa por todo mundo de perto de esquerda, Lodi tira, a bola volta com o time do Palmeiras, tira uma bola que era de graça pro time do Galo, errou Lodi, domina o time do Palmeiras, abertura à frente para Piqueires, prendeu, tem Arias aberto, soltou para Maurício, entrada na grande área, ele balançou, empurrou para João Arias, ele prende para a ponta, vai para a finta, puxou, perna direita, não cruza, arredonda para Marlon Freitas domina, novamente no toque de bola, recolhe a jogada, domina, vem para o toque de bola, Murilo, Murilo domina para a ponta, vai para a finta, na marcação, no primeiro finta, no segundo volta para Marlon Freitas domina pelo setor de esquerda, para os Palmeiras, vem para cima, recolheu João Arias pela ponta esquerda, linha lateral da grande área, cruzou, levantou no boca do gol, tentou o toque de bola, sobrou para Felipe Anderson para empatar, limpou, bateu pro gol!

0: do Palmeiras! Felipe Anderson pro Verdão para empatar o jogo! Felipe Anderson para empatar o jogo! Numa bola alçada para ele de maneira inteligente, ele dominou, ergueu a cabeça, ameaçou bater, fez o corte de perna esquerda, não bateu, ajeitou de novo na direita, voltou para a esquerda, ele bate, bola desvia no zagueiro, toca no pé da trave, barre no fundo da rede. O Palmeiras empata o jogo, um pro Palmeiras, um pro Atlético Mineiro, VAR em ação aqui no Allianz Parque, na Bandeirantes. Quem vem pra falar é você, diz aí, Everton Ramos, VAR em ação.
1: Ele é a estrela das mudanças, das alterações do técnico Abel Ferreira. No cruzamento do John Arias, a bola passa pelo Vitor Roque e sobra para o Felipe Anderson. Livre de marcação, ele corta atrás para a perna esquerda, ela desvia na marcação, bate na trava esquerda e morre no fundo da rede. Quarto gol de Felipe Anderson na temporada 2026. O Palmeiras empata em sua casa 1-1.
0: Gol confirmado, 1-1, empatado o jogo. Gente,
2: não tem segredo, Ulisses. É uma noite pouco inspirada do
0: Olha o Maurício,
2: Palmeiras.
0: Escapou da falta, vem pra finta, toma a falta, vai pintar cartão, um amarelo pro Juan.
1: Amarelou pro zagueiro que para ali uma jogada de ataque do Palmeiras em velocidade. Ele derruba o Maurício, por isso o cartão amarelo pro camisa 4. Na bola parada, o Palmeiras vai em busca da virada.
0: É falta para o time do Palmeiras, que tenta a virada do jogo. Placar de 1-1, você ligado na Bandeirantes. Doutor Marco Aurélio Cunha ligado na Bandeirantes. Obrigado em 107.3 FM. Grande doutor Marco Aurélio Cunha com Ronaldão Giovanelli. Ronaldo Giovanelli torcendo para o Palmeiras. É falta para o time do Palmeiras bater na esquerda. Campo de ataque, você ligado no futebol da Bandeirantes. Ajeita para a cobrança, ele falta pelo centro de esquerda. Vem na bola Andréas Pereira para a cobrança. Na bola também Maurício. Vai deixar Andréas Pereira, partiu para a bola, levantou no bagulho, gol, toque para dentro da área. Atira a zaga do Galo. Domina o Galo no campo de defesa. Sai jogando com o Cici. Cici prende a jogada. Abre para a direita. Vem para o toque. Ele vai na Coutinho novamente com o Preciado. Preciado domina. Ele tenta o levantamento à frente do campo de ataque. Vai para o toque. Ele bola o time do Galo. Desceu com o perigo. Felipe Anderson marcou. O goleiro está fora do gol. Pode pintar o gol do Galo. Bola batida. Igor Gomes.

0: a jogada na dividida, tentou um toque de bola, rolou. O goleiro do Palmeiras, o Carlos Miguel, não entendi porque ele saiu. Porque tava todo mundo marcado, ele sai do gol, da condição, entra lá livre de marcação. Igor Gomes bate no céu do gol para fazer o segundo do Galo. Agora Galo 2-1 pro Palmeiras, gol, e você é o maior do futebol, Igor Gomes, Igor Gomes, Igor Gomes. E aí?
1: Em mais um vacilo,
0: Everton Ramos.
1: Em mais um vacilo da defesa do Palmeiras para contar com Carlos Miguel e Felipe Anderson, que vacilaram na jogada, que desce pelo lado direito com o Galo, com a participação de dois jogadores que entraram há pouco. E é confirmando em instantes as alterações na equipe do Palmeiras, mas o Galo consegue descer e o gol estava aberto para o Igor Gomes carimbar e marcar o primeiro gol dele na temporada. Igor Gomes vai à rede, festa do torcedor do Galo. 2-1, Atlético!
0: E aí, gente?
2: O Galo chega ao segundo gol numa bola esticada pro Minda. Entrou pra isso, é jogador de velocidade, com espaço, com campo pra correr. Ele foi bem, o Carlos Miguel ficou indeciso se saía ou se ficava no gol, e goleiro não pode ficar indeciso nessa hora. A bola sobrou pro Igor Gomes, que faz o segundo gol do Galo. Palmeiras tem uma noite no seu setor ofensivo pouco criativo, o recurso é cruzar a bola na área, Ulisses.
1: Muda.
0: A bola volta no toque de bola, domina o time do Palmeiras, tenta descer, recolhe do campo intermediário, briga de Tigrinho, ganhou, perdeu a jogada novamente, pois não.
1: E eram duas alterações que sairiam, que iriam acontecer antes do empate do Palmeiras. O técnico Abel Ferreira voltou atrás e agora ele as faz, saindo com a 22 o Piquerez, para a entrada do 56, Arthur. Arthur na vaga de Piquerez. E a última modificação, a saída do Maurício com a 18 para a entrada de Lucas Evangelista, camisa número 30.
0: A bola volta no toque de bola, tenta o toque de bola novamente. O time do Palmeiras para ser jogando no campo de defesa. 2-1 para o time do Galo. É bola no campo de retaguarda para o time do Palmeiras ser jogando. 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Aqui domina no campo de defesa, tenta ser jogando novamente. O time do Palmeiras, abertura vem com o Tigrinho que sai para o sul. 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A bola volta para a direita do campo de ataque, tenta descer o time do Palmeiras, domina no campo de retaguarda para ser jogando. Já prendeu no seu time do verde, 2-1 para o time do Galo. Galo na frente novamente, a abertura vem pelo setor de direita, vem para o toque de bola, Felipe Anderson lançou, bomba, jogada à frente para o Evangelista, cruzou em cima da marcação, a bola sai no Bianco. Bianco toca na bola, põe para fora, escanteio para o time do Palmeiras, bater na direita. 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A gente abre na cobrança, se descanteou, o time do Palmeiras tenta o gol de empate, 2-1 para o time do Galo, se posiciona para a cobrança novamente, Andréas Pereira vem para a cobrança, a torcida do Verdão vai para cima, o time do Palmeiras partiu para a bola, Andréas Pereira levantou no boca do gol, subiu de cabeça, tentou o toque, Lienco não consegue, a bola falta do toque de bola, continua a intermediária, recolhe novamente, vem Arias, ele prende para o time do Palmeiras, faz a finta, girou, bateu para o gol em cima da marcação, a bola explode, bate em cima do Preciado, vai embora, escanteio Palmeiras, seu novo Tele está mais perto do que você imagina, vire a chave com o consórcio Volkswagen. 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Andréas Pereira tenta o cruzamento, ganha novo escanteio pro time do Palmeiras cobrar. 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Andréas Pereira vem para a cobrança pro time do Palmeiras, partiu para a bola, bateu, levantou no bugo do gol, subiu, toque de cabeça para dentro da área, afasta o time do Galo, vem para tirar Lodi de qualquer maneira. A bola volta com o time do Palmeiras, que prende o lance, continua na intermediária com o Arthur. Ele prendeu pro setor de direito do campo de ataque, vem cruzamento na grande área, aperta o Palmeiras, bola tocada pra área, fácil. Everson pega firme, segura o goleiro do time do Galo. 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Aqui parado o jogo, é bola pro time do Galo, bater do campo de defesa. 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Grupo Souza Lima, o tempo não para, Bandeirantes marca! 36 minutos de bola rolando, 36 de bola rolando para você conferir o segundo tempo de jogo girando o placar do Campeonato Brasileiro. Continua para você. Palmeiras, Palmeiras 1-2 pro Tibro Galo, Galo na frente na Bandeirantes, quem vem pra falar é você, diz aí, Agrela.
3: Ulisses, não só Caio Bonfim, como Pio, Alisson dos Santos, também venceu medalha de ouro no Troféu Brasil de Atletismo, 400 metros com barreira, recorde mundial, 46 segundos e 48 milésimos neste domingo. 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
0: A bola volta, volta com o Tibro Palmeiras, vem pro toque, ele para Felipe Anderson, solta para Marlon Freitas, entrada na grande área, vai soltar para Murilo pela direita, Murilo domina para Marlon Freitas, ele prende, cruzou, levantou, no bagulho, gol no soco, o goleiro, bola voltou, bate na gol, bateu no zagueiro, tira dali! O Evangelista perde a chance do gol! Agora o Everson vai fazer cera, caindo o goleiro do Galo, o árbitro cruza os braços na frente dele.
1: E vacila demais o Evangelista, porque estava sozinho com o gol aberto, ele toca na bola, ela ia se perder pela linha de fundo. Mas o Natanael rasga, manda pela linha de fundo, tem escanteio, o décimo do Palmeiras no jogo.
0: Natanael tirou com o bumbum no chão, escanteio, escanteio para o time do Palmeiras, bater pelo setor de esquerda, que é para ataque, escanteio para o time do Verde, bater pelo setor de esquerda, escanteio Palmeiras, você ligado na Bandeirantes, a Bandeirantes com você, cabos elétricos, Sil Silva, líder do Brasil, se é Sil, você pode confiar, a gente é para a cobrança, escanteio para o time do Palmeiras, bater pelo setor de esquerda, que era o gol de empate, escanteio cobrado, fechado no banco do gol, toque, vai para fora! Linha de fundo, ela passa no pé da trave, vai embora para a linha de fundo, o Palmeiras quase empata com o Murilo.
1: Na subida do zagueiro, que ganha da marcação do Galo, e na sequência para não tocar a bola, o Renan Lodi dá um pulo, porque quase ele faz contra. Ela se perde em linha de fundo, tiro de meta para o Galo, que vence o jogo, 2-1.
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1: Público.
0: Brogado aqui no estádio do Palmeiras, na Arena do Palmeiras. Pois não.
1: 30.304 presentes para uma renda de R$2.685.569. E daqui a pouco, 14. Vitor Hugo, zagueiro ex-Palmeiras no Galo.
0: 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Aqui tá parado o jogo, tá marcada a falta, Arthur bate para cima do Palmeiras, para ser jogando, vai mexer o Galo.
1: Isso, tá pronto para entrar então ali o camisa 23, na verdade tá saindo com a 23, o Preciado, ele tira um jogador mais ofensivo para a entrada do 14, Vitor Hugo, a quarta modificação do Atlético.
0: Léo Jans.
2: Sai o Preciado, que era o ala pelo lado direito, que estava amarelado, é o setor do John Arias. Vai bem o Eduardo Domingues, agora coloca o Vitor Hugo, que é bom no jogo aéreo, nos minutos finais. O Palmeiras vai cruzar muito as bolas paradas e o Atlético coloca mais um jogador para proteger a área, um jogador alto como o Vitor Hugo, Ulisses.
0: E vem pro jogo, Tibro Palmeiras, abertura, vem pro toque, ele para contigo na intermediária, domina Gustavo Gomes, 2-1 pro Tibro Galo, você ligado no microfone da Bandeirantes, aqui no estádio do Palmeiras, na Arena do Verde, domínio do campo de ataque, Marlon Freitas prende o lance, ele gira, jogada pelo comando de ataque, deu para Murilo, Murilo domina, tentou bater direto pro gol, pega o goleiro, Everson faz a defesa.
1: Um belo chute, arremate de fora da área do Murilo, no que foi a nona finalização do Palmeiras no jogo, Everson faz a defesa tranquilo, segue 2-1.
0: A bola foi solta à frente, Everson consegue bom passe pela direita, vem para o toque de bola novamente, o time do Galo tenta o toque para Natanael, Natanael abre para Cici, Cici domina para Natanael, Natanael tenta a finta em cima do Marias, bola volta no campo de ataque, lançamento foi feito à frente, tenta chegar na bola, Evangelista, bola volta, tranquilo para Everson que sai do gol e pratica a Felipe Boa defesa, é o Heitor que tentava chegar ali no gol.
1: Isso mesmo, jogador da base do Palmeiras, camisa 39, ele tentava ganhar na corrida, mas a bola correu demais, ficou tranquila nas mãos do goleiro do Atlético.
0: E vem Heitor, domina para o time do Palmeiras, abre para o Tiquinho, tentou o domínio, domina mal, Lianco ganha dele, a bola sobra para o Everson que pega. 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É 41 minutos de bola rolando, placar do jogo, placar de 2 2-1 para o time do Galo. 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Arias domina cansado. Solta a jogada na intermediária do Gabriel Ataque. Vem para o toque de bola. Coutinho com Andréas Pereira para Arias. Arias recolhe para o time do Palmeiras. Tenta o toque de bola. O Palmeiras tenta pelo menos o empate. Aventurando a direita para o Murilão. Murilão prendeu para Felipe Anderson. Prende para a direita do Gabriel Ataque. Vai para finta. Enfia o jogador do comando para Arias. Ele desceu, cruzou na boca do gol. Nas mãos do Everson que pegou.
1: A descida foi boa pelo lado direito, viu, Lício? O passe do Felipe Anderson na medida para o John Arias. Ele faz o cruzamento, fica nas mãos do goleiro Everson. E daqui a pouco a última modificação. Alexander com a 5 está pronto para entrar no Galo.
0: 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Evangelista prende o lance, vem pro toque, para solta com o time, desculpa, é o Eiton. Eiton tentou levantamento da boca do gol, para a recuada para o goleiro do Galo, que mata no peito. Domina Everson para ser jogador do campo de defesa. 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Abra já volta no toque de bola para ser jogando o time do Palmeiras. Recuada para o toque de bola do frangueiro hoje. O Carlos Miguel tomou um frango danado, hein? 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E tenta descer curtindo novamente no campo de ataque o time do Palmeiras. A bola vai embora. E aí o Lianco bate boca com os jogadores do time do Palmeiras.
1: Ulisses, ele ganha a dividida do Vitor Roque e sai comemorando na frente do Vitor Roque, que caído começa a bater palmas para o zagueiro atleticano. Clima esquentou por aqui, o Bruno Aleu teve que trabalhar para separar os jogadores.
0: O Lianco é um jogador violento, fraco.
2: Clássico, né? Sempre faz esse tipo de coisa. Eu recrimino muito, eu não acho que seja saudável para um jogo de futebol, Ulisses. Sinceramente, são aqueles justiceiros do futebol, o Lianco é um deles.
0: Isso é que é o pior, o árbitro do jogo, que retarda o jogo, conivente, e vai lá falar com ele, chamar a atenção dele. E é bom pro Galo, vai mexer o Galo.
1: A última modificação de Eduardo Domingues, Tomás Pérez com a 25 vai embora para a entrada do 5, Alexander.
0: Muito bem, Alexander vem pro jogo. E aí, Gens?
2: É primeiro volante, o Tomás Pérez que sai. Entra o Alexander na vaga dele. O Alexander foi muito bem com a camisa do Fluminense lá atrás, Fluminense do Diniz, depois se transferiu para a Arábia Saudita e nesse retorno ao futebol brasileiro no Atlético Mineiro ainda não mostrou a que veio. Pode jogar mais e pode ser um titular desse time. Eu gosto muito do futebol do Alexander, que não vive uma boa fase, Ulisses.
0: 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Grupo Souza Lima, é bola do toque, ele bola contigo novamente na intermediária. Vem pro tiro de meta novamente o time do Galo. Você ligado na Bandeirantes, 2-1 pro Galo. Galo vence o jogo aqui na Arena do Palmeiras. 2-1 pro time do Galo. Levantamento à frente do comando de ataque. Aperta na marcação, vem pra tirar novamente o time do Verde. 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Tenta o toque de bola contigo na intermediária. Marlon Freitas faz a falta no Cicê,
1: que comemora bastante também a marcação da falta, porque o Atlético vai ter alguns instantes no campo de ataque e vai vencendo o jogo 2-1 e agora sobe a placa, 6 minutos de acréscimo.
0: Se posiciona para repor a bola em jogo, vem Lianco, parte para bola, bate, tenta o levantamento à frente muito forte, olha o que o Lianco fez. Bateu uma bola aqui no canto do campo e meteu para tiro de meta para o Palmeiras bater.
1: Tranquilo, né? O passe muito forte, o Renan Lodi não chegaria nela nunca, direto pela linha de fundo, o Palmeiras tem pressa, vai perdendo 2-1.
0: E vem Carlos Miguel na tentativa do desespero do time do Palmeiras. Lianco tenta chegar na bola, corta, tira, ganha para volta, volta com o time do Galo. Tenta Igor, autor do segundo gol do time do Galo. Igor Gomes fez o gol. Abertor vem no toque de bola, Coutinho pelo setor de esquerda. Capitão Neto aguarda, domina novamente. Minga, Alan Minga prendeu, volta no campo de defesa com o Everson, que vai ser jogando 2-1 Galo. O Galo vence o Palmeiras aqui na Arena do Verde. Já domina o toque de bola, Coutinho no setor intermediário. Aperta na marcação, tenta descer o time do Palmeiras. Abertor de novo, Marlon Freitas. Ela passa por ele, domina do seu campo de defesa, vai tentar o toque de bola pelo comando de ataque, aperta na marcação, soltou a frente do comando, é o Tigrinho quem domina, ele vem pra finta, faz o drible na marcação, limpou para um lado, limpou pro outro, pode bater pro gol, ele girou, bateu pro gol, passa à direita do gol, vai embora pra linha de fundo, em tiro de meta pro Galo bater.
1: Vinha caminhando pelo lado direito, se livrando da marcação, e ela se perde pela linha de fundo, à direita da meta defendida pelo goleiro Everson, que vai ter a cobrança do tiro de meta, o Galo vai derrubando, viu, uma invencibilidade de 19 jogos do Palmeiras como mandante no Campeonato Brasileiro. O Galo vai vencendo 2-1.
0: A bola volta, volta no toque, ele vai aparecer jogando novamente o time do Galo para a carta de 2-1, 46 minutos, temos mais 5 de jogo. 2-1 para o time do Atlético Mineiro diante do time do Palmeiras. Lançamento vem à frente do campo de ataque, vem para subir novamente. Murilo sobe, tira Lianco, vem, rasga, afasta de qualquer maneira. A bola volta para Carlos Miguel, que tomou um piruzaço hoje o Carlos Miguel. No primeiro gol do Galo, ele foi pegar a bola escapou da mão dele e sobrou no pé, mas no pé do Vitor Hugo. Ele depois falhou também no segundo gol. Que se posicionou muito mal, saiu desesperado, não sabia o que fazia. O Palmeiras tomou o segundo gol. Duas falhas do Carlos Miguel no jogo. No meio do campo de ataque, tenta o toque de bola. Felipe Anderson para o time do Palmeiras. Vem para a marcação, vem para a finta. Levou na linha de fundo. Felipe Anderson ganhou, está na grande área. Tentou entrar, derrubado antes. E o Lodi vai tomar amarelo pela falta que fez.
1: Incontestável, né? Na escapada do Felipe Anderson para cima de dois marcadores. Aí o Renan Lodi se viu ali obrigado a agarrar o jogador, o camisa 7 do Palmeiras. É uma falta bem próxima da grande área pelo lado direito do ataque do Palmeiras. Andrés Pereira conversa no pé do ouvido com Gustavo Gomes. Pereira cobra a falta.
0: Recado, Ricardo Rossin, ligado no futebol da Bandeirantes. Obrigado pelo carinho da sintonia. É bola no campo de ataque, falta para o time do Palmeiras bater pela direita. Andrés Pereira vem para a cobrança. Ele vem para o levantamento, próxima linha lateral da grande área pela direita. Próxima linha lateral da grande área pela direita. Palmeiras quer o empate no jogo. Se posiciona para a cobrança. Andrés Pereira partiu para a bola, levantou, não procurou gol. Ninguém chegou, afasta o zagueiro, tira, volta para Arias. Arias tem que cruzar. Ele cruza, levantou, não procurou gol. Tentou o toque para dentro, vai sair o gol. Gomes chegou, Lianco tirou. A bola volta no toque para domina o time do Palmeiras. Prazer jogando 48 minutos de para Ronaldo. Tem mais 3 de jogo. Domina o time do Palmeiras para descer pelo setor de esquerda com toque para Coutinho de Arthur. Arthur domina para o time do Verde. Gira a jogada para Feitas. Feitas prende novamente. É para o Tigrinho. Tigrinho domina, limpa o primeiro, limpa o segundo. Cruza, levantou na grande área. O toque de cabeça vem para o meio. Apertou, tentou chegar. Evangelista não chega. Para volta com o time do Galo. Ele tenta descer em contra-golpe. Vem em velocidade novamente. Minga. Alan Minga domina. Adianta demais a jogada. Vem para rasgar novamente Arthur. Ele tira para o time do Palmeiras, bola volta, volta com o time do Galo pela esquerda, 2-1 para o time do Galo. O Galo vence o Palmeiras aqui na Arena do Verde. Domina do campo de defesa, 2-1 para o Atlético Mineiro. Gomes domina, vem para o toque de bola. Igor Gomes, autor do segundo gol do time do Galo. Ele arma a jogada, volta no campo de defesa para Everson. É o Gomes que está de centroavante agora do time do Palmeiras. Afasta o zagueiro, tira Everson, toma na bola. É lateral para o Palmeiras bater. Você viu o toque de 49, mais 2 de jogo. Domina no campo de ataque, 2-1 para o time do Galo. Prende pelo setor de esquerda, o time do Palmeiras vem com Arthur. Arthur prendeu pelo setor de esquerda, volta a jogada curtinha novamente para Marlon Freitas. Marlon Freitas, uma jogada já marcada do Palmeiras para Arthur. Arthur vai pro cruzado, levantou na boca no gol, toque de cabeça para trás, voltou na direita, tenta Felipe Anderson chegar ali, chega, leva para a linha de fundo, já passou da marcação, vem para a grande área, perde a bola, tiro de meta pro Galo.
1: Bem demais na jogada o Renan Lodi. O Felipe Anderson chega a reclamar com o árbitro de uma possível interferência ali, de um possível pênalti, mas não, a bola se perde pela linha de fundo. Tiro de meta, Atlético vence o jogo 2-1.
0: 2-1 para o time do Galo, uma vitória gigante do time do Galo para você ligado no futebol da Bandeirantes. É tiro de meta para cobrar. Abel Ferreira levanta no banco, grita com o time, que é o time em cima. Tiro de meta para bater Everson, demora demais para repor a bola em jogo, com permissão da arbitragem fraca do senhor Bruno Arleu de Araújo. Não bate o tiro de meta, demora demais. Agora ele bate o tiro de meta. Levantamento à frente, sobe de cabeça, vem para afastar muito mal Murilo. Ele tira a bola, volta, volta novamente com o time do Galo, que tentou dominar pelo setor de esquerda. Campo de ataque, vem Alexander. Ele vem para finta, armou jogada para Igor. Igor soltou para Alexander, vem pro jogo. O time do Galo tentou a finta, levou para a linha de fundo, travou Murilo. Cruzamento, vem na boca do gol, falhou. Goleiro do time do Palmeiras, o toque de cabeça. Alan Minga põe para a linha de fundo, perde a chance do terceiro gol. Tiro de meta cobrado, levantamento à frente, Gomes chega, ele tenta ganhar o lance, perde a jogada, volta novamente o Palmeiras do chutão. 50 e 30, vai terminar o jogo, o Galo vai vencendo o Palmeiras aqui na Arena do Verde. Domínio do campo de ataque pela direita, tenta o toque de bola contigo novamente, recorde Evangelista, tenta ganhar, mas o árbitro ergue o braço. Termina o jogo. Palmeiras 2 pro Galo. Galo vence o líder do campeonato na casa do Verde. Palmeiras perde o jogo com erros individuais de Carlos Miguel. Na Bandeirantes chega o apito final. Pedro Cunha, aqui deu Galo 2-1. Alô, alô, Pedro Cunha.
4: Alô, Ulisses. É, deu Galo 2-1. Resultado terrível para o torcedor palmeirense, que comemorou antes o empate do Flamengo com o São Paulo, né? Empate que impediu que o Mengão chegasse ainda mais perto do Palmeiras, mas o Verdão não fez o dever de casa. Perdeu dentro da sua arena para a equipe do Atlético Mineiro, estaciona nos 44 pontos e agora tem pela frente uma sequência complicada. Everton Ramos, como é que está aí a saída dos jogadores do Palmeiras? Alguém foi falar com o Carlos Miguel, porque ele falhou nos gols, Everton.
1: Falhou dos dois gols, deixando a desejar o camisa 1 do Palmeiras. Torcedor do Palmeiras vai saindo, mas eu já quero de antemão destacar por aqui a festa que faz o torcedor do Atlético Mineiro, que toma toda a parte destinada a ela aqui no setor visitante do estádio do Palmeiras. Os jogadores do Galo são os únicos que permanecem no gramado comemorando com a sua torcida. Já os do Palmeiras, com a cabeça quente e muitos deles cabisbaixos, já se encaminham em direção aos vestiários depois de uma derrota que põe fim a diversas invencibilidades. O Palmeiras não perdia, mandando em casa suas partidas, né, do Campeonato Brasileiro há 19 jogos. A última derrota havia sido em maio do ano passado para o Flamengo. Agora, se a gente considerar todos os jogos do Brasileirão, eram 14 de invencibilidade, além da única derrota para o Vasco no Campeonato Brasileiro. Uma derrota nos últimos 21 jogos. Era um Atlético Mineiro que só tinha também uma vitória nos últimos 16 compromissos contra o Palmeiras. Diversos tabus caem esta noite em que o Galo vence o Verdão por 2-1, impõe ao Verdão a segunda derrota no Campeonato Brasileiro e permanece, né? A distância diminui em um ponto para o Flamengo na luta pelo título do Campeonato Brasileiro, meu querido Pedro Coen.
4: Boa, Everton, você volta daqui a pouquinho com a gente no apito final. Vou te liberar aí para se mexer, andar pelos arredores dentro da arena do Palmeiras, para que daqui a pouquinho você também traga para nós a coletiva do Abel Ferreira, a zona mista, os jogadores que vão parar, falar, explicar essa derrota para os torcedores. Antes de abrir o apito final, quero falar com o Léo James. Ô Léo, eu acompanho, né, as entrevistas coletivas dos treinadores, principalmente porque eu trabalho de manhã aqui na Bandeirantes, chego cedo e acompanho, escuto todas as coletivas. E você sabe que quando a gente assiste no YouTube, aparecem ali as mensagens. Os torcedores do Atlético Mineiro estão fechados com o Barba, como eles chamam o Eduardo Domingues, que apesar dos resultados não aparecerem, não virem com tanta frequência, o time não joga mal. E hoje foi mais uma prova disso. Consegue uma vitória importantíssima fora de casa contra o líder do Campeonato Brasileiro, que não perdia há mais de 20 jogos dentro da sua própria casa, da sua própria arena, e perde agora para o Atlético Mineiro do Eduardo Domingues. O Galo jogou bem ou o Palmeiras jogou mal, Léo?
2: As duas coisas, Pedro Coen. Uma coisa não exclui a outra. O Galo fez um belo jogo aqui hoje dentro da sua proposta, que era primeiro se defender para depois atacar o Palmeiras. Era um 5-4-1, esquema tático escolhido pelo Eduardo Domingues. Você tinha três zagueiros, o Natanael jogava como um zagueiro pelo lado direito, ele que é lateral de origem. O Galo fechava muito bem a área, deixava o Palmeiras rodar a bola de um lado para o outro. Tudo bem você ficar com a bola. Se você não me agredir, se você não finalizar, se você não cruzar na área, você não me ameaça. Então o Everson trabalhou pouquíssimo, menos do que ele deveria ter trabalhado se o Palmeiras tivesse feito um grande jogo aqui. Não adianta, novamente, você ter muito a bola e não conseguir ameaçar a meta adversária. O Palmeiras fez um jogo fraco hoje aqui, no primeiro tempo. Teve duas boas chances com o Paulinho, uma que ele saiu cara a cara com o Everson e o chute dele foi travado. O Galo teve uma boa chance no primeiro tempo com o Cacierra para uma boa defesa do Carlos Miguel. Fomos para o intervalo com o jogo ainda empatado, 0-0. Volta para o segundo tempo e o Galo começou a finalizar um pouquinho mais, começou a sair um pouquinho mais de trás. Um chute de média a longa distância do Cacierra fez o Carlos Miguel errar. Ele rebateu uma bola e lá na sobra estava o Vitor Hugo. Vitor Hugo fez 1-0. Já não era uma grande partida, muito inspirada do Palmeiras. Com uma desvantagem no placar, a tarefa se tornou ainda mais difícil. Abel Ferreira demorou para mexer, mas logo após o gol ele coloca o Felipe Anderson na vaga do Giai. Giai fez um jogo abaixo, não é um jogador ofensivo. O Palmeiras utilizava três zagueiros, por isso precisava bastante dos seus dois laterais. O Felipe Anderson até entrou e melhorou o time, tanto é que foi o Felipe Anderson o autor do gol do Palmeiras. Num jogo que você não encontra muitos espaços na defesa adversária, o cruzamento passa a ser um recurso interessante. Mas até isso o Palmeiras fez pouco. Rodava a bola de um lado para o outro, mas não conseguia finalizar, muito menos cruzar. O Abel até tentou nos minutos finais com o Gomes, com o Vitor Roque, com o Heitor, pesar um pouquinho mais a área do Galo, mas isso não foi suficiente. O Galo ainda chegou ao segundo gol com o Igor Gomes numa bola esticada para o Minda. Igor Gomes e Minda entraram juntos na partida aqui hoje. O Minda é um jogador de velocidade, rápido, para correr nas costas do Palmeiras, desesperado para conseguir o resultado. O Minda conseguiu conduzir a bola, saiu cara a cara com o Carlos Miguel. Ela sobrou para o Igor Gomes, que deu números finais à partida. 2-1 para o Atlético Mineiro aqui. Vitória merecida, Pedro Cohen do Galo.
4: Ô, Léo, estou muito curioso para ver a entrevista coletiva do Abel Ferreira na noite de hoje, porque é muito improvável. Acho que é difícil mesmo que hoje ele tenha alguma justificativa para essa derrota daquelas que ele costuma usar, né? A que ele mais usa é o calendário. Não tem como usar o calendário como justificativa hoje, né, Léo?
2: Não, não acho que essa seja uma justificativa para o Palmeiras, até porque o Galo jogou no meio de semana contra o Bahia e com uma estratégia, não vou dizer igual, mas parecida com essa aqui. Para o Galo ser mandante, ele saiu mais para jogar com o Bahia, mas já era um time com 3 zagueiros, 2 alas bem abertos. Dois jogadores por trás do Cacierra. Então, a estratégia do Galo hoje ela foi mais defensiva, mas o desenho do time no meio de semana contra o Bahia foi o mesmo que o Palmeiras encarou hoje aqui. Não acho que esteja na conta do calendário, viu, Pedro Cohen? Não é essa a justificativa para o Palmeiras não ter feito um grande jogo. O Palmeiras tem, sim, uma série de desfalques. Hoje, por exemplo, não pôde contar com o Sosa, o Vitor Roque está voltando de lesão, só podia jogar o segundo tempo, o Paulinho ainda não está 100% para jogar 90 minutos, então vários, o Barbosa hoje foi uma peça que não participou do jogo, estava suspenso, o Alan estava fora, então já enumerei aqui vários atletas do Palmeiras que ou não estavam 100% ou então não atuaram na noite de hoje. Mesmo assim, o Palmeiras tinha como meta vencer o jogo e acho que se tivesse feito uma partida melhor, poderia sim ter saído com os 3 pontos. Fez um jogo muito abaixo, por isso sai derrotado. Ótimo jogo do Atlético Mineiro aqui no estádio do Palmeiras, Pedro Cohen.
4: Boa, boa, Léo. Ó, antes da gente abrir o apito final, deixa eu te perguntar aqui então, o melhor em campo, Léo Gens, quem foi o craque do jogo Bandeirantes?
5: O craque do jogo.
4: E aí, Léo, se você pudesse dar aquele 10 para alguém, para quem você daria?
2: Não, acho que 10 seria muito. Calma lá, vários jogadores fizeram uma boa partida, mas acho que 10 seria muito. Eu gostei da partida do Vitor Hugo, autor do primeiro gol do Atlético Mineiro. Para mim, ele foi o melhor em campo. Travou um duelo interessante com o Emiliano Martinez, que jogou hoje como um terceiro zagueiro na proposta do Palmeiras. Ele travou uma batalha interessante com esse jogador, mas acho que ele saiu vencedor. Marcou o gol, fez uma bela partida. Para mim, o Vitor Hugo, do Atlético Mineiro, melhor em campo, Pedro Cohen.
4: Boa, a gente vai fazer as notas do jogo daqui a pouquinho. Mais um spoiler, quanto o Vitor Hugo vai tirar?
2: Acho que dá para dar um 8 pro Vitor Hugo.
4: Boa,
2: fez uma bela partida.
4: Boa. Passa de ano em qualquer média, né? Já vi média 6, média 5, média 6, média 7, média 8 eu também já vi. Então ele passa em qualquer uma. Valeu, Léo. Você volta daqui a pouquinho no apito final aqui com a gente, encerrando a jornada esportiva deste domingo de Palmeiras 1, Atlético Mineiro 2 aqui na Bandeirantes.
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1: E vem pro toque de bola longe. Ele ganha a jogada pro time do Galo. Abre a jogada com o jogador Cacierra. Cacierra prendeu, bateu pro gol, pegou, largou. Olha o gol! Vitor Hugo!

0: uma falha num frangaço do Carlos Miguel. Levantamento bem na grande área de primeira. Cassiarra bateu, ele foi pegar, pegou, mas depois soltou no pé do Vitor Hugo. Ele chega, bate sem goleiro, sem ninguém, num frangaço, num piruzaço do Carlos Miguel. Agora Galo 1, Palmeiras 0. Como emoção maior do futebol e essa emoção, Vitor Hugo. Essa emoção que você proporciona à torcida do Galo.
1: Murilo domina para a ponta, vai para a finta da marcação no primeiro, finta do segundo, volta para Marlon Freitas domina pelo setor de esquerda para os Palmeiras, vem para cima, recolheu João Arias pela ponta esquerda, linha lateral da grande área, cruzou, levantou no boca do gol, tentou o toque de bola, sobrou para Felipe Anderson para empatar, limpou, bateu pro gol!

Ederson pro Verdão para empatar o jogo. Felipe Ederson para empatar o jogo. Numa bola alçada, Fred de maneira inteligente, ele dominou, ergueu a cabeça, ameaçou bater, fez o corte de perna esquerda, não bateu, ajeitou de novo na direita, voltou para a esquerda, ele bate, bola desvia no zagueiro, toca no pé da trave, morre no fundo da rede. O Palmeiras empata o jogo, um pro Palmeiras, um pro Atlético Mineiro, variação. Preciado domina, ele tenta o levantamento da frente do campo de ataque, vai pro toque de bola, o time do Galo desceu com o perigo, Felipe Anderson marcou, o goleiro tá fora do gol, pode pintar o gol do Galo pela batida! Igor Gomes

0: Tem uma jogada na dividida, tentou um toque de bola, rolou. O goleiro do Palmeiras, o Carlos Miguel, não entendi porque ele saiu. Porque tava todo mundo marcado, ele sai do gol, dá condição, entra lá livre de marcação. Igor Gomes bate no céu do gol pra fazer o segundo do Galo. Agora Galo 2-1 pro Palmeiras, gol de você, o maior do futebol.
1: Aí, os três gols desta vitória do Atlético Mineiro sobre o Palmeiras por 2-1 dentro da Arena do Verdão. Resultado terrível para o Palmeiras, que pensava em disparar na liderança do Campeonato Brasileiro, aproveitar o tropeço do Flamengo em casa contra o São Paulo, empatou em 1-1, Palmeiras precisava vencer, mas perdeu. Ficou com 44 pontos e viu o Flamengo, apesar de não ter sido um grande avanço, Guilherme Agrela, encostou. Encostar, né? Chegar mais perto, dá pra gente dizer assim, encostar é muito forte. Vamos lá, Agrela. Primeiro, boa noite pra você. Segundo, quero todos os resultados dessa 20ª rodada, primeira rodada do segundo turno, 20ª do Campeonato Brasileiro, e também a tabela completa do Brasileirão após o fim de mais uma data de jogos. Agrela.
2: Vamos lá, Pedro. Boa noite a você e a todos que nos acompanham aqui no Apito Final, começando pelas partidas de agora, 7:30, além de Palmeiras 1, Atlético Mineiro 2, tivemos a vitória do Remo sobre o Vitória pelo placar de 2-0, gols de Jajá e Alef Manga, eles deram a vitória para o Remo, que subiu uma posição na tabela de classificação do campeonato. Além destes dois duelos, tivemos mais cedo, 6:30, empates entre Grêmio e Fluminense por 1-1, Bragantino e Coritiba que não saíram do zero, e Flamengo e São Paulo que ficaram também na igualdade de 1-1. Mesmo placar de mais cedo ainda, Bahia e Corinthians lá na Arena Fonte Nova. Fora de casa, o Botafogo venceu a equipe do Cruzeiro, gol de Gabriel Justino, zagueirão, meteu de cabeça a bola na trave para o gol aos 40 minutos do primeiro tempo. Aliás, um jogo polêmico aí, muita reclamação em cima da arbitragem por conta dos jogadores da equipe mandante, no caso, que saíram derrotados. Além disto, ontem tivemos Atlético Paranaense 2, Internacional 0, o empate do Santos com a Chapecoense pelo placar de 2-2, com Neymar fazendo 2 gols e ao mesmo tempo tomando o cartão amarelo que o deixa suspenso, de fora do próximo jogo contra o Atlético Paranaense na próxima rodada do Peixe no Campeonato Brasileiro. E por fim, o Vasco, que empatou por 1-1 com a equipe do Mirassol. Com isso, temos nesse momento, depois de 20 rodadas já disputadas, lembrando que Flamengo e Mirassol são os dois únicos times que têm um jogo a menos na competição, justamente pela rodada quarta deste campeonato, que não foi disputada para ambas as equipes devido ao compromisso do Flamengo lá na ocasião, a final, a disputa da Supercopa do Brasil contra a equipe do Corinthians. Por isso, na primeira posição, temos o Palmeiras com 44 pontos, seguido do Flamengo com 38. Então, essa diferença diminuiu de 8 pontos, 7 pontos para 6 pontos agora entre Mengão e o Verdão. Na terceira posição, temos Atlético Paranaense com 36 pontos, seguido do Fluminense com 33. Repito, o Paranaense bateu o Internacional, jogando em casa 2-0, e o Fluminense empatou com o Grêmio. Quinta posição para Bragantino, 31 pontos, mesma pontuação do Bahia, que é o sexto. Botafogo com 29, Atlético Mineiro 28, ultrapassa o Corinthians nesse momento, que é o nono colocado, o Timão. Décimo lugar para Coritiba, Cruzeiro, São Paulo, Vitória, Santos com 22 pontos, Grêmio com 22 e Internacional com 21, mesma pontuação de Vasco, que é o 17º, primeiro do Z4, Remo também 21, Mirassol tem 20 e a Chapecoense tem somente 10 pontos somados, uma vitória só no campeonato até aqui, outros 7 empates e 12 derrotas, uma campanha muito ruim da Chape, que já dá para dizer aí é virtual rebaixada deste Campeonato Brasileiro. O detalhe é esse, viu, Pedro Coen? Internacional, Vasco da Gama e Remo, os três com apenas 21 pontos. O Inter fica na frente pelos critérios de desempate, tem um saldo de gols menos pior do que as equipes abaixo dele, porque o Vasco tem os mesmos números de vitórias, empates e derrotas, são 5, 6 e 9, respectivamente, e o Remo a mesma coisa, mas saldo de gols do Inter, menos 4, do Vasco, menos 8 e do Remo, menos 9. Então, por ter sido menos pior nesse saldo de gols, até aqui o Inter está fora do Z4 nesse momento, viu, Pedro Cohen?
1: Boa, valeu, Agrela. Daqui a pouquinho você volta com mais informações aí dessa rodada do Campeonato Brasileiro. Vai fazer um balanço do jogo do São Paulo também daqui a pouco, até porque o Dorival tá falando, né? Então, daqui a pouquinho a gente escuta um pouco do Dorival Júnior. Vamos escutar também o Diniz, que falou depois do empate do Corinthians contra a equipe do Bahia em Salvador. Antes, Léo Gens, de volta aqui no apito final. Agora, para falar dessa rodada, ô Léo, o único time do G4 que ganhou foi o Atlético Paranaense. Com isso, eu te faço uma pergunta. Para quem foi pior essa rodada? Para o Palmeiras, que perdeu em casa, mas viu o Flamengo empatar, ou para o Flamengo, que perdeu a chance de chegar mais perto ainda do Palmeiras, Léo?
3: Boa pergunta, Pedro Cohen. Para os dois. Acho que o Palmeiras tinha uma grande oportunidade aqui de aumentar essa diferença, que deve cair quando o Flamengo enfrentar o Mirassol nesse jogo atrasado que ele tem. A tendência é que o Flamengo vença o Mirassol e diminua essa distância para o Palmeiras, que hoje, aqui na sua casa, poderia ter vencido o jogo e aproveitado a oportunidade que o Flamengo deu, um empate em casa contra o São Paulo. Acho que a rodada é pior para o Palmeiras, que viu a sua vantagem diminuir em um ponto. O resultado aqui é muito aquém do que Abel Ferreira e sua comissão esperavam. O grande derrotado desta rodada do Campeonato Brasileiro, eu não tenho a menor dúvida, é o Palmeiras de Abel Ferreira, Pedro Cohen.
1: Com certeza, né? Até porque perde em casa, Léo, perde uma invencibilidade de mais de 20 jogos dentro da sua arena e perde a chance de dar um salto na tabela, né? Porque, como você muito bem disse, o Flamengo

0: figurinha carimbada aí desse Palmeiras do Abel Ferreira. Parece que eles jogam todo ano. E além disso, Léo, ainda pode ter o Flamengo encostando na tabela do Brasileirão daqui a pouco. Então o calendário não é muito amigo do Palmeiras agora, né? Nas próximas semanas, pelo menos.
1: Acho que ninguém tem tarefa fácil nos próximos jogos. Este é o calendário que nós temos aqui na América do Sul, envolvendo Copa do Brasil, Libertadores e Campeonato Brasileiro. Esse calendário do Flamengo não é fácil. E é uma questão até óbvia. Quem perder menos pontos, quem deixar menos pontos pelo caminho, vai ser o campeão brasileiro deste ano. Eu ainda acredito que o elenco do Flamengo seja melhor que o do Palmeiras. Até se chegar o Almada, eu acho que essa ideia se torna ainda mais uma realidade. O Almada é muito bom jogador, o meia, que pode até revezar com o Arrascaeta. E o que o Palmeiras pretendia ter como principal reforço para esse segundo semestre, ele não conseguiu alcançar, que era a contratação do Danilo. Botafogo não liberou o jogador, o Palmeiras não conseguiu fazer uma proposta que agradasse ao clube carioca, por isso o Palmeiras não deve anunciar mais nenhum jogador até o fechamento da janela. O elenco do Flamengo é melhor e num campeonato por pontos corridos, isso faz muita diferença, Pedro Cunha. O melhor elenco geralmente vence o campeonato.
0: Para você, o Flamengo tem um elenco melhor do que o Palmeiras?
1: Tem. Para mim, o Flamengo tem um elenco melhor que o do Palmeiras ainda. Não é uma grande diferença. Acho que o Palmeiras faz um bom trabalho, tem bons jogadores. Mas quando perde muitas peças, como era o caso do jogo de hoje, ou muitas delas não estão na sua plenitude física, como o caso do Vitor Roque, ou então do Paulinho, o Palmeiras sofre mais do que o Flamengo.
0: Falando em elenco, Léo, você pediu o Vitor Roque no início do jogo, ou melhor, no intervalo do jogo. No início do jogo, o Paulinho começou a partida, então a gente teve aí dois jogadores que nos últimos tempos sofreram muito com lesão. Quanta falta faz o Flaco Lopes para esse ataque do Palmeiras, mesmo com a volta de Vitor Roque e de Paulinho?
1: O ponto positivo da volta do Flaco, que vai se reapresentar depois daquele período de férias, porque ele esteve com a seleção argentina na última Copa do Mundo, é que o Flaco volta 100%. Ele volta para jogar. Já Vitor Roque e Paulinho não estão 100%. O Paulinho jogou aproximadamente 60 minutos hoje. É difícil que no próximo jogo o Abel Ferreira possa contar novamente com o Paulinho, por conta daquele problema ósseo que ele teve, daquela operação. O Paulinho não consegue ter tantos minutos assim em sequência. Então deve ser uma baixa, um jogador que vai jogar 15, máximo 20 minutos no próximo jogo do Palmeiras. O Vitor Roque não jogava desde abril. Também é um atleta que vai voltar aos poucos para retomar essa parte física, para conseguir atuar de repente por 90 minutos. Então o Flaco, ponto positivo é, ele volta, veste a camisa e joga. É titular desse time do Palmeiras porque está algumas casinhas na frente dos seus dois principais concorrentes na briga por um lugar nesse ataque do Palmeiras. Quais são os dois principais concorrentes? Paulinho e Vitor Roque.
0: Boa, boa. Valeu, Léo. Ó, vou dar um pulinho lá no dentro do estádio do Palmeiras. Quero saber do Everton Ramos como é que estão as coisas lá. Já tem movimentação? Abel Ferreira está pintando para falar? Algum outro integrante aí da comissão técnica ou da diretoria do Palmeiras vai falar, Everton?
2: A gente está no aguardo também, viu, Coen? Tô aqui na sala de entrevistas, né, na sala de coletiva do Palmeiras, dentro da Arena do Verdão, aguardando a movimentação. Por enquanto, nenhum sinal de Abel Ferreira ou de outro integrante da comissão técnica dele, até porque a gente já teve em outras situações o Vitor Castanheira falando também, né? O João Martins o mesmo, mas neste momento nenhum deles deu a cara por aqui. A gente segue aguardando para ouvir essas explicações, né? Após a derrota do Palmeiras, a queda de uma invencibilidade e essa disputa do Campeonato Brasileiro, não só isso também, para pedir uma avaliação dele sobre a condição desses atletas, né? Que o próprio Léo James comentou há pouco, você também, a questão do Vitor Roque. Será que ele já estaria, ou há pretensões de que ele seja titular no próximo compromisso do Palmeiras, que é fora de casa, contra o Vitória lá no Manuel Barradas, no Barradão, na próxima quarta-feira? E também sobre a questão do jogo do Palmeiras hoje, que em dois lances, em duas falhas determinantes na defesa, viu o Galo ir à rede e marcar os dois gols da vitória aqui na Arena do Verdão. Então a gente segue nesse aguardo do técnico Abel Ferreira. A expectativa é que instantes ele dê as caras por aqui, viu, Pedro?
0: Ô Everton, geralmente é você que faz as perguntas, afinal você é repórter, mas deixa eu te perguntar uma coisa, já que você está aí na Arena do Palmeiras. Como é que ficou o clima na torcida depois.

0: depois do apito final do Bruno Arleu de Araújo? Foi uma coisa mais de abatimento, o pessoal vaiou, criticou mais o time? Como é que estava hoje aí a arena?
1: Eu diria que foi muito neutro, viu, Ocon? Aguardei e esperei por alguns segundos, inclusive, vaias do torcedor do Palmeiras que não aconteceram, tá? O que aconteceu logo depois do apito final foi, de fato, a torcida do Atlético Mineiro se sobrepondo, gritando mais forte, comemorando bastante, mas não houve vaias por parte do torcedor do Palmeiras, até porque a campanha do Verdão até aqui no Campeonato Brasileiro é das melhores, é o melhor início, né? O melhor aproveitamento do Palmeiras em pontos corridos. Foram, até então, haviam sido 44 de 57 pontos disputados, né? 44 conquistados de 57 disputados. Agora a gente chega à marca de 44 pontos conquistados em 60 disputados com o fim da 20ª rodada do Campeonato Brasileiro, mas ainda assim não havia motivo para o torcedor vaiar a equipe que se encontra por pelo menos duas rodadas aí ainda, né, em vantagem na liderança do Campeonato Brasileiro, viu?
0: Ah, com toda certeza, né, Léo? Acho que isso é reflexo também dos mais de 20 jogos invictos dentro de casa, né? O Palmeiras não perde, e aí quando perde, não é um time apático também, né? Tudo bem que não fez uma grande partida, Léo, mas não foi um time que se escondeu do jogo, teve chances, né? E aí acaba perdendo, em duas falhas do Carlos Miguel.
2: Menos chances do que deveria numa partida como a de hoje, Pedro Cunha. Acho que o Palmeiras poderia ter criado mais. Senti um Palmeiras até passivo em alguns momentos do jogo, rodando a bola sem um grande objetivo, de um lado para o outro, não fazendo cruzamentos, não chutando de fora da área, não ameaçando a meta defendida pelo Everson. Foi uma noite em que o Palmeiras foi pouquíssimo criativo e mostrou poucas soluções diante do cenário que se apresentava, que era um Atlético Mineiro se defendendo muito bem, protegendo com muita competência a própria área, com os seus três zagueiros, os dois alas, uma linha de quatro à frente dessa primeira linha de cinco e só o Casierra lá na frente. Palmeiras mostrou pouquíssimos recursos para furar esse bloqueio do Galo e ainda concedeu algumas oportunidades interessantes ao time visitante. Na primeira etapa, uma com o Casierra, e na segunda etapa, a partir de um chute de fora da área do Casierra, Carlos Miguel falhou e o Galo conseguiu abrir o placar. O segundo gol do Galo também sai de uma bola longa, numa boa troca do Eduardo Domingues para o Minda em velocidade, correr nas costas na marcação do Palmeiras e o Igor Gomes na sequência conseguir fazer o segundo gol. Então o Galo criou dentro do que se propôs a fazer. O objetivo do Atlético era se defender bem. Cumprida essa missão, o segundo ponto era conseguir sair um pouquinho para jogar, ameaçar a meta defendida pelo Carlos Miguel. E acho que foi um sucesso a partida do Galo aqui hoje. Saiu com os 3 pontos, bateu o líder do campeonato, se defendeu extremamente bem e nas poucas chances que teve foi muito preciso. E essa precisão faltou também ao ataque do Palmeiras, noite muito abaixo dos comandados de Abel Ferreira, Pedro Cohen.
0: Com certeza, Léo. Ó, eu vou ler alguns nomes aqui para você. Eu quero que você me diga, no caso, são os desfalques do Palmeiras para a noite de hoje. Quero que você me diga qual desses fez mais falta na equipe do Abel Ferreira, que se ele tivesse em campo poderia ter mudado o jogo. Ó, vamos lá. Por cartão vermelho, o Alan estava fora da partida de hoje. Acúmulos de cartão amarelo, Alexander Barbosa, Kelvin e Ramon Sosa. O Jefté lesionado e o Flaco Lopes de férias, né? Naquele recesso depois da Copa do Mundo. Qual desses nomes poderia ter feito a diferença hoje e qual é a principal ausência na equipe hoje do Abel Ferreira, Léo?
2: Flaco e Alan são os dois que eu escolheria. Por quê? O Flaco é um centroavante mais alto. Para o jogo aéreo, ele tem isso como arma. O Vitor Roque é baixo, o Heitor também não é alto. Então, quando o Palmeiras cruzava, nas poucas oportunidades que teve a bola na área do Atlético, esses jogadores não têm essa característica para aproveitar a bola aérea. Já o Flaco não, é um cara que gosta bastante desse tipo de jogo. O Alan seria uma peça importante também para entrar na partida de hoje, porque ele é um jogador que tem o drible, capacidade de decisão individual, poderia quebrar o encaixe de marcação do Atlético Mineiro e assim fazer com que o Palmeiras criasse mais chances. O Palmeiras resolveu vários jogos neste ano a partir de jogadas individuais do Alan, que não estava disponível na partida de hoje. Então, para mim, esses dois jogadores fizeram muita falta ao Palmeiras. Ah, Léo, você só pode escolher um deles. Eu escolheria o Alan. Acho que para quebrar essa marcação do Galo hoje seria uma peça importantíssima, Pedro Coin.
0: Ele é mais driblador do que o Flaco Lopes, né? Apesar do Flaco Lopes ser mais goleador do que o Alan. Para não deixar passar batido, diga.
2: No jogo de hoje, por exemplo, no segundo tempo, o Abel abriu mão do Giai porque o Palmeiras jogou com três zagueiros novamente, e o Jair não é um lateral ofensivo, ele não chega na linha de fundo para fazer cruzamentos. Ele colocou o Felipe Anderson. Nessa alternativa com três zagueiros, o Alan pode ser tranquilamente o ala pelo lado direito do Palmeiras. Porque ele é um jogador que tem essa consciência defensiva, sabe defender, e na hora de atacar ele vai muito bem, ele te entrega algo muito diferente. Com esse desenho, com três zagueiros e o Alan como um ala direito, o Palmeiras conseguiu aquela virada impressionante contra a LDU aqui no ano passado no estádio do Palmeiras. Então, eu acho que fez muita falta o Alan ao Palmeiras hoje. O Flaco, acho que poderia ter ajudado o Palmeiras, mas tivesse que elencar um jogador que fez falta ao Palmeiras hoje, esse cara seria o Alan.
0: Boa, boa, Léo. Ó, deixa eu te perguntar, o Eduardo Domingues está falando, vamos ouvir um minutinho dele, mas antes de ouvir o Eduardo Domingues, deixa eu te fazer uma pergunta sobre esse elenco do Atlético Mineiro aqui, Léo, para não deixar passar batido. É um elenco com muitos jogadores que ou passaram ou ainda passam pelas suas seleções, né? Tem o Bernard, tem o Renan Lodi, tem o próprio Preciado, tem o Alan Minda. Só que, mesmo assim, é um elenco que não vira, Léo. É um elenco que não vinga, não vai pra frente, não consegue sair da parte de baixo da tabela, apesar da grande vitória na noite de hoje. Por que que você imagina que isso aconteça? Eu vejo muitos atleticanos colocando o problema, né, e puxando a culpa pra diretoria do Atlético Mineiro. Mas é difícil a gente imaginar que esse seja o único problema, né, Léo? Analisando taticamente, existe algum problema muito evidente nesse time do Galo que você olha e fala, isso aqui é um problema?
2: Acho que a principal culpada pelo momento do Atlético é sim a diretoria do clube. O Atlético no ano passado chegou a atrasar o vencimento dos seus jogadores. Não necessariamente o salário em carteira, mas a gente sabe que o grosso do salário do jogador de futebol tem a ver com aquilo que a gente chama de direitos de imagem, né? E o Galo, no ano passado, chegou a ficar devendo para boa parte dos seus jogadores. Isso contribui para que a coisa dentro do campo não aconteça da melhor forma possível. O Galo, nos últimos anos, teve treinadores de perfis completamente diferentes. O Cuca pensa o futebol de uma maneira, o Sampaoli pensa o jogo de uma forma totalmente oposta. E o Eduardo Domingues tem uma outra visão também sobre futebol. Isso atrapalha o desenvolvimento do jogo de uma equipe. Eu gosto do Eduardo Domingues, acho ele bom treinador e a proposta dele aqui hoje foi muito interessante. Se ele tiver tempo para trabalhar, se o Atlético Mineiro não atrasar os seus salários, se a diretoria der a estrutura necessária para que o trabalho aconteça, eu acho que o Atlético tem tudo para subir dentro da classificação do Campeonato Brasileiro. Tem nomes interessantes, como você citou. O Cacierra é o centroavante, pode não ser um grande jogador, mas dentro da proposta do Eduardo Domingues é importante ter um 9 de área alto, como é o perfil do Cacierra. O Bernard cresceu de rendimento com ele, melhorou, já não é mais aquele jogador de 2014, 2015, que era um driblador. Hoje ele é muito mais um meia, que joga por dentro, mais experiente. O Vitor Hugo tem jogado bem, para mim foi o melhor em campo. O Galo tem bons zagueiros.
1: Abel Ferreira.
2: Tem alas que podem apoiar o ataque. Enfim, se o Eduardo Domingues der sequência ao trabalho, eu acho que o Galo tem tudo para subir na classificação do Campeonato Brasileiro, Pedro Coen.
0: Boa, boa, Léo. Valeu. Ó, daqui a pouquinho a gente vai conversar mais sobre esse time do Atlético Mineiro. Vamos ouvir também o que o Léo tem a dizer sobre as próximas rodadas do Brasileirão e do Palmeiras. Mas Abel Ferreira é a prioridade. O Everton Ramos chamou. Vamos ouvir o técnico do Palmeiras após a derrota por 2-1 para o Atlético Mineiro.
3: Abel, olhando os números da partida, o Palmeiras teve mais posse, mais tudo do que o Atlético Mineiro, finalização, e no final perdeu a partida. Como explicar a boa atuação do Palmeiras em números, mas que não traduz no resultado?
4: Boa noite. Olha, concordo naquilo que tu disseste. Acrescentaria só que depois é preciso fazer o mais importante, que é meter a bola dentro do golo e não deixar que o adversário a meta na nossa. Acho que fizemos um bom jogo até à entrada da área do nosso adversário. Acho que dominamos, controlamos, mas temos depois que cruzar mais, temos que rematar mais no golo. É verdade que o adversário, na minha opinião, nos tentou pressionar no início, mas só nos parou à frente da área e com praticamente 11 jogadores atrás da linha da bola. Mas como é que eu tenho que vos explicar que a forma como sofremos os dois golos, nós conseguimos evitar isso.
0: Ó, tivemos um probleminha aqui com a conexão do Abel Ferreira. Daqui a pouco a gente volta. É, o Léo tá aqui comigo ainda. Dá um alô aqui para mim, se você estiver comigo, Léo, pra gente já falar sobre essa primeira resposta do Abel Ferreira. Se não, eu vou tocando aqui. É, não. Tá. O Léo não está conosco, então. Abel Ferreira vinha falando dessa derrota, né, do Palmeiras para o Atlético Mineiro dentro da sua arena, pelo placar de 2-1. Palmeiras que é líder do Campeonato Brasileiro, apesar dessa derrota para o Galo. E, enfim, agora tem pela frente alguns jogos. Ô, Agrelo, você tem os próximos jogos aí do Palmeiras para passar para a gente, por favor? Contando já esse dessa semana pelo Campeonato Brasileiro e também pela Copa do Brasil e pela Copa Libertadores nas próximas semanas aí.
5: Vamos lá, Pedro, vamos lá. Enquanto a gente recupera aqui o Abel Ferreira, que fala lá em coletiva após a derrota do Palmeiras para o Atlético Mineiro no Campeonato Brasileiro, é o seguinte: o Palmeiras tem pela frente a equipe do Vitória neste meio de semana, quarta-feira, 9:30 PM, lá no Barradão, jogo difícil contra o time comandado pelo técnico Jair Ventura. E na sequência, a Copa do Brasil, oitavas de final, próximo domingo, 16:00 PM, claro, com transmissão aqui da Bandeirantes. Em casa, Palmeiras e Fortaleza, oitavas de final, partida de ida. E aí, na quarta-feira seguinte, ou seja, 3 dias depois, já tem a partida de volta contra o Fortaleza, fora de casa, quarta-feira, 9:30 PM. No outro domingo, Palmeiras e Internacional, 16:00 PM. E aí, depois, a Copa Libertadores. No outro meio de semana, dia 12, 19:00 PM, Palmeiras e Cerro Porteño. De novo, né, Pedro Coen? Impressionante como esses dois times se enfrentam na Libertadores. E aí depois tem Fluminense e Palmeiras de novo pelo Campeonato Brasileiro.
0: Boa. Palmeiras e Fluminense, então, pelo Campeonato Brasileiro. Pode ir? Vamos com o Abel, então. Ferreira voltou.
4: A grande oportunidade que nós conseguimos tocar a romper até acaba por ser dele uma finalização dentro da área. Infelizmente foi fora, como te disse. Acho que é um... É difícil estar-te a dizer isto, mas acho que é um jogo que o domínio e os números não traduzem o resultado. Mas o futebol é assim. Parabéns ao nosso adversário, foi mais eficaz, defendeu bem e com muitos, e aproveitou os dois golos que nós não fomos tão eficazes como devíamos ter sido nessas ações. Sei que eles não fizeram de propósito, mas o futebol tem disto.
6: Oi, Abel Silvestre, da TV Gazeta, ao vivo aqui na Mesa Redonda. Professor, não deu certo a tentativa de trazer o Danilo? Informação apurada por nós de que o Palmeiras não vai redirecionar esse valor de 28 milhões de euros ou quase 30 milhões para tentar um outro jogador. Era especificamente para o Danilo. Você pode confirmar se é isso mesmo e como é que você analisou a não-vinda dele?
4: Veja bem. Entendo perfeitamente a sua pergunta, mas eu tenho jogadores competentes e suficientes dentro do plantel e o que eu quero mesmo é não perder ninguém, ou se perder jogadores que a gente entenda que não nos vão fazer falta, e o que eu quero mesmo é os jogadores que estão castigados estejam disponíveis, os jogadores que foram para as seleções que voltem, e os jogadores que estão lesionados que fiquem boa. Quero é ter o elenco enxuto, pronto, para ter mais opções para todas as posições, que infelizmente, em função de todas estas circunstâncias, vocês sabem, não estamos na máxima força, mas a tendência é melhorar e caminhar para isso. Portanto, isso para mim é que é o mais importante, o resto é histórias para vocês lerem, fazerem, isso é que importa, são os que eu tenho, esses são os que nos vão ajudar a ganhar.
7: Abel, boa noite. A gente sabe que a posição de goleiro depende muito da questão de confiança, né? E depois do primeiro gol, especialmente, o Carlos Miguel bateu no peito ali, assumindo o erro. Eu queria saber como é que foi a postura ali com vocês no vestiário e como é que você também trabalha, porque é um jogo que muda muito o contexto a partir do erro e é um jogador que vem sendo importante. Como é que você trabalha essa questão daqui para frente? E uma segunda pergunta, aproveitando... O Palmeiras, nos dois jogos que a gente viu desde a volta da Copa do Mundo, é uma equipe que tem trabalhado muito a posse de bola, tem tocado muito a bola, jogadas de 1-2, tem muito jogo por dentro. Você acha que ter a volta do Vitor Roque e do Flaco Lopes, especialmente os jogadores, pode completar essa sua ideia? Porque, especialmente hoje, que a gente viu muito toque de bola, mas dificuldade para incomodar, para empurrar a linha adversária para trás. Você acha que isso está faltando para conseguir fazer esse estilo novo de jogo funcionar melhor?
4: Não é estilo novo de jogo. Vocês depois criam as narrativas que vocês querem. Já tinha tudo, a equipa retranqueira. Mas quando éramos a equipa retranqueira, que jogadores é que tínhamos? Onde é que estão esses jogadores a jogar? Esses jogadores onde estão? Estão a jogar? Porque estavam aqui quando diziam que era a equipa retranqueira. Depois, é uma equipa que só chuta a bola para a frente. E agora, se não ganharmos, é uma equipa que só faz posse de bola. Ensinaram a mim o que vai ser o futebol. Eu sei. Ensinaram a mim o que vai ser o futebol. O futebol, eu vou-te dizer. Eu desde que cheguei ao Palmeiras e desde que sou treinador, nós temos 3 rotas de ataque coletivas. 3. Ou vais para os corredores, ou vais por dentro, ou vais de virada. Há jogadores que conseguem fazer jogo interior. Há outros jogadores que não te conseguem fazer jogo interior. Diz-me os jogadores que tu tens e que eu tenho, eu digo-te como é que eu vou jogar. Eu já repeti isso muitas vezes. Agora, sim, estamos a pedir, pelas características dos jogadores que temos, Paulinho, o jogador que joga com os olhos fechados entre linhas, o Maurício, o próprio Andreas, o próprio Arias, são jogadores que têm capacidade para jogar entre linhas sem perder bola, mas também queremos profundidade. Queremos chegar ao final do jogo e ver o Piqueires com 2-3 cruzamentos, queremos chegar ao final do jogo e ver o GI com 2 ou 3 cruzamentos, coisa que nós não vimos. E por isso é que eu te disse, nós, há muita margem ainda para melhorar. Eu acho que foi um jogo positivo até à zona 3, depois da zona 3 faltou esses 3 detalhes. Remates exteriores para uma equipa que defende com 10 jogadores atrás da linha da bola, cruzamentos das meias, que foi onde fizemos o golo, que acabou o cruzamento das meias, e as combinações do toque e rompe, porque uma equipa que joga com uma linha de 5, bem fechada, à frente da área, bem compacta, quando eles acabam por ter a sorte, e em nossa, e que sorte deles, em felicidade nossa, né, porque é um lance, como disseste muito bem, acontece aos melhores do mundo, e ele tem, o nosso goleiro tem todas as condições para poder ser um dos melhores goleiros brasileiros, e faz parte, ele sabe disso, não há no futebol, não há ninguém que não erre, ele sabe que errou, foi o primeiro a assumir, mas também já nos ajudou muito, portanto, quem anda no futebol sabe como as coisas funcionam, quando ganhas sabes o que é que te espera, quando perdes sabes o que é que te espera, quando acertas nas substituições sabes o que é que te espera, e quando erras tens que assumir essa responsabilidade de perceber que este tipo de golos nós não podemos fazer. Não foi só o primeiro, foi o primeiro e o segundo. Foram 2 golos muito consentidos. Chegámos ao final, perdemos um jogo que deveríamos e que poderíamos ter ganho, se calhar para um resultado mais escasso, em função da forma de jogar do nosso adversário, mas em função, como eu disse, daquilo que foi a eficácia do nosso adversário e da competência de defender muito e com muitos, acabou por ganhar o jogo e assim o futebol.
8: Boa noite, Abel. Anderson Correa do Verdazo. Você comentou que uma das coisas que faltou para a sua equipe hoje foi o arremate de fora da área, até pelas circunstâncias do jogo e posicionamento do Atlético. Uma das suas últimas mudanças foi tirar o Emiliano Martínez e o Murilo acabou tendo mais chances também de bater de fora da área. Você acredita que o Emiliano Martínez poderia ter sido uma dessas opções para o arremate de fora da área? Ou quais outros fatores que levaram o Palmeiras também não conseguir arriscar tanto de fora da área?
4: O Emiliano Martínez acabou por ser sacrificado em função do resultado. O que é que eu queria? Queria um pé esquerdo ali, queria o Piqueires para nos dar uma situação de cruzamento, visto como é que surgiu o gol. Foi exatamente o que nós pensámos, foi ter ali um jogador aberto por fora, ter o Piqueires quando a bola viesse para trás, para poder ter também essa arma de cruzamento. Eu não sei quantos cruzamentos fizemos, mas seguramente fizemos muito poucos. Eu não gosto de ter tão pouco cruzamento num jogo. Acho que nós temos que ser uma equipa equilibrada em todas as ações, seja em situações de combinações interiores, seja em situações de jogo exterior. Sabemos que uma equipa, quando fecha de uma linha de 5, o jogo de virada fica mais difícil, porque uma linha de 5 ocupa-te bem a largura. Como te disse, acho que nós conseguimos empurrar e muito o nosso adversário até à zona do penalti, né? Mas não fomos capazes de um remate exterior, de uma situação mais limpa e clara para poder criar golos. Não conseguimos por isso. Acho que há margem para nós melhorarmos e acrescentaria o que eu te disse. Tínhamos que ter, na minha opinião, ter abusado um pouquinho mais dos cruzamentos, depois de ganhar a linha de fundo e não conseguirmos sair, quando a bola vem para trás, podíamos ter abusado, como foi o caso do golo, de mais cruzamentos e de remates exteriores, porque é uma equipa que está praticamente com 8 ou 9 jogadores dentro da sua área, à espera de recuperar uma bola e fazer aquilo que fez no segundo golo, um livre, um escanteio contra nós,
9: um alívio do nosso adversário. Não vi intenção em pôr, vi intenção em aliviar a bola, mas depois acabou por ser, ser feliz num duelo, num esforço, e acabaram por ser recompensados com o 2-1 logo após nós termos empatado o jogo. Foi difícil, mas há que assumir, há que aceitar, há que continuar, há que trabalhar para voltar mais forte.
10: Abel, boa noite, tudo bem? André Neto da CBN. Eu queria voltar um pouco no Paulinho ainda, porque foi só o segundo jogo que ele começou como titular no Palmeiras. Queria saber se ele fisicamente agora já está liberado para começar, para jogar 60, 70, eventualmente 90 minutos, ou se foi mais uma questão de você não ter as três principais opções ali de centroavante. Também, se você puder já comentar em relação ao Flaclop, se vai ter algum planejamento específico para ele de retomada agora, ou se você já conta para ele com ele para os próximos jogos. Obrigado.
9: É, nós acho que somos a equipa que ainda falta um jogador das
11: seleções, né?
9: Vindo das seleções, né?
11: Olha, o Paulinho, vamos ter
9: Paulinho,
11: que ver como é que se vai sentir agora.
9: Vamos ter que ver como é que se vai sentir agora. Eu acho que agora nos próximos 2, 3 dias
11: pode ser um belo.
9: Pode ser um belo.
11: Após os jogos, acho que é um jogador que tem. Tem vindo a evoluir muito, com muita cautela, em função daquilo que foi o passado recente dele. Eu particularmente gostei daquilo que vi dentro de campo, da dinâmica, da forma com que ele se mostrou para o jogo, da forma como ele rompeu, é tocar e romper a linha, da forma como ele finalizou. Sabemos que é um jogador que nos vai ajudar, mas vamos ver agora como é que ele vai recuperar nestes próximos 2-3 dias, ver como é que ele vai recuperar, como é que reage o corpo dele. Depois a partir daí perceber, mas na minha opinião, aquilo que eu vi, eu gostei daquilo que vi durante o jogo. Foi pena ele naquela oportunidade que teve dentro da área não ter feito o golo. Faz parte, é continuar a trabalhar para voltar mais forte. E a outra, ele vai chegar agora segunda-feira, vai chegar amanhã, vamos ver como é que ele está, fazer uma avaliação. Mas acredito que um jogador que esteja parado apenas uma semana, que não vai perder rendimento, apesar de ele ter feito um Mundial onde não foi muito utilizado, mas vamos ler, vamos primeiro perceber como é que ele chega, falar com ele, ver os números e perceber quais são os planos. Está bem?
12: Abel, boa noite. Lucas Belotti, da Rádio Band News FM. Você falou um pouquinho sobre esse segundo gol, né, que para você também era evitável dentro do contexto do jogo. Queria saber de você qual foi o grande problema desse segundo gol, logo depois de que vocês empataram o jogo, a torcida estava em cima, contra-ataque. Você acha que foi uma falha coletiva, uma falha individual de recomposição? Como é que você analisa esse segundo gol sofrido tão pouco depois de empatar?
11: Não, eu concordo, acho que falaste na palavra certa, recomposição. Foi um livre contra nós, a nosso favor, em que a bola depois sobrou para o nosso adversário. Eu acho que estamos com jogadores suficientes atrás da linha da bola para fazer essa recomposição. Na minha opinião, estamos na vantagem do duelo. Infelizmente, nós não conseguimos ser eficazes nesse momento a conseguir tirar a bola. Mas como te disse, o futebol é mesmo isto. O mesmo jogador que acabou de nos dar o empate foi o jogador que foi para o duelo. Futebol é isto, é olhar para isso, perceber o que é que podíamos ter feito. Sim, podemos ter corrido mais cedo para trás, sim, podemos ter pressionado a bola. Mas por muito que eu queira tapar todos os pontos fortes dos buracos, há uma coisa que o futebol há de ter que nunca ninguém vai conseguir eliminar, que são os erros. Isso aí, erros, não vai conseguir eliminar. Portanto, é preciso aprender com eles, perguntar o que é que eles significam para nós e perguntar o que é que nós vamos fazer da próxima vez quando estivermos nas mesmas condições que os mesmos jogadores, o que é que nós temos que fazer. Não há muito mais. Sabíamos que ia ser um jogo duro, ia ser um jogo apertado, ia ser um jogo difícil. Em condições normais, este seria um jogo para ganhar com um score apertado, mas acabamos por perder um jogo que poderíamos ter ganho. Mas é assim o futebol e seguimos, não há outra forma de lidar com ele a não ser isso, com trabalho, 24 horas, daqui a 3 dias estamos a competir outra vez. Está bem?
1: Está aí então, meus amigos. A fala do técnico Abel Ferreira na íntegra, coletiva sendo encerrada neste momento aqui no estádio do Palmeiras, ele destacando, né, ali que o goleiro Carlos Miguel foi o primeiro a assumir o erro, os dois erros, na verdade, no duelo, e inclusive a imagem dos direitos de transmissão flagrou, pouco antes da saída do gramado, após o apito final, o próprio Carlos Miguel apontando para si como se estivesse assumindo ali para a torcida que o resultado de hoje, a derrota de por 2-1, passa ali muito pelos pés ou pelas não defesa, né, pelas lambanças dele em campo. Mas aí o Abel aqui também destaca de um Palmeiras que teve a posse de bola, que teve jogadas criadas, mas que não conseguiu converter em gols. Talvez o principal problema do Verdão, que não sai com a vitória, que sai derrotado do seu estádio. Queria destacar, por fim, ele não garantiu Flaco Lopes já entre os titulares e voltando contra o Vitória no próximo compromisso do Palmeiras.
0: Exatamente, eu até anotei esses dois destaques do Everton aqui, anotei as frases que ele disse, né? Somos um dos times que ainda está desfalcado por conta da Copa do Mundo, e também disse que os erros ninguém vai conseguir eliminar do futebol. E antes disso, disse que no futebol não há ninguém que não erre, Léo Gens. É por aí, né, Léo? Não dá para eliminar os erros. E também, a partir do momento que falhou, pelo menos o Carlos Miguel não se escondeu, deu as caras e assumiu. Ó, erro meu, culpa minha esse gol, na próxima vez vou melhor. E o Abel Ferreira parece que comprou a briga dele, né, Léo?
2: Não, eu concordo com a leitura de jogo do Abel. Pra mim não adianta você ter 70% de posse de bola se na hora que chega próximo à área adversária você não consegue cruzar, finalizar, colocar o goleiro adversário pra trabalhar. Foi isso que o Abel disse. Em alguns erros individuais, o Palmeiras acabou sendo derrotado aqui. O mesmo Felipe Anderson, que tinha feito o gol de empate do Palmeiras, perdeu o duelo individual pro Minda. O jogador do Atlético Mineiro saiu na cara do gol, tocou pro Igor Gomes fazer o segundo gol. É basicamente isso. Hoje o Palmeiras teve muito mais a bola do que o Atlético Mineiro, mas no seu setor ofensivo, no último terço de campo, como chamou o técnico do Palmeiras, a equipe Alviverde esteve muito abaixo, não conseguiu finalizar, não conseguiu cruzar, não conseguiu fazer os gols esperados, por isso o Palmeiras sai daqui hoje derrotado.
0: Com toda a certeza, Léo Gens. Ó, deixa eu chamar o Everton, perguntar para ele se vamos ter zona mista, se os jogadores do Palmeiras vão falar alguma coisa. Já sabe por aí, Everton, quem ou se alguém vai falar?
1: A probabilidade, o Palmeiras geralmente sempre libera de um a dois nomes para falar, mas isso geralmente acontece também com 100% de certeza quando o Verdão vence.
0: É que é muito difícil o Palmeiras perder em casa, né?
1: Exatamente. Já tô aqui posicionado, inclusive, no espaço dedicado pra gente na zona mista. Tô acompanhando, por enquanto, só jogadores do Galo. E dois jogadores aí, o Vitor Hugo, autor do primeiro gol, falando, e também o Natanael. São os dois nomes do Galo, por enquanto, aqui na zona mista do Estádio do Verdão, da Arena do Verdão.
0: Boa, se conseguir aí já atrás, pode chamar, você tem passe livre. Deixa eu chamar o Léo Gens aqui, porque agora a gente vai dar as notas para os jogadores que participaram da partida. Vamos então fazer aqui aquelas avaliações, as notas de Léo Gens para Palmeiras e Atlético Mineiro.
13: Gabarito do jogo.
0: Vamos lá, Léo Gens, começando pelo time da casa, o Palmeiras, que perdeu o jogo e tinha Carlos Miguel no gol.
2: Ele mesmo admitiu que teve só a parcela de contribuição para a derrota do Palmeiras. Falha grave no primeiro gol, para não dizer que ele errou também no segundo. Fez só uma boa defesa no primeiro tempo num chute do Cassierra. Nota 3,5 para o Carlos Miguel hoje.
0: 3,5 para o Carlos Miguel, que é um goleiraço, mas de fato falhou hoje. Lateral direita do Verdão com Agustin Giai.
2: Fez um jogo fraco, porque hoje se esperava que os laterais do Palmeiras apoiassem, chegassem ao ataque. E essa não é tanto a característica do Giai. Saiu para a entrada do Felipe Anderson. Para mim, nota 4,5 para o Giai hoje.
0: Boa, nota baixa também. Quero saber a dupla de zaga. Primeiro, Murilo.
2: Fez até um bom jogo. Não fez um jogo ruim, não. Não foi uma atuação que você fique admirando, o futebol do Murilo. Mas é um cara de bom passe. Foi decisivo no meio da semana contra o Coritiba. Tem bom controle de bola. Nota 6 para o Murilo hoje.
0: E o companheiro dele, Gustavo Gomes?
2: Mesma nota, 6 para o Gustavo Gomes.
0: Boa, ficaram na média ali então, né? Joaquim Piquerez na lateral esquerda, Léo?
2: Não estava na sua melhor noite. A gente já viu o Piquerez sendo decisivo, principalmente com cruzamentos para a área, colocando a bola na cabeça de jogadores do Palmeiras. Não foi o caso de hoje. Nota 5,5 para o Piquerez.
0: Boa. Vamos agora para o meio de campo do Verdão, que teve Emiliano Martínez.
2: O Emiliano Martínez hoje jogou na posição do Barbosa, como um terceiro zagueiro pelo lado esquerdo. Perdeu vários duelos para o Vitor Hugo. A gente até chamou a atenção disso na transmissão do jogo. Vitor Hugo e Emiliano Martínez eram o grande duelo do primeiro tempo. E foi o Vitor Hugo quem abriu o placar na etapa final. Nota 5 para o Emiliano Martínez.
0: Ô, Léo, antes da gente seguir aqui, eu quero saber o que você pensa dessas alterações táticas, né? Jogadores que, como é o caso do Emiliano Martínez, é meio campista e é puxado para a zaga. É difícil funcionar, né?
2: Ele já jogou nessa posição em outros jogos, não é uma novidade. O Emiliano é aquele primeiro volante mais clássico que o Palmeiras tem. O Marlon Freitas tem mais saída, o Andreas Pereira, mesmo o Lucas Evangelista. O Emiliano se aproxima mais até de um zagueiro, já formou dupla de zaga com outros integrantes dessa posição. Não acho que essa seja uma invenção do Abel Ferreira. Acho que ele já trabalhou isso em outros momentos e até conseguiu sucesso em alguns jogos com o Emiliano jogando como zagueiro, Pedro Coen.
0: Boa, vamos lá então aqui, Léo. Seguindo na equipe do Palmeiras, Andreas Pereira.
2: Bom passador, mas não teve uma noite muito inspirada como todo o restante dos jogadores do Palmeiras. Nota 6 para Andreas Pereira.
0: Boa. E o Marlon Freitas, companheiro dele de volância, né?
2: Dei a mesma nota para Murilo e Gustavo Gomes, dois zagueiros. Também vou dar a mesma nota para os dois volantes do Palmeiras. Andreas Pereira e Marlon Freitas, nota 6.
0: Nota 6, então, para Andreas Pereira e Marlon Freitas. Seguindo aqui no time do Palmeiras com Maurício.
2: Apagado no jogo. Até foi substituído na segunda etapa. Não fez um grande jogo, Maurício, que tinha sido destaque do Palmeiras contra o Coritiba. Fez dois gols no jogo de meio de semana, foi bem pela seleção paraguaia também na Copa do Mundo. Quando todo mundo estiver à disposição, Maurício não será um titular do Palmeiras. Hoje teve um jogo abaixo, nota 5,5.
0: Colombiano John Arias.
2: Esse eu acho que conseguiu arrumar ainda no começo do jogo um cartão amarelo para o Preciado. Indo para cima, driblando, é um cara diferente que o Palmeiras tem, o John Arias. E depois ele diminuiu um pouco o ritmo. Acho que não aproveitou o que ele tinha conseguido lá no primeiro tempo, que era deixar o ala do Atlético Mineiro amarelado. Mesmo assim, ainda foi um jogador que tentou algumas ações diferentes na partida. Nota 6,5 para John Arias.
0: Boa. E fechando o time titular do Palmeiras, camisa 10, Paulinho.
2: Eu gostei do jogo do Paulinho hoje, entregou bastante movimentação, não é um centroavante de área, era o homem mais avançado do Palmeiras, mas com muita mobilidade ele conseguiu compensar talvez essa pouca presença de área que ele tinha. O jogo pedia um centroavante de área que só veio no segundo tempo com o Vitor Roque, mas eu gostei da movimentação do Paulinho, especialmente porque é um cara que está voltando de lesão, foi titular depois de muito tempo. Nota 6,5 para o Paulinho hoje.
0: Boa. Ó, vamos lá para quem veio do banco. O autor do gol, Felipe Anderson.
2: Entrou bem o Felipe Anderson, conseguiu ser um ala pelo lado direito, ser bem ofensivo, algo que o Jair não conseguiu fazer no tempo em que esteve em campo. Mas também falhou no segundo gol do Atlético Mineiro, era ele o responsável por marcar o Minda e o Felipe Anderson falhou nessa. Nota 6,5 para o Felipe Anderson.
0: Boa. Entrou no lugar do hoje zagueiro Emiliano Martínez e deu assistência. Camisa 9, Vitor Roque.
2: Fez um jogo razoável. Esperava mais daquele conhecido como Tigrinho pela torcida do Palmeiras. Acho que entregou um pouquinho mais de presença diária, pelo menos, ao Palmeiras. Nota 6 para Vitor Roque.
0: Entrou no lugar do Paulinho, o menino Heitor.
2: Sumido, praticamente não pegou na bola. Nota 5 para ele.
0: Arthur Gabriel também entrou no lugar de Joaquim Piquerez.
2: Arthur Gabriel entrou na última leva de trocas do Abel, junto com o Lucas Evangelista. Não mudou muito o rumo da partida, nota 5,5.
0: Você já antecipou Lucas Evangelista.
2: Também, 5,5 para ele.
0: E para o técnico Abel Ferreira?
2: Não foi uma grande noite do Abel, acho que ele demorou para mexer no time, para colocar o Vitor Roque, para colocar o Felipe Anderson, e se o jogo ofensivo do Palmeiras hoje não funcionou, é claro que o técnico tem a sua parcela de contribuição. Nota 5,5 para Abel Ferreira.
0: Boa. Antes de eu trocar aqui o hino para o do Atlético Mineiro, deixa eu dar uma passada com o Everton Ramos lá nos corredores da Arena do Palmeiras. Ninguém vai falar, Everton, na zona mista?
1: Pois é, viu, Pedro Cunha? Na verdade, a informação que eu tive aqui dos nossos companheiros é que durante a fala de Abel Ferreira, passou por aqui, de forma muito rápida, o John Arias. Foi o único jogador do Palmeiras, muito rapidamente, a passar pela zona mista a dar declarações. Então, com isso, o Palmeiras não vai, depois da entrevista coletiva do técnico Abel Ferreira, trazer mais ninguém. Inclusive, foi avisado que todos os jogadores do Palmeiras já haviam deixado os recintos aqui da Arena do Verdão, na Barra Funda, na Zona Oeste de São Paulo. Com isso, então, Palmeiras de fora, a gente também encerra o trabalho aqui da Zona Mista, porque o Galo acabou de partir também, partindo com 3 pontos para Belo Horizonte, viu, Cohen?
0: É, isso aí, né? Engraçado, quando ganha todo mundo quer falar, né? Aí quando perde, passa só um atleta rapidinho ali durante a entrevista coletiva do jogador. Everton, liberado então, meu amigo. Você que teve um final de semana aí de Vila Belmiro ontem, hoje Arena do Palmeiras. Gostou do que viu nos dois jogos?
1: Nossa, foram dois jogos daqueles, né, que esperávamos, pelo menos na expectativa, vitórias tranquilas dos mandantes. E olha aí, uma Chapecoense que para o Santos na Vila Belmiro, e que até então, né, vai dando trabalho para o Peixe nesse Campeonato Brasileiro, e um Galo que quebra uma invencibilidade gigante do Alviverde, do Palmeiras, líder do Campeonato Brasileiro. Foram duas baita experiências, não estava esperando por esses resultados não, viu, Cohen?
0: É, pois é, acho que pouquíssimos estavam, viu, Everton? Um abraço para você, a gente se encontra amanhã aqui na programação da Bandeirantes. Boa noite, Everton!
1: Valeu, Cohen. Só para destacar para o ouvinte, torcedor do Palmeiras, que o Verdão trabalha durante já esse início de semana, porque na quarta-feira tem Campeonato Brasileiro, 9:30, duelo contra o Vitória no Manuel Barradas, o Barradão, antes de ir no próximo fim de semana e no outro meio de semana, os dois jogos, ida e volta, oitavas de final da Copa do Brasil, o adversário será o Fortaleza. Ida aqui no estádio do Palmeiras, volta lá no Castelão. Um abraço para você, Cohen, e a todos os ouvintes da Bandeirantes.
0: Boa, valeu, Everton. Ó, agora sim, hein? Trocando o hino, então, para o hino do Galo. Vamos lá. Clube Atlético Mineiro, que teve Everson hoje no gol. Léo Gen, sua nota para ele.
13: Foi muito bem. Nos momentos em que foi exigido, o Everson estava lá para fazer as defesas necessárias. Nota 7 para o goleiro do Galo.
0: Boa nota, hein? Natanael, lateral direito, camisa de número 2.
13: Hoje jogou como um terceiro zagueiro, assim como tinha atuado no meio de semana contra o Bahia. Ele não é um grande defensor, mas fez uma boa partida hoje aqui, o Natanael. Nota 6,5 para ele.
0: E o Juan, camisa de número 4.
13: Vou dar a mesma nota já adiantando para os três zagueiros do Galo. 6,5 para o Juan e 6,5 também para o Lianco.
0: Boa. E o Renan Lodi, lateral esquerdo do Atlético Mineiro?
13: Para mim, ele é o ponto fraco na parte defensiva do Galo. Acho que o Palmeiras até poderia ter explorado melhor o fato do Renan Lodi não ser um grande defensor. É, e acho que quando o Felipe Anderson entra no jogo, o Palmeiras até consegue criar mais chances nas costas do lateral esquerdo do Atlético. Nota 5,5 para ele.
0: Boa. Tomás Pérez, meio-campista do Galo.
13: Bom jogo. Ele e Maicon protegeram bem aquela região da entrada da área para que o Palmeiras também não chutasse de fora. Os dois volantes do Galo foram bem. Nota 6,5 para o Tomás Pérez.
0: E para o Maicon?
13: Mesma nota.
0: Boa. Mais adiantado, você já falou, Vitor Hugo, craque do jogo de hoje. Repita a nota dele, Léo.
13: Nota 8 para o Vitor Hugo. Tinha um duelo importante com o Emiliano Martinez, que saía da área para tentar conter o meia do Galo, e foi ele o responsável por abrir o placar hoje aqui. Contou, claro, com a contribuição de Carlos Miguel, que falhou feio no primeiro gol do Atlético Mineiro. Mesmo assim, o jogo do Vitor Hugo foi muito bom. Nota 8 para ele.
0: Boa. Aberto de um lado, Bernard. Alegria nas pernas.
13: É, já não é um jogador que atua tão aberto, né? Porque o Galo joga com 3 zagueiros, os laterais apoiam bastante justamente para os meias circularem por dentro. Os dois meias do Galo hoje eram o Vitor Hugo e o Bernard. Não é mais aquele driblador de outros tempos, é um jogador que pisa mais na bola, tem um bom passe. Fez um bom jogo aqui hoje o Bernard. Nota 7 para ele.
0: E o Preciado?
13: Jogador que tinha uma tarefa defensiva importante, era o lado do John Arias, o lado esquerdo, e ele tinha que dobrar com o Natanael para que o John Arias não conseguisse jogar. O Preciado rapidamente tomou um cartão amarelo, mas conseguiu levar o jogo. Nos minutos finais foi substituído, entrou o Vitor Hugo no lugar dele, até para o Galo ter um zagueiro a mais dentro da área. Bom jogo do Preciado, nada fora, muito fora do comum, nota 6 para ele.
0: Elogiado por você agora há pouco como peça, não sei se chave ou crucial, mas peça importante desse time do Eduardo Domingues, o Cassierra, camisa 9.
13: É um cara que segura essa bola para o Galo em alguns momentos. O Galo usa bastante a bola longa, ele é alto, forte, sabe jogar de costas para o gol. Não é fácil jogar contra o Palmeiras, que tem 3 zagueiros, sendo que 2 deles são Murilo e Gustavo Gomes. E mesmo assim, acho que o Cassierra se saiu bem. Nota 6,5 para o centroavante do Atlético Mineiro.
0: Boa. Ó, ele entrou no lugar do Vitor Hugo, que marcou o gol, e deixou dele também Igor Gomes.
13: Entrou bem o Igor Gomes, já era um Galo que se defendia próximo ao próprio gol e tinha como grande arma o contra-ataque, a jogada em velocidade. O segundo gol foi do Igor Gomes, por isso uma boa nota para ele, nota 7 para o Igor Gomes.
0: Entrou no lugar do Bernard e deu assistência, Alan Minda.
13: Era o escape do Galo na reta final do jogo, homem de velocidade, bom jogador. É importante na reta final da partida aqui, o Alan Minda, foi ele quem deu assistência para o segundo gol do Atlético Mineiro. Também nota 7 para ele.
0: Ó, eu já ia pulando aqui uma Madice C, que foi a primeira substituição do Galo no jogo, entrou no lugar do Maicon.
13: Isso, e não mudou muito o rumo do jogo. Se eu dei 6,5 para o Maicon, eu vou dar 6,5 também para o C.
0: Boa. Vitor Hugo, zagueiro agora, ex-jogador do Palmeiras, inclusive.
13: Ele já entrou muito no fim do jogo, acho que fica sem nota, não dá para avaliar a partida do Vitor Hugo.
0: Imagino que o Alexander também, então.
13: Mesma coisa, acho que o Alexander é um jogador que pode ser titular desse time do Atlético Mineiro se ele retomar o bom futebol. Ele surgiu muito bem lá no Fluminense com o Fernando Diniz, se transferiu para a Arábia Saudita, voltou ao futebol brasileiro no Atlético Mineiro, mas algumas lesões e alguns outros pontos fazem com que ele ainda seja um reserva dessa equipe. Pode crescer de rendimento, se tiver comprometimento com o time, se tiver afim de jogar bola, eu acho que o Alexander tem capacidade para ser titular desse Atlético Mineiro.
0: Boa. E para fechar então as notas do Atlético Mineiro, o Barba, Eduardo Domingues.
13: O grande cérebro, o cara que pensou essa estratégia do Galo, que funcionou tanto no jogo, acho que precisa ser reverenciado aqui hoje. No caso, esse cara é o Eduardo Domingues, o técnico do Atlético Mineiro. Muito bom o trabalho dele, se defendia num 5-4-1, Palmeiras não conseguia entrar, não conseguia chutar pro gol e tinha o contra-ataque à sua disposição ou então uma bola parada. Foi assim que o Atlético Mineiro conseguiu vencer o jogo no estádio do Palmeiras, melhor dizendo. É difícil que você jogue de uma outra maneira. Então acho que o Atlético foi muito bem e o técnico tem a sua parcela de contribuição. Nota 8,5 para Eduardo Domingues aqui hoje.
0: Ô louco, hein? Aí sim, alta nota, 8,5. Pra gente encerrar, Léo, Bruno Arleu de Araújo, o árbitro da partida.
13: Pra variar um pouquinho, no fim do jogo, o Atlético Mineiro tentou retardar bastante o reinício do jogo. E o árbitro no futebol brasileiro, muitas vezes, é conivente com esse tipo de ação. No primeiro tempo, ele marcou um pênalti pro Palmeiras, numa jogada do Piquerez, que ele cruza pra trás e a bola bate no braço do jogador do Atlético Mineiro. Tinha o VAR à disposição e corrigiu o erro do árbitro no campo. O braço era de apoio, por isso o pênalti não deveria ter sido marcado. Não foi uma grande noite do Bruno Arleu de Araújo, acho que ele fica com a nota 5.
0: Tá bom. Obrigado, Léo. Valeu aí por ter participado com a gente mais uma vez da Jornada Esportiva, também do Apito Final. Você volta ao longo dos próximos dias aí na programação aqui da Bandeirantes. Tchau, boa noite, Léo. Valeu.
13: Eu que agradeço, Pedro Cohen, uma boa noite para você e para todos os ouvintes da Rádio Bandeirantes.
0: Boa, aí sim, ó. Marquinho Conceição e Rafael Pellegrini estiveram com Léo Gens, com Everton Ramos e também com Ulisses Costa lá na Arena do Palmeiras. Aqui na minha mesa de som, Michel Lopes, na nossa central técnica, Beto Rebeck, no switcher Alan Marcel e no digital, Letícia Menezes. Uma rápida pausa aqui no apito final, na volta do nosso break. Ai, ai, ai, o Corinthians, hein, que foi a Salvador e ficou no empate. Entrevista coletiva de Fernando Diniz, os comentários de Ronaldo Giovanelli e também o que diz, o que tem a dizer o nosso repórter Luiz Fabiani. Antes, uma rápida pausa.
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4: De volta aqui no Apito Final na Bandeirantes, 10h39 da noite do horário de Brasília. Vamos dar um pulinho agora em Salvador, falar com Luiz Fabiani, o nosso repórter que acompanhou o empate entre Bahia e Corinthians pelo placar de 1-1. Fala, Fabiani!
5: Oi, Cohen, de volta aqui na programação da Bandeirantes, repercutindo tudo a respeito desse empate do Corinthians em 1-1 com o Bahia na Arena Fonte Nova. Resultado importante para o Corinthians, o ponto ficou de bom tamanho pelo que foi o jogo, com o Bahia que teve 2 gols anulados, além de 1 marcado. Portanto, a equipe do Corinthians sai, de certa forma, no lucro. O gol inicial da partida veio dos pés do Angileri, o Corinthians saiu na frente, e pouco depois, ainda no primeiro tempo, David Duarte de cabeça deu números iguais à partida. O Corinthians com isso perde uma colocação na tabela, fica em 8º, pelo menos provisoriamente, nesta rodada, nessa tabela de classificação, e aguarda a definição dessa 20ª rodada de Série A do Campeonato Brasileiro. Queria ouvir antes de tudo a análise do nosso comentarista Bandeirantes, o Ronaldo Giovanelli, que acompanhou o jogo diretamente do camarote Fialzone. Fala, Ronaldo!
6: É, galera, não teve jogo fácil não. O Corinthians não teve jogo fácil, não teve facilidade. Alguns jogadores cansaram também. O Yuri teve câimbra na panturrilha. O meio de campo do Corinthians foi muito abaixo. O André, Bidon. O Garro voltou bem pro jogo. Pelo menos o Garro voltou muito bem pro jogo. Então, acho que o Corinthians sofreu e o empate foi de bom tamanho. Teve gols. Tudo bem que teve, né, a presença da arbitragem, do VAR também, anulando o gol do Bahia, mas o Corinthians não foi tão mal assim, porque não jogou bem, sentiu o calor na Bahia. Vamos ver aí, ô Fabiane, se o pessoal tava com virose, hein? Porque pelo cansaço aí, não é normal, não. Um abraço, Fabiane!
5: Boa, valeu, Ronaldo, com a análise do jogo. Eu quero ouvir também o técnico Fernando Diniz, que concedeu entrevista coletiva logo após a partida e falou sobre Memphis Depay. Durante a tarde deste domingo, o jornalista italiano Fabrizio Romano informou que o atleta chegou a um acordo com o Corinthians para uma renovação de 2 temporadas. Vamos ouvir o técnico Fernando Diniz.
7: Queria que você falasse a respeito, o Corinthians chega ao 4º jogo sem perder no Campeonato Brasileiro, qual a importância desse resultado, e também a respeito do desempenho da equipe, principalmente depois que o Corinthians fez o primeiro gol, o Bahia praticamente dominou o resto do jogo.
8: Então, primeiramente, boa noite. Para contextualizar, eu acho que é importante a gente, o 4 jogos sem perder, a gente veio para poder arrancar a bola mais rápido do Bahia. Tem uma coisa que vocês talvez não perguntem, mas eu vou falar já. O Bahia jogou na terça e jogou na quinta à noite. Mais a viagem, mais o calor que é aqui, mais um gramado que é ruim para jogar o jogo, gera muita insegurança. Aí você soma tudo isso. O primeiro tempo eu acho que o Bahia, a gente fez o gol cedo, aí a gente depois estava com um pouco de dificuldade de achar os tempos de pressionar, porque para pressionar alto o tempo todo é mais difícil e a gente queria pressionar. E eu acho que o Bahia jogou melhor no primeiro tempo, assim, teve mais posse, mas no segundo tempo, tanto é que jogou melhor sim, aquele melhor que não, o Hugo não fez uma defesa, o goleiro também fez uma defesa, não teve perigo real de jogo, então foi um jogo meio controlado, foi um jogo meio disputado, muito disputado, sem ter assim, muito protagonismo. O Bahia teve um pouco mais de posse que a gente, um pouco mais de controle com a bola, né? Que era uma característica do time deles, como era a nossa também. E ficou tão evidenciado que a parte física pesou, que a hora que a gente começou a mexer, a gente ficou melhor que o Bahia. Os últimos 20 minutos nós jogamos melhor que o Bahia. Então não foi o tempo todo que o Bahia ficou pressionando a gente. Depois, acho que os 25 minutos finais, a gente, toda hora que pressionava, eles chutavam, que não é característica deles, e a gente conseguia ganhar a maioria das segundas bolas. A gente estava mais perto de fazer o gol nos 20 minutos finais do que o Bahia. Então, o que eu vejo do jogo como um todo, a gente não perdeu 2 pontos pela dificuldade do jogo, por ser muito em cima da quinta-feira, e a entrega dos jogadores foi absoluta. Os jogadores, assim, não faltou nenhum pingo de vontade, os caras foram guerreiros, aí muito mesmo, porque foi muito difícil pegar a sequência, jogo no início, de jogar na quinta-noite e ter que vir aqui às 4 da tarde. Não teve nem tempo hábil de recuperação. Então, eu acho que a gente, o jogo, todas as circunstâncias do jogo, a gente queria ter jogado um pouco melhor com a bola, isso é evidente. Queria ter jogado igual jogou o primeiro tempo contra o Remo. O time não conseguiu, mas o time soube superar e conseguiu levar um ponto daqui. Queríamos levar mais, mas a gente tem que seguir. Não foi um jogo ruim, não. Foi um jogo assim que a gente não conseguiu ter domínio, mas o nosso adversário é um adversário. O Bahia é um adversário que tem hoje investimento, tem tudo em dia, tem condições, tem banco. O banco do Bahia é o Elio José, o Everton Ribeiro, o Sanabria. Então a gente jogou contra uma equipe muito boa e muito bem treinada.
1: Luiz, boa tarde. Alexandre de Mendes, Portal Meu Timão. O Diniz, queria que você falasse um pouco do clima, né, da animosidade ali entre as duas equipes, a confusão ali no final do primeiro tempo. Você acha que isso era faísca demais, um pouco além do que você esperava, ou estava ali meio que na expectativa de um jogo pegado, também, de repente, provocado?
8: Eu acho que passou um pouco do tom ali, mas ainda bem que no segundo tempo não teve. Eu acho que tanto o Bahia quanto o Corinthians, no segundo tempo, vieram e o jogo... foi mais, o jogo não mudou muito a característica do jogo do que foi o primeiro tempo. Até não foi um jogo bonito, não achei um jogo bonito, um jogo com muita pouca chance de gol, mas continuou sendo um jogo pegado, mas um jogo com menos confusão. Então acho que o que vale, eu acho que no segundo tempo todo mundo voltou mais preocupado em jogar a bola e menos em arrumar confusão.
2: Isso, boa noite, Matheus Pedro. Você comentou na entrega dos jogadores hoje, que foi E eu queria perguntar de um jogador específico, que foi o Caio César. Hoje foi um jogador muito caçado em campo, e eu vi que vocês dois conversaram algumas vezes no primeiro tempo, principalmente, ali junto com ele, com o Cruzinho. Qual que é a sua análise aí, da atuação dele, que vem sendo cada vez mais protagonista nesse time, e também o seu parecer quanto à arbitragem no primeiro tempo, para além das confusões, também foi um jogo muito complicado e com muitas faltas em cima do próprio Caio também.
8: Eu acho que a arbitragem, ela teve critério no jogo, que isso é uma coisa importante. E obviamente que eu achei que se o jogo tivesse sido coibido com cartões um pouco cedo, talvez teria diminuído um pouco a temperatura do jogo. Mas eu não tenho grandes queixas pela arbitragem no jogo de hoje, não. Eu acho que ele manteve um critério meio que para os dois times. Em relação ao Caio, eu acho que um jogador, é muito clara a evolução do Caio como jogador, a maturidade que ele está se envolvendo no Corinthians. Não é fácil jogar no Corinthians, com a camisa do Corinthians. E hoje ele era o nosso jogador que estava levando mais vantagem em duelos individuais, né? E eu acho que ele teria tido a vida um pouco.

0: ser aplicados. Como o goleiro tem menos tempo de tiro de meta para lateral, o Leibniz Júnior, né, em relação ao que a boca para falar. Então, sobre esses dois tópicos, o que já está acontecendo com o semiautomático, sua opinião, e sobre essas outras regras, que a tendência é que sejam aplicadas também ao futebol brasileiro.
1: Eu vejo com bons olhos, acho o impedimento semiautomático, ainda bem que veio, porque tira aquela pressão sobre a arbitragem, aqui frame pra cá, pra lá, errou, acertou, então acho que resolve de maneira rápida, como foi hoje. Então acho que isso é um avanço importante. Do jeito que estava aqui no Brasil, eu não gostava. Era muito tempo perdido, muita discussão e às vezes ainda se errava com o uso da tecnologia, porque a tecnologia é uma tecnologia um pouco de difícil, o que cabia parece que é interpretação. Acho que assim não tem interpretação, eu acho que melhora bastante. Em relação às outras regras, a maioria eu sou de acordo. Essa da Leivinho Júnior, eu acho que não tem muito a ver, sinceramente. Eu acho que eles têm tampa, porque para falar alguma coisa que não tem nada a ver, eu acho que é um exagero. Na minha opinião, não gostaria que essa fosse aplicada. Mas a maioria das coisas que aconteceram na Copa do Mundo, eu acho que é para melhoria do futebol.
2: E a vida
1: mais
2: correndo, hoje na lateral esquerda, você não podia contar com o Bidu, o Angelelli também teve que sair. Tomou o terceiro cartão amarelo, não joga na quinta-feira, você tem que improvisar o Pedro Milanes. Na quinta, você deve improvisar algum jogador mesmo, você pensa em fazer até um menino da base, alguma coisa que seja melhor para ele?
1: Na quinta, mas o Angelério joga na quinta, o Bidu também talvez tenha condição de jogar.
2: O
1: Angelério está suspenso. Ah, o Angelério está suspenso no... Desculpa, vocês estão mais bem informados que eu. Mas o Bidu tem chance de jogar na quinta e a gente vai ver ainda. Vai ver na base se tem alguém, pode ser alguém do próprio elenco. Temos que esperar até lá.
3: Corinthians espera, portanto, Memphis Depay na segunda-feira, já para dar início aos trabalhos com o elenco visando essas duas temporadas com o Alvinegro. Agora também o Corinthians coloca foco no Atlético Paranaense, adversário da próxima quinta-feira, 21ª rodada do Campeonato Brasileiro. Em seguida vira a chave, Copa do Brasil no caminho, o Internacional será o desafiante nos dias 2 e 6 de agosto.
4: Valeu, Fabiane. De volta aqui no apito final, então. Ó, deixa eu dar uma passada, aproveitar que a gente deu um pulinho lá em Salvador, chamar o Guilherme Agrela aqui, com a colocação do Corinthians na tabela. E aí já aproveita para engatar, ô Guilherme Agrela, no seu destaque do jogo do Flamengo e São Paulo, porque você tava de olho nesse jogo aí, né?
5: Exatamente, Pedro. Ó, respondendo sobre o Corinthians, Timão, nono colocado, 28 pontos na tabela de classificação do Campeonato Brasileiro. Ainda assim, embora tenha empatado com o Bahia, que é o sexto com 31, permanece na parte de cima da tabela do Campeonato Nacional, que teve hoje mais cedo o empate entre Flamengo e São Paulo, 1-1 no estádio do Maracanã. Jonathan Caleri marcou pelo lado são paulino e quem saiu na frente foi o Flamengo com o zagueiro Léo Pereira. Bom, São Paulo segue sem vencer, agora 7 jogos sem sair com os 3 pontos de campo. Última vez que o tricolor venceu foi no dia 25 de abril, quando ganhou do Mirassol pelo placar de 1-0. E o técnico Dorival Júnior disse na coletiva pós-jogo que os resultados do São Paulo não condizem com o desempenho. Vamos ouvi-lo.
6: Às vezes o resultado ele acaba tirando as possibilidades de um crescimento, eu falo no sentido de confiança, e foi isso que aconteceu na partida anterior. Em razão de não termos tido um resultado positivo, acabamos sendo rotulados em razão daquilo que vem acontecendo nas últimas rodadas. E para mim, eu acho que a equipe, de um modo geral, tanto naquela quanto nessa partida, deu mostras de que é compromissada, que tem a intenção de retribuir aquilo que o torcedor fez mais uma vez hoje aqui, nos apoiando do primeiro ao último minuto, acreditando a todo instante. E eu acho que é isso que a equipe tem procurado buscar uma resposta a si própria e ao nosso torcedor. Em razão principalmente do que vinha acontecendo, o resultado anterior acaba consolidando uma situação negativa. E eu acho que nós precisamos disso, de um pouquinho de confiança de cada um dos atletas para que possamos retomar aquele momento que a equipe já teve dentro do próprio campeonato. Então eu acho que isso está acontecendo, a entrega em trabalhos e treinamentos tem sido fundamental.

0: fundamental e importante para tudo isso. Conversei com eles logo após a partida do meio de semana, mostrei que coisas boas tinham acontecido, independente daquele momento e do resultado. E é isso que a gente espera que continuemos aí vivendo, uma melhora gradativa, e na hora certa podem ter certeza que a gente vai dar um salto de qualidade.
1: Resposta importante do Dorival, que não dá para dizer que está pressionado no comando técnico do São Paulo, mas até agora nessa volta aí não conseguiu se provar o mesmo valor que teve na sua última passagem pelo Tricolor Paulista, quando ele terminou, inclusive, campeão da Copa do Brasil. Bom, agora daqui para frente o São Paulo tem um hiato, um período sem jogos devido à pausa aí para a Copa do Brasil e também para a Copa Sul-Americana. Essa próxima semana que se inicia agora tem Copa Sul-Americana, Santos em campo. Aliás, este seria o confronto do São Paulo, né? Um clássico Sansão com a equipe comandada pelo técnico Cuca. Porém, o jogo foi adiado pelo compromisso do Santos pelos playoffs, repescagem das oitavas de final da Copa Sul-Americana. Depois, na outra semana, é o final de semana e o meio de semana de Copa do Brasil. São Paulo que está eliminado, perdeu para o Juventude, inclusive no jogo de que culminou, o jogo lá em Caxias do Sul, na demissão do técnico Roger Machado, quando veio, portanto, posteriormente, o Dorival Júnior. E aí, Dorival também comentou um pouquinho justamente sobre esse período sem jogos. Serão 13 dias caso a CBF não marque este duelo contra o Santos neste meio de semana, o que não é possível, na verdade, porque o Santos também disputa a Copa do Brasil, enfrenta o Remo, inclusive. Então, serão 13 dias sem jogos oficiais por parte do Tricolor Paulista, e o técnico Dorival Júnior falou um pouco sobre a importância desse período. Já parou para a Copa, vai parar mais um pouquinho agora.
0: Para mim, muito, muito positivo. Para mim, é natural que, de repente, para uma sequência que nós estamos iniciando, teria sido importante jogarmos, mas eu acho que é um momento para que a gente dê uma pausa, mostre tudo aquilo que vem acontecendo com o grupo, todos os pontos positivos que apareceram e também negativos que deverão ser ainda mais trabalhados.
1: São Paulo volta a campo, meu caro Pedro Coen, no dia 8 de agosto, um sábado, às 4 horas da tarde, lá em Porto Alegre, na Arena do Grêmio, pela 21ª rodada do Campeonato Brasileiro. Na sequência, tem um confronto pelas oitavas de final da Sul-Americana, que pode ser novamente contra o Grêmio. São Paulo enfrenta o vencedor de Bolívar e Grêmio, que estão disputando a repescagem, os playoffs para as oitavas da Sul-Americana, e o Grêmio empatou a partida de ida pelo placar de 2-2. Então, talvez seja o... O que você falou, Pedro Cunha? 3-2 Bolívar, é verdade, bem lembrado, o Grêmio acabou tomando o terceiro gol no final da partida, é verdade. Então, o Grêmio terá de reverter aí essa desvantagem para tentar, portanto, enfrentar o São Paulo nesta fase de oitavas de final da Sul-Americana. Pode ser uma dobradinha de Grêmio e Tricolor Paulista, São Paulo que, repito, não vence no Brasileirão desde o dia 25 de abril, quando venceu o Mirassol pelo placar de 1-0. Depois dessa partida, o Tricolor também vai enfrentar a equipe do Coritiba e aí sim de volta ao estádio do Morumbi. Esse jogo, 1-0 contra o Mirassol, foi em Campinas, estádio Brinco de Ouro da Princesa. Então, no Cícero Pompeu de Toledo, o Tricolor não vence aí há um tempo, inclusive aí para quem está com saudade das vitórias do São Paulo jogando na sua casa. O Tricolor agora tem essa pausa, portanto, tempo para tentar resolver o transfer ban na FIFA vigente pelo não pagamento da primeira parcela da compra de Marcos Antônio junto à Lazio da Itália, 1.050.000 euros que o São Paulo deve neste momento para o clube italiano, precisa pagar para derrubar o transfer ban e aí conseguir registrar o Domingos Duarte, zagueiro de 31 anos, jogou a última temporada pelo Getafe da Espanha, acabou vindo de graça para o São Paulo, assim como o Aurélio Buta, que esteve inclusive no banco de reservas hoje, também como o Vitor Sá, que veio do Krasnodar da Rússia. O Getafe foi o último clube do Domingos Duarte, chegou sem custos, portanto, mas ele não pode ser registrado porque o transfer ban consiste justamente nisso, em não registrar novos jogadores, então tem que pagar para poder registrá-lo no BID da CBF e aí ele estará à disposição. Para a volta da Copa do Mundo, também o volante Nilton, que não viajou para a capital fluminense para esse jogo contra o Flamengo. Por questões físicas, ficou para aprimorar a parte física, deve estar de volta. A exemplo do Bobadilha, que com dores no joelho também foi desfalque hoje, do Rafael Tolói, com estiramento na posterior da coxa direita, deve estar recuperado também, e o Enzo Dias, que não viajou por problemas pessoais. São Paulo deve ter força máxima para esta volta, uma nova volta ao Brasileirão, repito. 8 de agosto contra o Grêmio, fora de casa, Pedro.
2: Boa, valeu, Agrela. Você volta aí na programação da Bandeirantes. Obrigado pela companhia, boa noite para você e até amanhã, Agrela.
1: Boa, Pedro. Um abraço para você, parabéns aí pelo trabalho e estamos juntos até amanhã ao longo da programação da Bandeirantes. Um abraço a você e a todos que nos acompanham aqui na Bandeirantes.
2: Boa. Ó, última pausa aqui no nosso apito final, depois voltamos com mais informações do seu clube.
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11: Acabou o apito final deste domingo aqui na Bandeirantes. Foi uma honra ter você aqui com a gente. Na mesa de som, Michelzão Lopes. Na central técnica, o Beto Rebeque, com Alan Marcel no switcher. E o nosso timaço de externas, que foi a Arena do Palmeiras, Rafael Pellegrini e Marco Conceição. Muito obrigado por ter ficado com a gente até aqui. Encontramos vocês ao longo da nossa programação. Essa semana com 3 partidas transmitidas pela Bandeirantes. O Santos na Copa Sul-Americana, Palmeiras e Corinthians pelo Campeonato Brasileiro.
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0: Olá, está no ar o Antenados aqui pela Bandeirantes, pelo aplicativo Bandplay e também pelas nossas emissoras afiliadas. Eu sou Danilo Gobato e recebo hoje no programa Nico Rezende. O cantor, compositor e arranjador iniciou a carreira tocando em orquestras, com as quais trabalhou em bailes pelo interior do Brasil. Em 83, mudou-se para o Rio de Janeiro para trabalhar com Rich como tecladista. Mais tarde, assinou arranjos para discos de Marina Lima, Gal Costa, Roberto Carlos, Lulu Santos, Beto Guedes, Simonizes e Posse Cazuza, uma legião de grandes artistas aí. Em 87, gravou o primeiro LP, Nico Rezende, com destaque para a música Esquece Vem, que foi tema da novela O Outro da Rede Globo. Desde então, presença em trilhas sonoras mais que constante entre 88 e 90, com títulos aí para Vale Tudo, Que Rei Sou Eu, O Sexo dos Anjos, Malhação, entre outros. Lembrando que você pode interagir conosco pelas redes sociais em @DaniloGobato.
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0: Estamos recebendo hoje nos estúdios da Rádio Bandeirantes em São Paulo, cantor, compositor, produtor, grande músico, Nico Rezende. Fala, Nico, como que você tá? Seja muito bem-vindo, prazer enorme, hein?
1: Ô, Danilo, prazer estar aqui na Band, aqui na nossa, na minha terra, né, São Paulo. Muito tempo que eu não venho aqui, mas sempre muito bom estar em casa.
0: Você tá de passagem aqui por São Paulo, né? Compromissos profissionais, alguns shows, gravações, entrevista, depois você já volta pro Rio de Janeiro, é isso, Nico?
1: Bom, retorno na terça-feira.
0: Ô, Nico, e você tá quantos anos no Rio de Janeiro, hein? Porque você é natural aqui de São Paulo. E já são quantos anos morando lá?
1: Olha, eu fui para lá em 83, então tá completando exatamente 40 anos, né?
0: Você adaptou bem ao Rio de Janeiro?
1: Adaptei. A minha mãe é carioca, né? E apesar de morar em São Paulo desde que casou com meu pai, que meu pai raptou-a. ele trouxe ela para São Paulo dizendo que era para passar um tempinho. Ela é carioca da gema, mas ela ficou aqui para sempre e criou a família aqui. Nós nascemos todos aqui.
0: A gente vai contar mais pra frente como que você foi parar no Rio de Janeiro, né? As histórias do Nico Rezende, mas antes quero saber o seguinte, abri aqui o programa com essa música que se chama Curta a Vida, não é? E você tá relançando o álbum Curta a Vida, que você lançou em 2002, se eu não me engano. E agora você está relançando esse trabalho, que é o seu sexto álbum autoral, que tem faixas inéditas, tem releituras também. Esse trabalho ainda não havia sido lançado nas plataformas digitais, por isso que você está relançando, Nico, é isso?
1: Exatamente, a gente lançou em 2002 pela Som Livre, ele fez 20 anos, né? O ano passado a gente preparou o lançamento e tal, remasterizou. E foi um disco assim muito importante, porque eu lanço discos assim, na média, assim, 4-5 anos. Então eu tô no décimo álbum autoral, né? Esse foi o sexto. Então esse disco foi muito importante, que foi um disco que faziam 5 anos que eu não lançava um álbum. Então ele teve participações especiais, teve o Cazuza em memória, né? Eu peguei a faixa Codinome Beija-Flor, que ele cantou o original, que eu produzi o álbum Exagerado, né? Fiz os arranjos e tal. E peguei a voz dele e fiz um arranjo bem diferente, uma coisa meio blues, com violões e tal. E tem a participação do Roupa Nova também no Alma Feminina, numa canção que ainda é inédita. E a participação do Rich cantando Transas comigo, né? Que foi uma música minha que ele gravou e fez bastante sucesso. Ganhei até o troféu imprensa com essa canção, né? Com a música mais tocada do ano na época. Então é um álbum bastante interessante, tem muita coisa inédita legal, tem Será Que Tem a Ver, tem Tarô, que é uma canção do Paulo Soledade e do Gastão Lamounier, já falecido, um grande letrista. Como ele não tinha sido lançado nas plataformas digitais, a gente relançou para, né, para dar continuidade ao trabalho, para que as pessoas possam escutar não só as novas quanto as velhas gerações também, né?
0: Música, diga. Ou não, desculpa te interromper, Nico, mas é que além da efeméride aí de 20 anos, né, do lançamento desse álbum, você encontrou um gancho também pós-pandêmico, porque essa faixa que dá nome ao álbum, que a gente abriu aqui o programa, ela se chama Curta a Vida, né? Ela fala justamente Curta a Vida, porque a vida é curta, né? Então conversa muito com o momento de agora também, impressionante, né, Nico?
1: Exatamente. É uma canção bem, bem atual o contexto, né? Durante a pandemia, no primeiro ano da pandemia, eu tive uma canção assim que eu compus dormindo, né? Sonhei com a música, né? Ela veio pronta assim, eu acordei de madrugada, gravei no celular para não esquecer, né? E depois quando eu voltei a dormir, quando eu acordei novamente, eu troquei poucas palavras da letra, que é uma canção que eu lancei um single, né? Então, quer dizer, o Curta a Vida é mais ou menos a mesma história, né? O Curta a Vida é Curta a Vida porque a vida é curta, né? Temos que aproveitar o tempo porque ele tá voando.
0: Teu nome de batismo, Nico, é Antônio Martins Correia Filho, é isso?
1: Exatamente, Antônio Martins Correia Filho, nome do meu pai, Antônio Martins Correia, né? E eu fui o quarto filho, sou o quarto filho, Correia Filho. Eu e Antônio sempre fui Antônio Tunico Nico, né? Sempre fui Nico e fui gravar o primeiro álbum, primeiro disco, né? O primeiro compacto na época. A gravadora, na época, a CBS, que mais tarde virou Sony Music, a CBS tentando escolher o meu nome, né? Então, Nico, o quê? Nico Martins? Não é um nome legal. Tentando escolher o meu nome artístico, né? Aí fizeram uma lista de nomes, Nico isso, Nico Jardim, Nico não sei o quê, várias opções, né? Falei, não, gente, nada disso. Já que é assim, vamos optar pelo nome da família, que é Rezende. Então, Nico Rezende. Meus irmãos todos são Rezende, menos eu. E, na verdade, eu acho que foi uma maneira que eu encontrei de me incluir na família, né? Depois de alguns anos de terapia, descobri que era mais ou menos por aí.
0: E apesar de não ter músicos, assim, na família, não é? O seu pai tinha um estúdio, ele era dentista, mas era apaixonado por música, tinha até um pequeno estúdio em casa, é isso,
1: Nico? Tinha, na verdade, tem na minha família, tem a minha irmã, Cláudia Rezende, que é cantora, né? Super, super grande cantora, ela grava bastante coisas. Relê clássicos em bossa nova com um ritmo mais moderno, enfim e tal. Mas o meu pai era uma figuraça, né? Meu pai adorava música e ele adorava boa música, né? Ele escutava muito jazz, muito clássico, ele era muito organizado com essa coisa de música, tinha tudo catalogado por... Eu fiquei... E meu pai era dentista e ele foi um dos precursores do implante, né? Eu lembro lá em meados, meu pai faleceu em 2008. Ele fazia implante já muitos anos antes, né? Então ele foi um dos precursores dessa coisa. E tinha essa adoração pela música, mas ele tinha muito bom gosto musical, né? Então ele escutava coisas boas. Porque a música, existem dois tipos de música, como ele dizia, a boa e a ruim, né? Em qualquer estilo, né? Então eu cresci ouvindo muita coisa boa com ele e com os meus irmãos mais velhos também, que ouviam rock progressivo, ouviam Yes, Genesis, Pink Floyd, ouviam, enfim, as coisas mais metal... Deep Purple. Então eu cresci nesse ambiente. Eu sou o filho mais novo. Depois a minha irmã, a Cláudia, nasceu 9 anos depois de mim. Então foi uma escola assim grande. Meu pai adorava, ele tinha um estúdio com gravadores, fazia cópias, ele tinha um vozeirão, então ele queria. O sonho dele era ser locutor. Então ele mixava, criava sequências musicais, mandava para as rádios, para a Rádio Eldorado. Enfim, era uma figuraça. Eu ouvia boa música.
0: Depois você acabou lançando um projeto cantando o Chet Baker, não foi? E foi influência do seu pai, que ele ouvia muito ou não?
1: Não, com certeza, ele escutava e escutava bastante jazz, né? Muito jazz, boa qualidade, ele gostava. Eu tenho os discos de vinil dele até hoje, até tá tudo ligadinho, bonitinho, o equipamento dele tá... Mudei recentemente, liguei tudo, tá tudo funcionando, e parece incrível, todas as peças funcionando, né? Até um gravador de rolo que eu liguei outro dia tá lá, um 4000 DS, uma K, e tá funcionando perfeitamente. Mas foi influência, sim, dele, a questão do jazz, com certeza. Eu sempre gostei de jazz, né? E a minha voz é uma voz colocada, assim, não é uma voz, aquela voz de potência, né? E eu sempre quis cantar Chet Baker, né? É que eu encontrei o Guilherme Dias Gomes, filho do Dias Gomes e da Jeanette Claire, que é um grande trompetista lá no Rio de Janeiro. Fomos apresentados por um amigo, Fernando Clark. E eu comentei com o Fernando, fazendo um show na casa que ele dirigia, que eu queria fazer um show cantando Chet Baker. Ele falou, vou te apresentar o Guilherme Dias Gomes. Que eu falei, preciso de um trompete, né? Porque o Chet cantava e era trompetista. E ele nos apresentou, a gente começou a fazer uns ensaios e surgiu esse show, Nico Canta Chet Baker. Acabou virando um DVD e eu faço turnês, festivais de jazz, Circuito Sesc, ano passado eu fiz tudo. Esse ano eu devo fazer aqui no Rio, já tem algumas datas de show para esse show também, que eu acabei tirando assim a coisa, gravamos um DVD, mas eu acabei tirando a coisa de Nico Canta Chet Baker, que eu incluí algumas coisas a mais no repertório. Então agora é Nico Canta Clássicos do Jazz, né? Que inclui muita coisa do Chet Baker. E é bem gostoso, uma delícia de fazer.
0: Ô Nico, você está falando, né, que desde cedo, desde moleque, você tem então essas referências, essas influências, os seus irmãos também ali no rock progressivo, você curtia também as baladas, né, fã de Roberto Carlos.
1: Sim.
0: Mas eu ouvi numa entrevista uma vez você falando que já com 15 anos você já tinha uma carreira profissional, né? Você já cantava nos bailes, com orquestras. Com essa idade mesmo, você já estava na estrada, Nico?
1: Foi um pouquinho depois. Na verdade, eu não lembro exatamente quando foi. Mas eu já viajava com um conjunto de baile, né? Comecei bem cedo. 17, eu não lembro exatamente a idade, mas foi mais ou menos por aí. Eu comecei tocando em conjuntos, né? Tinha um conjunto que tocava Beatles, depois teve conjunto de baile, depois teve orquestras de baile que eram mais completas, que tinham sopros, né? Que tinham vários cantores. E a gente viajava o Brasil de ônibus. Teve uma orquestra que eu viajei, que o dono do conjunto, ele era o motorista e o baterista. Então era engraçado, ele chegava, viajava, ainda tocava bateria, não sei como é que ele aguentava, né? Então aquilo foi muito legal, porque me deu uma formação bastante eclética, né? A gente tinha... Sabe como é que é o baile, né? Você toca o set do Ray Conniff, você toca o set de sucessos nacionais, sucessos internacionais. Então isso foi um grande, na verdade, foi um grande treinamento pro ouvido, né? Então eu sou um músico quase que autodidata, né? Depois eu estudei música, depois para escrever arranjos eu tive que estudar, evidentemente. Mas eu comecei meio no autodidatismo, né? Eu estudei violão clássico no conservatório, mas eu nunca fui muito ligado à teoria, entendeu? Eu sempre fui mais ligado à prática. E como eu tenho um ouvido bom, eu sempre confiei no meu ouvido, né? Então, essa coisa dos bailes foi fundamental para me dar esse traquejo, esse conhecimento de transitar por vários estilos musicais, né?
0: Mas apesar de rodar o Brasil inteiro, essa é uma época que você morava aqui em São Paulo ainda então.
1: Morava em São Paulo. Fui trabalhar num estúdio de propaganda, de música, né? Mas de publicidade, que era do Sai do Guarabira, que eram parceiros do Zé Rodrigues, bem falecido, né? E o vice-versa. Foi um estúdio que ali foi o meu grande aprendizado musical, porque ali eu comecei, eu aprendi tudo de estúdio, eu era assistente de estúdio ao mesmo tempo, eu gravava, eu tocava, eu criava. Eu conheci sintetizador ali e tal, e comecei a aprender como é que... Aprendi tudo ali, basicamente, né? As coisas fundamentais, os fundamentos de gravação. Um dos donos do estúdio era um grande engenheiro, então ele tinha, pra você ter uma ideia, a câmera de eco era um corredorzinho de azulejos com um microfone. Então você captava o som, ele tinha uma caixa de som, tudo que era emitido no estúdio, gravava um piano, ia para lá, o microfone captava a reflexão dos azulejos e mandava de volta. Então era um som, era um eco físico, né? Então a gente aprendeu assim os princípios realmente da gravação, né? Foi tudo muito importante, né? Aconteceu, eu me considero muito, muito felizardo por ter tido esse aprendizado todo.

0: Que é pra ver se você...
1: Você falou que você se mudou pro Rio de Janeiro em 83, né? Porque, na verdade, você recebeu um convite para um teste, né? Como que foi esse convite? Partiu de quem? Era uma pessoa que já acompanhava o seu trabalho nos bailes, já conhecia, via o que você tava fazendo e ouvia também, porque era um teste para já fazer parte de uma banda, é isso, Nico?
2: Sim, exatamente. Foi o Paulinho Lima que acabou virando meu grande parceiro depois, né? Que me convidou para fazer um teste para uma banda, era uma coisa meio sigilosa para um inglês que tinha acabado de gravar um disco, que ia ser lançado e ia sair em turnê, que era o Rich. Ele tinha acabado de gravar o Menina Veneno, né? E foi a primeira gig, na verdade, não só minha, como do Torquato Mariano, que hoje é um grande guitarrista, diretor do The Voice.
1: Diretor musical da
2: Globo, Diretor musical da Globo, que é meu grande amigo. Então foi o Nilo Romero, que também é um grande baixista, grande produtor. Então foi o primeiro trabalho, assim, turnê, né? Eu tinha 23 anos, era garoto chegando no Rio, né? Nos primeiros anos de Rio, ainda fazia ponte aérea quase que todo dia, porque eu tinha gravação em São Paulo, tinha gravação no Rio. Começou ali, né? A história realmente começou, do disco, né? Do show business começou mais ou menos ali.
1: Então daí em 83 você se muda pro Rio de Janeiro, faz esse teste e começa a fazer parte, então, de fato, da banda do Rich. Aí vocês ficaram alguns anos excursionando shows no Brasil inteiro. Você ficou o quê? Dois anos com o Rich?
2: É, dois anos e pouquinho. Brasil e América do Sul também, fizemos muita coisa em América do Sul.
1: E isso baseado já no Rio de Janeiro, você se estabeleceu no Rio de Janeiro ou ficava na ponte aérea?
2: Eu ficava na ponte aérea. No primeiro ano eu fiquei na ponte aérea, depois não deu mais. Eu tive que me estabelecer no Rio de Janeiro mesmo.
1: E aí as pessoas já te conheciam, então, né? Da banda, do seu trabalho que você tinha em São Paulo, da banda com o Rich, porque após esses dois anos com o Rich, você já emendou o trabalho com o Lulu? Foi na sequência?
2: Sim, foi logo na sequência. O Lulu me convidou para fazer parte da banda dele, eu fui, fiquei acho que três anos e pouco também, alguma coisa assim. E tem passagens muito engraçadas até com meu pai durante o tempo do Lulu, mas enfim. Ali começaram a pintar os convites para gravações, né? Eu conheci Marina Lima. O Rio é aquela coisa, né? O Baixo Leblon você conhecia todo mundo, né? Então, um tempo incrível, assim. Tinha o Real Astoria e a Pizzaria Guanabara, que eram dois restaurantes, um em frente ao outro no Leblon, e que todo mundo tava à noite ali, né? Então, lá eu conheci Cazuza, conheci Marina Lima, conheci Lobão, conheci o Herbert, conheci todo mundo que você vai conhecendo. E comecei a gravar com essas pessoas, né? Comecei a gravar com a Marina, fiz dois álbuns da Marina.
1: Desculpa, Nico, em paralelo com a banda do Lulu, então.
2: Desde o Rich, tudo simultâneo. Quando o tempo que estava fora, não estava fazendo show, eu estava em estúdio. Aí produzi Kiko Zambian, nem assinei, mas fiz os arranjos junto com ele do primeiro álbum, do Choque, que tinha os primeiros erros, que tinha o Rolam as Pedras. Rolam as Pedras a gente gravou aqui no estúdio Transamérica. É muita história, né, Danilo?
1: Não, muita história. A gente vai detalhar todas elas, porque são histórias que merecem mesmo a gente se aprofundar, né? Mas você estava lá na banda do Lulu e muitos artistas que já participaram aqui do programa, que fizeram parte da banda do Lulu em algum momento, disseram que ele era muito generoso, que abria espaço e valorizava os músicos. E você nos shows também tinha. Você cantava, acho que, duas, três músicas.
2: Sensacional. Né? Porque a gente, na verdade, quando em 87 eu ainda estava na banda do Lulu, quatro anos depois da minha chegada no Rio, eu gravei meu primeiro álbum completo, né? Que foi o Nico, né? E esse álbum tinha Esquece Vem, que foi o meu primeiro grande hit, tinha Perigo, que já tinha acabado de estourar Perigo com a Zizi Posse, né? Que é uma canção minha também. E a gente, durante os shows do Lulu, ele muito generoso, a gente ensaiava. Um belo dia ele saiu do palco e falou: com vocês, Nico Rezende. Ele foi num show que eu não lembro exatamente aonde, acho que foi em Brasília, e saiu, deu aquela tremedeira, mas todo mundo já sabia, porque os músicos, a banda era Lulu Santos e os Demônios, era eu, Arthur Maia, falecido, grande baixista, o Léo Gandaman no sax, Paul de Castro também falecido na outra guitarra, e o era de bateria, foi o Claudinho Infante, depois foi o seu nome, mas enfim. Então ele abriu espaço para eu cantar três canções. Eu cantava Perigo, Transas e Esquece Vem. Tinha acabado de ser lançada. Aí Esquece Vem estourou, Perigo e Transas também já estavam estourando. Então ele me deu esse espaço e todo show acabou virando um número do show, né? Ele saía para tomar uma aguinha, descansar um pouquinho a voz, e eu entrava e cantava essas canções. Já estavam ensaiadas porque os músicos tinham gravado os originais, né? Tanto o Léo quanto o Arthur tinham gravado as versões originais. Então foi bacana. E na verdade, Danilo, aquilo realmente foi o que me levou para a carreira solo, entendeu? Porque eu sempre fui um cara de estúdio, sempre fui um cara assim, músico, sempre cantei, claro, mas eu não tinha essa coisa, menino muito, eu era um menino tímido, na verdade, então essa coisa de assumir a frente do palco ali foi mais ou menos ali que começou. Aí, depois de algum tempo, eu tive que partir para minha carreira, para minha banda, porque estava com as músicas estouradas no rádio, né? E comecei a fui para turnê solo.
1: Você falou de duas músicas aqui que estouraram realmente, né? São composições suas. A Perigo, que fez muito sucesso, né? Fez todo o sucesso na voz da Zezé Posse, Transas na voz do Rich, né? Antes da gente tocar e relembrar esses dois sucessos, primeiro foi Transas, ou primeiro foi Perigo?
2: O primeiro foi Perigo.
1: Perigo.
2: Eu tinha gravado Perigo num compacto em 84 pela RCA, era Perigo de um lado e Se For Possível, uma música do Kiko Zambianchi, que a gente tinha acabado de fazer o disco dele, que estourou tudo, né? E gravei então essa música. Alguns anos depois, o Máriozinho Rocha, que era diretor da Globo, me ligou: pô, escutei um compacto seu, tem uma música bacana. Quando eu gravei, não aconteceu nada, não tocou nada. Aí ele falou: queria gravar com esse posse, colocar numa novela. Eu falei: tem a sua autorização? Eu falei: claro, né? Evidente. E foi meu primeiro grande sucesso mesmo.
1: Podemos relembrar aqui um trechinho?
2: Podemos.

0: Ah, que demais! Perigo que entrou na trilha da novela Selva de Pedra.
1: Selva de Pedra.
0: Selva de Pedra. Fez um sucesso danado na voz da Zizi, não é? Vou tocar aqui, eu separei também a versão da Zizi.
1: Claro.
0: Vou tocar pra gente relembrar também esse sucesso que entrou aí pra novela.
1: Que tem um trompete do maravilhoso e saudoso Márcio Montarroz.
0: Vamos ouvir.

0: O Antenados faz um intervalo comercial e na volta tem mais bate-papo, mais música, mais história com ele, Nico Rezende.
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0: O Antenados está de volta e hoje recebendo nos estúdios da Bandeirantes em São Paulo o cantor, compositor, multiinstrumentista Nico Rezende. O Nico, que é muito ativo nas redes sociais, no Instagram principalmente, tem sempre um vídeo novo por lá, músicas dele, composições dele, mas outras que ele até fala que gostaria de ter feito também, né, Nico?
7: Exatamente. Essa coisa, com o tempo, com a pandemia, eu resolvi ativar o Instagram, muito impulsionado pela minha família, pela minha mulher, pela Érica e pelo Enzo, que é meu enteado, que domina essa coisa. Eu falei, vamos fazer uma coisa. A Érica me deu a ideia de fazer o Cantando Outras, que é o hashtag Cantando Outras. O meu Instagram é @NicoRezende com Z oficial, né? E essa coisa de cantar outras no formato violão e voz, como eu tô aqui, que foi o meu primeiro instrumento, violão. Eu toco piano, mas meu primeiro instrumento foi o violão. É legal que eu posso dar outras formas às canções que eu gostaria realmente de ter feito, né? Então, Cantando Outras é assim, eu tava ali fora esperando, já ensaiando mais duas que vão entrar nas próximas, que é sempre as segundas-feiras o Cantando Outras. E às terças-feiras eu tenho o hashtag Pedidos, que é aí no formato piano e voz. Eu vou, entra um pedido, eu fotografo, faço um print screen e coloco na fila, né? Então tem muita coisa na fila, eu vou atendendo na medida do possível as pessoas, né? Pra gente poder alimentar, e tem sido bem bacana.
0: Olha, eu tava aqui no estúdio, no ar, não acompanhei o seu ensaio ali no sofá, mas você pode dar um spoiler ali do que você tava ensaiando?
7: Olha, eu tava ensaiando lá pra... Eu já tenho, por exemplo, eu vou estar aqui em São Paulo segunda e terça. Sim. Como eu publico segunda e terça, o da próxima segunda e terça já tá gravado, que eu já gravei essa semana pra adiantar. Segunda-feira que vem vai ser o Primeiros Erros, que música do Kiko Zambianchi, que eu tive o privilégio de fazer com ele o arranjo original, né? Essa música, a gente não tem ideia do alcance das canções, né? Essa canção alcançou, né, um patamar, assim, virou a hino da torcida do Flamengo, né? Então é uma canção realmente linda. O Kiko é um grande compositor, cara muito talentoso, e a gente conheceu assim no começo com ele. Não, a gente levou ele para a EMI para ele fazer um disco muito bacana. E tinha muita coisa, tinha Eu Te Amo Você, que eu apresentei para Marina Lima, ela gravou maravilhosamente, eu fiz o arranjo também. E então, na segunda-feira vai ter o hashtag Cantando Outras com Primeiros Erros. Na terça-feira tem a canção Alma Feminina, que tá no disco Curta a Vida, que foi pedida, que é no formato piano e voz. E eu tava ensaiando ali uma coisa de Dolores Duran para cantar, num Cantando Outras, que é o Castigo.
0: Faz um trechinho, por favor, uma palhinha.
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0: por aí vai, né?
1: Que delícia, sensacional. Nico Rezende, então, ó, só acompanhar nas redes sociais, vou reforçar aqui o perfil do Nico Rezende, é Nico Rezende Oficial. Então, às segundas-feiras tem música e às terças também, sempre lá um vídeo novo no Instagram do Nico. Ô, Nico, só retomando, a gente falou de perigo e tocamos aqui, mas para não deixar de falar sobre Transas também, né? Uhum. Que foi uma música que você fez, estourou na voz do Rich, mas é curioso essa história, né? Porque após o sucesso retumbante em escala nacional que teve a canção Menina Veneno, o Rich era tido como cata fora do baralho do mercado fonográfico, da indústria fonográfica, né? Ele tinha saído mal da gravadora, da CBS, né? Rolou umas histórias aí de bastidores, mas acontece que o Rich conseguiu virar o jogo naquele ano justamente com a sua canção, Transas, né? E aí também foi um sucesso atrás do outro, né? Fala um pouquinho sobre essa história.
0: Olha, o Rich é um cara muito talentoso, meu amigo, e, cara, realmente um grande artista. E eu, na turnê que eu fiz com ele, eu nunca vi uma coisa parecida na minha vida, porque as pessoas passavam... Primeiro, nos hotéis onde a gente ficava, tinha dois anéis de fila de pessoas para pegar um autógrafo dele. Um sucesso tão, assim, arrebatador... E as pessoas passavam, as meninas passavam desmaiadas na frente do palco. Era uma coisa, assim, incrível. E era um show muito legal, cheio de efeitos e tal. E o Rich é um cara muito bacana, né? E o segundo disco dele... A sensação que eu tive quando eu escutei Menina Veneno no rádio foi a mesma sensação que eu... Basicamente, a mesma sensação que eu escutei quando eu escutei Quero Que Vá Tudo Pro Inferno, do Roberto Carlos. Eu era criança... Quando eu escutei De Que Vale o Céu Azul, era uma coisa tão, assim, diferente, pop, né? Pop no sentido do inusitado, do novo, do original e tal. E eu jamais imaginei que eu fosse conhecer e gravar com o Roberto um dia, né? Mas, enfim, a vida nos prega essas grandes surpresas, né? E o Rich, quando eu escutei Menina Veneno, eu falei, cara, isso é muito diferente. Tem uma história engraçada, o Roberto Menescal, que é meu grande amigo, Menética, ele conta isso outro dia, no bate-papo com ele no podcast, ele contou, ele era diretor da Poligram na época, e ele contou pra mim, ele faz a meia-culpa, eu tava um dia que eu tava com a cabeça ruim, me mostraram essa música, Menina Veneno, eu falei, tira isso aí, isso é uma porcaria, cara, tira esse negócio aí. Depois, quando eu escutei no rádio ele falando, pô, muito legal isso aí, né, o assistente falou, cara, eu te mostrei, Menescal, você falou que era ruim, eu devia ter acordado ruim, né, ele contou essa história, é muito engraçado, ele faz a meia-culpa, né. Mas então, e o Rich, a gente gravou o segundo álbum dele, que era Mulher Invisível, gravamos até em São Paulo, viemos pra cá, eu, Lobão, Liminha, Torquato Mariano, se não me engano, fizemos um grande disco. Eu não sei porquê, tem essa história de bastidor, eu não vou dizer nada, porque, sabe, é muito, muito... Outro dia eu falei no podcast do Sérgio Malandro, acho que eu até falei demais.
1: A história do Roberto, né?
0: Porque essa coisa, a gente não tem, ninguém tem prova de nada, eu não sei de nada, esses bastidores de gravadora, a gente na época, as gravadoras eram muito poderosas e não dá para você afirmar, né, que aconteceu alguma coisa, mas enfim, o que aconteceu é que o segundo disco não, praticamente não saiu, não foi lançado, né? Não aconteceu. Agora, posso te garantir que era um disco maravilhoso. Mulher Invisível era uma faixa que a gente falou, isso vai arrebentar o rádio, né? Tinha outras músicas, uma balada chamada Gisela, espetacular, enfim, era um disco lindo. Então, alguma coisa aconteceu, mas essas coisas, esses bastidores, não vamos entrar nesse mérito, vamos ficar na questão musical, né?
1: E vamos relembrar, então, o trechinho de Transas.
0: Transas, Nico, com certeza. Ele gravou depois, a gente já tocava com o Lulu. E foi a mesma história, Mariozinho Rocha, que ele falou, vamos gravar...

0: aí vai.
1: Mas e aí, Nico, você tava tocando na banda do Lulu, tinha esses sucessos todos aí já gravados, estourados, a Transas e também Perigo, e aí começou, acho que um desejo também, você falou que era muito tímido, mas começou um desejo, uma vontade de surgir, de seguir com a carreira solo, né? E é claro que as gravadoras ficavam de olho também, né? Duas músicas dessas que estouraram, era o maior sucesso, e aí eles foram atrás de você, né? O Liminha, que acabou ouvindo o seu trabalho e deu encaminhamento na gravadora?
0: Sim, foi o Liminha que era o diretor artístico da Warner na época, né? Uma pessoa muito importante foi o Paulinho Lima também. Ele me colocou colocou em contato com as pessoas. Ele tinha acabado de fazer um estúdio na casa dele em Niterói, um estúdio lindo. Aí ele chamou um amigo dele que estava vivendo na Europa, o Sérgio Clemens, para produzir comigo o disco. E o Liminha escutou. Eu lembro quando ele escutou Esquece Vem, ele me olhou para mim e falou: cara, bem cinematográfica essa introdução, com os efeitos e tal. E essa música entrou na novela O Outro, né? E naquele tempo, Danilo, era o seguinte, só existia rádio e televisão, não tinha internet, não tinha nada, então você ficava famoso no Brasil inteiro do dia para a noite, isso acontecia. Esquece Vem, aconteceu exatamente isso. Tem uma história curiosa, porque a música era uma música bem lenta, né? Uma balada, e efeitos especiais.
1: É um avião passando aí. Deixa eu fechar a janela aqui para não atrapalhar.
0: A música estava no tema, era tema da novela O Outro. E as rádios estavam meio assim, não queriam tocar. Eu chegava com o disco, né, com o disco promocional, né? As rádios falavam: vem cá, esse disco, pô, primeiro disco teu, não tem uma musiquinha mais rápida? Essa música é muito lenta, muito balada. O pessoal vai mudar de estação na hora que entrar essa música. Demora muito para acontecer, né? Aí, tá bom, a gente mudou a faixa de trabalho. Mudamos pro Bicho Papão, que era uma música mais animada. Fizemos até o single, o disco mix da segunda música. Mas aí, um belo dia, na novela, que eu nunca tinha tocado a música, o Francisco Cuoco levou a Malumada para um chalé, não sei o quê, e tocou o capítulo inteiro a música. No dia seguinte, ela era mais pedida nas rádios. E assim ficou, era curioso, ela ficou 3 meses em primeiro lugar. E eu lembro que você, quando dava 5 para 7, que eram as mais pedidas, né, antes da hora do Brasil, você virava o dial, eu estava tocando em quase todas as rádios. Era engraçado isso. Então, naquele tempo tinha isso, né? E eu lembro que essa canção, ela começou a tocar, estourou, aí eu fiz um clipe pro Fantástico, né? Fizemos um clipe bacana, gravado lá no Aeroporto Internacional, no Janeiro, dirigido pelo Carlos Magalhães. E eu lembro que no final de semana eu gravei o Globo de Ouro na sexta-feira, que foi ao ar ao vivo, o Globo de Ouro, né? Com essa canção. No sábado eu fiz o Chacrinha e no domingo foi o clipe do Fantástico. Pronto. Segunda-feira eu não podia andar na rua. Tinha essa coisa, né, Então, o que aconteceu foi... Eu descobri isso num supermercado, quando eu entrei assim. As pessoas vieram... Eu falei: meu Deus do céu, né? É complicado, Danilo.
1: O seu primeiro álbum, então, você lança em 87.
0: Sim.
1: E já com essa faixa.
0: Já com essa faixa. Com Esquece Vem.
1: Esquece Vem. A gente vai continuar falando dessa música, mas pode tocar um trechinho pra gente, claro, por favor, Nico?
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0: Nico Rezende, ao vivo, relembrando esse grande sucesso, Esquece Vem, que entrou na trilha da novela, o outro, novela de Agnaldo Silva, e tinha ali com destaque o papel do Francisco Coco, da Malu Mader também, e aí estourou, foi um sucesso no Brasil inteiro mesmo, fez parte do primeiro álbum do Nico, lançado em 87, álbum Nico Rezende.
1: Isso.
0: Nico Rezende. Ô Nico, você escreveu essa música quando você estava ainda na banda do Lulu, você chegou Sim. mais cedo no estúdio e saiu, como
1: você
0: foi?
1: Você sabe tudo, impressionante, cara. Danilo, eu tô impressionado, você fez a lição de casa direitinho. Essa música, eu lembro, eu cheguei no estúdio na RCA, a gente estava gravando um álbum do Lulu, e eu sentei no piano, né? Aí comecei, aí criei essa melodia, o assistente do estúdio... Não tinha telefone celular, não tinha pra você gravar, gravador digital não existia. Eu falei, pô, liga ali a máquina, grava essa fita, grava numa fita isso aqui pra não esquecer. Ele gravou e foi assim que pintou a melodia. Depois, eu e Paulinho Lima, a gente durante as viagens e tal, surgiu a letra de Cássio Vem.
0: Paulinho foi o seu maior parceiro, né?
1: Ele foi um parceiro frequente, agora tem bastante, muitos outros parceiros, mas ele foi realmente o parceiro que compusemos juntos mais sucesso, né?
0: Ô Nico, após esse álbum de estreia em 87 e que você emplacou a sua primeira música em novela, você já no ano seguinte, em 88, você lança o Jogo de Ilusões.
1: Jogo de Ilusões.
0: E que também desse álbum saem mais músicas para trilhas sonoras, não foi?
1: Sim, penso nisso amanhã, foi tema da novela, eu não lembro agora, Danilo, porque foram 15 temas de novela ao todo, né, na minha carreira.
0: Vale Tudo.
1: Vale Tudo, exatamente, claro, foi tema do Antônio Fagundes, eu sabe tudo, eu não preciso nem trazer cola. Penso nisso amanhã, que era uma canção assim, vou dar uma palhinha aqui.

0: Legal. Simultâneo ao seu trabalho como cantor e compositor, você já falou aqui que você produziu e assinou arranjos para uma galera, só a nata, né? É, o Roberto Carlos, o Erasmo, a Gal Costa, a Marina Lima, você falou aqui do Kiko Zambianchi, né? É, o da Marina foi Fugaz que você fez?
1: Não, Fugaz, na verdade, eu participei como músico, né, da gravação. Fiz aquela introdução. Tem um baixo maravilhoso do Liminha, que é um bassline, né? Na verdade, os arranjos da música pop, você, na verdade, todos os músicos têm uma influência, cada um no seu instrumento cria a sua linha, né? Então, o Fugaz eu participei também da gravação original, participei do arranjo, consequentemente, né? E foi o primeiro disco que eu fiz com a Marina. Em seguida, a gente fez o Todas. Tem uma canção minha, dela e do Cícero, que é o Por Querer Todas, né? Chama Todas. Uma canção linda também. E nesse segundo disco a gente dividiu os arranjos, fizemos mais ou menos juntos, né? E tem coisas nesse disco, por exemplo, tem o Eu Te Amo Você, tem o Me Chama, do Lobão, né? Que eu também participo. Mas basicamente eu e Marina criamos assim a atmosfera toda do disco. Depois os músicos cada um contribui, mas a gente assinou os arranjos, né? Roberto, eu fiz dois álbuns do Roberto também. Assinei alguns dois ou três arranjos pro Roberto. Erasmo gravou uma canção minha, Guerra e Paz, que também foi arranjo meu. E Kiko Zambianchi foi o álbum completo, né? O primeiro álbum do Kiko, que tinha os primeiros erros, Rolam as Pedras, como eu te falei, também assinamos juntos os arranjos. E fiz Dalto, fiz o Kama Sutra do Dalto, um álbum que a gente fez também tudo. Fiz Dulce Quental, fiz... Quem mais? Simone, Amor Explícito, uma canção minha, do Cícero e do... do Paulinho, né? Minha do Paulinho, Lima e do Cícero, O Amor Explícito. Rosana, Direto no Olhar, que é uma canção minha também. Direto no Olhar, te olho bem direto no olhar. Foi um grande sucesso dela, também tema de novela. E, enfim, muita coisa, Danilo. Foi muitos anos. Beto Guedes, Gal Costa. Alguém me disse que tu andas no...

0: sogra, ele chegou com uma melodia mostrando o violão, eu fiz uma segunda parte, aí ele fez uma letra em inglês, e a canção se chama Ciclone New Orleans, tá saindo do forno, vai agora para as plataformas. Então a vida é assim, a gente vai fazendo, não para nunca, e tem essa... não pode parar.
1: Olha, mas desses artistas todos aqui, eu queria entrar em detalhes, que eu acho que vale a pena todos eles, né? Mas esse aqui tem uma história que primeiro eu vou tocar...
0: Cazuza,
1: a música.
0: Cazuza.
1: Primeiro
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1: Primeiro eu vou tocar a música aqui pra gente relembrar, e na sequência a gente vai saber a história do primeiro álbum solo aí do Cazuza.

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0: Cazuza, codinome Beija-Flor. Essa fez parte do primeiro álbum do Cazuza.
1: Primeiro álbum do Cazuza. Esse particularmente, eu acho um dos arranjos mais bonitos que eu já criei, né? E primeiro pela situação, pela circunstância, a gente tinha acabado de fazer a trilha do filme Bete Balanço, né? Que tem várias bandas, tem Blitz, tem Barão Vermelho, e foi um filme muito musical, né? Mas a trilha incidental eu acabei fazendo, conheci o pessoal do Barão, e o Cazuza me procurou com Ezequiel Neves, me dando a notícia de que ele estava saindo do Barão, ia fazer uma carreira solo, queria gravar um álbum solo, uma intersecção entre o rock and roll e a MPB, tipo Lupicínio Rodrigues, que ele adorava. Então ele me chamaram para produzir, eu falei, cara, tudo bem, vamos fazer. Quero montar a banda, quero fazer os arranjos, vamos fazer então do meu jeito, quer dizer, mas meu jeito não, na verdade você tem como produtor e arranjador, você tem que atuar em prol do artista, entendeu? Mas esse disco foi um disco bastante legal, e essa canção, por exemplo, com o nome Beija-Flor, ela não era assim, né? Quando a gente recebeu a canção, a gente recebeu ela tocada no violão, a gente tentou um arranjo mais pop, por sugestão e tal, mas acabamos parando nesse piano e quarteto de cordas. Quando ele fala Beija-Flor, tem esse violino elétrico lá, Jean-Luc Ponty, que feito pelo Paul de Castro, que era da banda do Lulu na época, Paul de Castro falecido, ele tocava esse violino elétrico. E eu fiz esse piano, né, que dá até pra transpor pro violão.

Então, é. E o quarteto de cordas, que toquei, tá, o Jacques Morellenbaum, enfim, tal. Então foi um arranjo que ficou muito simples, muito bonito. A gente gravou um clipe até, tem no YouTube, eu e Cazuza tocando e chegando da praia. Mas eu não tinha ideia do que ia acontecer, né? A gente não tem ideia. Quando a gente faz assim, quando a gente grava, a gente não tem ideia do alcance da canção, né? E se tornou um clássico, né? Até no meu álbum Curta Vida tem uma versão diferente. Eu peguei a voz original do Cazuza e fiz uma coisa meio blues, bem diferente do que é esse original. Mas o codinome Beija-Flor, eu acho que foi um marco, assim, foi em 85. E o Cazuza começou, ele ficou doente logo em seguida. A gente criou, a gente fez uma canção em parceria chamada Sonho Estranho, que tá no meu álbum, no terceiro álbum. E eu lembro dele indo pro estúdio, já bem debilitado, assisti a minha gravação, assisti botar voz, ele fez questão de aparecer lá. Eu acompanhei o final da vida do Cazuza, e ele foi uma pessoa muito importante, muito meu amigo, foi meu padrinho de casamento. Então é uma história que eu guardo os momentos bons, guardo aquele Cazuza maravilhoso, um cara bonito, boa pinta, bom cantor, com aquela linguinha presa. Eu guardo os bons momentos que a gente conviveu juntos, né? E ele me dizia, bonitinho e talentoso, eu não aguento. Ele tinha umas coisas, né? O Cazuza, ele era o próprio exagerado.

0: Dado, né? Ele me deu de presente uma festa de casamento que ninguém conhecia ninguém, estava o baixo Gava inteiro. Então, as pessoas entravam na festa e falavam: que aniversário de quem é aqui? Era a minha festa de casamento. No meu casamento, ele chegou, ele foi padrinho, ele chegou virado do baixo Leblon, de bermuda, né? Todo mundo ali, aquele calor do Rio de Janeiro, 9 horas da manhã ali na Gávea, e o Cazuza chegou, aí o padre, muita gente boa, falou: ó, tudo bem, cara, eu sou moderno, mas de bermuda no altar não vai rolar, né? Aí o Nilo Romero levou ele até a casa dele, que era ali na Praça do Jockey, para ele botar uma calça jeans, né? Atrasou o casamento, tudo com calor, mas enfim, o Cazuza era uma figuraça, né?
1: E desse álbum, além do codinome Beija-Flor, também tem vários outros sucessos.
0: Exagerado, né?
1: Exagerado. Vamos relembrar aqui?

0: gente está relembrando essa parceria aí com o Cazuza, que veio a falecer 5 anos depois do lançamento desse álbum, né? Foi em 90 que ele faleceu, não foi?
1: Exatamente, com 33 anos. Pois é, uma história. Enfim, o Cazuza foi um cara que viveu muito, foi um cara assim, exagerado, mas um amor de pessoa. O Cazuza era um cara incrível, muito generoso. Sabe aquele filho único, aquele cara mimadinho, mas ele era incrível, né? Vontade de pegar ele sempre no colo, né? E foi um grande amigo, foi um cara muito bacana, foi muito bom ter convivido com ele. Eu me tornei amigo da mãe, da Lucinha, do pai também, já falecido, do Big John. E eu peguei todas essas canções todas, Danilo, que eu participei direto ou indiretamente, eu peguei e compilei tudo isso num show. Então o meu show Referências tem esse nome porque eu toco todas essas canções, Fugaz, tem o Casa do Lulu Santos, que a gente participou do arranjo também, que eu fiz aquela linha de baixo. E todas essas canções eu compilei num show que tem as minhas canções de maior sucesso e essas canções que eu participei diretamente. Tem o Codinome, tem o Primeiros Erros, junto com o Perigo. Então eu fiz um show bem, sabe, uma coisa bem dançante que remete bem a essa época, né? Com esse show que eu tô viajando pelo Brasil, em breve eu vou estar aqui em São Paulo, interior também. E tô correndo paralelamente com dois shows, com o Nico Canta Clássicos do Jazz e com o meu show Referências.
0: Olha, é só seguir, acompanhar o Nico Rezende nas redes sociais, porque como o Nico disse, ele tem dois shows, são dois formatos aí. Então é Nico Rezende Oficial no Instagram, Nico Rezende Oficial no Instagram. E relembrando aqui o nosso ouvinte que às segundas-feiras o Nico canta aquelas músicas...
1: Cantando outras,
0: né? Músicas que você admira, de outros artistas, que você gostaria de ter feito. E às terças-feiras, vou atendendo a pedidos, né? As pessoas mandam ali pedidos e você atende e grava.
1: O Cantando Outras, inclusive, a gente vai começar um projeto agora, que eu vou regravar essas canções, e eu vou lançar volume 1, volume 2, eu vou lançar tudo no Spotify, eu vou gravar tudo violão e voz. E quero lançar esses vários álbuns porque as pessoas estão pedindo isso e tal. É bacana, porque a minha visão, né, é diferente do original, é o meu jeito de harmonizar, é o meu jeito de colocar essa coisa, que as pessoas gostam muito. Então eu vou compilar isso, fazer alguns álbuns e lançar nas plataformas digitais.
0: Quantos instrumentos você toca, Nico?
1: Olha, eu toco basicamente os instrumentos, o pai e mãe,
0: basicamente,
1: piano e violão. Mas eu sou bem curioso, eu toco cavaquinho, eu toco contrabaixo, toco guitarra, toco um pouco de saxofone, enfim, eu gosto de me aventurar por... Não toco violino, que é talvez o instrumento mais difícil de ser tocado, porque ele não tem trastes, né? Então o violino, enquanto o músico não tem aquele domínio muito grande, ele soa muito esquisito. Depois que ele tem o domínio, aí passa a ser legal. Mas eu toco assim, a família de instrumentos básicos, eu toco.
0: E a gente pode encerrar com Meus Erros?
1: Meus Erros? Primeiros Erros? Pode ser.
0: Primeiros Erros, exatamente.
1: Então, obrigado Mila, minha empresária, para qualquer contato, tem o perfil, meu perfil do Instagram, pode entrar em contato com ela, que a gente vai para sua cidade. Meu caminho é cada manhã.

0: E ponto final na edição de hoje do Antenados. 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A sonorização foi de Caio Martins e a apresentação foi minha, Danilo Gobato. Obrigado pela companhia, pela audiência e seguimos antenados por aqui. Tchau!
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2: Boa noite. Na semana em que passou a valer esse novo tarifaço americano contra alguns produtos brasileiros, o Canal Livre vai discutir os principais desafios da economia brasileira, no momento aí de incertezas fiscais, gastos públicos elevados, os juros ainda continuam muito altos, aquela pressão que a gente já conhece em cima de inflação, o país está buscando aí caminhos para o crescimento. E para analisar esse cenário econômico do Brasil, perspectivas também para os próximos anos, nós recebemos aqui o economista, ex-ministro da Fazenda, Maílson da Nóbrega. Maílson, muito obrigado por aceitar nosso convite mais uma vez aqui na bancada do Canal Livre. Boa noite.
3: Boa noite, Rodolfo. Obrigado pelo convite. Prazer é meu.
2: Obrigado e, aliás, dando crédito ao convite feito pela nossa Juliana Rosa, que está aqui na bancada, junto também com o nosso Fernando Mitre, Thaís Freitas e Sheila Magalhães, também na bancada do nosso Canal Livre. Antes da gente começar a nossa entrevista, esse programa está em todas as nossas plataformas, na Rádio Bandeirantes da Thaís Freitas, na Band News FM da Sheila Magalhães e está também no Band News TV. E o Band News TV está numa nova fase, 25 anos do canal, um novo estúdio, a gente vai rodar imagens aí do que foi, Maílson, essa semana, né, a nossa inauguração com o novo estúdio, numa grande solenidade com diversas autoridades, inclusive vice-presidente da República, Geraldo Alckmin, participando, governador de São Paulo, Tarcísio de Freitas, prefeito Ricardo Nunes, enfim, é um estúdio novo, absolutamente renovado, com diversas ferramentas e tecnologias. Nosso presidente João Saad falando nesse discurso de abertura, de inauguração, e que venham muitos e muitos anos pela frente nessa trajetória de credibilidade. Nosso Canal Livre, que vai ao ar todo domingo às 8 da noite no Band News TV. Então eu vou passar por da minha imagem para a minha. Voltou lá, eu estava lá presente, voltamos para cá para a bancada. Ju, como você fez o convite para o nosso ministro Maílson da Nóbrega, começa aí a largada, que eu já falei bastante nesse começo de programa.
4: Ah, que honra, né? E a gente poder ter esse investimento, né, Rodolfo, Mitre? Muito bom estar aqui com a Thaís também, com a Sheila, e contar com o senhor nessa fase, mais uma vez, que é de investimento do Grupo Bandeirantes num jornalismo profissional, onde o país está precisando tanto, né, professor, com tanta polarização, com tanto descrédito ao conhecimento, né? Então, é um voto adicional, né, a gente valorizar o conhecimento, que eu quero já fazer a propaganda. Então, eu estava lá na fila, no lançamento do seu livro, O Brasil Ainda Pode Ser um País Rico, né? É a pergunta, o desafio da produtividade, que é a grande questão do momento. Produtividade, classicamente, a gente pode falar que é a medida pela quantidade de produtos e serviços produzidos por horas trabalhadas, que é um quarto hoje no Brasil, se a gente compara com os Estados Unidos. O senhor diria que a questão da produtividade hoje baixa no Brasil está praticamente estagnada, né, já há muito tempo. Tem mais a ver com qualidade da mão de obra ou com o ambiente de negócios?
3: Olha, eu diria que é uma miríade de fatores que influenciam negativamente a produtividade. Além desse que você falou, tem a qualidade da educação, que é baixa, que é a qualidade da mão de obra, né? Mas tem coisas que nem se fala. Por exemplo, a ênfase excessiva, ou a proteção excessiva à pequena e média empresa. A pequena e média empresa, em qualquer lugar do mundo, né, ela tem baixa produtividade, porque ela não tem como adotar a melhor gestão, a melhor tecnologia, assim por diante. Você tem a infraestrutura, é outro fator que mina a produtividade, não é? As incertezas, o que é que vai ser o futuro, o medo de um calote da dívida, tudo isso reposiciona as empresas e elas passam a operar de forma mais ineficiente. E, acima de tudo, o ainda elevado protecionismo que o Brasil dá a sua indústria, não é? Você tem segmentos que estão aí há 70, 80 anos e é considerado segmento indústria infante, ou seja, está engateando ainda e ganhando incentivos, crédito subsidiado e assim por diante. E a economia fechada é uma economia que desestimula a inovação, porque ela inibe a competição, a concorrência. E a concorrência é um instrumento fundamental para estimular a inovação. E a inovação é chave para a produtividade, né? E é bom lembrar que o Brasil já teve produtividade elevada. Quer dizer, nos anos 60, início dos anos 70, a produtividade no Brasil crescia 4, 4,5, às vezes 5% ao ano. Hoje ela está estagnada na indústria, cresce apenas no agronegócio e, no geral, é uma produtividade que cresce 0, qualquer coisa por ano. E não por acaso, o Brasil tem uma economia muito de baixo crescimento nos últimos 40 anos. Né? Nós deixamos para trás o período áureo do nosso crescimento econômico, foi um período de alta produtividade. Né? E você não vê no discurso da classe política a palavra produtividade, ela não frequenta, né? Sim. Eles pensam em gasto, emendas, incentivos, subsídios. E o PT acha que o que faz crescer a economia é o gasto público, sobretudo se você distribuir mais para os pobres, né? Nada contra distribuir para os pobres, mas eles vão consumir. E esse é um tipo de pensamento que é capenga, né? Só tem um lado, é o do consumo. Na verdade, você tem que ter o outro lado, que é o da oferta, né? Então, se a economia não tem produtividade, ela cresce pouco, o aumento do consumo vai redundar em inflação, que é o que a gente está vendo aqui agora, né? Então, esse é o grande desafio para o Brasil, por isso que é o subtítulo do meu livro. Eu diria que o Brasil está precisando de uma liderança que convoque a sociedade brasileira, se mobilize para uma cruzada em prol da produtividade. Isso implica fazer reformas estruturais muito impopulares, ter capacidade de liderança de mobilizar a sociedade para apoiar um ciclo virtuoso de reformas. Sem isso, o Brasil vai continuar patinando e estamos ficando para trás. Nós fizemos um levantamento na tendência, nos últimos 12 anos, cumulativamente, os Estados Unidos cresceram 37%. O Brasil cresceu 9%. Certo? Então, nós estamos ficando para trás. Se nós quisermos ser um país rico, primeiro nós temos que igualar o nosso ritmo de crescimento ao dos países ricos e até ultrapassá-lo.
4: Normalmente tem que ultrapassar.
3: Exatamente, como fez a Coreia do Sul, né?
5: Mas, ministro, a questão, se entrar, se aprofundar na história, a gente vê que a questão é mais grave. Parece que é um vício político que existe na administração pública brasileira. O Brasil já teve um PIB maior do que o da China. Isso não é possível. Você, quando pensa nisso, fala, alguma coisa está muito errada aqui. E não é um partido político ou dois, é a política de um modo geral. São décadas e décadas. Onde é que pega a coisa? Qual é o maior problema? O entrave maior está onde?
3: Olha, eu acho que o entrave maior está no governo como um todo. Judiciário, legislativo e executivo. Você não tem como apontar o dedo para um dos ramos do...
5: A nossa máquina pública não é pesada demais para o que nós podemos pagar?
3: A máquina pública, a rigor, não, né? O Brasil tem, vamos dizer, em termos de participação do trabalho no setor público brasileiro, é menor do que na França, proporcionalmente, é menor do que nos Estados Unidos, né? O problema é que você tem um Estado, o Estado, sim, invasivo, né? Protecionista, uma classe política que não se preocupa com as questões básicas do país, mas se preocupa em ter emenda parlamentar para distribuir para suas paróquias, privilégios, né? E a coisa do privilégio se está espalhando de tal forma que o TCU criou um penduricalho para ele.
2: Todos têm.
3: O TCU, que é o órgão que deveria zelar pelo cumprimento das regras da Constituição e das leis, ele faz um truque, né, para dizer o seguinte: como o salário se divide entre o posto efetivo, o posto da posição na carreira e a gratificação, ele disseram que a gratificação não conta para o teto. Onde?
4: Regulamento penduricalho, né?
3: Não, só tem uma vantagem que eu acho para mim, né, que não falta tempo para fazer artigo, tá certo? Então, eu estou dedicando minha próxima coluna na Veja ao TCU, né, porque estou mostrando que a Constituição não faz essa distinção. E o que é interessante, Mitre, é que depois que eles anunciaram essa medida, né, eles propuseram ao Congresso aumentar a gratificação. Porque quanto mais aumenta, mais está fora do teto, tá certo? Então, é uma conjugação muito ampla de fatores que inibem o processo de desenvolvimento do Brasil. Mas isso não quer dizer que não seja passível de solução. É, entendeu? O Brasil já passou por fases tão complexas como estas, né? Como esta.
2: É, mas tem que trocar a classe aí.
3: Olha, às vezes não precisa trocar a classe, precisa trocar as lideranças.
2: Tá certo? Isso.
3: Então, a liderança, aquele que tem capacidade de convencer, de mobilizar, né? De reunir.
2: De pensar no Brasil.
3: Pensar no Brasil, levar os grandes temas para o Congresso, participar até da formulação, né? Rever essa questão orçamentária brasileira, que é crucial. O Brasil é exemplo único no mundo. 96% do gasto primário do governo federal são constituídos de despesas obrigatórias.
5: E caminha para 100%.
3: Caminha para 100% em 2027, 2028. O Brasil tem 4% do orçamento federal apenas para financiar ciência, tecnologia, o funcionamento das agências reguladoras, a cultura e assim por diante.
4: Nesse ponto, ministro, você acha que foi um erro a gente ter tanta despesa vinculada constitucionalmente?
3: Ah, claramente que é. Nenhum país faz isso. Quer dizer, nessa dimensão, todo o país tem gasto obrigatório. Pois nos Estados Unidos, o gasto obrigatório está em torno de 70%, 75%. Porque isso inclui pessoal, judiciário, forças armadas. Tem as partes básicas do Estado, elas geram a despesa obrigatória. O que você não pode é invadir todo o orçamento com despesa obrigatória, como o Brasil fez. Não é? Isso vem de longe. Isso vem da aprovação de uma previdência social generosa. A ideia que a corporação da educação vendeu à sociedade, que você melhora a educação se gastar mais, né? E está provado que não é. O Brasil gasta proporcionalmente mais em educação, uma vez e meia, tanto quanto a China. E a China é um sucesso, né, de educação.
4: E agora que o país está envelhecendo, não é, ministro? Assim, a gente fez esse cálculo para um país que tinha base jovem. E o país não tem mais a base jovem.
6: Tem que estar mais com idoso do que com criança, cada vez mais.
3: Né? E mais do que isso, né? O Brasil está chegando ao fim do bônus demográfico. Sim. Então, a produtividade vai ser muito mais crucial daqui para frente do que foi no passado.
7: E aí, quando o senhor fala da produtividade, imediatamente nos ocorre a discussão do fim da escala 6x1, aprovada na Câmara e que segue em tramitação no Senado. Que implicações o senhor enxerga a partir da aprovação do fim da escala 6x1? Que impacto há? O que a gente pode esperar em relação a isso? Quando a gente pensa na necessidade do país, que é de aumento de produtividade, ou isso passa por reduzir informalidade, por aumentar emprego de tecnologia?
3: Olha, Sheila, primeiro essa é uma medida absolutamente irresponsável. Não foi pensada, não foi bem debatida, e quando houve o debate ninguém ouviu, né? Com um agravante. O poder central, o poder executivo, que deveria estar à frente de convencer que isso não é o momento de fazer isso, que o Brasil não chegou a esse ponto ainda, é ele que estimula, porque eleitoralmente essa é uma medida adequada. Se você olhar a história, a jornada de trabalho diminuiu de 12, 14 horas por dia durante a Revolução Industrial, ou no princípio da Revolução Industrial. As mulheres trabalhavam 11 horas por dia no final do século XIX, e hoje a escala 6x1 é quase inexistente nesses países. Isso se deu por um processo que associa produtividade, ou seja, se você produz mais com os mesmos recursos, isso gera um ganho que tem que ser repartido entre o capital e o trabalho, entre as empresas e os trabalhadores, tá certo? E não a lei, mas aí não é colocar isso na Constituição, né? Então, eu acho que quais são os efeitos disso aí? Eu acho que não vai ser nenhuma catástrofe, não é? E daqui a pouco vão dizer, está vendo? Não aconteceu nada, não é? Porque isso foi assim com o 13º salário, e foi assim com isso, com aquilo, aquilo outro. Só que teve consequência. Mas onde foi a consequência? Na produtividade. Ou seja, uma consequência negativa silenciosa que gerou a perda da capacidade do Brasil de crescer pelo acúmulo de coisas como essa, né? Então, eu acho que isso vai ser aprovado por quase unanimidade, né? Porque há um constrangimento, mesmo para os deputados e senadores que são contra, né? Eles estarão pondo em jogo a sua reeleição. Então, esse constrangimento vai levar quase unanimidade, eu estou seguro disso, da aprovação dessa medida, né? E ela não é benéfica para o país. E tem coisa, o trabalhador agora vai ter tempo para conviver com a família. É muito bonito, é muito charmoso. Mas, na verdade, o 6x1 abrange uma parcela expressiva do trabalhador de baixa renda. O que ele vai fazer com o dia a mais? Ele vai procurar trabalho, tá certo?
2: Vai fazer um bico, ministro, vai trabalhar um pouco bico. Mais. Ministro, tem uma questão aí. Se não me engano, 34% da folha de trabalho já está abaixo dos 40 horas. 38%. O que significa que teve negociação.
3: Isso.
2: E o que significa que a produtividade entrou na negociação.
3: Sim, claro.
2: Então claro. Não estamos tão num deserto tão grande assim de produtividade. Não, foi possível fazer no Brasil o que aconteceu na Europa. Você tem razão. Toda a conquista social nessa área veio com a produtividade junto, é evidente.
3: Não,
2: mas aqui temos isso em 38%.
3: Você tocou no ponto-chave, tá certo? Onde a escala de trabalho foi reduzida, normalmente foi por negociação e não pela imposição de uma lei, né? Sem avaliar suas consequências, tá certo?
2: O presidente da CNI teve aqui, a esperança dele é que... Porque ele falou, não sou contra o projeto, não é contra, mas temos que discutir no caminho da negociação, pode chegar alguma coisa próxima.
6: Mas, ministro, o que eu acho que também dá espaço para esse tipo de populismo é que a população também está cansada de não ter perspectiva de melhora de renda média, né? A gente tem uma renda média hoje no Brasil em torno de R$ 2.000, você mal consegue sobreviver. Então, essa sensação de que as coisas não melhoram, que a sua vida, né, você não tem uma melhora de bem-estar. Então, também vai abrindo espaço para populismo quando você não tem uma perspectiva de melhora do futuro, da sua vida, né, de você sair da pobreza. Você nasce pobre, você está condenado a ser pobre. Então, é uma agenda populista que ganha espaço quando você não tem perspectiva de um futuro melhor. O que o senhor acha?
3: Concordo inteiramente, né? Não por acaso... Essa medida tem um apoio de cerca de 80% da sociedade, certo? Porque ela está sendo iludida. Ela está sendo iludida pela demagogia, pela irresponsabilidade, né? E ela vê que aquilo vai pelo menos preencher um pouco, né, das suas angústias, resolver algumas de suas angústias.
6: Que tem um fundo, né, de sentimento.
3: Exatamente.
6: De verdade ali para ele, né?
3: Eu vejo muita gente, não, eu estava vendo um debate outro dia numa rádio aqui de São Paulo, né? E estava lá um especialista em condomínio, né? E ele falou, olha, vai ser um problema para os condomínios, né? Porque vai aumentar o valor do condomínio, mas eu acho que essa medida tem que ser adotada, porque ela é muito justa. E veio com aqueles argumentos.
6: Pois é,
3: né?
6: É porque o trabalhador quer ouvir, porque está cansado mesmo, né?
3: Porque assim no Brasil, por exemplo, eu vi um ministro do Tribunal Superior do Trabalho fez uma declaração, né, a propósito da escala 6x1. Olha, toda vez que a gente quer ser desenvolvido, começa a discutir, mas quando a gente quer importar as coisas dos países desenvolvidos, a gente não deixa. Como se fosse possível você chegar lá na Suécia, né?
2: Mas tem que olhar trazer tudo para cá, não só lei, né?
3: Trazer tudo para cá, né? É a cabeça da pessoa, né? O cara não pensou nem um minuto para dizer a bobagem que ele disse, entendeu?
6: Ministro
3: agora, do ETST.
8: Ainda sobre produtividade, o senhor falou agora há pouco algo que é diferente do que a gente costuma ouvir. Que o Brasil erra quando privilegia a micro e pequena empresa que tem baixa produtividade em detrimento das grandes empresas que conseguem avançar nisso. Não é o discurso que a gente costuma ouvir. O discurso é a pequena e a média que emprega a maior parte da população, que ajuda aquele que está começando a empreender e tal. Queria que o senhor falasse mais a respeito disso, porque é um pensamento que acho que vai na contramão da maior parte do que a gente ouve a respeito de posição empresarial.
3: Bom, primeiro deixa-me repetir. Universalmente, não é só no Brasil, em qualquer lugar, a pequena e média empresa tem baixa produtividade. Tá certo? Isso não quer dizer que ela não mereça ser apoiada. Eu acho que tem que ter apoio. Todo mundo apoia. Mas não como o Brasil faz. Por exemplo, pega o caso do Simples. O Simples, que é uma forma de simplificar a tributação, tem sentido, mas ela se tornou uma maneira de sonegar, né? De elisão fiscal. Aqui no Brasil é 4 milhões e 800 mil de faturamento e eles querem passar para 9 milhões e 600. Isso significa, grosso modo, que se passar para 9 milhões, a empresa que fatura perto de 2 milhões de dólares e seu correspondente não, vai pagar menos imposto.
8: Não é pequena.
3: Não é pequena. Então, por exemplo, na Inglaterra também tem isso. Mas sabe quanto é o faturamento lá? 70, 100 mil dólares.
6: Aqui o simples acho que é 10 vezes maior do que a média global.
3: Isso, é. Atualmente é 1 milhão de dólares, aproximadamente 1 milhão de dólares, tá certo? Então você tem as duas coisas. Primeiro, uma exaltação da pequena e média empresa, com um argumento que é até lógico. A pequena e média empresa vai ser a grande do futuro e tudo mais, né? E todo mundo protege. Os americanos têm um departamento para cuidar de pequena e média empresa, mas não como o Brasil, não é? Realçar que ela é que impulsiona o Brasil, que ela precisa do nosso apoio. E tudo isso vai gerar condições para perda de produtividade.
5: Isso, mas um grande problema para qualquer governo no Brasil é fazer chegar a pequena e média empresa a tecnologia, o clima para a inovação e a produtividade. Porque sem isso nós não vamos sair do lugar.
3: Não,
5: o que se pode fazer nesse sentido? Aí é um tipo de apoio, sim, a pequena e média empresa, mas um apoio que funcione.
6: Que faça
5: não
6: ela
5: que
6: ser crie grande, né?
5: Empecilhos.
3: É. Olha, você tem hoje organizações no Brasil que cuidam disso, mas não é que a pequena empresa não tenha acesso à tecnologia, tá certo? É porque ela não tem condições de ter acesso às vezes, porque ela é cara. A tecnologia geralmente é caro, certo? Você tem que comprar computadores, montar sistemas, né? Vai ter que ter pesquisa para ter inovação, ele não tem condições de ter pesquisa. Então, a pequena e média empresa, ela, novamente, ela é importante para o país, né? Porque ela é parte da produção do Brasil, mas ela não tem, como não tem lugar nenhum, deixa eu repetir isso, e eu posso repetir isso à exaustão, ela não reúne as condições para ter uma capacidade de inovação que é típica das grandes empresas, né? A inovação ocorre geralmente em grandes empresas. Tem uma exceção, que são as startups, né? Ou seja, tem um cara genial, um engenheiro genial, sei lá, e que inventa um processo de produção inédito, e ele faz aquilo e vende por 100 milhões de dólares, tá certo? Então, você tem um estímulo em países como os Estados Unidos, sobretudo os Estados Unidos da Europa, para esses gênios buscarem inovar, né? E daí eles se tornarem bilionários com a venda depois.
5: Agora,
3: né?
5: É incrível a gente imaginar o desafio que está diante da pequena e média empresa com a taxa de juros de quase 15%. Aí o drama se completa e vira tragédia, né? Não,
3: exatamente,
5: não tem jeito.
3: Exatamente.
2: A taxa de juros é para estar onde está, Maílson, na sua opinião? Porque muita gente ligada ao governo diz, olha, na defesa deles, não é para estar tão alto assim. Não é, já era para ter baixado muito mais a taxa de inflação real. A taxa nos últimos 12 meses, a gente pode até mostrar, está em...
6: 5 e pouco.
2: O acumulado dos últimos 12 meses, pelo menos, isso é a taxa de juros, quem está mostrando ali, está em 14,25.
6: Ah, tá.
2: Mas a inflação, acho que está quase batendo em 5,
6: perto,
2: né?
6: Perto de 5.
2: 4 e cacetada no acumulado dos últimos 12 meses. Ou seja, você chega à conclusão de 9 alguma coisa a taxa real. É para estar nisso, Maílson?
8: E a básica, né? Porque a real, a real mesmo ali
6: real
8: no banco
6: mais,
3: é. Olha, na verdade, eu não duvido da capacidade do Banco Central, né? O Banco Central tem condições mais do que qualquer um de nós, mais do que com alguém no governo, porque eles vivem fazendo isso. Tem gente preparada para isso, gente que estagiou em bancos centrais no mundo inteiro, né? Pô, o Banco Central erra, mas normalmente ele tem melhores condições para determinar a taxa básica do juro. Quando alguém do governo fala isso, ele está falando como um achômetro dele, né? Ele não tem nenhuma condição técnica para dizer isso, ele não estudou o assunto, ele tem um sentimento, assim, da sua ignorância sobre política monetária ou teoria monetária, né? E ele fica incomodado que o Banco Central está, né, impedindo o presidente de ser mais popular.
6: Né? Mas a juro está caindo agora, deve cair de novo, né, Iago?
3: Eu acho que cai 25 pontos na próxima reunião e provavelmente fica aí, Ju.
2: 0,25.
3: Eu tenho
5: a impressão,
3: desculpa,
5: que o juro futuro, com esse preço do petróleo,
2: mas
5: O preço do petróleo no dia 1º de julho, se não me engano, era 72 dólares. 72.
2: Está passando de 100 dólares agora.
5: Nessa quinta-feira, estava em 101, quando eu fui ver.
3: Exatamente.
2: Isso vai atrapalhar a inflação
5: agora,
2: aí.
5: Está mexendo em tudo. E o juro futuro já está começando a subir também.
6: É que mais do que o petróleo, eu acho que o que está pesando mais na inflação, que eu acho que é o ponto que o senhor pode, né, falar um pouco melhor, é o estímulo fiscal muito grande do governo à economia e preço de alimentação. Eu acho que mais até do que o petróleo, isso acaba trazendo uma dificuldade que o Banco Central fica tentando enxugar gelo, né?
3: Olha, você está corretíssimo, é isso mesmo, né? Você tem o Banco Central pisando no freio e o governo acelerando a economia com medidas que têm cunho eleitoral inequívoco, independentemente dos seus efeitos na economia, inclusive para o futuro, tá certo? Esse governo adora dar subsídio, né? Você vê essa coisa agora do como é que ele chama? Brasil soberano, né? Aliás, soberania hoje no Brasil está sendo uma palavra usada fora do seu contexto, né? Tudo é soberania. Então, 18 bilhões eles anunciaram recentemente para os setores atingidos.
2: Do
3: tarifaço americano. Eu fico perguntando, como é que esses caras vão? O que que isso melhora a situação deles? Primeiro, o problema é de competitividade. E a competitividade dos produtos brasileiros foi arrasada com esse tarifaço. Então, para você ganhar mercado, nos Estados Unidos, você tem que ter um ganho de produtividade gigantesco que não é viável. Então, no momento que a tarifa de 25% sobre a que já existiu, e provavelmente mais
2: 12,5%,
3: né? Isso simplesmente liquida as chances de uma empresa brasileira se tornar competitiva nos Estados Unidos.
7: E qual o papel do Estado num momento como esse, ministro? Porque restou ao governo anunciar essas linhas de crédito para os setores mais afetados, né? Há um risco de essas políticas, de esses subsídios virarem permanentes, por exemplo? Esse é um risco? E tem espaço fiscal para isso?
3: Olha, em primeiro lugar, eu acho que esse programa, ele mais parece com aquele programa de desenvolvimento industrial. Você está dando dinheiro subsidiado para as pessoas produzirem mais, não é? E a impressão que se dá, está dando dinheiro subsidiado para eles ficarem mais competitivos. Não tem como ficar competitivo com a tarifa desse tipo, tá certo? Não tem como você aumentar a produtividade dando subsídio para determinadas empresas.
6: Mas foram uma emergência, capital de giro, não?
3: Elas foram sim atingidas, não é? Então ela pode ter um tempo para se adaptar, mas não é o crédito que vai resolver isso aí. Esse crédito tem também o seu lado eleitoreiro, ao meu ver. Não é?
8: Ministro, deixa eu ver sobre empresas, motivos. Desculpa, me tremendo.
5: Só completando. As empresas estão avaliando esse juro, porque esse dinheiro que vem aí significa mais dívida, significa mais compromisso. E tem mais juro. É um juro subsidiado, mas que parece que está meio alto.
3: Não, o que muitas empresas vão fazer, Mitre, é substituir dívida mais cara por essa mais barata do governo federal. Então, é um subsídio, né? Ela ganha fôlego, né, paga menos juros, melhora o seu lucro, né? Mas isso não é o que vai tornar essas empresas competitivas. Isso é que eu acho.
6: É o que vai?
3: O que vai, para os Estados Unidos não tem como. Você ganhar produtividade para vender 25% mais barato, nem a China conseguiu isso, né? Então, a medida estúpida do governo Trump é liquidar o comércio naqueles bens que foram incluídos.
5: Agora, os americanos pagam também por isso.
3: Evidente.
5: Os americanos estão sofrendo e pressionando tanto.
3: Por qualquer ano que você olha essa coisa do tarifaço do Trump, é de uma estupidez inacreditável. Total. Inacreditável, né? Como é que isso? É como se tivesse um bando de ignorantes liderando a política econômica americana, tá certo? Ou seja, tarifa aduaneira, ela tem o objetivo de regular comércio para eliminar diferenciais de competitividade, e não como arma,
5: claro.
3: Não é?
5: Aliás, o Trump não entende nada também de Banco Central, porque ele atacou o ex-presidente do Fed,
3: chamou os políticos
5: brasileiros falaram do BC aqui.
3: Chamou o Powell de idiota.
5: Idiota.
3: Idiota, então... Então é uma coisa assim tão estúpida, ninguém imaginar, os pais fundadores da nação americana estão revirando no túmulo, porque ninguém pensava que ia chegar um presidente tão maluco.
8: Agora, mas ministro, tem alguma peculiaridade com o Brasil, né? Porque não é só o Brasil tarifado, tem muito país, mas se a gente olha na América Latina, a paulada maior foi em cima da gente. Por quê? Qual que é a leitura que o senhor faz disso?
3: Olha,
8: a
3: China está... Eu chego a pensar, eu não tenho como provar isso, mas você tem que especular nesse momento, tá certo? Eu chego a pensar que é uma má vontade com o Brasil. Porque o presidente...
8: Por causa do governo de esquerda?
3: Não. Também para o governo de esquerda, mas ele não é assim com a China, né? Porque a China é de esquerda.
8: Mas a China é grande,
3: mas,
8: né?
3: Veja, mas mesmo assim, você tem governo de esquerda na Europa que não estão tendo essa má vontade. E
2: você tem governo de direita que ele também taxou e alto.
3: É, exatamente.
5: Sim, mas o Marco Rubio deixou meio claro isso. Parece que as relações sentimentais dos Estados Unidos com o Brasil não estão nada bem.
3: Essas tarifas estão atingindo cerca de 80 países. Dos 80 países, só o presidente Lula fala mal do Trump. Só o presidente. O Xi Jinping fica caladão. usa os instrumentos que a China tem. E o Xi Jinping está sendo o grande ganhador desse processo. Né? Eu não sei qual é a ideia que o presidente tem, que fala mal do Marco Rubio, fala mal do Trump, vai resolver o problema. Não vai.
7: E o quanto essas tensões entre Brasil e Estados Unidos nos aproximam ainda mais da China, cria oportunidades maiores com a China ou nos torna mais dependentes de um parceiro especificamente, mais precioso para a gente?
3: Eu acho que esse momento é esse, ele é um parceiro mais precioso, até porque ele está ali rapidamente para você jogar as commodities lá, não é? Então, os americanos vão exportar menos soja, o Brasil vai exportar mais soja, né?
2: Olha lá, Maílson, o gráfico que a gente está mostrando do que representa hoje exportação para a China, né? 31,6%.
8: A gente está ficando mais dependente da China, né?
2: Então, Estados Unidos caiu, até por causa dessas relações estremecidas, caiu para 9,43%. Perdão interrompê-lo.
3: Mas olha, eu não vejo mal nisso, tá certo? A rigor, né? Porque a China vai ser a consumidora de produtos agrícolas do Brasil por muitos anos. Ela tem um programa de impulsionamento da sua agricultura, mas vai levar muito tempo para...
5: Quando chegar num ponto ótimo lá, nós aqui vamos pagar caro.
3: Pois é.
2: Eles estão estimulando muito soja, estão estimulando muito a agricultura. Ela tem um plano lá forte para
8: isso. A gente tem que estar diversificando, né, ministro? Não ficar tanto na mão da China.
3: Exatamente. Mas, olha, a China é um país ainda em processo de crescimento. Ele tem um longo período de crescimento elevado, não os 10, 12% ao ano de 20 anos atrás, mas a China vai continuar crescendo muito acima da média dos países ricos. E quando o país avança, como a China avança, o aumento de renda aumenta o consumo de proteína. Você sai do carboidrato para a proteína. E o que o Brasil tem para a China é proteína. Então a China tende a aumentar a um ritmo maior do que o crescimento dessa população o consumo de proteínas que o Brasil tem para oferecer.
8: Agora, bom, ministro.
2: Ju, deixa eu guardar sua pergunta para o próximo bloco, que a gente precisa chamar um intervalo aqui rapidamente com o ex-ministro da Fazenda, economista Maílson da Nóbrega, conversando sobre a situação da economia do momento, tarifaço e tantos outros assuntos. A gente vai para o intervalo e volta já já. Não saia daí.
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2: Estamos voltando aqui no Canal Livre, essa noite entrevistando o economista Maílson da Nóbrega, ex-ministro da Fazenda. Eu interrompi no finalzinho do último bloco a Juliana Rosa, que ia emendar uma pergunta. Vai lá, Ju.
6: Eu fiz assim, eu queria complementar a pergunta ali da Sheila, que ela falava sobre as medidas do governo para o tarifaço, para suportar os setores atingidos. E eu queria que o senhor pudesse explicar um pouco melhor o que o governo pode fazer na prática para poder mitigar esses efeitos da perda do mercado americano. Porque é claro que o custo Brasil, ele é um fator importante, o ambiente de negócio, para que a gente seja competitivo no mundo, né? Mas quando você compara, eu estava vendo dados, por exemplo, do Centro de Negócios Internacionais da Fundação Getúlio Vargas, e países com condições similares à do Brasil, Colômbia, México, Chile, enfim, Chile é um caso à parte, mas países que têm condições similares de ambiente de negócio exportam mais, importam mais do que o Brasil. O que está faltando para o Brasil chegar em mais mercado, ser mais competitivo, que é tão importante, né, para o nosso desenvolvimento? Né?
3: Olha, normalmente vamos falar na palavra-chave, produtividade. O que é a produtividade que gera competitividade? Você poder vender a custo mais baixo, porque você ganhou produtividade, né? E pode usar uma parte dessa produtividade para ser mais competitivo. Isso é um processo lento e depende de um conjunto amplo de reformas, né? Depende de mais privatização, depende mais de concessões de serviços públicos à iniciativa privada, depende mais de simplificar o sistema tributário.
2: O senhor acha que essa reforma
3: ajuda? Tem uma boa notícia, só para concluir, tem uma boa notícia, que a reforma tributária, ela está na direção certa, correta, de gerar ganho de produtividade, sobretudo na indústria, né? E tudo isso é um processo lento, porque nós acumulamos muitos erros, né? A começar pela Constituição de 88. A Constituição de 88, do ponto de vista econômico, foi um desastre. Do ponto de vista político, não foi. Né? Nós consolidamos uma democracia, né? Mas em matéria de condições de operação da empresa privada no Brasil, escangalhou o sistema tributário, aumentou o gasto, né? Aumentou a regulação, aumentou a intervenção. O petróleo passou a ter 7 monopólios com a Constituição de 88. Então, é um processo que, para funcionar, ele vai exigir muitas transformações, muitas reformas e, sobretudo, aquelas que devolvam a sanidade ao orçamento público brasileiro. O Brasil tem uma situação fiscal muito periclitante, ela é fonte de incertezas, fonte de ineficiências e tudo isso afeta a produtividade. Então, o que o governo precisa fazer e deve fazer, né, é mobilizar o país em torno de um projeto nacional de aumento da produtividade.
5: Tem que entrar na rigidez do orçamento.
3: Ah, sem dúvida.
5: E como é que faz isso?
3: Com reformas, tá certo? Você tem que fazer uma reforma da Previdência.
2: Voltar. Já não teve efeito, né? Já acabou o efeito, né?
3: Acabou porque o Lula restabeleceu a vinculação entre salário mínimo e aposentadoria, então grande parte do ganho da reforma previdenciária foi para o espaço.
5: Mas aí é um item. Se tirar esse item, já melhora bem as contas.
3: Já melhora. Aliás, essa vinculação de salário mínimo a aposentadorias e pensões é o principal fator de expansão do gasto previdenciário em período recente.
6: A dívida pública está se aproximando de 90% do PIB, sem perspectiva de volta, né?
5: Então, 90%? Não é 83%?
6: Vai chegar em 83%, 84% esse ano.
5: Agora,
6: ano que vem, 87%, né? Então, a gente está se
3: verdade,
6: aproximando ali dos
3: Na verdade,
6: 90.
3: Pelo padrão internacional, já passou de 90%. É. Porque o Banco Central do Brasil, ele tem uma contabilidade para anunciar e calcular a relação entre a dívida pública e o PIB, que não é adotada no mundo, porque tem até uma lógica, ele exclui do cálculo a carteira de títulos públicos do Banco Central. E no mundo inteiro, isso é computado. Então, na OCDE, no FMI, no Banco Mundial, nos Estados Unidos, né? Eu acho até que o Brasil tem que pensar nisso, porque você tem que... Você pode até discutir se é ou não o correto, ou se o nosso é o melhor. Mas você está sozinho no mundo com uma metodologia, né? Que para efeitos comparativos...
5: Mas no Japão, a dívida pública é o dobro. Ou mais.
3: Mais, é 230.
5: Isso,
3: mas o Japão...
5: Mas o juro lá é 1%.
3: Não, primeiro o Japão, tá certo? Primeiro, eles poupam barbaridade. Os correios japoneses são os grandes investidores em títulos públicos, né? Tem uma gestão macroeconômica impecável, né? Então, e o Japão está...
5: E o juro é 1%.
3: O juro é 1%.
5: A despesa lá parece que é 3%.
3: Exatamente.
5: O Brasil é 15%.
3: E eles poupam mais do que investem, entendeu? Então, a China... Eu vejo muita gente dizendo, a China é 230, não acontece nada. O Japão, desculpa. O Japão é 230, não acontece nada. Não, essa comparação é equivocada, né? Nós devíamos olhar, por exemplo, o caso da Dinamarca, da Noruega, que tem relação à dívida PIB da ordem de 30% a 40%. E são os países que ficaram mais ricos recentemente, né?
5: Suécia, 30 e pouco.
3: Exatamente, mostrando que a responsabilidade fiscal é um fator chave.
6: E comparando com emergentes, a nossa é muito mais alta, né?
3: Os emergentes estão em torno de 50, 55 na média, né? Pelos padrão dele, nós estamos 90 já.
13: Ô, ministro, só voltar na reforma tributária, tá aí, só um segundo, porque eu queria explorar um pouco mais isso com o senhor. Qual é a sua visão sobre a reforma tributária? O senhor falou que beneficia a indústria, era o objetivo central. O Mitre fala aqui, o Canal Livre, é o programa mais longevo de entrevistas da televisão brasileira, há mais de 40 anos está no mar. Desde o início do programa, o Mitre estava chegando na Band ainda e tal, mas ele estava lá. E ele fala isso sempre, quando a gente falou de reforma tributária, ele falou, olha, eu falava, era um sonho, ninguém acreditava que isso ia acontecer, e aconteceu. O senhor estava falando que o Brasil precisa de reformas. Essa reforma tributária, ela contribui com isso? Ou mexeram tanto, colocaram tanto exceção, que na verdade vai ser que nem a previdenciária que o senhor citou agora há pouco, que teve um benefício inicial e que agora já está precisando de outra.
3: Não, a reforma vai ser fundamental, importante para ganhos de produtividade. Você tem duas situações na reforma tributária. Uma é a ação de grupos de interesse que conseguiram alíquotas especiais para atividade tal, né? E o governo cedeu a essas pressões com medo de não conseguir aprovar.
13: Muitas,
3: né? Então, foi o paraíso dos lobbies, não é, a reforma. Tudo bem, isso é ruim do ponto de vista distributivo, porque você vai ter segmentos pagando menos imposto do que outros, né? E geralmente os que pagam mais gera os produtos que os pobres mais consomem, né? Então, nesse sentido, é uma mudança que vai provocar concentração de renda adicionalmente. Agora, naquilo que é fundamental, que gera produtividade e eficiência, ninguém mudou. Que é, primeiro, alíquota única em todo o território nacional. O Brasil tem hoje milhares de alíquotas, implícitas ou explícitas, né? As regras são uniformes. Por exemplo, o ICMS muda mais de 70 vezes por semana no país. Imagina operar o ICMS, uma empresa que tem filiais em vários lugares, né? Acaba a cumulatividade, ou seja, a tributação em cascata, né? Essa tributação em cascata que impede que as empresas exportadoras recebam de volta os impostos que elas pagaram. Em todo mundo é assim. Quando você exporta, é imune à tributação, porque a tributação vai ser feita no país de destino. E se você não isentar aqui, ele vai pagar duas vezes, tá certo? Então, outra coisa, isenção para investimentos, que é a grande novidade da reforma. Outra coisa, nas exportações, as empresas exportadoras que acumularem créditos vão receber esse crédito em 20 a 30 dias. Hoje leva 2 a 3 anos ou mais, não é? Então, o ganho de eficiência vai ser gigantesco. Alguns mais otimistas chegam a pensar que essa reforma agregará 20% ao potencial do crescimento da economia brasileira, né? Os mais moderados...
5: Os autores do projeto falam isso.
3: Exatamente.
6: Mas só está entre eles, ministro?
3: Eu não chego ao 20, mas lá na tendência a gente andou fazendo alguns cálculos, eu acho que 10% no mínimo. Você tem um caso interessante, que é o da Índia, ainda fez uma reforma parecida com a do Brasil, porque ela tinha problemas semelhantes, inclusive o controle de, nas fronteiras dos estados. Né? Então, cada caminhão que passava na fronteira tinha que parar, preencher o formulário e tudo. A média de caminhões em fronteira na Índia, de estados, era de 800 por dia. Né? Isso acabou. Então, houve uma redução grande de custo e isso contribuiu para o impulso que a economia indiana teve, inclusive em termos de ritmo de crescimento, ultrapassou a China. Então, essa reforma vai ser, sim, importante para a produtividade e potencial de crescimento do país.
7: Em ano eleitoral, a gente não vai ouvir, pelo menos não tem ouvido dos candidatos, alguém assumir o compromisso de uma reforma, seja ela previdenciária, administrativa, porque há reformas que são muito delicadas, vão mexer no funcionalismo. Então, em geral, em anos eleitorais, e esse é um, o que a gente ouve é o compromisso com o crescimento ou, eventualmente, com ampliação de benefícios. Dá para discutir seriamente, honestamente, com o eleitor, os problemas da nossa economia? Porque a gente vai chegar ali no período eleitoral, talvez com uma aparência de uma economia razoável. Crescimento de 2,3, que é o que o governo projeta, inflação de 5. Quer dizer, a aparência não é de um cenário terrível. Esse cenário fica para 2027 e terá de ser enfrentado em 2027? Ele é inevitável? Um cenário muito difícil para 27?
3: Olha, em primeiro lugar, no Brasil não se discute reforma desse tipo em período eleitoral.
7: Não está em nenhum programa de governo esses assuntos sobre os quais a gente falou.
3: E tem uma certa lógica, porque nós somos uma sociedade anticapitalista, isso é uma frase do Fernando Henrique Cardoso. Nós esperamos muito do Estado, né, de aposentadoria, uma boquinha aqui, outra boquinha acolá. De modo geral, a gente espera muito do Estado. Então, se um candidato vai dizer, no meu governo, eu vou fazer uma nova reforma da Previdência, a idade da aposentadoria vai passar para 70 anos, ele perde a eleição.
6: Claro.
3: Certo?
6: Vou mexer no então, Simples, na Zona Franca.
5: Em 2018, na eleição de 2018, a reforma da Previdência era o maior desafio.
3: Isso.
5: Não se tocou não no se assunto. Tocou,
6: ninguém, né, fala disso.
3: Então, eu vejo muita gente, inclusive na imprensa, olha, é hora de debater os problemas do Brasil. É. Mas não no período eleitoral, tá certo?
6: Mas qual que então, vai ser o grande
3: normalmente,
6: desafio?
3: Normalmente, o programa para valer, se for um candidato consciente do papel dele na solução desses problemas que a gente tem comentado aqui, é depois da eleição. Certo? Depois da eleição, você começa a anunciar o seu programa de governo.
5: Agora, seja qual for o eleito, vai ter que enfrentar isso.
3: Olha, eu acho que não.
5: Acha que não?
3: Não.
5: Vai se dar um jeito?
3: Não. É o seguinte... Olha, você está. Com você está o mercado financeiro todo, tá certo? Diz o seguinte: olha, qualquer que seja o presidente vai ter que fazer uma reforma. É como se fosse automático. E não é automático, certo? Primeiro, as reformas são todas impopulares. O PT é contra as reformas. Então, se o PT ganhar a eleição, ele não vai fazer reforma. Aí você está: ah, mas o Lula surpreendeu. Em 2002,
5: eu ia dizer
3: porque
5: isso.
3: Ele continuou o programa de Fernando Henrique Cardoso.
5: Mais do que isso, ele anunciou um déficit, um superávit maior primário, do que estava previsto.
3: E botou um ministro da Fazenda, que era o Antônio Palocci, que sabia dessas coisas.
5: Sabia.
3: Certo? Então,
5: e um bom presidente do Banco Central.
3: Tem duas diferenças. Naquela época, continuar a política do Fernando Henrique era gerar um superávit primário. Era... não interferir na ação do Banco Central, que é o compromisso que o Lula aceitou com o Meirelles. Não, é? Não tinha nem uma vaca sagrada do PT ali, ou seja, não implicava uma reforma da Previdência, não implicava desindexação, não implicava um monte de coisas que o PT é contra mudar. Não é? Então, naquela época, não teve nenhum grande esforço, nenhum heroísmo de continuar. Foi esperteza política, habilidade política do Lula. E depois, em segundo lugar, ele tinha com ele pessoas que o tratavam de igual para igual. Eram companheiros de pelada, eram companheiros de sindicato, batia na barriga dele, tá certo? Hoje não. Hoje ele não tem ninguém, a meu ver, não é? Que chegue e diga, Lula, você tem que fazer isso aí, né? Senão...
5: Mas tem uma coisa que mudou. O Congresso hoje tem um poder que não tinha antes.
3: O que piora.
5: Sim, mas aí a minha pergunta... Se o senhor não confia no próximo governo, o senhor confia menos ainda no Congresso.

0: do capital político, tá certo? Então, a reforma para valer, ela tem que ser no início, não é? Tem que ser no início. E tem que ser no momento em que a sociedade clama por isso, não é? Então,
1: O melhor momento é o começo do governo.
0: exatamente. Então, o seguinte, eu acho que nós estamos caminhando para uma séria crise fiscal, que gerará um colapso e pode ser fonte de uma crise financeira.
1: Mas no seu livro, o senhor tá, eu não li ainda, mas o senhor está sendo otimista. O senhor acha que tem.
2: A pergunta
0: Não,
2: podia
0: é
2: ser
0: uma
2: mais.
0: Pergunta, é
2: O
0: uma
2: Brasil ainda
0: pergunta.
2: pode ser um país rico?
3: Podia
2: Sim
3: ser
2: ou
3: mais
2: não?
3: otimista se tivesse
0: Não.
3: uma exclamação no lugar de uma interrogação, né,
4: Exatamente.
3: ministro?
0: Na verdade, nesse livro eu coloco o que eu chamo ventos a favor e ventos
1: Isso.
0: contra.
1: Então vamos falar dos ventos a favor.
0: Pois bem.
3: Uma sopradinha.
0: Mas só para concluir aqui, não é? Eu acho que o resumo, o Lula não tem vontade de fazer as reformas, pelo contrário, ele é contra. Ele criou uma contabilidade esquisita, que determinado gasto no governo dele não é gasto, é investimento. E, independente do nome que você chame o gasto, ele vai sair da mesma fonte, que é o Tesouro Nacional, tá certo? Então, e o Flávio Bolsonaro não tem a liderança, né, para fazer esse empreendimento desse porte. E a pessoa que é tida como a pessoa da economia dele, que é a Daniela, né?
5: Daniela
0: Ela está
5: Marques.
0: muito encantada. Não é só ela, vários ministros da Fazenda se encantaram com isso. Você chega no Ministério da Fazenda e o Serviço do Patrimônio da União diz, olha, tem 1 trilhão de imóveis em poder do governo. Ah, bom, então resolveu. Né? Vamos vender 1 trilhão de imóveis.
2: E ninguém fez ainda.
0: Porque não é assim. Quem ficou mais tempo nessa vida de setor público sabe disso. É complexo. Então você tem imóvel no interior da Amazônia, tá certo?
1: E trata-se de fluxo, não é?
0: Fluxo, exatamente. Ah, esse é o ponto, esse é o ponto. Isso é fluxo. Você
1: Mas
0: tem
1: eles
0: que.
1: não entendem isso.
0: Você tem que resolver estruturalmente. É como você diz, olha, eu vou resolver tudo ganhando na loteria. Se você continuar gastando do mesmo jeito, né, não vai
5: Vai
0: resolver
5: torrar
0: seu
5: o
0: problema.
5: dinheiro todo da loteria também.
3: O senhor foi ministro da Fazenda no fim dos anos 80, época da hiperinflação. O que o senhor acha que melhorou e o que piorou no Brasil nesse longo meio tempo entre esse momento e a data de hoje?
0: Ah, melhorou muita coisa. Melhorou a democracia. O Brasil tem uma democracia consolidada, a meu ver, risco baixíssimo de uma reversão do processo demográfico brasileiro, democrático brasileiro. A gente viu isso agora na conspiração para um golpe de Estado liderado pelo Bolsonaro, né, Jair Bolsonaro. O Brasil melhorou muito a gestão de suas finanças públicas, né, inclusive de reforma de que eu participei, o fim da conta movimento do Banco do Brasil. O Banco Central era um banco de desenvolvimento, tinha gente examinando projetos. A Secretaria do Tesouro Nacional, quem executava o orçamento da União era um departamento do Banco do Brasil. E quem geria a dívida pública era uma gerência do Banco
3: É uma
0: Central.
3: Loucura isso.
0: Tá certo?
3: A gente arrumou a casa.
0: Não arrumou a casa. Então, nós temos belíssimas estatísticas que a Secretaria do Tesouro proporciona. Acabamos o orçamento monetário, que era uma distorção institucional grave. Grande parte da despesa pública ia através do Banco Central e do Banco do Brasil. O Banco Central distribuía crédito rural, crédito para exportação, tá certo?
5: Inflação? Inflação?
0: Inflação.
5: Controle da inflação?
0: Controle da inflação. Nós iniciamos um processo de privatização, bem ou mal ele está andando, né? Poderia ser acelerado.
5: As concessões aí do saneamento que andaram muito nos últimos tempos, né? Rodovias, enfim.
0: Não, mas ferrovias, o Brasil está sendo cruzado por ferrovia de norte a sul, de leste a oeste, através do mecanismo de concessão.
3: Petrobras, você acha que tem que vender?
0: Ah, tem. Não há justificativa de natureza econômica, social, política, estratégica, para Petrobras ser estatal, né? Aliás, nem Banco do Brasil, né?
4: E Correios?
0: Por quê? Porque
4: Depois, na sequência.
0: Primeiro, as empresas estatais, elas são, por natureza, ineficientes. Não são totalmente eficientes, melhor dizendo, tá certo? Por quê? Porque elas mudam de administração a cada 4 anos, às vezes menos do que isso, né? Porque estão submetidas a regras do governo de concorrência pública. Por exemplo, o Banco do Brasil ficou 2 anos sem renovar o seu parque de computadores, porque uma empresa ganhou a concorrência e a outra entrou na justiça e ficou 2 anos discutindo, certo? Então, o Banco do Brasil tem sede em Brasília.

0: não tem nenhuma lógica para o Banco do Brasil ter sede em Brasília, não é? No mundo inteiro, os bancos se concentram em clusters, sabe? São conjuntos assim. Então, o seu financeiro está concentrado nos Estados Unidos, em Nova York, São Francisco, Los Angeles, no Reino Unido, em Londres, na França, em Paris, e no Brasil, em São Paulo, quer queira, quer não. Como você tem algumas ramificações, como o mercado de capitais no Rio de Janeiro, mas o Banco do Brasil teria que estar aqui. E o próprio Banco do Brasil sabe disso, tanto assim que grande parte das suas operações já são realizadas com gente aqui no estado de São Paulo, né? E essa coisa, mudar de administração a cada 4 anos, ou às vezes menos. Você tem presidente da Petrobras que muda a cada 1, 2 anos. Né? Tudo isso gera ineficiências. Certo? E as escolhas não são necessariamente as melhores. Né? Você vai ser presidente da Petrobras não porque você é um grande empresário, um grande executivo, mas porque você é amigo do rei, né? Porque é amigo da Janja, sei lá. Você chegou lá não porque você tem os méritos exigidos para o exercício daquela
1: função.
0: Mas
1: sempre foi assim, né?
0: Sempre foi assim. Não é de hoje, desde o Império.
2: Mas o ministro, aí imaginemos...
1: É um conceito muito defendido, mas imaginemos um momento de agora em que a gente estava no primeiro bloco falando de um barril passando de 100 dólares, por exemplo. Se fosse uma empresa privada, nós teríamos essa empresa privada repassando 100% do valor internacional, que é o que todas as fazem.
0: Evidente.
1: Como é que lida com isso no Brasil, por exemplo, rodoviário? A gente viu que foi a greve dos caminhoneiros que parou o Brasil. Como é que se lida com isso, por exemplo, numa questão de preço de combustível?
0: Olha, normalmente os países não fazem isso que o Brasil fez, tá certo? Por exemplo, aumentou o preço da gasolina do diesel nos Estados Unidos. Você não viu nenhum programa nos Estados Unidos para reduzir. Até porque se você fizer isso, você anula o papel que o sistema de preço tem na economia. Se o preço fica mais caro, você reduz o consumo, você busca formas alternativas. Se o governo diz assim, não, fica tranquilo que você não vai acontecer nada, a empresa não se mobiliza, né? Ela continua operando como se nada tivesse acontecido.
3: Mas o governo pode fazer política pública, né? Para quem precisa, proteger
0: pode, esse segmento. Pode. Mas a história de você neutralizar o papel, o sinal de mercado, não é bom. Certo? Então, enfim.
4: Só se faz isso em último caso, mas o governo está no papel dele.
3: É, a subvenção para o diesel talvez faça um pouco de sentido, né? Você imaginar que se espalhou por alimentos e aí pega muita gente de classe, né, mais baixa.
0: Não, às vezes o governo tem estoques reguladores, ele tem estoques de produtos, ele pode, tem várias formas de atuar. Mas o mais fácil no Brasil é conceder o subsídio, né? Porque você não altera de maneira importante o preço que deveria ser se...
1: Ô ministro, o senhor é favorável à privatização da Petrobras. Aí a Sheila emendou Correios. É melhor passar essa resposta. O senhor é favorável à Petrobras, imagina os Correios com o prejuízo que dá.
5: Eu insisti. Qual é o modelo ideal para os Correios? Qual é a solução? É a privatização? É um modelo... Porque não sai.
0: No Brasil é a privatização. Mesmo nos países que tinham zero de interferência nas empresas estatais, como era o caso do Japão, acabaram se convencendo que é melhor privatizar. O Japão privatizou os Correios, né? Tem países que não privatizam por razões históricas e tudo mais. Mas no caso dos Correios no Brasil, está provado, né? O Correio não foi capaz, devido a administrações pouco eficientes, de se modernizar, né? De perceber as transformações que começavam a acontecer no sistema de transporte.
5: E se teve um setor que cresceu, né, ministro, é esse de entrega, né?
3: Mas sabe que eu entrevistei recentemente a ministra do Orçamento e Gestão, a Esther Dweck, e ela trouxe um ponto que eu acho que é interessante, importante da gente refletir, né, que é o fato dos Correios terem uma função social, de estar em lugares onde são muito pequenos e onde não tem lucratividade. Então, o Correio tem um papel social também, né? Como dar conta disso?
0: Ah, isso é fácil. Como foi feito na privatização da Telebrás. Você estabelece na privatização uma série de condições em que o comprador da empresa, ela vai continuar fazendo aquele serviço.
4: Vai levar só o filé.
0: Vai levar.
1: Tá. Pega o filé mignon e o osso. O saneamento teve isso, o saneamento agora também.
4: Entra como condição.
0: Entra como condição. Isso é outra coisa que a esquerda no Brasil fala sem sentido, né?
1: Mas tem hoje, por exemplo, porque muita gente diz que, conforme a Thaís falou, como houve um avanço, uma entrada muito grande de diversas empresas nesse setor, perderam o timing de ter feito a privatização. Exatamente. E que se hoje fizer, não sabe-se nem se você consegue essa atratividade. Exatamente. Toda, porque o tamanho já não é o mesmo.
0: Não, eu acho até que o Correio pode caminhar para extinção, pura e simplesmente, não é? Porque, a não ser que o governo dê um incentivo tão gigantesco, quem é que vai comprar hoje uma empresa com esses problemas estruturais, com os riscos que ela
1: parece
0: tem?
1: Parece que 70%, a gente outro dia mostrou no Jornal da Band, eu acho que 70%, algo do tipo, dos funcionários tem processos trabalhistas contra os próprios Correios. É, imagina o passivo que você tem para quem eventualmente assume isso. É. Aí teria que dividir, talvez deixar o passivo para trás. Não sei nem se é possível.
0: Eu acho que o Brasil perdeu a chance de privatizar o Correio no governo Bolsonaro. Eu acho que poderia ter chegado naquele momento e privatizado. Hoje eu não sei se é viável.
1: O Paulo Guedes chegou a falar durante a campanha e tudo que até Petrobras, como o senhor defendeu, iria privatizar. Acabou não fazendo nem os Correios.
4: Ele falou que seria a favor. Agora os Correios já foram um bom exemplo.
0: O Paulo falou como economista, né? Não como ministro. É. Porque não é tão simples como ele pensava.
1: Claro, seria aprovar no Congresso.
4: Falou em razões históricas. A Petrobras tem uma tremenda razão histórica para continuar aí.
1: Vai aprovar isso. Eu
4: sei que sou do tempo do petróleo é nosso, mas eu conheço bem.
1: Você leu sobre o assunto?
6: Eu li,
4: li sobre passeata.
1: O Maílson, a gente está caminhando para o final do programa. Só te perguntar ainda sobre a questão do tarifaço. A gente falou, a Juliana citou, por exemplo, a possibilidade de diversificação. Esse acordo da União Europeia, sua expectativa, dá para o Brasil, a gente falou de China muito grande, dá para o Brasil realmente buscar outros mercados e substituir os Estados Unidos? Se isso pode acontecer, em quanto tempo? Como é que é essa construção olhando para a situação de momento?
0: Olha, em tese dá, né? Vai depender de as empresas ganharem competitividade, serem capazes de vender produtos mais baratos que os seus concorrentes, né? Ter uma ação do governo, né? não é ação do governo, quando a gente pensa em ação do governo no Brasil, é subsídio. Todos os países importantes no comércio exterior têm organizações que orientam exportadores, buscam mercados, buscam tratados de comércio para facilitar as trocas. O Estado tem uma função.
6: No estímulo. A gente não faz isso?
0: A gente faz. E às vezes até bem, né? Por exemplo, essa organização que cuida do comércio exterior, esqueci do nome deles aqui agora.
1: APEC?
0: Exatamente, a APEC. A APEC, ela faz um bom trabalho nesse ponto, certo? Mas eu acho que o governo tem um papel de orientação, de busca de mercado, de busca de tratados, né? Por exemplo, a negociação entre o Brasil e a União Europeia é uma ação do Estado para facilitar o comércio, né? Reduzir barreiras e assim por diante, né? E são tratados, né? Claro que tem o Trump hoje, que tratado para ele não vale mais nada.
4: Vale, né?
0: Então, então, ele tem um tratado com o México e o Canadá, né? E que as tarifas são aquelas negociadas, né? Mas ele nem olha para isso, né? Ele quer a lei da selva. Eu falei aqui nas nossas conversas antes do programa começar que eu estava ficando otimista, tá certo? Apesar de tudo isso. Mas por quê? Porque se você olhar a história recente do Brasil, as grandes transformações institucionais ocorreram em momentos de crise. Claro que tem transformações que ocorrem fora desse período, mas as grandes foram nesse período. E eu identifico três grandes momentos. O primeiro é o do início do regime militar, né, em que a empresa de São Paulo se aliaram a patentes militares, empresas do Rio, criaram um instituto chamado IPES, Instituto de Pesquisas Econômicas e Sociais, e esse estudo tinha o objetivo de derrubar o João Goulart. Mas alguém deve ter feito a pergunta, e se derrubar, como é que a gente vai fazer? Tem que ter um programa. Então, eles contrataram vários estudos para mapear os problemas do Brasil, identificar as ações, sugerir reformas, né? E nesse período, é o período auge de crescimento do país, porque eles fizeram, em 3 anos do Castelo Branco, claro que é uma ditadura, que era menos complicada, eles fizeram a reforma tributária, a reforma do sistema financeiro, a criação do Banco Central, a reforma administrativa, a reforma a reforma do crédito rural. É um conjunto amplo de reformas que gerou ganhos de eficiências e produtividade que impulsionaram a economia brasileira. O segundo é o período do presidente Fernando Henrique Cardoso, né? Que é o fim da hiperinflação, que teve uma importância enorme para a produtividade, mas naquela época havia, eu e o Mitz lembramos disso, a pessoa dizia assim, olha, será que vai dar errado como os outros? Né? Então, fazer reforma era uma maneira de fortalecer a confiança no plano real. E daí vieram a lei de responsabilidade fiscal, o início da privatização, concessões e assim por diante. Tá? E tinha um presidente líder, além de líder chamoso, tá certo? Com grande capacidade de comunicação.
4: Conseguia, antes de ser presidente, convencer o presidente Itamar, que não era fácil.
0: Exatamente, né? Exatamente. Paciência, inclusive. Né? E o terceiro momento é o do presidente Temer, né? Com o programa Ponte para o Futuro, né? Que foi coordenado com a participação do economista José Márcio Camargo, que era nosso sócio na Tendência naquela época, e veio um conjunto amplo de reformas, a principal dela foi a reforma trabalhista, mas a lei das estatais, e uma série de mudanças que caracterizam o presidente Temer, a rigor, se você considerar o tempo que ele passou no governo, 2 anos e pouco, e as reformas que ele fez, como um dos grandes reformadores do Brasil, se não o maior. Né? E tudo isso gerou mais eficiência, melhorou o funcionamento do mercado de capitais. Eles criaram vamos dizer, em vez daquela regra que era o Conselho Monetário Nacional que determinava o crédito, a taxa de juros de longo prazo, eles criaram um título com esse objetivo, não é isso? Não é esse jogo?
3: Sim.
0: Então, nós estamos nos aproximando desse momento. E só para concluir aqui, o Banco Mundial, ano passado, no seu estudo anual da economia mundial, ele elege um tema, o tema do ano passado foi a armadilha da renda média. E eles mostraram o seguinte, em momentos de crise, independente de quem esteja na liderança, se pode ser a ocasião para formar consensos, para mobilizar a sociedade em torno de um conjunto de mudanças que voltem a impulsionar a economia, a renda, o emprego e assim por diante. E o Banco Mundial usou uma palavra chamada, uma expressão, que é o momento de capitalizar a crise. São momentos em que reformas que antes seriam rejeitadas, elas conseguem ser aprovadas. Eu acho que o Brasil está se aproximando desse momento. Não vai ser agora em 2027, no próximo mandato, porque, como eu disse aqui, nem o Lula, nem o Bolsonaro exibem a vontade e a capacidade de liderar esse processo. Mas nós vamos empurrar isso para 2030, aí você terá consolidado mais ainda a percepção de que as reformas têm que ser feitas.
4: Chegou. Poderão ser feitas antes, né?
0: Hã? Poderiam antes ser feitas ter... antes.
1: O Mitre é mais otimista.
0: É, mas olha, mas o Mitre, eu e vocês temos idade para isso, né? Então, no Brasil, esses grandes momentos foram em crise, né? Claro, por exemplo, a reforma das finanças federais na época que eu estava lá foram importantes, né? Mas a crise é um momento de gerar as condições institucionais e políticas para um processo de transformação.
1: Queria agradecer ao ex-ministro da Fazenda, economista Maílson da Nóbrega, pela participação aqui no Canal Livre. Obrigado, ministro. Até uma próxima oportunidade. Boa noite.
0: Um prazer participar. Muito obrigado. Adorei. Adorei esse debate.
4: A gente também. A palavra crise significa isso. Crise é buscar a solução.
0: Isso.
4: É isso. A própria palavra.
1: Um bom desfecho, Fernando Mitre.
0: Crise no idioma chinês é uma conjugação com risco e oportunidade.
4: Exatamente. Crise é oportunidade.
1: É, a gente pode aproveitar, além do significado da China, pegar um monte de outras coisas. Que nem quando o senhor falou de Suíça, tem que pegar um monte de outras coisas deixa para trazer para cá também, além do significado da palavra. Ju, também um beijo para você, Sheila, Thaís Freitas e você, principalmente de casa, pela audiência. Um bom domingo, resto de domingo aí, boa semana, até semana que vem aqui no Canal Livre. Tchau, tchau.
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8: Talvez. Suponho que isso tenha ganho uma chancela interna estrategicamente conveniente, porque é um modo de se definir positivamente. Ainda é melhor do que um povo que se define como suicidário, tristíssimo, angustiado, devastado, etc. Há aqui uma dimensão positiva, porém, né, talvez ela nos impeça, escondendo assim o verdadeiro significado do conceito, né, nos impeça de pensar para além de um estereótipo sem sustentação. Né? Uhum. Quer dizer, o que eu quero dizer com isso? Quando pensamos em potência, né, existencial mesmo, pensamos numa vida intensa, como, por exemplo, lendo Nietzsche, né, alguém que faz da sua vida uma homenagem à vida. Né? É potência que quer mais potência. E isso implica muito mais do que ficar contando piada o tempo inteiro, tendo em relação ao comportamento humano uma postura compassiva, tolerante, ou tendo em relação à própria existência um olhar de acomodação e de aceitação ao status quo vigente. Enfim, e por quê? Porque talvez, se tivéssemos na ideia de alegria esse vínculo com a potência, buscássemos uma sociedade que tirasse dela mesma muito além do que tira. O que implicaria outro tipo de educação, outro tipo de formação, outro tipo de preparo, outro tipo de inserção na vida profissional, outro tipo de exigência de excelência com os profissionais concernidos. Entende? Um pouco, quase que na contramão do que costuma acontecer.
9: Ouvindo o senhor me faz pensar o quanto que o Brasil é um país marcado por uma grande desigualdade. A gente é um dos países mais desiguais do mundo. Estamos em 14º lugar, ao lado de países africanos, segundo a ONU. Violência, instabilidade. Como que a gente consegue falar em felicidade num ambiente tão adverso?
8: O que eu costumo observar junto às pessoas com quem eu convivo é uma tendência que, aliás, se estica no tempo, desde que eu me entendo por gente, é assim. Quando se referem ao Brasil, referem-se a uma instância outra, que não si mesmo, sabe? E mesmo o brasileiro é assim, o Brasil é assim. Como se não fôssemos todos corresponsáveis. Eu, pelo menos, faço questão de assumir a minha parte de responsabilidade por ter integrado uma sociedade durante 60 anos e avaliá-la negativamente em muitos pontos. Então, enquanto cidadão brasileiro, eu também fracassei, tanto quanto qualquer outro. Sendo professor de ética, talvez eu ainda acrescente na minha conta uma pitadinha adicional de fracasso. Porque está aí uma questão de convivência que mereceria da nossa parte estrondoso aperfeiçoamento. Então, o que, que eu te digo? Há muito que aperfeiçoar, há muito que melhorar. E, e, E esse aperfeiçoamento, ele está logo aqui. E embora ele esteja logo aqui, ele não é simples de ser alcançado. Por quê? Porque em meio a toda essa diversidade, deveríamos zelar por duas ou três questões fundamentais de natureza humanitária que pudessem ser menos desiguais. Como, por exemplo, saúde, educação, né? Mais ou menos assim, olha, isso aqui é uma disparidade enorme, mas as crianças que estão nascendo agora e que vão entrar na escola, elas terão uma formação de base equivalente até a faculdade, até entrar na faculdade. Ou seja, se você quer entrar na escola privada porque é lá que estão os outros moradores do seu condomínio, fique à vontade. Mas saiba que qualquer outra escola pública e gratuita terá um ensino equivalente ao da educação privada. De tal maneira que estudando você na escola que estudar, você terá, a despeito das especificidades regionais, você terá um mínimo de base que te permitirá enfrentar os processos seletivos vindouros de igual para igual. Não, já não seria bacana?
9: Já bastante.
10: Muito.
8: Quando você chega no final do processo, você, de maneira cínica, você diz, agora nós vamos fazer um exame e quem chegar na frente ocupará as vagas. Que, pô, aí não é possível, não é? Não é possível.
10: Tem uma questão no Brasil que é muito discutida, que é o jeitinho brasileiro, que tem tudo a ver sobre ética. Queria perguntar para você se o jeitinho brasileiro é um desvio, é uma transgressão, ou se ele é uma estratégia de sobrevivência.
8: Entendendo o jeitinho como o privilégio atribuído a alguns de transgredir a norma sem uma contraprestação de sanção.
10: Isso.
8: Isso é deplorável, ponto final. Todo tipo de vantagem obtida por conta de uma proximidade social que implica, portanto, um privilégio em relação a quem não ocupa a mesma posição social num determinado universo, é evidentemente uma vantagem que corrompe a sociedade. Né? Entenda, é muito interessante, porque fica fácil entender que cooperação é operação com mais de um. Colaboração é labor com mais de um. Coabitação é habitação com mais de um. Mas quando você fala em corromper, é interessante como não se faz essa mesma associação. Ou seja, as relações humanas que privilegiam certas aproximações de circunstância corrompem no sentido de que com a participação de mais gente o tecido social. Então, sendo assim, é imprescindível que a vida em sociedade passe a ser objeto da educação formal. Entendi. É engraçado. É incrível como a gente aceita a necessidade de estudar a literatura portuguesa. Importante, não é? Afinal de contas, os portugueses que nos colonizaram. A necessidade de estudar a geografia do mundo. Isso é importante porque estamos no mundo. A necessidade de estudar a história da França. O São Francisco, afinal de contas, é um evento. A necessidade de estudar a trigonometria porque os ângulos são importantes. A necessidade... Agora, é incrível como podemos passar pela formação escolar sem ter tido uma formação para a convivência na polis. É incrível que isso fique para a esfera do improviso. Dizer, calcular o seno quadrado de teta, eu fico um mês ali aprendendo. Agora, como viver com os outros? Ah, isso aí você se vira, aprende em casa. Mas então, é que não rola em casa. E não rola em casa porque quem está em casa também não aprendeu com ninguém. Sabe? Essa é a mensagem que eu queria deixar. A escola no Brasil tem que assumir papéis que talvez em outras sociedades não tenha. E por quê? Porque talvez em outras sociedades haja um aprendizado familiar que, no caso do Brasil, é pouco provável que aconteça. E a ética é um desses aspectos.
9: E o que a sociedade considera fundamental, né? Porque eu fico pensando que hoje, com o advento das redes sociais, uma coisa que me gera incômodo muito grande é que a gente sempre fala que o nosso grande problema é a baixa qualidade da educação. No entanto, cada vez mais a gente vê pessoas que não são estudiosas daqueles assuntos falando sobre determinados assuntos. Por que estamos desvalorizando o conhecimento?
8: Pois é. As coisas, digamos, se passaram de tal maneira que houve uma progressiva deslegitimação das instituições responsáveis pela produção de conhecimento e pela divulgação de conhecimento, levando de roldão todos a elas atrelados. Então, você acaba tendo um milhão de consequências, quase todas muito nefastas, desse tipo de processo, de erosão. Mas um deles hoje me parece calamitoso. Existe uma coisa importante na vida que é recursos materiais, ponto. E não que não seja, né, porque é preciso sobreviver, mas é que se tornou uma espécie de obsessão. Então, vida boa, vida em que houve enriquecimento. Ela vem atrelada a uma segunda, ultracontemporânea, que é o capital simbólico, celebridade, né? Número de seguidores, reconhecimento, etc. Bom, então, de tal maneira que uma pessoa rica e famosa é uma pessoa que... Bingo! Né? Ela ticou, cartelou, ela já ganhou. Rica e famosa. Naturalmente que quem está nos assistindo poderá dizer, mas não é isso? Viu? Acho que não. E por que eu acho que não? Eu vou dar um exemplo da minha própria vida, né, Zé? Quase tudo de efetivamente valioso que a minha vida me proporcionou não foi mediante contrapartida econômica. Então, a título de exemplo, eu estudei com um sociólogo na França chamado Pierre Bourdieu. Muito bem. Isso se deveu a um tipo de encaminhamento dos meus estudos na universidade pública. Então, eu estudei e muito do que eu aprendi, que me trouxe imensa gratificação, nunca correspondeu a nenhum ganho efetivo. Parem para pensar. Na hora que alguém diz, o que importa é ganhar dinheiro, ponto. Talvez seja mais fácil ganhar dinheiro mais cedo, pulando a vida escolar e indo direto ao mundo onde o dinheiro está. O contra-argumento é, não, quem estuda tem mais chance de ter um bom emprego e ganhar dinheiro. Aí o outro, não é verdade, sim é verdade, não é verdade, sim é verdade. Não, mas a discussão é falsa. Por quê? Porque o mundo da escola não é só um mundo de preparação para ir do mil ao milhão. O mundo da escola é um mundo de preparação para o enriquecimento da vida do espírito. E o enriquecimento da vida do espírito é chorar declamando ou ouvindo Paulo Altran declamar Fernando Pessoa. E aí não entrou um tostão na minha conta. mas entrou vida boa, vida muito boa. Mas aí, meu amigo, eu precisei da escola. Porque sem a escola eu não atribuiria valor ao Paulo Autran nem ao Fernando Pessoa. Então, nesse sentido, a escola ela não está competindo com outros lugares para ver quem é que prepara mais rápido para começar a ganhar dinheiro. Não é essa a maneira de pensar. Porque o que importa da escola, o que mais importa da escola, nada tem a ver com isso.
10: Professor, o que te faz feliz hoje?
8: Ah, ter vindo aqui. Até porque você perguntou hoje. E eu acredito que a felicidade é um atributo da vida onde a vida está. E a vida está onde nós estamos. E conosco estão as nossas lembranças, as nossas projeções, o nosso passado, o nosso futuro, as nossas percepções, as nossas sensações, as nossas emoções, tudo junto e misturado.
9: Felicidade de ter você aqui, certamente. Mais uma vez, uma honra. E nossa última pergunta,
8: sim,
9: professor Clóvis de Barros Filho, o que é ser brasileiro?
8: Bom, olha, eu que estudei direito internacional público, eu respondo, ser brasileiro é nascer em território nacional ou ser filho de brasileiro. Tá? É a definição jurídica, uma ótima maneira de se livrar do problema. Mas acredito que, para além desta definição, haverá uma que me agrade mais, que é ter a oportunidade de construir um grande país, uma grande nação, da qual venhamos a ter imenso orgulho e que não precisa copiar as soluções encontradas por nenhuma outra, porque não somos iguais, nem iguais aos do Norte, nem iguais aos do Sul, nem iguais a ninguém mais. Não está descartada a possibilidade de encontrarmos uma saída nossa, porque é a saída mais adequada para nós. Estar aqui querendo ser outra coisa é assinar um atestado de fracasso coletivo insuportável. Não há porquê nos servirmos de modelos de sociedades que, do ponto de vista histórico, cultural e político, nada tem a ver conosco. Temos sim que encontrar soluções que passam pelo diagnóstico real e concreto das nossas fragilidades, mas que, sobretudo, se apoie nas nossas forças, que são sabidas, que são conhecidas e que são indiscutíveis. É através da plena consciência do que nos falta e de onde podemos nos apoiar, que temos a chance de propor para o mundo uma solução de país, sempre provisória, mas alentadora, que ninguém tinha pensado ainda, porque temos condição para isso.
9: Professor, muito obrigada pela presença.
10: Muito obrigado.
9: Por alimentar a nossa esperança. Tenho certeza que é um agradecimento em nosso nome.
10: E já fica aqui o convite para você retornar aqui, para a gente continuar esse papo.
8: De público já está aceito o convite.
10: Opa!
9: É. Muito obrigada, professor.
8: Valeu,
9: que honra.
8: Obrigado.
10: Muito
8: valeu.
10: Obrigado.
9: Obrigada a você por estar aqui com a gente no Quer Ser Brasileiro. Esse especialíssimo, hein? Até o próximo.
10: Tchau.

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0: Olá, começa agora mais um Viver Melhor. No programa de hoje, vamos falar sobre problemas nas articulações e na coluna. E para tirar todas as nossas dúvidas, recebo o Dr. Luciano Miller, que é ortopedista e cirurgião de coluna do Einstein Hospital Israelita, aqui em São Paulo, e Bruno Rudelli, especialista em ortopedia e traumatologia do Hospital Sírio-Libanês. Mas antes, vamos assistir uma matéria sobre esse tema. Vamos lá.
1: Para caminhar era muito difícil. As dores apareceram aos 35 anos. Era uma artrose que atingia o fêmur direito do jovem que sempre jogou tênis.
2: Vivia com dor todos os dias da minha vida, todos os dias. Quando eu bati uma bola no tênis, eu senti uma dor. Eu falei, essa é a dor que foi o termômetro para eu parar o esporte, para eu ver o que era o problema.
1: 10 anos depois, Thiago colocou uma prótese e voltou a praticar esporte. A artrose acontece quando a cartilagem da articulação se desgasta e os ossos ficam em atrito, causando dor crônica e perda de mobilidade. Pode ocorrer em qualquer idade, mais frequentemente após os 30 anos. É comum afetar as articulações do quadril e joelho, principalmente em atletas. De acordo com a Organização Mundial de Saúde, é uma das principais causas de incapacidade em adultos com mais de 60 anos.
3: A obesidade é um fator de risco, uma malformação congênita. Muitas pessoas, às vezes, nascem com um pequeno caroço aqui na cabeça do fêmur. Prevenção, postura correta, alimentação correta, evitar a obesidade, fazer os exercícios corretos. Se você sentir sinal de dor, procure ajuda.
1: Quem vê o Alex assim não imagina que ele também tem uma prótese no fêmur. Até fazer a cirurgia, o professor de dança vivia à base de remédios para a dor. Hoje...
4: Hoje eu tô novo, né? Tô bem, com a minha carreira rodando, mudou a minha vida, né?
0: Pois é, a gente sempre ouve a questão de alterações na articulação para pessoas muito mais idosas. Luciano, para você, como que tem sido hoje, para essas novas gerações, principalmente por esses exercícios de alto impacto, você acha que a gente vai começar a ter problemas muito mais precoces, tanto na coluna quanto nas articulações desses jovens?
5: Eu acho que a grande questão hoje, quem está vivendo, é o envelhecimento da população. Isso vai ser um desafio para nós, cirurgiões, ao longo das próximas décadas, que a gente vai cada vez mais tratar pacientes com mais idade. E a parte clínica, a gente sabe, coração, as medicações todas, elas deram uma sobrevida para a população muito grande. Então, a gente vai se deparar com mais artrose, mais a questão de fazer uma artroplastia do quadril, do joelho, da coluna, naturalmente. Então, eu acho que é importante os mais jovens entenderem que a longevidade cada vez está mais alta e se cuidarem mais durante a vida. Com isso, com exercícios corretos, não... Que nem minha avó falava sempre assim, o segredo da vida é mais ou menos nem ser sedentário, nem fazer exercício extenuante sem descanso. Esse equilíbrio, como ele falou, apareceu no vídeo, alimentação correta, peso, exercício da maneira adequada, na intensidade adequada, isso é extremamente importante para você ter o seu corpo bem, para você aguentar 80, 90 anos, que é isso que a população está se encaminhando.
0: Pois é. Agora eu te pergunto, quando a gente olha essa questão relacionada a cuidados, a gente pergunta, quando começa o cuidado com o nosso esqueleto, né? Tanto a coluna quanto as nossas articulações, ela começa em que momento?
6: O quanto antes, veja, essas doenças osteodegenerativas ou músculoesqueléticas, elas começam a progredir a partir de alterações e hábitos que a gente vai acumulando desde a primeira infância, adolescência, parte do adulto jovem e, como o Luciano muito bem falou, chegando na terceira idade, onde a gente está tendo um volume populacional cada vez maior nessa transição demográfica, mas ela já começa na primeira infância.
0: E o que fazer nessa primeira infância já para preservar? Ou melhor, o que também não fazer no sentido de se proteger?
6: Perfeito. Então, uma vida equilibrada. Então, desde a parte alimentar, a gente sabe que sedentarismo e obesidade são um dos fatores importantes que estão relacionados a essas doenças osteodegenerativas. Respeitar o seu corpo, então, entendendo que você tem uma dor que está persistente, que está recorrente, que não melhora, procurar um ortopedista, procurar um médico para fazer uma avaliação adequada. A parte postural é fundamental, a gente vive num mundo imerso em tecnologia atualmente, a gente sabe que o uso excessivo de tela, seja na televisão, seja em celular, que é um dispositivo que a gente usa para trabalho, lazer e outros usos pessoais, então... Tudo isso, de certa forma, influencia em sobrecargas que podem levar a degenerações na coluna, no quadril, em diversas outras articulações, membros superiores, mão, por exemplo.
0: É interessante que você fez um comentário que faz parte da vida de todas as pessoas. Nós estamos diante da tela, seja no ambiente de trabalho, de frente, por exemplo, de um computador, ou simplesmente digitando nos nossos smartphones. Aí a pergunta é, se nós estamos diante de atividades físicas, isso não deixa de estar se manifestando como uma atividade física. Eu deveria ter algum cuidado nisso, por exemplo, pausas, alongamentos, como que eu poderia cuidar realmente das articulações e da coluna nesse contexto do dia a dia?
5: Nesse contexto do dia a dia, falou muito bem, pausa é importante. Alongar, alongamento, a cada 30, 40 minutos parar um pouco, fazer o alongamento, isso é extremamente importante. Mas, o que eu sempre falo, que é importante, cuidar do corpo. Como a gente cuida do nosso corpo? Tendo uma boa ergonomia em casa, no trabalho, fazendo atividade física, cuidando da alimentação, cuidando do peso, eu acho que o sobrepeso acaba afetando muito as articulações. Toda essa que a gente sabe que é bom para a saúde, é importante também para as nossas articulações.
0: Agora, você consegue enxergar, por exemplo, um indivíduo chegando no ambiente de trabalho e antes de começar já fazer aquela alongada das mãos, assim como o indivíduo vai para a piscina ou para atividade de musculação, por exemplo?
6: Pô, sem dúvida, eu acho que isso é um hábito que cada vez mais a população deveria incorporar. Como o Luciano muito bem falou, essas pausas programadas, então a cada 20, 30 minutos você fica naquela mesma posição, você para um pouquinho, dá uma caminhada. A gente sabe que hoje em dia o home office é um fator que acaba atrapalhando bastante, porque as pessoas ficam em reuniões, em cima de reuniões, e acabam não tendo esse tempo de pausa que muitas vezes você tem no escritório presencial. Então, não é fácil mudar hábito, né? Hábito é uma das coisas mais difíceis de você mudar dentro de um contexto de tratamento com o paciente, mas é muito importante que você consiga tentar incorporar isso na sua rotina, senão o preço é esse que vocês viram aí na reportagem.
0: Sem dúvida alguma. Agora, uma das perguntas que a gente acaba fazendo, porque, por exemplo, eu estou num ambiente de trabalho, eu estou num home office, é fácil, eu me alongo, eu me preparo. E as pessoas que trabalham, por exemplo, em aplicativos, motoristas de aplicativo, motoristas de caminhão, como que eles também poderiam ter essa concepção de proteção, até porque as poltronas, os bancos não são nada ergonômicos, seja de um carro, seja de um caminhão, por exemplo, ou de um ônibus no transporte público.
5: Essa questão dos motoristas de aplicativo, tudo isso, é difícil a gente conseguir adaptar uma forma correta, né? Que a gente sabe que a condição também desses aplicativos não é o ideal da mobilidade. Mas dá para ajudar bastante fazendo atividade física. Eu acho que preparar nosso corpo, ter musculatura, ajuda muito assim a preservar essas articulações. Tem alguns estudos que mostram que você evita a artrose, você previne a artrose mantendo a articulação em movimento. A gente achava que movimento acaba degenerando, mas o movimento não extenuante, você preserva a sua articulação. Ela irriga mais, tem mais pressão nessa cartilagem, assim como no disco da coluna. Ter um certo exercício, o disco é como se fosse uma esponja, essa pressão no disco, você nutre mais esse disco, você fortalece e previne o desgaste precoce.
0: Aliás, baseado na tua pergunta, vamos lá para a Sala Digital, que é uma parceria da Google com o Grupo Bandeirantes, e vamos ver o que os internautas têm acessado e procurado sobre esse assunto. Vamos lá.
7: Olá, doutor Jean. Sala Digital chegando por aqui para falar sobre aquela dor que aparece no joelho, no quadril. Muita gente costuma dizer que é coisa da idade, né? Mas como você já adiantou, tem nome, diagnóstico, muitas vezes é artrose. E as buscas no Google mostram que ainda existe muita dúvida sobre a doença, viu? Artrose, que de forma simples é o desgaste da cartilagem das articulações, pode atingir regiões como joelhos, ombro, coluna e até o quadril. A gente levantou algumas das principais perguntas feitas sobre esse tema no Google nos últimos 5 anos e olha só o que as pessoas querem saber. Artrose tem cura? Artrose pode virar câncer? Qual a diferença entre artrite e artrose? E quem tem artrose pode fazer academia? Além disso, tem mais uma aqui. Artrose é hereditária? E esse é um problema com impacto direto no dia a dia dos brasileiros, né? Entre 2017 e 2021, o país registrou quase 75 mil internações por artrose. A doença, que afeta principalmente pessoas na faixa dos 60 anos, é mais frequente entre as mulheres. E além da dor, do desconforto, ela também pode comprometer atividades simples do dia a dia, como levantar, agachar, caminhar por médias, longas distâncias. A gente também fez um ranking aqui das regiões que mais doem. E olha só o que as pessoas procuram em relação a isso. Artrose no joelho lidera em disparada, com folga, seguida por artrose na coluna, quadril, lombar e cervical. E agora, para responder a nossa audiência, doutor Jean, eu deixo com o senhor duas perguntas. Primeira, artrose tem cura? E depois, para não deixar ninguém em dúvida, qual a diferença entre artrite e artrose? Eu volto com você.
0: Muito bem, essa vai para você. Qual é a diferença entre artrite e artrose? E na sequência, você já embala se ela tem cura ou, pelo menos, tratamento.
6: Perfeito. A questão da diferença entre artrite e artrose vai muito mais de um termo conceitual. O sufixo "-it", ele correlaciona muito mais com um processo inflamatório. Então, quando você tem uma artrose, uma lesão da cartilagem, que ela é secundária, um processo inflamatório, uma artrite reumatoide, uma doença reumatológica, a gente tende a usar mais o termo artrite. O termo artrose, o sufixo "-ose", ele vai mais para degeneração. Então, quando é uma degeneração da idade ou uma degeneração mais associada a alterações mecânicas, a gente tende a usar mais o termo artrose. Mas muitas vezes na literatura ele fica confuso, porque depende muito da interpretação do autor. Então, muitas vezes elas podem significar a mesma coisa.
0: E aí, tem cura ou tem tratamento? Como que é?
6: Infelizmente, ela não tem cura, mas com certeza ela tem tratamento, né? Então, óbvio que isso vai depender especificamente de qual articulação que está sofrendo aquele desgaste articular, aquela artrose. O tratamento inicial, ele é sempre voltado para a parte não cirúrgica, né? Então, você vai fazer fortalecimento daquela musculatura ao redor da articulação, mudanças de hábitos. Então, melhor alimentar para combater obesidade, sobrepeso, atividade física que ajuda na mobilidade articular, evitar atividades que vão sobrecarregar aquela articulação e podem aumentar a sintomatologia. E muitas vezes você consegue contornar e melhorar a sintomatologia por muitos e muitos anos. Em algumas articulações específicas, como o joelho e o quadril, por exemplo, né, que foi um dos temas mais procurados, né, como a gente viu agora, o final da linha evolutiva dessas doenças degenerativas acaba sendo as próteses totais, seja do quadril, do joelho, que acabam tratando de forma definitiva. Ela não cura a artrose, mas você resseca a lesão e acaba substituindo aquela articulação com resultados fenomenais, como foi visto na matéria inicial.
0: Agora, quando a gente fala de artrose, a gente viu na reportagem que ela é um desgaste ósseo exatamente no roçar de um osso com outro. Como que a gente justifica? O bico de papagaio, ele seria um exemplo de artrose, por exemplo, na coluna?
5: Seria, o bico de papagaio seria o envelhecimento da coluna. O que é importante, eu gosto de falar para todo paciente, que envelhecimento não é doença. A gente vai envelhecer de uma forma melhor ou pior, depende de cada paciente, mas envelhecer não é doença. Então, muitas alterações, quando a gente faz um exame da coluna, um raio-x, uma ressonância, a gente vê alterações do disco, alterações da articulação, nem sempre tem uma relação direta com dor. A dor, muitas vezes, em muitos pacientes que olham, tem uma degeneração do disco, uma degeneração da articulação, a dor é muscular, a dor é ligamentar, a dor é devido a posturas ruins. E diferente do joelho e do quadril, a coluna, ela muda ao longo da vida, ela vai endurecendo. Então, esses osteófitos, bico de papagaio, é um processo natural da coluna de se defender. Ela vai fundindo, ela vai diminuindo a movimentação e, com isso, menos pressão, menos dor. Diferente do quadril e joelho, que são articulações de muita carga, então essa perda da cartilagem sempre vai piorando e, como falou muito bem, no final acaba evoluindo para uma artroplastia. Na coluna, com o tempo, a coluna acaba enrijecendo e faz um processo natural com melhora da dor. Então é bem interessante essa diferença, assim. E eu explico que o bico papagaio é um processo natural de envelhecimento e somente ele vai causar dor quando esse bico de papagaio está na região posterior, em direção ao nervo, comprimindo uma raiz nervosa, dando dor. Mas isso, por sorte, é a minoria dos casos. A maioria dos casos, esse bico de papagaio aparece na frente, é um processo natural de envelhecimento.
0: E ele também gera dor, esse bico de papagaio na porção anterior?
5: Muito pouco. Só se alguns casos, às vezes tem uma quebra desse bico de papagaio, um ligamento, um movimento que você acaba forçando um pouco mais essa região, mas na maioria das vezes ele não está relacionado com dor.
0: Agora, em que momento eu viro e falo, puxa vida, estou com dor, vou procurar um médico ortopedista? Em que momento isso é um sinal que as coisas não estão indo bem?
6: Perfeito. Bom, sinais de alarme que fazem o paciente procurar o ortopedista é dor com mais de 2 a 3 semanas, então uma dor que está se prolongando no tempo, não está resolvendo de forma natural, né? Dores muito intensas, óbvio, que acabam levando alguma limitação ou não cedem com medicação de uso habitual analgésica. Quando você tem um bloqueio articular, então você está tendo restrição de mobilidade, quando tem alteração neurológica, né? Então perdeu sensibilidade, perdeu força motora, sentiu que aquela perna está formigando, está com alguma alteração, é hora de procurar. E principalmente quando tem alteração na qualidade de vida, né? Você está se limitando em alguma situação, em alguma atividade que você gosta de fazer, seja ela uma atividade mais esportiva ou atividades do dia a dia, é importante procurar o ortopedista, porque muitas vezes tem tratamento e quanto antes começa o tratamento, melhor o prognóstico.
0: Agora, é interessante, Luciano, que uma das perguntas dos internautas era assim: e aí, quem tem artrose, enfim, doenças degenerativas, ou mesmo artrite, podem fazer atividade física ou não?
5: Não, devem fazer atividade física, porque você vai fortalecer a musculatura, você vai diminuir a carga nas suas articulações. E com isso você vai preservar essa articulação. E também tem trabalhos que mostram que você manter a mobilidade, você diminui as citocinas inflamatórias dessa articulação, você diminui a inflamação nessa articulação. Então é muito importante. Agora, é bastante importante, tem um dado, que dor nas costas é a segunda procura ambulatorial, só perdendo para dor de cabeça. Então, se você, o paciente que procura um pronto-socorro, isso falando do sistema público, e chega no pronto-socorro e você vai fazer um raio-x, uma ressonância, você vai muitas vezes estar usando recursos necessários. Porque a maioria das dores nas costas, que é importante falar para todos, o seu público, que ela vai melhorar ao longo do tempo, porque a maioria das dores são autolimitadas. Somente você é uma dor nas costas, que é um problema mais grave, quando tem alguns sinais de alerta, como perda de peso, dor nas costas, febre, antecedentes de câncer, que pode ser uma metástase em pacientes de mais idade. É importante também, quando tem um trauma, pode ser uma fratura, tem osteoporose, pode ser uma fratura também. Então, tem alguns critérios de alerta que faz uma triagem no paciente quando ele procura um pronto-socorro, procura um ambulatório, para ver se ele precisa ou não fazer um exame de imagem. Porque muitas vezes eu vejo na prática muitos exames desnecessários. Eu gosto de uma frase, eu gosto bastante de uma frase do Dr. Cláudio, que é assim: exames nem a mais nem a menos, uso necessário. Porque o recurso é finito, então tem que deixar para quem realmente precisa desse recurso.
0: Agora eu vou aproveitar esse gancho, porque é natural o paciente chegar no médico e falar: eu estou com dor nas costas, o senhor vai me pedir uma ressonância? Eu queria que você falasse um pouquinho da diferença do raio-x, da tomografia e da ressonância.

0: afastar algum diagnóstico que possa ter de gravidade. Então, veja, o raio-x, ele vai avaliar muito bem a estrutura óssea. Então, quando você quer entender a anatomia desse paciente, um alinhamento da coluna, se o quadril tem algum desgaste mais avançado ou não, se ele tem alguma alteração estrutural, o raio-x, ele às vezes é até muito mais interessante do que a própria ressonância. Não é incomum você ver paciente vindo com ressonância sem radiografia. A radiografia traz muita informação que às vezes é até melhor para a gente entender a patologia do que a ressonância. E a ressonância, ela vai entrar para situações onde você quer avaliar mais detalhadamente estruturas não ósseas. Então você quer ver cartilagem, você quer ver o disco intervertebral, você quer ver se pode ter alguma lesão, né? Paciente com antecedente oncológico tem alguma lesão metastática, alguma lesão tumoral, alguma suspeita de uma fratura oculta, mas a gente tem que usar com um pouco mais de sabedoria, porque muitos dos exames que a gente vê, eles são desnecessários. Um bom exame físico, uma boa conversa e eventualmente uma radiografia é mais do que suficiente.
1: Agora, a gente fala de escoliose. O que é escoliose? O que é lordose? Essas terminologias que as pessoas falam, pô, mas isso é grave, eu vou morrer disso?
2: Boa pergunta. Na verdade, a gente, se você olhar a coluna de qualquer animal, ela é um ser longo. Quando a gente virou bípede, para a coluna se equilibrar na posição ereta, ela adquiriu as curvaturas na parte lateral, a lordose e a cifose, para a coluna agir como uma mola. Então, ter lordose e cifose é importante para o equilíbrio da coluna. Se não tivesse a lordose nem a cifose, não teria equilíbrio. Então, essas são curvas naturais que apareceram durante a nossa evolução. Agora, a escoliose já é uma curva no plano frontal, olhando de frente, tem uma curvatura para a esquerda ou para a direita. Hoje a gente sabe com dado a mais que não é só uma curvatura lateral, uma rotação da coluna. Mas eu falo para todo paciente, ele chega muitas vezes numa avaliação da academia e fala assim, tem um desvio aqui, um desvio ali e tudo. Eu falo, ninguém é uma tela na hora da 20, aquela simetria perfeita. Então, ter um pouquinho de desvio faz parte de todo mundo, faz parte da natureza humana. Se você olhar o rosto, tem uma simetria no lado esquerdo, direito, não é simétrico. A coluna também. Então, para ter o diagnóstico da escoliose, no raio-x, a medição angular que a gente mede tem que ter acima de 10 graus. Daí é definido com escoliose esse desvio no plano frontal.
1: Agora, esses desvios geram algum comprometimento, por exemplo, sintomas, dores, por exemplo?
2: Então, isso é interessante essa pergunta. Eu fiz alguns trabalhos, eu publiquei alguns trabalhos sobre isso. Curvas até 20, 25 graus, elas não têm uma relação com dor na fase adulta. Elas vão ter relação com dor, curvas maiores, de 35, 40 graus. Aí sim, nesse público, curvas maiores, escoliose de uma magnitude bem maior, daí tem uma incidência maior de dor do que quem não tem escoliose. Mas mesmo assim, nessas curvas de 30, 40 graus, você pegar dois grupos que fazem atividade física, praticamente a incidência de dor é igual. Então é bem interessante. Então você vê como a atividade física é importante e
1: Importante.
2: protege de dores.
1: Existe a dor de crescimento? A gente vê as crianças muitas vezes tendo quadros de dor. Quando a gente olha e diz isso pode ser a dor desse estirão, ou quando isso pode ser algo mais grave?
2: Sim, isso é importante entender. Eu gosto muito de falar para todos os pacientes que dor em criança não é comum. Dor em criança, quando não melhora, tem que, da maioria das vezes, tem que ser investigada. Porque criança não sente dor. Sente, lógico, a cartilagem. Se você faz muita atividade, você pode machucar um pouquinho a cartilagem, inflamar, você pode ter dor. Assim como as apófises de crescimento, osteocondrite, você pode ter dor, assim, que são as dores que relacionadas com o crescimento, que a cartilagem é um pouco mais frágil. Mas geralmente a criança não tem dor. Quando tem dor, tem que ser investigada, que pode estar por trás alguma escorregamento de uma vértebra, pode estar por trás infecções, tumores. E crianças muito novas que também com dor, manchas, hematomas também, a gente não pode esquecer maus traços também. Então tudo isso entra num pacote que tem que ser investigado, dor em criança.
1: Quando a gente fala de atividade física, qualquer atividade física ou alguma em especial, principalmente para os acima de 50, 50 a mais, por exemplo, eu faço atividade física, obrigatoriamente eu deveria associou

0: E há, por exemplo, a musculação, atividades que incorram ao uso do peso?
1: Ótima pergunta, veja. A gente gosta de falar que a melhor atividade física é que o paciente gosta de fazer, né? Então, é lógico que, dependendo de cada articulação, existem atividades esportivas, físicas, que são mais indicadas, vão ter mais ou menos impacto para aquela articulação especial. Todavia, veja, é muito difícil você pegar um paciente que não gosta de fazer uma atividade como natação, por exemplo, e falar, olha, você vai nadar. Esse paciente não vai ter uma consistência a longo prazo dessa atividade. Então, a primeira coisa é você entender o que aquele paciente gosta de fazer. A partir daí, uma orientação baseada, né? O senhor falou de pacientes 50 a mais. Se ele já tem um começo de uma artrose do quadril ou do joelho, talvez você precise adaptar essa atividade para que não seja excessiva. Nem o céu, nem a terra, né? Existe um meio termo que cada paciente consegue encontrar para poder praticar a atividade que gosta, sendo benéfica para proteger a articulação e sem ter essas sobrecargas que podem fazer com que ela evolua para um desgaste mais avançado.
0: Olha, tenho certeza que a gente ficaria muito mais tempo batendo papo, muitas dúvidas, muitas curiosidades, mas Viver Melhor de hoje vai terminando. E lembrando que todos os episódios do programa estão disponíveis no canal Band Jornalismo no YouTube. Nos vemos na semana que vem, sempre com muita informação sobre saúde e bem-estar. Obrigado pela companhia e, ó, te espero na próxima semana. Beijo.
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Portugal, o país queridinho dos brasileiros pelas suas paisagens estonteantes, pela sua gastronomia única e, claro, pelas suas experiências inesquecíveis. O episódio de hoje vai ser uma verdadeira viagem por diversas regiões do país, começando pelo Porto. E um chefe que vem se destacando pela sua criatividade e ousadia e que, por consequência, vem dando a ele muitos prêmios. Vamos lá!

0: Porto, um chefe, ganhou seu espaço com diversos restaurantes que vão desde bistrô, padaria, até um estrelado. Recentemente ganhou a primeira estrela Michelin. Vasco Coelho Santos.
1: Olá.
0: Tem informação pelo El Bulli, pelo Mugaritz e criou um restaurante que tem essa inspiração. Me fala um pouco sobre todo esse histórico, por gentileza. Euskalduna.
1: Euskalduna.
0: De onde vem esse nome?
1: Olá. Então, o Euskalduna vem da minha viagem ao País Vasco. Eu vivi lá em 2010. Trabalhei com grandes nomes como o Arzak e o Andoni, no Mugaritz. E o meu nome é Vasco, por isso estar num país Vasco para eles era muito estranho haver alguém chamado Vasco, porque não há tanta tradição em Espanha de haver o nome Vasco. Então eu procurei como é que se diria o meu nome na língua deles e basicamente é um euskalduna, não é? É uma pessoa que vive em Euskera, em Euskadi. Então achei que era giro, uns anos depois de ter lá estado, quando abrisse o meu restaurante, que tivesse o meu nome na porta camuflado, não é? Então é basicamente o estúdio do Vasco, mas na língua euskera. Também um sítio que me marcou muito, não é? Porque principalmente o Mugaritz foi uma escola para mim. O Andoni foi um chefe que me inspirou muito. Eu vivi um período em que o restaurante teve um incêndio e então de todos os estagiários foram todos embora e muitos poucos ficaram, eu fui um deles, então criei uma relação muito próxima. Por exemplo, um chefe que dessa altura é o Rafa Costa Silva, no Rio de Janeiro, ele era meu chefe. Então eu criei uma relação com esta equipa muito forte. Então o País Vasco ficou muito no coração. Então o Euskalduna é um caminho de todos estes sítios que eu passei, depois o El Bulli, depois vim para Portugal e estive no Pedro Lemos, mais tarde fiz cozinha privada para ter tempo para me inspirar bem no que é que eu queria fazer e de que forma, até que eu decidi ir fazer uma viagem à Ásia, a Singapura. Trabalhei num restaurante de pastelaria que se comia ao balcão e eu achei aquilo fabuloso, o contacto com o cliente, eu gosto imenso de falar, então eu achei que fazia todo sentido na cidade do Porto, porque nós temos tanto aquela cervejaria que se come ao balcão. Eu queria misturar estes dois mundos de cozinha gastronómica, mas num registro informal. Comecei a investigar um bocadinho e percebi que tinha que ir para o Japão, não é?
0: Era isso que eu te perguntava. O seu restaurante aqui no Porto tem muita influência japonesa. A gente vê algo que lembra um omakase, porém com uma cara portuguesa. De onde surgiu isso?
1: Então, eu fui 4 meses viver, como que diz, viajar para o Japão. Levei 2 designers comigo para me ajudar a desenhar e a inspirar as louças, o serviço, as madeiras, a escolha dos utensílios, tudo. E levei o meu chefe, que hoje está no Kaiji, que é um meu restaurante japonês, mas ele teve comigo 7 anos no Euskalduna. E a ideia no Japão foi procurar sítios em que se começa ao balcão, por isso esses tais já uma casa, mas que mais tarde, quando eu abrisse o meu, ia-lhe dar a minha inspiração, porque eu não queria ficar agarrado ao Japão, nem queria ficar agarrado ao País Vasco. Eu queria que houvesse um conceito japonês, um nome vasco, mas uma cozinha autêntica, diferente.
0: E a gente citou em toda entrevista o Euskalduna. Você pode falar um pouco sobre o que esperar e sobre o menu? Que eu sei que muda diariamente, mas o que, que a gente pode esperar e um pouco sobre o menu que a gente encontra por lá, como é que funciona o restaurante?
1: O Euskalduna é um... Eu quero que seja um conceito muito focado na sazonalidade, obviamente. O menu muda muito, mas se os ingredientes estiverem na sua melhor performance e na melhor altura do ano, é aí que eu os vou utilizar. Por isso, sempre primeiro o ingrediente e a melhor qualidade do ingrediente. E depois é muito a nossa inspiração. Eu não me inspiro na cozinha tradicional, na cozinha portuguesa. Eu tenho essa influência da minha avó e de cozinheiros que eu adoro, e isso também leva-me a cozinhar dessa forma. Por isso, há aqui um mix que nos que nós cortamos barreiras, tipo, nós não nos focamos em nenhum estilo de cozinha, percebes? Tipo, podemos ir buscar uma técnica do Brasil que eu tive em Salvador e adorei e trago e apetece-me e faço, percebes? Mas depois, para mim, muito importante é que quando se come ao balcão um menu de 12, é que faça uma viagem, não é? Que se faça sentido este menu, que não seja de altos e baixos a nível de intensidade, de tempo de menu, de sabores. Eu gosto que seja sempre lá em cima, sabores intensos, sabores carregados, mas que ao mesmo tempo seja um menu leve. Eu gosto muito com menus leves, eu não gosto de ser carregado, pesado, por isso trabalhamos muito pouco hidrato carbónico, muito mais proteína.
0: Incrível!
1: Obrigado!
0: Esperamos você no Brasil, parabéns.
1: Sim,
0: pelo seu trabalho.
1: Obrigado.
0: E experimente!

0: festival vem ganhando destaque em Portugal e está na sua sexta edição. O Chefs on Fire reúne vários dos melhores chefes aqui de Portugal e que não vão apenas colocar carne na brasa. Eles vão preparar verdadeiras iguarias, pratos incríveis, onde a brasa é o protagonista. A edição ganhou diversos pop-ups. Não é só em Portugal que nós encontramos os Chefs on Fire. Já tem uma mega produção vindo por aí em Madrid e são 3 dias de evento. Agora, se você se animar, cada dia são chefes e pratos diferentes. Vai! Noite afora! É espetacular e eu vim aqui conferir.
1: É a minha primeira vez a participar no palco principal do Chefs on Fire. Há 2 anos participei no pop-up em Almada. Foi um evento maravilhoso, com uma vista também idílica, mas este é o principal, onde se reúnem os melhores chefes do país a cozinhar com fogo, de forma simples, direta, à frente das pessoas, e isto é muito bom.
2: No festival a participação é mais uma de tantas, já vai em 6. Fui convidado a desenvolver um prato que tivesse a ver com sustentabilidade e que tivesse uma abelha, e então eu desenvolvi uma ideia de buscar um produto delicioso, mas muito pobre, que é o nogá de alentejano. Eles substituíram a amêndoa com massa de pão frita. Eu, como não gosto de fritos, eu usei o bolo de festa da minha terra, da minha bisavó, misturei com a marmela e, claro, e tudo isto de volta do produto base. Fomos ao moleiro, apanhámos o cereal, fomos ao moleiro moer a farinha. Tudo isto tem aqui um processo desde a origem.
3: Eu sou brasileiro, moro aqui em Lisboa há quase 2 anos agora. É a segunda vez que estou aqui no Chefs on Fire, um evento pouco conhecido do público brasileiro. Para quem gosta de boa comida, boa música, no restaurante temos chefes estrelados. É um evento que realmente vale a pena. Finzinho de verão, é tudo de bom.
4: This is my first time in Chefs on Fire here in Cascais. This amazing, amazing, amazing food festival. I think it's a very, very well curated food festival. I love everything. I love the food. I love the aesthetics, the furniture, everything. Every detail is on spot. And I think it's one of the most interesting and beautiful food festivals that I have been.
5: O Chefs on Fire é um boutique festival, é um festival pequenino, com muita qualidade e que surgiu de uma forma orgânica e muito baseada naquilo que é a comida em Portugal, que é uma forma de amor. A minha irmã, há 8 anos atrás, pediu-me para eu cozinhar para os amigos dela e, no aniversário, e eu disse que sim, que cozinhava, e nunca mais me lembrei. E na semana anterior perguntei, então quantas pessoas estão? E ela disse, pá, não tem muita gente, somos só 60. E eu disse, se tu cozinha deste tamanho, isso é impossível, e então resolvi fazer uma coisa que já tinha na cabeça, que foi pendurar pernas de borrego, frangos, barrigas de porco, ananás numa árvore, fazer fogo de chão e cozinhar tudo assim. E eram 5 da manhã, estava a ver o nascer do sol, a tratar do fogo sozinho, a ouvir música, olhei à volta e pensei, se eu que sou um nabo consigo fazer isto, imagino os melhores chefes o que é que conseguem fazer. E portanto nasceu assim o Chefs on Fire. Nós temos os melhores chefes de Portugal e do mundo que cozinham a noite inteira só com fogo, não temos cozinhas, e no dia a seguir abrimos as portas para as pessoas virem comer comida incrível, beber e ouvir boa música. É um festival, não é um festival de grelhados, não, os nossos pratos não são carne. É um festival em que os chefes trabalham o ano inteiro para preparar pratos complicados, interessantes, que demonstram o seu talento e o produto e o sítio onde estão, e que nos tornou um dos festivais mais importantes da Europa, na área da comida de fogo, e um dos festivais mais sustentáveis do mundo.

0: Se você estiver por Cascais, não pode deixar de conferir a experiência que a chefe Cláudia Matalotto criou, baseado em uma tese que ela escreveu e acabou colocando em prática, mas não apenas em prática, mas em um livro repleto de terroir, repleto de sabores locais e uma verdadeira imersão na sustentabilidade. O passeio termina com uma mesa lindíssima. Cláudia, me conta um pouco mais sobre esse projeto.
1: Olha, este projeto começou exatamente com a minha tese de mestrado em Food Design, aqui na Escola Superior de Hotelaria e Turismo de Cascais, e eu sempre me interessei muito por este tema da flora silvestre, até porque as minhas raízes são rurais, a minha mãe sempre me ensinou muito a valorizar a natureza e o que é que a natureza tem para nos dar, não só na medicina popular, mas também na própria cozinha. E mais tarde, quando prossegui os estudos na área da alimentação e surgiu esta oportunidade do mestrado, achei que era mesmo um tema interessante. Portanto, aquilo que eu desenvolvi ao longo deste ano e meio foi uma experiência sensorial e imersiva na natureza. Tem um passeio e um brunch incorporado, onde as pessoas são convidadas a vir conhecer a paisagem e depois a degustá-la. Portanto, o projeto chama-se Raiz, uma paisagem que se come. Portanto, raiz porque é onde estão as nossas raízes, mas também são as raízes da própria flora, e depois a paisagem que nós olhamos e que muitas vezes não a conseguimos interpretar do ponto de vista gastronómico. E nós tivemos a ocasião de ver neste passeio que nós temos imensas espécies que se comem e que as pessoas não desconhecem ou que não as sabem preparar. Portanto, este projeto pretende desmistificar também esse conceito.
0: Agora, o interessante é que trata-se de um parque público. É muito bem cuidado, mas além dessas plantas não convencionais que a gente vai caçando, né, pela caminhada, existe também uma horta, existe também todo o cultivo que leva as pessoas aqui a comprarem plantas e ingredientes recém-colhidos.
1: Exatamente.
0: É muito interessante.
1: Portanto, este espaço onde nós estamos é gerido pela Câmara Municipal de Cascais, chama-se Quinta do Pisão. Aqui as pessoas podem vir individualmente ou com as suas famílias e nós temos uma horta biológica. E as pessoas podem colher os seus legumes, os seus frutos e depois no final fazerem a compra e aproveitarem o dia na natureza ou amanhã para conhecerem o espaço. Há aqui outras atividades como passeios de cavalo ou passeios na natureza. Também o próprio espaço tem paisagens muito diferentes, os animais estão à solta. É o importante também deste projeto é que nós muito perto da parte urbana temos a parte rural que muitas vezes estamos de costas voltadas e queremos fazer este encontro.
2: Há sempre coisas o ano inteiro, agora há menos. Se fosse na primavera havia muita flor interessante, havia dente de leão, havia madre silva, havia o sabugueiro em flor, que agora não está, muita coisa, muito mais variada, é muito mais rico a primavera aqui do que propriamente o outono. Há outras coisas. Há pinhões, azeitonas, há aqui muita coisa.
0: Que delícia. Yeah. E desses pratos que a gente provou aqui, qual que é o seu favorito?
2: Ai, o meu favorito é o pesto de urtiga.

0: O Dão é uma região vitivinífera em ascensão aqui em Portugal. São hotéis maravilhosos surgindo e, é claro, altíssima gastronomia. Eu estou aqui no Valverde Hotel, que fica numa vila em Santar. É uma casa que já pertenceu à família real e que hoje em dia teve um projeto de restauração incrível. Estou aqui com o chefe Luiz, que está aqui administrando o restaurante, responsável por muitas delícias e muitos pratos. São diversos jardins integrados aqui de outras propriedades, Luiz. De que forma essa paisagem, essa natureza, tudo isso aparece nos seus pratos?
1: Olá. Esta paisagem realmente é, para nós, é inspiradora, porque nos traz produtos da terra, traz-nos inspiração, traz-nos o terroir, traz-nos tudo aquilo que nós tentamos colocar no prato. A nossa cozinha, no Memórias, é uma cozinha de raízes, ou seja, de memórias, de tradições, uma cozinha tradicional portuguesa, e aí vamos buscar os produtos, e que temos excelentes produtos na nossa horta comunitária, e é isso que pomos no prato, com muita qualidade.
0: E essa horta comunitária, como é que funciona?
1: A horta comunitária é da comunidade, é uma horta comunitária, como o nome indica. Temos várias famílias que exploram cada um o seu talhão. Nós temos 3 talhões para o restaurante e temos uma senhora queridíssima que nos toma conta da horta, que nos semeia. Temos que, com ela, organizar a colheita e organizar aquilo que vamos plantar para depois, passado 2, 3, 4 meses, conseguirmos colocar esses produtos no restaurante. E tem que ser um trabalho feito com antecedência, claro.
0: E a gente está aqui no meio das vinhas, né? No meio das uvas, porque o hotel produz os próprios vinhos, né? O terroir, tudo isso é integrado, né? Como é que você faz essa harmonização, esse trabalho, né, de mesclar os vinhos aqui da região com os seus pratos?
1: Nós fazemos um trabalho interessante com os enólogos e temos uns que estão a trabalhar connosco, que provamos os vinhos e depois trabalhamos sempre, ou seja, quando criamos um prato, pensamos o prato já para aquele vinho, e às vezes temos um vinho e pensamos um prato vice-versa, né?
0: Agora, chefe, preciso confessar, eu sou uma pessoa que não sou muito fã de arroz doce, não é um dos meus pratos, sobremesas favoritos. Agora, aquele que eu provei aqui, sem dúvidas o melhor que eu já provei, e eu posso garantir, mesmo a pessoa que não gosta de arroz doce vai se deliciar. Imagina a pessoa que goste de verdade, ou que seja apaixonada, porque é fenomenal, é de fato para você raspar o tacho, porque é fantástico, é muito bom.
1: Obrigado. O arroz doce é uma sobremesa muito típica portuguesa, muito tradicional, que nós fazemos todo o ano, especialmente nas alturas festivas, no Natal, na Páscoa, por aí fora, no aniversário. Mas é uma sobremesa que, de norte a sul do país, e temos um país não muito grande, não é, comparado com outros, e é uma sobremesa que tem muitas variações. Há zonas que leva ovos, há zonas que não leva ovos, há zonas que o servem mais duro, há zonas que o servem mais cremoso. Eu especialmente gosto dele cremoso, com gemas e quente, ou pelo menos morno.
0: Maravilhoso, incrível! E os brasileiros estão vindo muito por aqui?
1: Sim, sim, sim. Temos um mercado brasileiro em crescimento e eles adoram esta região pela tranquilidade, pela paisagem, pelo estilo de vida.
0: E como é que são os hóspedes brasileiros?
1: São incríveis.
0: São incríveis. Quer mandar uma mensagem para o Brasil?
1: Venham, apareçam em Santar, estamos à vossa espera, temos experiências incríveis, temos uma paisagem incrível, temos uma gastronomia boa, acho que vão gostar, por isso apareçam, façam-nos uma visita.
0: Obrigada, chefe, parabéns pelo seu trabalho, incrível.
1: Obrigado.

0: chefe português Luiz Gaspar é sinônimo de boa mesa quando se trata de qualquer um dos seus restaurantes.
1: Bem, estamos aqui na Sala de Corte. A Sala de Corte é um restaurante de carnes maturadas, um dos melhores restaurantes de carnes do mundo. E surgiu com a necessidade de trazer para Lisboa, para Portugal, a valorização das raças autóctones portuguesas. O que fazemos é trabalhar com pequenos produtores que valorizam as vacas, as raças autóctones portuguesas, de uma forma mais cuidadosa, cuidada, com cuidado na alimentação, na forma como tratam os animais, e depois nós fazemos aqui no restaurante todo o processo de maturação e de confecção. É um restaurante com muita identidade gastronómica, como disse, está entre os melhores restaurantes de carnes do mundo, e é um orgulho para nós podermos fazer este restaurante em Lisboa e em Portugal. Depois, o Brilhante é um restaurante que valoriza o receituário clássico, os restaurantes mais boémios e secretos de Lisboa, com muita valorização pela cozinha portuguesa e, acima de tudo, pelos clássicos da cozinha francesa. É uma brasserie, um bistrô, onde valorizamos a técnica e o melhor produto nacional. E por fim, o Pica-Pau, um restaurante de cozinha popular portuguesa, onde valorizamos o receituário tradicional, os pequenos produtores, as receitas mais antigas, e o que fazemos é aplicar a técnica certa ao produto certo para termos uma experiência única e 100% portuguesa. Os pastéis de nata Castro são uma recuperação da receita tradicional por nós, onde valorizamos os melhores ingredientes. Temos a melhor massa, o melhor recheio, e fazemos do Castro um ateliê de pastéis de nata com os melhores pastéis de nata da cidade. O segredo do pastel de nata é essencialmente a qualidade do produto. A matéria-prima que usamos, a manteiga e todos os ingredientes que utilizamos para que a receita seja a melhor de Lisboa. Depois existe a técnica que usamos para fazer a própria massa, para fazer o creme, o recheio do pastel de nata, e por fim o forno que usamos, a temperatura, são fatores determinantes para que o pastel de nata seja bem cremoso e a sua massa crocante. Bem, o processo criativo começa sempre pelas viagens que faço, pela minha identidade enquanto cozinheiro, que tem sempre como objetivo valorizar a técnica, os grandes produtos e as receitas. E, portanto, todos os meus restaurantes têm uma identidade, que é usar sempre o melhor produto e as melhores técnicas. Depois, o processo criativo vem sempre das viagens, da experiência, daquilo que como pelo mundo e também, acima de tudo, pelas minhas memórias gastronómicas de família.

Olá, povo do Brasil. É sempre um enorme prazer recebê-los em Lisboa, nos meus restaurantes, e espero poder cozinhar no Brasil perto de vocês. Até breve.

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0: Olá! No Band News Docs desta semana, viajamos até Madrid para entender por que a cidade se tornou um dos maiores polos de negócios e turismo da Europa. Vamos ver de perto o Templo de Debodes, que é um pedaço do Egito Antigo com mais de 2.000 anos de história, erguido na capital espanhola, além de percorrer o famoso Triângulo de Ouro da Arte, com as obras-primas de Velázquez, Goiá e Picasso. E você vai conferir ainda o poder do futebol. Veja como o estádio Santiago Bernabéu se transformou em um ponto turístico capaz de atrair milhões de turistas todos os anos. Confira.
1: No centro da Península Ibérica, uma cidade vibrante pela história, cultura, pelo encanto do antigo e do moderno. Uma surpresa em cada canto. Entre uma foto e outra, entre tapas e paerras, Madrid atrai gente do mundo todo e não interessa a estação do ano.
2: Chegamos pela Plaza Mayor, sem dúvida um dos cartões postais mais bonitos aqui de Madrid.
3: Uma cidade enorme, viva, assim. É, acordam mais tarde, deitam mais tarde. No verão agora é mais animada ainda. Essa praça aqui é um ponto clássico da cidade.
2: Às vezes a gente passa e nem se dá conta de detalhes que estão nas paredes, mas que falam muito sobre a história.
1: Essa característica arquitetônica, artística, é resultado de reconstruções depois de 3 grandes incêndios que destruíram a praça. O pior deles foi em 1790 e coube a Felipe III pedir para construir tudo outra vez. Este turista é do Cazaquistão e já ouviu toda essa história passando por aqui.
4: É um lugar com a história muito interessante e com gente do mundo todo passando por aqui. Muitos asiáticos, europeus, árabes, indianos. Gostei muito.
1: Madrid recebeu em 2025 mais de 9 milhões de turistas vindos de todas as partes do mundo.
5: Nossa companhia aérea leva 2 mil pessoas por dia do Brasil para Madrid. Isso é o dobro da capacidade que tínhamos antes. Uma vez aumentada a capacidade, crescem ambos os mercados. Se beneficiam os dois países. O Brasil se beneficia por ter mais conectividade com todo o mundo e os europeus se beneficiam por poder chegar ao Brasil em diferentes cidades.
1: Perto da Plaza Mayor, uma paradinha no Mercado de São Miguel. O Jesus vive da arte de cantar nas ruas de Madrid.
2: O que eu não posso perder em Madrid? Eu tenho que fazer em Madrid.
6: Parque del Retiro.
1: E Jesus tem razão. O Parque del Retiro é lindo e é o queridinho dos madrilenhos. Sabe por quê? Ele combina natureza, arte, história num único espaço. Cada estação muda as cores e a vibe do parque. Ele foi criado no século XVII para a corte espanhola, que ficava no Palácio do Buen Retiro.
2: Madrid tem muitas histórias subterrâneas. Essa aqui é uma delas. É a primeira estação de metrô da cidade, lá de 1919. Não é permitido fazer vídeos, mas a gente fez umas fotinhas para você ver como tudo funcionava naquela época.

0: Pues,
1: y ahora un poco de historia antigua.
0: Esto es el templo de Devon.
2: No coração de Madrid, um pedaço do Egito Antigo. Esse templo tem mais de 2.200 anos de história. Ele foi construído no século II a.C. e foi doado aqui para a Espanha pelo governo egípcio em 1968. E foi reconstruído aqui no Parque da Montanha, em Madrid.
1: Madrid, capital espanhola, tem o famoso Triângulo da Arte. Em uma pequena área, concentra três dos principais museus de arte do mundo.
2: Nesse edifício histórico fica o prestigiado e encantador Museu del Prado.
1: O edifício é de 1819, mas foi modificado para poder receber e abrigar muito mais obras.
2: O Museu do Prado é símbolo da cultura espanhola e europeia.
1: Por aqui passam por dia cerca de 6 mil pessoas. São 34 mil obras, entre elas mais de 8 mil pinturas. Pedimos para a direção do Prado nos apresentar as mais icônicas e procuradas pelos visitantes. E o resultado foi esse. As Meninas, de Velázquez, é considerada uma das pinturas mais importantes da história da arte. Esse quadro foi pintado há mais de 360 anos. Ela foi chamada por Velázquez de A Família de Felipe IV. Mas especialistas mudaram o nome. Até o próprio pintor está na tela, olhando para quem observa o quadro.
3: É uma pintura que, embora tenha muitos anos, é incrivelmente moderna. Se observarmos com os olhos de hoje, poderia lembrar uma selfie. É um jogo de espelhos e olhares. E essa interação dá a ela uma grande modernidade que fomos descobrindo ao longo do tempo.
1: Nessa outra sala tem um olhar enigmático de um cavaleiro com a mão no peito, de El Greco. O gesto é como se ele estivesse prestando um juramento.
3: El Greco possuía a capacidade de capturar, como nenhum outro, aquilo que ficou conhecido na história como o protótipo do cavalheiro espanhol. Apesar de ser grego, ele veio para a Espanha e fez fortuna na corte, e foi o grande pintor institucional do nosso país.
1: Outro artista que surpreende é Francisco de Goya. O espanhol retratou a sociedade e a barbárie das guerras.
2: Os Fuzilamentos, obra-prima de Francisco de Goya. Essa sala é impressionante. Tem as pinturas negras, obras enigmáticas que refletem o momento de desespero do artista.
1: Saindo do Prado, chegamos à outra ponta do Triângulo, o Museu Reina Sofia. São 24 mil peças expostas. E a mais importante é Guernica, do pintor cubista espanhol Pablo Picasso. Um símbolo de luta contra a opressão, a violência e o autoritarismo. Uma declaração contra os governos fascistas da Europa. Ela retrata o bombardeio à pacata cidade de Guernica, norte da Espanha, na província de Biscaia, em 1937. E numa pequena caminhada, chegamos ao acervo que reúne 8 séculos de pintura.
2: Da arte clássica contemporânea, esse é o Museu Thyssen, parte do Triângulo.
4: Este museu oferece uma oportunidade única de fazer um passeio pela história da pintura do Ocidente, para que possamos, através de algumas obras, compreender a evolução da pintura ocidental.
1: Aqui a gente percorre vários séculos da história, passando pelo italiano Caravaggio, um dos maiores pintores do estilo barroco do final do século XVI, ao holandês do pós-impressionismo, Vincent van Gogh, do século XIX, chegando ao francês impressionista Edgar Degas, no século XX.
2: O pintor francês Edgar Degas era um obcecado por balé. Essa obra é uma das mais bonitas dele, A Bailarina Verde, de 1877 a 79. O interessante é que ele captou esse momento bem na hora que ela faz um giro no palco.
4: Visitar um museu é muito importante em vários níveis. É uma forma de aprender sobre a nossa história de uma maneira diferente. A arte é uma forma de linguagem que não se dirige somente ao intelecto, mas fala com as emoções, com as sensações, e isso contribui muito para o ser humano.
0: Aporta muchísimo al ser humano.
1: É, os turistas estão apaixonados por essa cidade.
5: A gente está amando, é uma cidade com muita vida e está sendo uma delícia.
6: Muito, muito boa mesmo a cidade, muito seguro, muitas coisas para fazer, muita coisa para conhecer, muito bom.
7: O que mais me chamou a atenção, na verdade, foi sobre o palácio, que tinham 3.418 quartos. E ele não chegou a usar.

0: dos palácios majestosos aos parques arborizados. Madrid revela séculos de história e cultura. O Palácio Real de Madrid é um colosso, são 135 mil metros quadrados e isso equivale a quase 19 gramados do Maracanã. São 3.418 quartos. Todo mundo podia brigar com quem quisesse. E ainda é um grande polo de negócios. A cidade funciona como uma ponte entre a comunidade europeia e a América Latina.
1: Turismo e negócios para Madrid é vital.
2: O turismo e os negócios são vitais para Madrid, são essenciais. Atualmente, Madrid se tornou em uma nova Miami. Muitos latino-americanos, e claro, muitos brasileiros também, vêm a Madrid não apenas para fazer negócios, mas também para morar. Eles estão investindo fortemente em novos negócios e empresas, novos projetos, e para isso, a conectividade aérea é fundamental. Madrid se tornou, nesse sentido, o farol da Espanha para a América Latina e para o mundo.
0: Esse local aqui está voltado aos novos negócios, de restaurantes, cafés, lojas e academias, a centros de saúde, de obras de arte a cine boutique. Fica na chamada As Cinco Torres.
3: Para quem procura história, o centro antigo. Negócios, por essa região aqui. Esse complexo moderno, que fica a 10 quilômetros do centro antigo de Madrid, foi criado para atender a necessidade de quase 20 mil pessoas que trabalham todos os dias nas empresas financeiras e também se hospedam nessa região de business da cidade.
0: Em 2020, foi inaugurado o edifício mais novo da área. É uma universidade vertical, a IE University, voltada para os negócios, direito, relações internacionais e inovação. Cerca de 10 mil alunos de 160 países estudam aqui. No mundo dos negócios, a Espanha é uma grande parceira comercial do Brasil e o país foi um dos que mais apoiou o acordo entre a União Europeia e o Mercosul. O Juan é também presidente do Conselho de Turismo da Confederação Espanhola de Organizações Empresariais e vê muitas novas possibilidades no horizonte.
2: Abre portas que antes não existiam, permitindo diversificar os investimentos, as estratégias e os objetivos, não se concentrando apenas em uma região, mas tendo uma visão muito mais ampla. Assim, quando as coisas dão errado em uma área, surge uma oportunidade em outra. E acredito que este acordo entre a União Europeia e o Mercosul impulsionará as relações entre a América Latina e a Europa, entre os países membros do Mercosul e a União Europeia, de uma forma que não existia antes.
0: E aqui em Madrid tem um negócio que está aberto há 300 anos, 3 séculos.
3: Nós íamos almoçar no restaurante mais antigo do mundo em atividade.
0: Esse restaurante nunca fechou. Serve receitas de séculos atrás, como o clássico porco assado.
4: Cogotinillo, leitão.
5: A receita com o leitão nós fazemos desde a fundação do restaurante.
0: E tem um forno que nunca foi apagado.
4: O forno é original,
5: de 1725.
0: Ele é mais um dos tantos atrativos turísticos que rendem muito dinheiro para a cidade. E se tem outro negócio próspero por aqui e que mexe com corações brasileiros e espanhóis, é o futebol.
3: Esse gigante de aço que você vê atrás de mim é uma máquina de transformar sonhos em receita. De cada 10 turistas que passam por aqui, pelo menos 3 têm destino final nesse lugar. O Santiago Bernabéu, casa do Real Madrid, se tornou um centro de entretenimento que funciona todos os dias do ano. O investimento bilionário reflete uma tendência global, o esporte como um importante motor do turismo.
6: Hoy en día, Eu acho que todos...
7: Hoje, acredito que quase todos viajam em busca de experiências. Em vez de dedicar uma parcela significativa de nossos recursos e investimentos a bens materiais, passamos a buscar experiências. E é por isso que este momento, em que o turismo esportivo permite viver uma experiência verdadeiramente única, é bom para os negócios. Ele gera riqueza, cria empregos e gera oportunidades. Há um fato muito interessante. Além do Museu Thyssen e do Museu do Prado, que são cruciais para atrair turistas a Madrid, o Museu do Estádio Santiago Bernabéu e o Museu do Atlético de Madrid competem com o Museu do Prado em termos de número de visitantes. Competem porque são lugares que todos gostam de visitar. Portanto, haverá uma fatia de mercado cada vez maior para eventos que oferecem uma experiência única. E é isso que nos motiva a viajar.
6: Vivir um momento único. E isso te leva a viajar.
0: Gente do planeta todo que vem assistir a um jogo, consome no hotel, nos restaurantes, bares, no transporte, nas lojas, movimentando a economia de forma impressionante.
3: Mais um ponto interessante para quem gosta de futebol. Este aqui é o Museu Legends.

0: Esse carioca da gema torce para o...
1: Vasco da Gama, time carioca.
0: E na Espanha?
1: Na Espanha.
0: Tem alguma coisa do coração?
1: Ah, de repente essa preferência vai por conta do Vini Júnior, né? Acaba sendo Real Madrid.

0: e ele foi curtir um dia dentro do Bernabéu.
1: Nossa, que estádio maravilhoso, coisa linda, muito bem organizado.
0: O Real Madrid é um dos clubes mais populares do mundo. Só na temporada 2024-2025, gerou quase 360 milhões de euros para a Espanha em impostos. E haja tecnologia. Olha como o estádio protege seu gramado para receber grandes shows.

0: Essa família que turistou pela capital espanhola fez questão de também ir ao tour do estádio Bernabéu.
1: O futebol é o esporte mais, é o mais mágico que existe, né?
2: Com certeza, a gente vai fazer o tour daqui a pouco, daí eu vou ter uma impressão, porque é um estádio lindo, né? Eu trouxe pro Coxa, que tem um estádio grande, mas não se compara com o do Real Madrid.
0: O mais animado, o Leonardo.
3: Hoje nós vamos conhecer o melhor estádio daqui, que é o Bernabéu.
0: Bernabéu de quem?
3: É do Real Madrid.
0: E o que é o Real Madrid pra você?
3: Melhor time do mundo.

0: Eu vou terminar essa reportagem mostrando que aqui em Madrid tem muitas tendas do desejo, tem muitos lugares onde você pode colocar os seus desejos. Essa aqui é uma delas e vive cheia, cheia de gente. Dá uma olhadinha.
1: Eu achei muito charmoso, muito legal e adorei escrever meu bilhetinho.
2: A gente escreve os nossos desejos e depois a gente toca o sino para se realizar.

0: o Band News Docs vai ficando por aqui. Muito obrigado pela sua companhia e audiência. Até a próxima.
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O presidente da Argentina, Javier Milei, discursou durante a convenção partidária do Partido Liberal neste sábado. Milei reafirmou seu apoio à candidatura de Flávio Bolsonaro e citou as recentes vitórias da extrema-direita em países como o Peru.

0: e trazer um sistema que não é humano, com algo que é ilusório. Uma situação onde o indivíduo deve se quebrar para conseguir se encaixar. Eles são mutilados segundo a necessidade do governo do país. O que eu quero dizer é que o Brasil precisa aliviar as consequências desse modelo, precisa avaliar as consequências desse modelo. Confiamos em você, Flávio, para conquistar isso e conseguir deixar para trás a ameaça socialista. Por isso, hoje, o socialismo latino-americano está sendo erradicado eleição por eleição. Argentina, Colômbia, Peru, Chile, Equador.
1: E a gente espera que em outubro também seja o Brasil.
2: Javier Milei, presidente da Argentina, ainda disse que seu objetivo com a visita aqui ao Brasil é garantir que a esquerda perca influência na América Latina.
0: O socialismo traria a pobreza extrema.
1: E porque hemos padecido, não queremos que outros padeçam.
0: E porque a gente passou por isso, a gente não quer que outros passem por isso. Então, parte da nossa missão como governo é ajudar as outras nações para que elas tragam mudanças a tempo e evitem tragédias econômicas como o que aconteceu na Argentina. Para que não seja algo pior do que aconteceu na Argentina. Fizemos visitas a outros países, em fórums e organismos internacionais. E vamos seguir fazendo isso. Seguiremos oferecendo o nosso testemunho contra todas as mentiras que traz o socialismo.
2: Deixa eu repercutir tudo isso agora com o professor de Relações Internacionais, Leonardo Trevisan, aqui com a gente, da ESPM. Professor, obrigada por conversar com a gente. Fazia tempo, hein, que a gente não se falava. Agora, professor, vamos tentar entender um pouquinho mais essa questão da direita avançando e da importância de ontem na convenção que coloca realmente, oficialmente, Flávio Bolsonaro como presidente, né, o pré-candidato à presidência da República pelo PL, a gente tem um discurso de Javier Milei, ou seja, presencialmente, com essa força e falando do avanço da direita pelos países, né, e também um recado de vídeo por Netanyahu. Quais são os recados que a gente pode entender e por que é tão importante, tanto para Netanyahu quanto para Milei, participarem dessa convenção? Professor, boa noite, bem-vindo.
3: Boa noite, Paula. Boa noite a todos que nos escutam, né? Eu presumo que nós temos que olhar para essa chegada desses apoios, né, tanto do Netanyahu quanto do Milei, pelo tamanho que eles têm, né? Eu gostaria de ter uma pesquisa curiosa, né, mera curiosidade minha, sobre quantos brasileiros conhece Benjamin Netanyahu. Nós vamos ter um susto, né? São muito poucos, né? Quanto a Milei, né, talvez a gente tenha que olhar, né, para uma necessidade do próprio Flávio Bolsonaro, do próprio candidato, né, de angariar apoios em um momento em que o perfil, vamos dizer dessa forma, o anel de sustentação dele político está com problemas, né? Então, Milei veio com a função clara, né, de dar um reforço a ele, de um apoio político, só eu não sei o quanto esse apoio é efetivo nas urnas, né? Temos que olhar mais uma vez para esse lado. Quanto ao crescimento da direita na América Latina, a gente precisa olhar isso com muita, muita cautela, né? É claro que a América Latina está, se a gente olhar da Argentina até a Colômbia, no que está sendo chamado de uma onda azul, né? Porém, algum desses vitoriosos, com pouquíssimo tempo no governo, enfrentam uma cobrança popular pelas promessas não atendidas, né? O único que, de algum modo, tem um tipo de promessa atendida é Milei, o que não significa que tenha essas promessas atendidas para baixo, para toda a população argentina que sente o peso da inflação. É bom a gente lembrar que a inflação argentina ainda está na faixa de 30% ao

0: o ano. É bom a gente lembrar que o consumo de alimentos na Argentina, ele caiu em relação primeiro semestre de 2026 a primeiro semestre de 2025, 21%. Ele cai uma média de 3% ao mês. Os dados são do INDEC, uma espécie de IBGE argentino. Então, quando nós olhamos para esse quadro, não é? Primeiro de tudo, nós temos que saber de que direita efetivamente nós estamos falando, solucionadora ou não de problemas. Se for mais uma direita, como foi a esquerda na onda rosa, há uns anos atrás, a América Latina passou por uma onda rosa, que foi destronada na próxima eleição por uma onda azul. Os problemas cruciais da América Latina não são enfrentados, Paulo, nem pela direita, nem pela esquerda. E a cada eleição, a população se sente de novo enganada. Com Milei, nós temos, quando me perguntam se o projeto de Milei está funcionando bem, eu respondo sempre com a mesma pergunta: depende para quem, né? Se você olhar para as exportações argentinas num determinado momento, vai muito bem, obrigado. Os números do INDEC, do mesmo número que indica do supermercado, mostra que o agronegócio argentino vendeu 38% a mais neste semestre, primeiro semestre, do que do ano passado. O lítio, a Argentina descobriu vende 40% a mais de lítio do que tinha. A Argentina está vendendo mais petróleo. A Argentina está fazendo caixa com isso em dólar. No entanto, para as populações, para o povo, para as classes menos favorecidas, para usar a expressão clássica, os quadros não estão atingindo. É nesse contexto que a gente deve olhar a visita de Milei, né? Um contexto em que ele faz algumas observações sem comentar exatamente do que é que nós estamos falando quanto a entregar efetivamente essas promessas.
1: Agora, professor, quando o senhor fala até dessa questão, botando muito ali a Argentina, e não só a Argentina, mas o avanço da direita, não reflete um cansaço do eleitorado? Porque assim, se o Milei agora ainda tem muitos pontos negativos, né, e questões que não consegue cumprir as promessas feitas em campanha, seus antecessores também, né? A inflação já estava nas alturas antes. Então, esse avanço da direita não é por conta de um cansaço dos eleitores? E isso, ele trazer para cá, não é uma esperança, entre aspas, que isso aconteça por aqui?
0: Sem dúvida nenhuma. Os governos, olha o governo chileno de Katz, não consegue entregar as suas promessas, mas o governo chileno de Gabriel também não conseguiu entregar promessa alguma, pelo contrário. Tanto que foi duramente derrotado nas urnas. Na Colômbia, a mesma coisa. Então, quando você olha para esse quadro, estou falando de Colômbia, olha o Peru. O Peru escolheu a filha de Fujimori, que foi um. Ele ficou 20 anos preso, corrupção, um monte de denúncias, tudo mais. Há um cansaço. Isso tenho observado muito, sabe, Paula? A tua observação é absolutamente pertinente. Há um cansaço nas promessas eleitorais latino-americanas dos dois lados, da esquerda e da direita. O que nos faz fazer a pergunta óbvia: por que nada avança na América? O que que acontece que as condições populares não são atendidas na América Latina, né? Nós teríamos que talvez fazer uma observação se as estruturas econômicas da América Latina são alteradas em governo de esquerda ou de direita. Parece que não, né? E tanto é assim que eles se substituem. É o que eu estava, você, exatamente o que você disse. Nós tínhamos uma onda rosa 10 anos atrás, há 5 anos atrás, ela foi dobrada por uma onda de direita, né? E isso não resolveu problemas. O quadro é complexo, o quadro é difícil, né? E eu não acredito que um apoio como este de Milei, ele pode ocupar um espaço mais político, mas ele não agrega pontos para a campanha de qualquer candidato. As frases de Milei sobre socialismo e tudo mais são frases fortes, incandescentes para aquele público, mas, no concreto, eles têm pouco objetivo eleitoral aqui no Brasil. E eu desconfio que Flávio Bolsonaro saiba disso.
1: Agora, a participação do presidente da Argentina, Javier Milei, nessa convenção e as falas dele de ataque à esquerda, enfim, obviamente que acenderam uma luzinha no governo brasileiro, que inclusive chamou o embaixador da Argentina para conversar sobre isso. Soma-se as falas de Milei, falas que já aconteceram anteriormente do presidente americano Donald Trump, a respeito de... Por várias vezes ele chegou a dizer que o julgamento de Bolsonaro teria que ser nas urnas e não pelo STF, críticas ao governo, recebeu Flávio Bolsonaro na Casa Branca, onde ele tira fotos com Flávio Bolsonaro, ou seja, a gente consegue ter essa visualização, assim como se teve do presidente da República, com a diferença que Lula e ele, se teve realmente esse amor que tanto fala, quatro paredes, terminou ali mesmo, né? No dia ou no dia seguinte, diferentemente de Flávio Bolsonaro. Trump concede green card a Eduardo Bolsonaro, ou seja, o governo... Mais um indício, né, de que lado eles estão. Tudo isso acende, obviamente, uma luz de atenção e de medo do governo brasileiro, que fala que ele teme principalmente a questão das urnas. Existe o porquê desse temor? E o que, que uma visita do embaixador da Argentina, uma conversa com o governo brasileiro pode amenizar nessa situação? Porque existe um lado, uma coisa chamada democracia, né? Assim como o presidente Lula mesmo falou por várias vezes que apoiava Fernandes e era contra Milei na sua campanha, apoiava Biden, era contra Trump. Então, assim, até onde, né, existe um exagero, essa preocupação do governo, já que fazem o que ele também já fez, ou realmente pode-se ter um avanço e a preocupação é legítima do governo?
0: Olha, primeiro de tudo, nós temos que ver, né, que é exatamente o que você disse. No governo Fernandes, Fernandes inclusive esteve no Brasil e visitou Lula na cadeia. Uhum. Né? Todo mundo lembra disso. Né? Na última eleição, o presidente Lula esteve na Argentina e foi visitar Cristina Kirchner, que está em prisão domiciliar. Então, os fatos aconteceram dos dois lados, né? Sabe, Paula, eu penso, né, que essas questões do Planalto, elas trocam de lado de uma forma curiosa. Quando Bolsonaro estava no poder aqui, Jair Bolsonaro e Fernandes na Argentina, eles se alteravam, eles se altercavam, falavam desaforos um para o outro, e o fato real, né? Quando a gente fala de Brasil e Argentina, sabe, Paula, eu me preocuparia o dia em que os empresários argentinos e os empresários brasileiros falassem qualquer coisa contra o Mercosul ou, por exemplo, contra o acordo automotivo. Aí eu ficaria preocupado. Porque os dois, a Casa Rosada e o Palácio do Planalto, politicamente, tentarem tirar vantagem do momento para falar mal do outro, para ver se consegue alguma vantagem eleitoral, são iguaizinhos. Os empresários olham para as trocas comerciais Brasil e Argentina. Eu falo de acordo automotivo, que é o mais forte, mas ele se estende nos têxteis. Enfim. Eles falam daquilo que conta realmente, da geração de emprego aqui no ABC em Rosário, na Argentina, na indústria automobilística. Opa! Aí não tem xingamento. Aí os dois lados olham, sentam e vamos lembrar um fato. Né? Paulo Guedes, lá atrás, no governo Bolsonaro, pensou em diminuir a força do Mercosul, até ele fazer uma visita aqui na Fiesp. Depois da visita na Fiesp, parou de falar desse assunto. Aconteceu o mesmo na Argentina com Caputo, igualzinho. falou, não sei o quê, vamos cortar as relações, até ele visitar a central argentina, industrial. Ele disse, você está maluco? Nossos negócios são proveitosos para os dois lados. É? Então, quando eu olho para isso, eu dou a isso a dimensão que ele tem. Sabe? Uhum. Eu acho que há muita desinformação política sobre o que é a realidade política dos dois lados. Eu vou dar um exemplo concreto desse que nós ouvimos ontem. Né? O presidente Milei falou em miséria romantizada, que as ajudas populares seriam muito ruins, que era uma demonstração de que o Estado... Sabe, Paula, eu fico pensando, você vai me dizer se eu estou errado. Você acredita que o Flávio Bolsonaro falará isto aqui contra o Bolsa Família? Você acredita nisso? Eu não acredito. Ponto. Milei está mal informado sobre a força que tem um programa social no Brasil. É igualzinho o Bolsonaro falando do Fernandes. Então, nesse tom, né, eu acredito que a gente talvez tenha que colocar isso na dimensão que ele tem. Né? Até mesmo quando você lembrou bem, né, os 39 segundos de amor, nós conversamos muito sobre isso, Paula, na época, né? Os dois, assim, um namoro assim que se parecia um casamento amanhã, né? Trump e Lula. É claro que tem outros cenários na relação Trump e Lula. Tem o crescimento da presença da China no comércio brasileiro, que assusta os americanos. Tem a força do agronegócio brasileiro. Nós estamos esquecendo sempre isso, Paula. Paula, no ano passado, a hegemonia do agronegócio americana no mundo, os Estados Unidos venderam... Quando eu vi esse dado, eu olhei, prestei atenção nisso, falei, ah, aqui tem coisa. O agronegócio americano, no ano passado, vendeu 171 bilhões de dólares. O agronegócio brasileiro, no ano passado, encostou, vendeu 169 bilhões de dólares. O agro brasileiro é competente para desafiar a hegemonia americana. Opa! Quer dizer que quando a gente fala de tarifa, tem a ver com o crescimento do agro? Tem a ver com o crescimento do agro. Tem a ver com o jeito pelo qual o Brasil está colocando certas posições que ameaçam hegemonias americanas. Aí a gente entende perfeitamente que os 39 segundos acabam na hora, Paula. Na hora. Então talvez a gente precisasse prestar mais atenção que os discursos de Milei e das reações, chama o embaixador, faz cara feia, tá bom. Real, Mercosul, não vai ser mexido, acordo automotivo, acordos comerciais fortes com têxteis, com vinhos argentinos, isso nada vai ser mexido. Então, no que conta, as coisas continuam. O Palácio do Planalto e a Casa Rosada vão fazer os seus desaforos costumeiros, típicos da América Latina. A realidade vai se incumbir deles.
1: Agora, eu queria também tentar entender com o senhor a mensagem de Netanyahu. Como o senhor falou assim, olha, se a gente fizer uma pesquisa aqui no Brasil, quantas pessoas brasileiras sabem quem é Netanyahu? Por que que ela é importante? Ou ao contrário? Por que que é importante para Netanyahu gravar essa mensagem para uma convenção sobre uma eleição aqui no Brasil? É mais um recado para o governo brasileiro, que eles têm tido alguns atritos. Alguns atritos ali. Para quem é esse recado? Qual o objetivo para ele gravar esse vídeo?
0: Olha, eu tenho uma desconfiança, né, de que Netanyahu tem informações sobre a posição brasileira e certos detalhes da posição brasileira que são não completos. Né? E ele, de certa forma, age a partir desses detalhes, né? A partir dessas informações. Né? O Brasil, de alguma forma, não tem uma posição anti-Israel. Não tem, não tem. A população brasileira não tem essa posição anti-Israel. Tem sim, claro, evidente, a questão de Gaza, a questão de ocupação no sul do Líbano, todo o drama daquela guerra, isso é uma realidade. Agora, você dizer que o Brasil tem alguma posição contrária ao Estado de Israel, muito pelo contrário. Segundo, mesmo nas posições mais progressistas brasileiras, elas conseguem reconhecer que Israel é talvez a única democracia no Oriente Médio. Isso precisa ser lembrado. Tem duas Israel, Paula. Tem uma Israel de Netanyahu, que é um problemão. Mas tem uma outra Israel, que agora vai ter eleição em outubro, uma outra Israel que olha para soluções de modos diferentes. Talvez Netanyahu tenha a necessidade de participar disso com uma má informação sobre quais são as posições brasileiras. Pode ser, não tenho certeza sobre isso. Pode ser também que Netanyahu olhe para o Brasil e, como o Brasil reclamou na ONU com posições de direitos humanos e tudo mais, ele puna, cutuque, assim, marque posição, contra países que tomam essa atitude em relação a problemas com Israel. Mas a gente precisa sempre lembrar com Israel que desde 1946 o país Brasil é um país amigo de Israel, e eu desconfio que isso vai continuar, independente de governos momentâneos lá e cá.
1: Vamos ver o que vai acontecer, professor, porque, na verdade, essa nossa eleição brasileira já está assim, ó. Internacional, não vai ficar só aqui.
0: Paula, posso te garantir que nós teremos umas semanas movimentadas até outubro. Posso te garantir. Isso eu tenho certeza. O resto eu tenho dúvida, mas isso aí eu tenho certeza.
1: Obrigada, professor. Estava com saudades, viu? Grande beijo para você. Bom restinho de domingo e até a próxima, professor.
0: Até a próxima. Bom domingo para você também, minha cara. Um abraço a todos. Obrigado. Boa tarde. Boa noite já.
1: Boa noite. Sobe para mais de 330 mil o número de pessoas que tiveram que deixar suas casas por conta dos incêndios florestais que atingem a França e a Espanha. Os governos francês e espanhol acionaram protocolos de emergência e solicitaram suporte da União Europeia para conter o avanço do fogo. As altas temperaturas e os ventos têm dificultado o trabalho das equipes de resgate, principalmente nas áreas de fronteira. Profissionais de outros países já se deslocam para a região para auxiliar no combate aos focos de incêndio. Enquanto isso, abrigos provisórios foram montados em escolas para receber as famílias que precisaram deixar suas casas. Segundo dados da Reuters, a média de temperatura nas regiões está 7,3 graus Celsius, acima da marca histórica para o mês entre 1961 e 1990. Na verdade, deixa eu traduzir para você essa informação, que ela ficou confusa. Está acima da marca histórica, que começa a ser, onde é que se avalia essa marca histórica? De 1961 a 1990, tá? E aí, a partir disso, a gente já está bem além, estamos em 2026, aí sim, avançando com altas temperaturas e batendo recordes. O suspeito de atropelar diversas pessoas durante a parada LGBTQIA+, em Berlim, foi morto a tiros pela polícia em uma operação neste domingo. O ataque com a van aconteceu no sábado e mobilizou intensamente as forças de segurança pública da cidade durante todo o fim de semana. Autoridades confirmaram que o fugitivo foi localizado na periferia oeste de Berlim. De acordo com o comunicado oficial, os agentes de segurança atiraram depois que o homem avançou contra eles, armado com uma faca. O suspeito era um cidadão alemão, de 21 anos, que, segundo as autoridades, já era conhecido da polícia e tinha cometido outros crimes. Ele chegou a receber atendimento médico, mas não resistiu aos ferimentos e morreu no local. O ministro do interior da Alemanha classificou o caso como um ataque terrorista islâmico e disse que o crime está sendo investigado pelo Departamento Antiterrorismo. O ataque deixou um morto e 29 feridos. O líder supremo do Irã, Mojtaba Khamenei, fez um pronunciamento em que afirmou que a preservação da integridade territorial do Líbano é a exigência central para encerrar a guerra com os Estados Unidos. O posicionamento oficial foi lido por uma repórter na televisão estatal iraniana. Khamenei afirma que a defesa do território libanês é tratada como uma política estratégica e inegociável de Estado. Tropas israelenses já começaram a se retirar de algumas regiões do sul do Líbano, parte de um plano que estabeleceu zonas-piloto e que agora estão sob controle do exército libanês. O líder supremo do Irã reforçou a promessa de apoio ao Hezbollah, grupo armado financiado pelo Irã na região. Agora a gente tem intervalo e volta já já. 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

0: Vamos nessa?
1: Aqui reunindo todas as informações, porque daqui a pouquinho eu vou entrar ao vivo para trazer tudo para vocês.

0: De um lado, a sabedoria de quem já viveu muito. Do outro, a curiosidade de quem está descobrindo esse mundão agora. Hoje o programa Seus Filhos vai falar da troca entre gerações. Como ela pode ser proveitosa, mas como ainda é muito difícil, principalmente em algumas fases da vida dos filhos. Esse é o nosso assunto por aqui. Eu, Thaís Dias, fico na sua companhia e na companhia dela também, Roseli Saião, minha companheira de sempre. Tudo bem, Roseli?
1: Tudo bem, Thaís. Sempre uma delícia conversar com você sobre os assuntos que envolvem os mais novos e hoje os mais velhos também.
0: E a gente segue por aqui agora também com uma convidada mais do que especial ao longo do programa Seus Filhos de hoje, antropóloga, escritora e autora do livro Velho é Lindo. Miriam Goldenberg, seja bem-vinda ao programa Seus Filhos. É muito bom ter você aqui com a gente.
2: Bom, é uma alegria estar com vocês e ainda mais porque eu sou muito fã da Roseli.
0: Ela é maravilhosa, né? E a gente vive muito essa troca intergeracional, Roseli, aqui no programa Seus Filhos, né? Somos de gerações diferentes e falamos para aqueles que estão vivendo a realidade da criançada, da adolescência e às vezes sente uma dificuldade, um ruído nessa comunicação. Por que é tão difícil a gente se comunicar com idades diferentes?
1: Olha, já teve um tempo que não foi difícil assim, Thaís. Por exemplo, né, eu venho de uma família que tinha 5 filhos. Com idades diferentes, sendo que havia uma diferença de 11 anos entre a mais velha e a mais nova. E naquela época, os filhos eram criados no coletivo, não era um por um. Hoje é mais um por um, né? Mesmo que as idades sejam bem próximas. Então, criando-se no coletivo, os filhos, eles aprendiam os mais velhos a cuidar dos mais novos. Os mais novos, quando precisavam de ajuda, chamavam os mais velhos. E assim, então, na sociedade, era mais fácil a convivência de pessoas de idade diferentes. Aos poucos, a gente foi entrando num tempo que até as indicações de lazer vinham com idade, né? Tal lugar é bom para pessoas entre 25 e 35. Tal lugar é bom para pessoas de 40 a mais. Tal lugar para 18 a 25 e por aí vai. A gente foi se agrupando em bolhas etárias e aí ficou muito difícil conviver com o diferente. E o mais novo e o mais velho é o nosso diferente, né?
0: E Miriam, como é que a gente fura essa bolha, né? Essa bolha que quer restringir a gente a conviver simplesmente com aquele grupo da nossa faixa ou no máximo com um ali bem próximo. Como é que a gente faz isso?
2: Eu acho que hoje tem um componente relativamente novo, que é o celular, né? O brasileiro passa, em média, por dia, 9 horas e 13 minutos no celular. Então, o que os mais velhos que eu pesquiso mais se queixam é: ninguém me escuta, ninguém me enxerga, ninguém tem interesse nas minhas histórias, meus filhos e meus netos ficam 9 horas e 13 minutos em média por dia no celular. Então, não é questão de furar a bolha, a questão é uma sociedade que se tornou tão individualista, tão narcisista, tão interessada no próprio umbigo, e não são só os jovens, os adultos também, existe hoje uma solidão enorme. Os mais velhos sofrem muito com isso, mesmo aqueles que se conectam por celular com outras pessoas, mas eu vejo que os adultos e os jovens também estão perdendo a possibilidade de uma conexão mais verdadeira, olho no olho. Então, perdendo a capacidade de enxergar e de ouvir os mais velhos, mas todos os outros.
0: A gente vai ouvir aqui, abrir espaço para ouvir uma mãe. É a Maíra Rodrigues e ela fala um pouco dessa dificuldade de conseguir se conectar com os filhos algumas vezes, simplesmente dessa comunicação entre eles. Vamos ouvi-la.
3: Não passamos por isso, já nascemos adultos, né, que não passamos pela adolescência, que não entendemos as dores deles, né, não entendemos o que eles passam, não passamos por aquilo e não podemos aconselhar, né? mas um bom diálogo sempre resolve tudo, né? A gente insiste, insiste, insiste, até que eles se abrem e começam a falar com a gente.
0: Roseli, insiste, insiste, insiste, mas eu acho que a grande deixa que ela deu ali é assim, parece que a gente já nasceu adulto, né? E esquece que já viveu essa fase, né? Esquece que já foi adolescente, esquece que já foi criança. Essa, vamos dizer, espécie de empatia, ela é fundamental para a gente quebrar essa, romper e quebrar mesmo essa barreira?
1: Isso, isso mesmo. Olha, é muito comum de quando os nossos filhos se tornam adolescentes, a gente parece que apaga que um dia a gente foi adolescente, que a gente deu cabeçada, que a gente errou, que a gente não gostava de estar com os adultos, queria estar só com os nossos colegas, os nossos pares, os nossos amigos, que a gente desafiava pra caramba, a gente transgredia, mas parece que não, que a gente foi sempre muito bom quando os nossos filhos começam a fazer tudo isso. Inclusive, eles trazem pra gente uma nova linguagem, né? O que é muito importante da gente compreender. Porque até durante toda a infância, eles foram submetidos à linguagem dos pais. Então, inclusive o bebê pequenininho, né, quando começa a falar, ele nem fala eu, ele fala ele, que é como os pais se referem a ele. Então, ele é ele, né? Na adolescência, eles começam a enxergar o mundo com o olhar deles e não mais por meio do olhar dos pais. E aí eles têm que inventar uma linguagem nova, porque que é isso, dividir, falar a mesma linguagem que os pais? Não, isso é coisa de criança, não é mais, agora eu já cresci.
0: Miriam, quando a gente pensa, né, nessa relação no mundo contemporâneo, pelo menos eu tenho essa percepção, queria te ouvir um pouco sobre isso. Parece que tem uma hierarquia em que crianças e pessoas mais velhas, elas têm as suas vozes minimizadas, que a voz que predomina é realmente a voz do adulto, né? Daquele que está ali numa faixa entre talvez 30 e 50 anos. E quem está abaixo disso tem uma voz um pouco mais baixa. Você também tem essa sensação?
2: Eu acho que os mais velhos, eles não se sentem escutados. É bom eu dizer que eu trabalho com mais velhos mesmo. Mais de 80, 90 e até 100 anos. Então, são pessoas que tiveram essa socialização que a Roseli falou, de famílias grandes, né, de muitos irmãos, de primos, e que perderam todos eles. Então, que hoje convivem com os filhos, com os netos e até com bisnetos. Agora, Thaís, eu percebo que as crianças têm um poder enorme nas famílias. Elas são, assim, elas adquiriram uma voz que a minha geração não teve. Eu não tive, quando eu era criança, a voz que as crianças têm hoje. Elas aprendem muito cedo a dizer não, o que elas querem, o que elas não querem. E até porque as famílias são cada vez menores, às vezes de um filho, no máximo dois, eles têm um espaço, uma escuta que as gerações anteriores não tinham. Então, eu vim de uma família não tão grande, mas eu não podia falar. E se eu falasse qualquer coisa, era a época que ainda se apanhava muito. Então tinha que ficar calado. Hoje não. Hoje eu vejo muito mais as crianças com poder, não só de falar, mas de escolher, desde muito cedo. Mas os mais velhos, eu acho que estão... Esses mais velhos, que são bem mais velhos, e que não se conectam tanto com as redes sociais, eles estão cada vez mais sozinhos.
0: A gente vai falar muito sobre acolhimento hoje aqui no programa Seus Filhos, o acolhimento em todas as faixas etárias, como todo mundo pode aprender, né, se estiver aberto para isso. Mas antes, a gente tem a Roseli Sayão trazendo a dica, como sempre, para a gente refletir um pouco mais sobre esse assunto. Qual é a sua indicação, Roseli?
1: Hoje eu vou, Thaís, vou indicar um filme. É um filme da minha juventude, mas que eu acho um clássico. quando a gente fala de relações intergeracionais, né? O título do filme é Ensina-me a Viver. E é uma história incrível de um adolescente que ele está sempre de preto, ele é obcecado pela morte. E ele vive tramando o próprio suicídio. Até que um dia ele vai num velório, num enterro, ele adora ir atrás da morte, né? E conhece lá uma senhora de mais de 80 anos, e eles começam uma amizade inusitada, e ele aprende com ela a enxergar o mundo de maneira diferente, e aprende, portanto, com ela muitas lições de vida. Eu acho esse filme maravilhoso. Ensina-me a Viver, ele é de 1971.
0: Miriam Roseli, eu quero começar esse bloco trazendo a participação de uma avó, é a Eneida Guido, e ela disse que aprende constantemente. Vamos ouvi-la.
4: Eu vivo a minha experiência de avó entre a convivência com os meus netos e o cuidado da minha mãe com Alzheimer. E essa convivência de cuidado da Bisa os leva também a uma convivência familiar extensiva de proximidade. E essa proximidade familiar me proporciona a possibilidade de ensiná-los princípios que para mim são fundamentais, né? Eu procuro demarcar minha convivência com os meus netos a partir desses princípios. E eu quero ser, na vida dos meus netos, aquilo que os meus avós são para mim. Memórias afetuosas e significativas.
0: E essa comunicação, essas memórias afetuosas, elas vão sendo construídas ao longo do tempo, passando e transmitindo exatamente esse dia a dia, essa história, essa trajetória, né? Miriam, eu queria te ouvir um pouquinho sobre isso.
2: Olha, uma coisa linda que aparece na minha pesquisa, que eu acho que é relativamente nova, é exatamente essa convivência de diferentes gerações, mas que não existe mais aquela barreira que existia antigamente. Então, uma coisa que é interessante, os homens que são avós, eles têm uma presença, um carinho, um amor pelos netos que eles não puderam vivenciar com os filhos, porque estavam trabalhando. Estavam se dedicando 24 horas por dia a prover a família, a conviver no mundo do trabalho. E as mulheres mais velhas, elas dedicam tempo aos netos, mas elas priorizam a liberdade. Porque elas passaram a vida inteira cuidando de filhos dentro de casa. E agora, depois de mais velhas, elas querem liberdade. Não é que elas não cuidam dos netos ou não convivem com os netos, mas elas falam muito mais das amigas. Liberdade, para elas, tem menos a ver com família e mais a ver com amizade. E os homens invertem a equação. Eles, para eles, a velhice é uma vida com a família. E não é à toa que eles, quando ficam viúvos ou se separam, recasam mais rapidamente, porque eles valorizam esse mundo familiar. Já elas não querem mais se casar. Elas querem liberdade, liberdade, liberdade e amizade. Então, eu acho que é interessante como, na velhice, homens e mulheres ganham o que eles não puderam ter na vida mais jovem e na vida adulta.
0: E eu acho bacana a gente trazer essa percepção, né? Você falou do pai, eu senti muito isso. Eu vejo o meu pai hoje, por exemplo, muito mais presente ali no dia a dia, fazendo coisas que, como pai, talvez ele não tivesse feito com os meus filhos, né? Um convívio muito mais até presente, e vai no parquinho, e tem uma paciência até um pouco maior. E os avós têm esse papel, né, Roseli? A gente sempre brinca aqui, porque tem aquela crise de geração entre os pais e os avós. Então, os pais cobrando, você não pode mimar, você não pode fazer tudo o que ele quer. Mas são os avós, é outra geração, é outra etapa, e outro compromisso com essas crianças, né? É importante reforçar isso para quem está acompanhando a gente também. Nessa geração, tudo bem fazer isso tudo.
1: É. Nós passamos de uma geração que tinham os próprios pais como referência de conhecimento, e aí nós pulamos para uma geração que considera que os pais não têm que se meter, quando os pais ficam com seus filhos, eles querem orientar, faz isso, não faz aquilo. Agora, esses avós com os netos, eles têm que mimar mesmo, né? Porque eles deram muito duro na vida com os filhos. Tinham que... na época, a gente nem falava educar, a gente falava criar. Criaram os filhos, o pai tinha pouca relação com os filhos, porque ele estava absolutamente ocupado em ser o provedor de toda aquela família. E a mãe, muito ocupada em administrar a casa, a vida do marido, e pouco tempo tinha de estar junto com os filhos, fazer um passeio sem nada a ver, a não ser a relação entre eles. Então, hoje os avós podem fazer isso e devem fazer. E olha, pais e mães, papel de avós é mimar mesmo. É por sorte que as crianças têm os seus avós. Porque ser pai e mãe é dureza, a gente tem que ser careta, a gente tem que conduzir muita coisa na vida deles. E os avós curtem. E isso é tão importante para eles, vai ser uma memória afetiva, que a gente falou, né? Muito importante à medida que eles vão crescendo.
0: A gente está falando aqui de diferentes gerações e olhando para a sociedade como um todo, esquecendo até essa questão da faixa etária e de como isso pode impactar nessa comunicação, a gente está muito intolerante, né? Com o diferente, intolerante com a opinião do outro. E isso, quando a gente coloca a questão da idade em jogo, na equação, parece que fica ainda mais evidente. Você também tem essa percepção?
2: Olha, eu acho que a gente está muito mais egoísta e paradoxalmente, mais solitária, mais triste, com muito menos conexão e muito menos comunicação. Isso, como você falou, não é uma coisa de faixa etária. Eu estudo muitos casais que não sabem como se comunicar. Ou se comunica na briga, ou se comunica no sexo, ou se comunica na traição, mas não consegue dizer o que precisa e ser escutado. Porque eu acho que o grande problema, não sei se a Roseli vai concordar, é que as pessoas não escutam. Elas só escutam elas mesmas, ou quem fala a mesma coisa que elas falam. Então, tem uma dificuldade de escuta que eu não vejo como a gente pode sair disso sem tomar consciência que sem essa escuta vai ficar um barulheiro, uma gritaria e ninguém vai se entender. E eu acho que é isso que está acontecendo no Brasil, no mundo, mas pior, dentro das nossas casas. Porque a maior violência, existe violência física sim, mas existe violência psicológica e violência verbal dentro das nossas casas. E a maior parte dessa violência é porque as pessoas não conseguem escutar o outro, não, além de não enxergar o outro.
1: Nós chegamos num ponto do individualismo que entre mim e aquilo que eu quero não há nada, nem ninguém. É só a gente observar no espaço coletivo como as pessoas se trombam, se empurram. Se uma pessoa quer ver uma coisa e tem alguém na frente, ela vai empurrando a pessoa que está na frente. Não há um pedido de com licença, nada, né? E eu reclamei que isso acontece, reclamei para os meus filhos, que isso acontece muito mais comigo, que sou bem mais velha, né? E aí eles concordaram que isso acontece com todos e que não era porque eu era mais velha. E aí um dia saímos juntos e meu filho percebeu que acontece muito mais. Eu sou absolutamente invisível no espaço público.
2: Isso.
1: Ele até me deu uma dica: se você usar a bengala, de vez em quando eu tenho crise de coluna, eu uso a bengala, né? Se você sair com a bengala, você vai se tornar visível por causa da bengala e não porque você é uma pessoa velha. Olha que interessante.
0: Como mudar essa realidade, né, da invisibilidade, principalmente entre os mais velhos? Mas antes eu queria que você trouxesse aquela dica para a gente refletir de uma forma mais profunda sobre esses temas que a gente está conversando por aqui.
1: Sim, eu trouxe uma dica que é um blog de uma casa onde os mais velhos vão para estar entre eles, para morar junto, né? Esse blog tem um artigo que fala a importância da relação intergeracional para o ser humano. Esse é o título do artigo: A Importância da Relação Intergeracional para o Ser Humano.
0: Roseli, eu quero começar trazendo aqui a Patrícia, ela que é coordenadora pedagógica e vai falar um pouco sobre a experiência disso no ambiente escolar.
5: A criança é capaz de construir o próprio aprendizado. Em um ambiente preparado, com materiais organizados de forma acessível, ela escolhe atividades de acordo com seu momento de desenvolvimento e aprende pela experiência, pela repetição e pela descoberta. Um exemplo disso acontece quando uma criança encontra uma solução diferente para um desafio ou faz uma pergunta que nos faz enxergar algo por outro ângulo. Esse aprendizado é compartilhado. Adultos e crianças crescem juntos.
0: É isso, Roseli. Quando a gente está falando desse cenário de inclusão, é fundamental o papel da escola e essa troca desde os primeiros anos de vida?
1: Fundamental. É uma pena que a gente considere ainda uma organização que seleciona as crianças a partir da data de nascimento delas. Então, tem as crianças de 6 anos, de 7 anos, de 8 anos. Às vezes, tem uma ou duas, né, que ficaram um pouco para trás no aprendizado e aí começam a fazer parte de um grupo, que tem uma idade 1 ou 2 anos a menos. Nós deveríamos ter na escola uma organização que permitisse que os alunos, em vários momentos da sua aprendizagem, em várias idades diferentes, pudessem interagir durante as aulas, não apenas no recreio. Durante as aulas, às vezes, uma outra criança alcança melhor o tipo de aprendizagem que uma outra criança está com dificuldade de aprender com a explicação do professor. E com um colega mais velho, e às vezes até mais novo, ele entende na hora: ah, é isso? Ah, é simples. Então, é bom que as escolas atentem para isso, e se elas não conseguem mudar a organização de uma hora para outra, pelo menos que promovam aulas em que as séries se misturem, para que os alunos possam aprender uns com os outros, mais velhos com mais novos e vice-versa, e também para que eles aprendam a cuidar uns dos outros, tendo idades diferentes.
0: Miriam, quando a gente olha para esse cenário pensando na inclusão, o primeiro passo é entender que todo mundo tem algo a ensinar e todo mundo tem algo a aprender.
2: Eu acho que todo mundo tem algo a escutar. As pessoas acham que são amadas porque falam bonito, mas ninguém ama quem fala bonito. As pessoas amam quem escuta bonito. Só que todo mundo quer fazer curso de oratória. Ninguém faz curso de escutatória. Então, se a gente aprender, eu acho que o maior capital hoje de uma pessoa é saber escutar o outro. Porque se você escuta, se você tem curiosidade, se você tem interesse, se você tem empatia, é a melhor forma de cuidado. Eu faço isso com os meus. Eles dizem que eles são meus velhinhos, né? Porque eles têm 100 anos, 98 anos. Eles me chamam de escutadora de velhinhos, porque eu gosto de escutar. E ninguém gosta de escutar. E ninguém gosta de escutar os mais velhos. Então, eu acho que o meu jeito de cuidar e de ser cuidada é escutar e ser escutada.
0: Nesse debate mais amplo, quando a gente fala de escuta, a sociedade como um todo, você olhando nessa reta final do programa, você está mais otimista? Você acha que a gente tem condições de realmente mudar esse cenário, levando em consideração que a gente está vivendo nesse ambiente digital, né? Um ambiente que ele é massivo, que muitas vezes essa inclusão não está ali para todo mundo, seja pela questão econômica, seja mesmo pela questão etária. Você consegue enxergar que a gente pode dar uma olhada para trás? Eu penso muito naquela ideia de estudar história. Para a gente mudar o futuro, a gente precisa olhar para o passado e olhar e escutar, principalmente, quem é mais velho, por exemplo, pode trazer boas dicas e boas oportunidades de entender como melhorar lá para frente?
2: Thaís, eu sou antropóloga, né? E antropóloga não pode julgar se está certo, se está errado, se está melhor, se está pior. Se você me pergunta se eu sou otimista com relação à sociedade brasileira, não. Não sou nada otimista, porque eu não vejo as pessoas com o movimento de sair do alto que a Roseli falou. Está piorando. É autoestima, autocuidado, alto. Ninguém está muito curioso, interessado em aprender com as diferenças. Agora, do ponto de vista individual, eu acho que hoje nós temos tanta informação para sair dessa situação, que quem fizer um trabalho de escutar, de se abrir, de ter essa curiosidade por aprender, até a ser uma pessoa melhor, mas com os outros, tem essa possibilidade, é uma escolha. Só que nossa cultura não está dando muita margem para essa escolha nesse momento. Acho que aí nós temos que ter a coragem de sair dessa situação e criar relações dentro de casa, dentro do trabalho, dentro da escola, como nós estamos fazendo agora, de escuta. Então, não é que eu sou pessimista. Em termos culturais, eu acho que nós estamos mal. Mas nós temos essa escolha de criar grupos que não são bolhas de pessoas que querem mudar o mundo, como nós.
0: Agora, para criar essa coragem, Roseli, que dica que você traz para quem está acompanhando o programa Seus Filhos?
1: Eu trouxe a dica de um livro que eu acho muito interessante, porque fala um pouco sobre esse diálogo dos avós com os netos, dos mais velhos com os mais novos. E os mais novos, eu acho que iriam adorar conhecer um pouco, pela transmissão verbal, um mundo que eles não conheceram, que é o mundo em que os avós viveram. Eu ouvi um avô dizer, né, de que ele pegou o tempo de que, para fazer uma ligação para um outro município, tinha que falar com a telefonista. E aí a neta perguntou do telemarketing, que é o mundo dela, né? Então, conhecer esse mundo que, quando ela nasceu, já tinha acabado, é muito interessante. Esse livro fala disso, o título é Intergeracionalidade, Cartas na Mesa. É muito interessante.
0: Intergeracionalidade, Carta na Mesa, é a indicação da Roseli para ajudar a gente a pensar um pouquinho mais sobre esse assunto. E com essa dica, eu te convido a compartilhar esse programa, a ouvir mais uma vez, a pegar essas dicas e trazer para a prática, realmente acompanhar, conversar sobre elas. O nosso programa, ele fica disponível para você ouvir quantas vezes você quiser no site da Band News FM, no nosso canal do YouTube, nos principais tocadores de áudio. Compartilhe à vontade. E um beijo especial para a nossa convidada dessa última hora, conosco por aqui, antropóloga, escritora Miriam Goldenberg. Miriam, que papo bom, e que você possa retornar com a gente ter outras conversas boas como essa.
2: Tamo juntas. Juntas nós vamos mudar o mundo.
0: E o meu beijo especial para minha companheira de sempre aqui no programa Seus Filhos. Obrigado pelos ensinamentos e até a próxima, Roseli.
1: Até a próxima, Thaís.
0: E continue ligado, porque os Seus Filhos você só acompanha aqui na Band News.

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Mais um tarifaço americano. Depois dos 25%, os Estados Unidos anunciaram mais 12,5% de sobretaxa sobre produtos brasileiros, uma medida que atinge 60 economias. Em entrevista que eu fiz na Band News TV, o ministro da Fazenda, Dario Durigan, afirmou que a nova taxa foi uma forma do governo Trump retomar na marra as tarifas derrubadas pela Suprema Corte americana. E que o governo brasileiro está apoiando os setores atingidos com um crédito subsidiado e abertura de novos mercados. Vamos entender hoje quais são as expectativas, afinal, a partir de agora, os impactos esperados para a nossa economia. No Economia para Você, ao vivo, aqui nesse dia de estreia do novo estúdio e da nova programação da Band News TV, eu tenho a alegria aqui, a honra de receber meus convidados, o presidente executivo da Associação Brasileira da Indústria de Máquinas e Equipamentos, ABMAC, José Veloso, e o presidente da Câmara Americana de Comércio no Brasil, Anshan Abrão Neto, muito obrigada por terem vindo presencialmente. Para a gente significa muito o prestígio de vocês aqui nesse novo estúdio, nova programação e um investimento do Grupo Bandeirantes.

0: aquela tarifa mínima, né, que foi derrubada pela Suprema Corte, mas eu queria que vocês pudessem trazer nessa abertura o impacto prático que esse tarifaço, que é impressionante, quase 40%, né, sobre produtos brasileiros, vai ter hoje na economia brasileira. Abrão, quer começar?
1: Claro. Bem, era uma medida esperada, como você comentou, né, que afeta cerca de 3 mil produtos brasileiros, um valor total de 12 bilhões e meio de exportações anuais do Brasil para os Estados Unidos e que, em grande parte, em mais de 80%, se soma à tarifa que foi aplicada na semana passada, que entrou em vigor nessa semana, de 25%. Então, nós estamos falando de uma tarifa acumulada de 37,5%, que tem um impacto muito grande sobre as vendas brasileiras para os Estados Unidos, que coloca o Brasil numa situação, talvez, de um dos países com as piores condições competitivas para acessar o mercado americano, talvez junto com ou próximo da China e do Canadá, mas distante de todos os demais competidores, os demais parceiros comerciais do Brasil. Então, é algo certamente muito preocupante, com impacto importante para as empresas brasileiras e também impacto importante para as empresas e para a economia americana. Então, esse é um pano de fundo que certamente coloca a importância dos próximos passos nessa discussão.
0: É, exatamente, porque no livro-texto, né, de economia não vai ter benefício para a economia americana, né, pelo menos é o que a gente, né, tem acompanhado aí das discussões, Veloso. E na economia brasileira, por mais que a gente também esteja destacando muito que o impacto econômico ele é muito limitado, porque representa a exportação do Brasil no PIB, o que a gente vende para os Estados Unidos é 2% do PIB, como tem uma lista de exceção grande, é menos de 1% do tamanho da nossa economia. Mas segmentos específicos, como o de máquinas, por exemplo, tem um baque importante com esse tarifaço. Queria que você pudesse trazer a dimensão hoje desse tarifaço para o setor.
2: Então, o nosso setor, ele é um setor... O Brasil é um país que não exporta muito, né? A indústria de transformação brasileira não exporta... O Brasil tem uma forte exportação de produtos primários, né? Então, o nosso setor, dentro da indústria de transformação, é um que exporta bastante. Nós devemos exportar esse ano 14,5 bilhões de dólares, né? E os Estados Unidos, ele representava, antes do tarifaço, 26% das nossas exportações. Com o tarifaço, caiu para 22%. Então, teve uma queda, e a queda no ano passado foi de 11% nas exportações. Foi uma queda relativamente pequena, perto daquela tarifa de 50% e o prejuízo que poderia dar. Mas tem alguns detalhes. Primeiro, houve um grande aumento de preços. Então, se nós aumentamos preços, porque para ficar com aqueles 50% de tarifa e continuar exportando, houve aumento de preço. Então, como houve um grande aumento de preço e uma queda de 11%, na verdade, quando a gente fala em toneladas, a queda foi maior do que 11%. Mas, e quem pagou essa conta foi o consumidor americano, que teve que pagar mais caro, né? Só que, ao mesmo tempo, o nosso setor ele conseguiu aumentar as exportações para outros destinos. Então, mesmo com uma os Estados Unidos é o maior destino das nossas exportações, mesmo com essa queda de 11%, nós crescemos 14% nas exportações, porque aumentamos exportações para Argentina, Singapura e outros destinos. Vale dizer que aquela exportação que a gente aumentou não é aquilo que nós deixamos de vender nos Estados Unidos. Então, a consequência para quem vende para os Estados Unidos foi muito grave.
0: Porque tem máquina, a gente já conversou sobre isso, né? Que é muito específica e peças para o mercado americano, né?
2: Quando a gente vende nos Estados Unidos é o sistema real, né? Quer dizer, é polegadas, o peso é em libras e aqui a medida é métrica, peso em quilos e assim por diante. Então, a especificação técnica é para os Estados Unidos. A gente vende muito componente. O segundo item que a gente mais vende é componente. Componente faz parte de uma máquina lá nos Estados Unidos. E terceiro motivo é porque 82% do que a gente vende para os Estados Unidos é intercompany. Então, é uma empresa americana no Brasil vende para a sua filial ou uma empresa brasileira para sua matriz ou uma empresa brasileira para sua filial. Então, é aquele comércio intercompany. E isso eu não vou vender em outro lugar. Claro. Então, quem vende para os Estados Unidos, o prejuízo é muito grande. Quando a gente pega o agregado do setor acabou crescendo em exportações no ano

0: O que a gente teve o Tarifaço.
1: É, vamos trazer um trecho da entrevista com o ministro da Fazenda, Dario Durigan, para a gente repercutir aqui com eles, por favor.
2: O governo rechaça com todas as forças mais essa tarifa injustificada, unilateral, aplicada a um país que tem renda per capita menor que os Estados Unidos e que tem déficit em relação aos Estados Unidos. Se a própria ideia do governo do Trump era proteger os Estados Unidos do déficit que ele tinha da China, essa lógica para eles não vale para nós. Então, a gente mesmo se pergunta, nós fizemos várias conversas na maior boa-fé, diferente do que se alegou, e, mais uma vez, a gente é punido. Agora, essa tarifa de 10 para alguns países, 12,5 para outros, pega 99% das importações para os Estados Unidos, o que me faz concluir que é um mero expediente para substituir aquela tarifa anterior que caiu na Suprema Corte dos Estados Unidos. O próprio presidente Trump disse, então, que daria um jeito de fazer a tarifa voltar. Deram um jeito. Não tem justificativa, mas deram um jeito de, na marra, colocar a tarifa. Nesse caso, todas as grandes economias do mundo, inclusive o Brasil.
1: É, e o ministro da Fazenda estava falando que, além do Brasil Soberano 3, com crédito subsidiado, essa busca aí por novos mercados, das medidas que foram anunciadas até agora, o que você considera, Abrão, que é positivo para o setor, os setores que foram atingidos?
3: Acho que a estratégia de diversificação de mercados, com ou sem tarifas, é uma estratégia importante que o Brasil persiga, porque aumenta as oportunidades para as exportações brasileiras para o mundo todo, assim como também incentiva um maior fluxo de comércio, mais trocas com outros parceiros. Então, isso certamente é uma medida bem-vinda. As medidas paliativas de apoio à produção nacional também são importantes. É louvável que o governo se preocupe e busque articular medidas que tenham a ver com financiamento, crédito, reintegra, drawback, isso certamente ajuda. Num pano de fundo mais amplo, o que o Brasil precisa é de mais competitividade. O setor produtivo e o setor exportador precisa de mais competitividade para conseguir acessar esse mercado. Mas essas medidas não substituem a importância do mercado americano. É o maior mercado consumidor do mundo, como o Veloso comentava, é o principal destino das exportações brasileiras de bens industriais. Hoje, 80% de tudo que a gente vende para os Estados Unidos são bens da indústria de transformação. A gente não tem esse perfil de trocas com nenhuma outra economia do mundo. Só para te dar um exemplo, na verdade, dois. Primeiro, 50% de tudo que o Brasil vende de produtos de alta tecnologia, aeronaves, partes e peças de aeronaves, vai para os Estados Unidos.
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Já começou um novo dia, minha gente. Um novo dia, uma nova semana. Madrugada um pouco fria, mas nós, graças a Deus, estamos começando tudo com o pé direito aqui na nossa rádio subdivisora FM 94,5 com o programa Conto de Amparo. Programa que apresentamos diariamente no horário das 5 às 7 horas da manhã, com produção e apresentação do Caboclo de Vicente, fica com nós da Medição São Miguel Rafinha, direção geral, nosso competentíssimo diretor Tudia Brom. 5 horas e minutos, é 5 e 1, dia 27 de julho de 2026, segunda feirona. E está bastante frio, gente, mas nós, graças a Deus, estamos aqui firme com você para mais programa, viu, gente? Eu quero mandar um bom dia bem carinhoso a todos vocês, da cidade, do campo, toda a região, estão ligados com a gente muito agora. Um bom dia ao nosso técnico de São Miguel Rafinha. Já vamos começar a parte musical do programa, que é que essas pessoas que já ligaram aqui, daqui a pouco eu vou atender vocês de acordo com o pedido. E vamos começar hoje com o dirigindo lá para o delegado da Conceição, lá, o Cláudio. E para todos vocês que estão firmes, vamos começar com o dirigindo. Vou gastar o barão.

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1: Cinco horas e quatro minutos, rapaziada. 5:04. Quero mandar um dia no seu amigo que começa mais cedo a trabalhar. Hoje de amanhã trabalhando. Padeiro, leiteiro, confeiteiro, para todos que estão se mexendo no nosso dia. E para todos nossos amigos da Polícia Militar, Polícia Rodoviária, Polícia Civil, Vigilante Noturno, Corpo de Bombeiro, nossos irmãos trabalhando na segurança, do presídio, lá para o Paulo, toda a rapaziada aí da segurança no segundo dia. E para todos nossos amigos que estão trabalhando na área da saúde, frentista do posto de gasolina, balconista, ciência, motorista de ônibus, para todos vocês que estão botando todo tipo de função, ganhando nessa mesa o pão de cada dia, o nosso sincero bom dia. Dá para o Darcy de Lima e toda a família lá no Gramadão também. Tudo o pessoal de Gramadão e região aí, o nosso bom dia. Vamos derrubar mais um modão, essa modão quer mandar um bom dia e mandar uma dona junto lá no bairro Chapezinho Vermelho em Burira para sair ali. Boneca Calor, o Paulo, todo o pessoal de Burira, região aí, vai o modão. Sou Levante e Juvenil. Toalha molhada.

Só em 9 minutos, 5 e 9. Eu quero mandar um bom dia aos nossos amigos da Vila Rosa, tá pro Dona Doracina Vieira da Silva, toda a família, Inês e Luiz, primo da Dilma, e para todos os amigos do bar, Jubrão Bar, no Nova Itapetininga, lá pro Guilherme da Viola, pra sua mãe, Rosana Jubrão, pro Guela, todo o pessoal do Jardim Mesquita, toda a família, morador na cervejaria no Jardim Fugaz, e para todos os amigos da Padaria Conquista, do Jardim Itália, lá pro Luizinho Cabeleiro, toda a rapaziada que tá puxando uma boa para nós aí, na Padaria Confeitaria Avenida, no Torobato, e lá pro nosso amigão lá, Rogério Luiz, toda a rapaziada, nunca puxando um pilãozão para nós aí. E pro Nilton Peixoto, toda a família também, toda a equipe do Nilton Comercial Peixoto. O Carlos Eduardo na rua Jorge Rosa também, toda a família, companheirão também. E para a dona Cida Cerola, Vila São João, lá no Pilar do Sul, lá pro Zé Pinguim, abração pro Zé Pinguim e toda a família também. E lá nos Bernardes, lá pro Ditinho Neves, Maria Eva, Silveira, todo o pessoal dos Bernardes, região aí. Tem lá o Bairro dos Cuitelos, lá pro Elinha Marisa, pro Zé Maria e a Lúcia aí no Bairro dos Cuitelos. E para todos os amigos do Bairro Chapeuzinho Vermelho em Murilo, pra Selimo, né, que é doido, pro Paulo, Bairro dos Carlos, Dinha Antônio, Naviano, Batista também, Naviano tá na Vila Mazei. E pro Pedrão do Moquém, que tá caprichando um leite, fazer um queijo para nós lá no Moquém, entrou pra Miro. Para todos vocês aí, nosso bom dia. E vamos andando aqui na parte musical, gente. Vamos ver como é que tá aqui. Ontem tinha um cara aí pardinho para cantar o modão lá pro Guilherme da Viola, para Rosana, no bar, na Jubrão Bar, lá pro Maradona, nossa senhora de Jardim Fogás. E para todos os amigos que estão ligadão com nós aqui, vamos ao modão, a dona antiga, quando tinha um cara aí pardinho, Raiz do Amor.

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1: 5:14, quer dizer, Maria do Carmo, vou falar também aqui. Daqui a pouco manda Madonna, viu, Maria? E quero mandar um bom dia ao nosso amigo do bairro Pão de Prata, na esquina da rodoviária, pro Nego, pro Cenoura, pro Cenourinha, pro Cenourão, pro João Guilherme, toda a família do Nego, do Cenoura, nosso bom dia. E pra rapaziada que estão sargando bem, se moendo o bico aí. Lá pro Zé Luca, o Coquinho, o Paulão da Faca, o Carlão da Faca, a Geleia, a Galinha, a Berinjela, o Galo, aí mora o papo lá, o Galo, o Correia Velho, o Mala Preta, e pro Toninho Correia, o Cateto, o rei do Sargadinho, que levou o Sargadinho pra rapaziada aí. E para todos os amigos do Jardim Brasil, lá pra Dona Maria, seu João, Davi, Alina, Gabriela, Jardim Paulista, lá pro Jaiminho, também toda a família, e no Jardim Maricó, até pro Mineirinho São Boneiro, companheirão também. Bom dia, Mineirinho São Boneiro, toda a família, também pra Sandra Carrel, seus pais aí, seu Benedito, Dona Maria Aparecida Carrel, para todos vocês da região aí que estão ligadão com nós aqui, nosso bom dia. 5:15, mais uma dúvida. A gripe tá braba, hein, gente? A gripe tá feroz, né? Que coisa, né, rapaz? Vamos trazer uma dupla aqui que foi tempo que não tocava mais. Vamos trazer pra cantar pra vocês, dá pra Mário Carlos, grupo daquele, pro Deus. Trazer o Gonçalo e o João Valente pra cantar o modão aí. Bom Jesus de Pirapora.

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1: Cinco horas e 17 minutos, a hora passa, gente. Quero mandar um bom dia à nossa amiga, para saber alguma, lá Pacheco, na fazenda, toda a família. Estão tendo leite para fazer um queijo, para cenoura, para o nego. O Diceu do Milho Verde, o Rei do Milho Verde, também toda a rapaziada, João Vitor, Leandro, Rafael, esposa Leandro, toda a família do Diceu. E para o outro feirante lá, o Américo Furtado, sua esposa, Dona Vicentina, também toda a família do Américo, nosso bom dia. E no fundão, para a nossa amiguinha da Maria Lourdes Correia, o Dirceu, o Tatu, a Ana, o Pedrão, Deus Carrel, Luiz Carrel, todo o pessoal da Sabiaúna e toda a região aí. E vamos mandar um dia também a nossa amiga da Olho d'Água, da Porúba Cafezal, João Nerengo, o Rei do Gatilho, toda a família, companheirão também, Dito Bolacha, o Teórfo Barbudo, toda a família também, companheirão, tem o Teórfo Barbudo. É o dono da vila, comprou a vila, só dele agora. E quero mandar um dia lá para o Joaquim, o Nanino, o Degar, o Tadeu, o Floriano, a esposa Vaginha, a secretária de Pátio que toma conta da rapaziada aí. Para todo você do Ouro d'Água, nosso bom dia. 5:18 e vamos mandando a parte musical, gente. Entendeu? Uma cartinha da Dilma de Pátio aqui. Abração para a Dilma, toda a rapaziada lá. Toda a família da Dilma, bom dia. E ela fala aqui: eu gosto muito de sua voz, maravilhosa. E você é muito simpática, e você é o cara, muito obrigado. Eu gostaria de ouvir duas, Silveira Silveirinha, garçom, e Léo Canhoto Robertinho, o porquinho. Fez para você, para o Libora, para o Rafinha Lindo, para a Maria Rita, para Elisete Siqueira, para Iracema, para a Vila Piedade, para Dalva, para o Vladimirzinho, para o Tadeu Melo, para o Rubio Cafezal, os primos, Vardomiro e Vardemar, o Reinaldo e a Mavi, o Dito Bolacha, a Zé Maria e a Lúcia, do bairro Cuitela, Zé Maria e Lúcia, e meus filhos, Anderson e Luciano, e a Nora Júlia, e a netinha Helena, que está aparecendo a Dilma de Fátima. Tudo aí, Dilma. Um abração para você. Vamos mandar primeiro que a Dilma pediu aí para todos vocês que estão firmes na audiência aí. Vai primeiro ano com o Silveira Silveirinha, garçom.

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1: 5:22. Quem mandou um bom dia? Nossa amiga do Bairro do Fundão, lá em Buri. É por nada, Dona Maria. Seria o Neca Lua e o Paulo estão mandando um abração para vocês aí no Bairro do Fundão. E quero mandar um bom dia para nossa amiga do Parque da Lagoa, para Margarida Lopes, a Fiona aí, a Conceição Rosa, toda a família Margarida. Para Luísa, na Vila Oliveira também, e toda a criançada. Para o Leco Leco, na Prefeitura, companheirão também, abração para o Leco Leco, toda a família. Puro Suco, na Vila Sônia, também, toda a família, abração para o Suco aí, Vila Sônia. E para o Laerte, no Passa Três, Laerte. Laerte, toda a família, para o Zé Bode, João Berbeno, Zé Berbeno, todo o pessoal da região aí. E para todos os amigos do Capizá, mando um abração para vocês aí. E para a Luísa, na Vila Oliveira, também, toda a criançada aí, sumidona, Luísa. Um dia para a Luísa, toda a criançada. E quero mandar um bom dia ao nosso amigo do Capão Alto, lá para a Kelly. Para a Kelly, o Creito Cardoso, esposo. Toda a família da Kelly, o Creito, nosso bom dia. E o seu Afonso, o verdureiro também, abração para o seu Afonso, toda a família aí no fundão da Zarara, perto do presídio aí. Para todos vocês que estão firmes na audiência aí, nosso bom dia. E na Vila Rocha, lá para Maria Rita, o pajé, toda a criançada, que estão de pé. Para todos vocês do pedaço aí. E vamos trazendo música, gente. Aprendendo ainda de um de parte, para quem mandou primeiro, manda a segunda. A segunda é o canhoto Robertinho, o porquinho.

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2: Cinco horas, 31 minutos, rapaz, 5h31. Quero mandar um abraço a toda a nossa amiga da Vila Belo Horizonte, da vovó Dineia, Rainha Lasanha e toda a família, da nossa amiga Rosa Rubia, Zé Rubio, Dayana, com o pai Timbal, Tatiana, toda a criançada também, da, a neta Yada, ainda vai, né? E para Maria Porcisa, Cidinha, Rainha Risual, também, toda a família, o Miguel Turmeiro, companheirão também, Miguel Turmeiro, o Mineiro, tem o Walter Lopes, Popular Sapo também, toda a família, companheirão também, para Nadir de Lima, Angélica, Paudeta e Nolejonete, para Chiquinho Jurutinho, La Salve de Porco, para todos vocês da Bela João, nosso bom dia. Quer mandar um dia para a Lúcia também, a Lúcia e o Paulo lá no cercadinho, perto do carvão. Um dia para a Lúcia e o Paulo, toda a criançada aí. Quero mandar um dia também para o seu Moisés do Nascido, lá no Cambuí, lá na, da comunidade Bom Pastor. Para todos vocês aí da comunidade, nosso bom dia. Quero mandar um dia para o Luizinho, para o Luiz Carlos Feliciano também, lá no Pacaembu 3, lá no Vale São Fernando. Um dia para o Luiz Carlos e toda a família também. E quero mandar um dia para o Gabriel Chupeta, lá no bairro do Cercadinho, da Varginha, em Sarapuí, é, conhecido como Rei do Mel. Abração, companheirão, tá aí o Gabriel Chupeta, toda a família aí. E tem 30 caixas de abelha para vender lá, viu, gente? Então você que é do ramo, aí, apicultura aí, quer produzir o mel. E tem 30 caixas para vender abelha produzindo mel, hein? Então você que é do ramo aí, bate um papo com eles, pode fazer um bom negócio aí. E quero mandar um dia pro Pedro, Gaúcho, lá no bairro Cucais, companheirão, tá aí Pedro Gaúcho. Todo o pessoal da região que estamos ligadão com nós aqui, o nosso bom dia. 5 horas e 33 minutos. Vamos trazer uma raizona aí lá para a Rua Cafezá, para o João de Língua, na turma do Olho d'Água, lá para a Rua Cafezá, lá para o Teórico Barbudo, toda a família do Teórico, para o Dito Bolacha, o Cuiarão lá no Monte Santo, lá para o Pedro Gaúcho lá no Cucai, lá para o Gabriel Chupeta, para todos vocês, vai uma dona de viola aí com o Tadique Tinoco. Bico de pena.

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1: Cinco horas e 36 minutos, rapaziada. 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É Mica Esteira. Mandamos um dia para o André da Mica Esteira, companheirão. André está lá para atender você com todo carinho também, viu, gente? 5 horas e 38 minutos e mais um modão para todos vocês que estão vindo na audiência aí, gente. Atendeu o pedido da Maria do Carmo na Vila Sotema. Um abração para Maria, a pia dela, Ana Paula Menda, o amor doce. A Maria pede um modão aqui, manda para a filha dela, Ana Paula Menda, aí, o amor doce, toda a sua família, e manda para todo o pessoal do bairro Espumão de Prata, na esquina do rodoviário. Lá para o Negro, para a Cenoura, para a rapaziada que estão sargando o beijo, moendo o bico aí, lá para o Galo, todo mundo aí. E para todo o pessoal do Gilbran, bairro Nova Itapetininga, lá para o Guilherme da Viola, para o Luciano Gilbran também. E para todos apaixonados, pedaço, vai um modão, né, Maria? De Paulo e Paulino, Lambada do Amor.

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1: Cinco horas e 42 minutos, hein? A hora tá passando, hein, gente? 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Serviço de terraplanagem com a WTERA. 5 horas e 42 minutos e meio. Já vou mandando a parte musical, gente. Atendeu o pedido do Nardo lá, chato que ele piado. O Nardo pede um modão aqui, manda lá passando para Leda, para o Purguinho, o Purgão, todo o pessoal chato que ele arrepiado. Pumir é uma via lá na Casa Grande, manda Pumir para uma via. E manda para Dilma de Pátria, a rapaziada dela na Vila Ruda. Para o Vodiné, Rainha Lazanha, toda a família na Belo Horizonte. E para todo mundo vai modão, né, Nardo? Vamos mandar lá para o Rei do Sargadinho também, o Toninho Correu, o Cateto. O Rei do Sargadinho lá no Espumão de Prata. E para todo o pessoal do bairro Espumão de Prata, vai ter um modão que o Nardo está mandando aí. É um modão, né, Nardo? É o trio Parada Dura. Cama vazia.

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1: Cinco horas e 46 minutos, rapaziada. 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É Minhas Petrações, viu, gente? 5 horas e 47 minutos. A hora passa. 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Mais um modão para todos vocês aí, já. Todos vocês que estão firmes na audiência aí, vamos trazer os filhos de Goiás para cantar um modão para vocês aí. O Barquinho.

o Crálio, toda a família, o Crálio, companheirão aí, lá pro Ricardão Ventura, parmelhense, gente boa também, a filha Luísa, irmão Davi, toda a família do Ricardão. E na área Tobias, lá pro Zé Tobias, e a rapaziada, e o Leandro e o Giovanni Tobias, todo o pessoal da Conceição, região, aí lá na Moro Vermelho, lá pro Claudemir, Francela, Adriela, João Vitor, toda a família da Vanessa também. E quero mandar um mandinho pro sogro do Ricardão Ventura, aí parmelhense, lá pro seu Benedito Sara, dona Elizabeth Sara também da Conceição, para todos vocês. E para todos os amigos do Gramadinho. Lá para dona Nilo, seu Paulino, a Cacilda, o Willis, toda a família Cacilda, para dona Ir, para Nádia e toda a família, amigo Francisco, Guilherme Francielli. E para Natália Muniz, Marianeu do Buquerque, para dona Izete, para o Tavão, velho com o Salão de Chão, para o Nair, dona Ziva, na Chá Queiroz, para o Diceu Carrel aí na fazenda, abraçamos o Diceu Carrel, toda a família, todo o pessoal da região aí. E para o Luiz Gimeno, o Beto e a Vani também, Beto e a Vani, todos os pedaços aí. E para todos os amigos do Faxinelos Almeida, lá para o nosso amigão Renê do Nascida, toda a família, Toninho Caliço, Rei da Cerco, Rei da Oito Baixo, daqui a pouco ele ainda mandou na voz aí o Toninho. E lá para o Zelão, Rei do Gato Confinado, para o João do Adão, para o Zé Norvaz, para todos os amigos do bairro do Retiro, lá para o Simão Perpétuo, Dona Creuza e a Laíra também, toda a família, e bairro da Santa, bairro da Santa, mesmo lá na Fazenda Marca de Casa, lá para o Gerson Gaúcho, o Zé da Alvorada, todo o pessoal da região, o Ricardão, manda um abração pra vocês aí. E vamos andando na parte musical, gente. São 5 horas e 52 minutos. Vamos ter um pedido aqui do Guilherme da Viola, do bar Gilbran, bar Nova Itapetininga. Guilherme pede um modão aqui, manda lá pra sua mãe, Rosana Gilbran. Manda pro Zé Moreto, João Moreto, Pauli Moreto, Adilson Carrel, Luiz Carrel, Sabia Una. Manda pro todo o pessoal da Pesada, Olho d'Água, Rúbica Pesada, João Nerrego, Rio do Gatilho, da família. Manda pro Tadeu, pro Paganeu. Todo o pessoal do Bar da Ana, na Rua Parinácio, na Vila Oeste, pra Ana e as meninas aí, Subtenente Augusto. E para todos os ouvintes que estão ligadão aqui, vai modão, né, Guilherme? É Mocoque Paraíso, aquela parede.

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1: Cinco horas e 56 minutos. Quero mandar um dia pra Grazi, que trabalha na Ita Cosméticos, pra Grazi e as filhas dela. Ana Beatriz, pra Bianca, Samuel, toda a família da Grazi, nosso bom dia. E lá na Golden Villa, pra Nascido Paris, também a Fiona Maria Rita, cadeia mais bonita. Pra Marlene, escrivã da Delegacia de Defesa da Mulher, também dei pra Marlene, esposa Hernani, toda a equipe, toda a família da Marlene. E lá no Mato Seco, pra Cesar Nanino, Marco Nanino, o Netão aí, o Rafael Bicudo, o Jaiminho, o rei da banda emissora, o guarda-costas dele, o Benedito Macedo. Pro Ananias, tá ficando frio, Ananias. Lá pro Ivo Rosa, pro Paulo Rosa, lá pro Rio da Mandioca. A todo você da região, do Mato Seco aí, região, o nosso bom dia. Quer mandar um bom dia na sua vida, Beirói, tá aí Maria Rita, o Pajé, a criançada. Lá na oficina de Angatu, lá pro Jacinto Luiz, também toda a família. E no Tupi, lá pra Mana Vicentina, toda a família Vicentina. No Cito, lá pro Gracinha, o Alisson. O Alisson é beleza dos bons, tá aí, mandei pro Alisson, a Lucinha. E pro Índio. Puindo a Cátia, o Zé Pedro Costa, a Iveta, a criançada, nosso sobrinhão lá, Alexandre, toda a família, companheirão Alexandre aí, fazendo problema, não sei se pra gente aí, todo você do pedaço aí, e para todos vocês, toda a região que estão sempre ligados com nós aqui no Super Depurador, para a nossa patroa, nosso diretor, a Tuti Abrão, e toda a família da Tuti também, o Armando, Ana Beatriz, Pedrinho, Paris, toda a família da Tuti, nosso bom dia, e para todos os amigos da Via Piedade também, lá para Dalva, Davi, Liano, Paulinho, Juca, para ir a Semi, sua família, também o Deto e Maria, sua família, pô, lá para Lourdes também, todo o pessoal da Vila Piedade, e tô lá na Fazenda Boi Gordo também, para todo o pessoal da Fazenda Boi Gordo, que estão ligadões com nós aí, o nosso bom dia, e lá na Sete Curvas, lá para a família Rochino, toda a família Rochino, pô, Emerson Queiroz, caminhoneiro, companheirão, tem abração, pô, Emerson Queiroz é filho do Naime. Abração Boer, todo o pessoal da região aí. E no Arceato, o Posto Arceato, a Putaninha Arceato também. Todo o pessoal do Posto Arceato, Jardim Bela Vista, Pissarrão, toda a região aí. É o nosso bom dia. 5 horas, 58 minutos e meia, gente. A hora passa e não espera, hein? E para todos os amigos da Vila Ruda, ali onde eu já cumprimentei. E no fundão, lá para Isabelzinha, para o João, para o Carmelo, para o Toninho da Eletricam, a Dioneide. José Carlos Felipe, ex-chão parado, José Carlos Felipe, era secretário da ANA, mas que ela mandou, deu a conta para ela, despachou ela, tem direito à indenização, que coisa, Zé, 5 horas e 59 minutos, 5 e 59, deixa eu ver como é que tá por aqui, e quero mandar um bonito também, onde é que tá o papel aí, da Poito, Pão Caseiro, especialista em pão caseiro, o Ito, pai, um pão caseiro lá que dá até nojo de gostoso, né? 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Um abração pro Ito, toda a família também. E agora nós vamos ouvir o Santo Dia com Maria.

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1: Louvado seja o nosso Senhor Jesus Cristo, para sempre seja louvado, e sua Mãe Maria Santíssima. Está começando mais um Santo Dia com Maria, desta segunda-feira, dia 27 de julho. Estamos aí na última semana do mês. Hoje quero convidar você a refletir sobre uma realidade que todos nós experimentamos, a dor. Muitas vezes perguntamos por que estamos sofrendo. E a palavra de Deus nos ajuda a compreender que grande parte dos sofrimentos da humanidade nasceu quando o pecado entrou no mundo. No livro do Gênesis, vemos que Deus criou tudo perfeito. Não existiam lágrimas, medo, doença ou morte. Mas o pecado rompeu a amizade entre Deus e o homem, e suas consequências atingiram toda a criação. O Catecismo da Igreja Católica nos ensina que o pecado original trouxe desordem para o coração humano, inclinando-nos ao egoísmo, ao orgulho e ao afastamento de Deus. Mas existe uma verdade ainda maior. O pecado nunca é maior que a misericórdia de Deus. Antes de continuarmos esta reflexão, ainda estamos no mês, do preciosíssimo sangue de Jesus. O sangue que nos lava, que nos restaura, que nos purifica. Ainda queremos meditar temas e assuntos relacionados a este amor que nos salva. Rezemos juntos a oração da Ave Maria. Ave Maria, cheia de graça, o Senhor é convosco. Bendita sois vós entre as mulheres e bendito é o fruto do vosso ventre, Jesus. Santa Maria, Mãe de Deus, rogai por nós, pecadores, agora e na hora de nossa morte. Amém. Jesus contou uma das parábolas mais bonitas do Evangelho, a do filho pródigo, que está em Lucas 15, do 11 ao 32. Aquele jovem desperdiçou tudo, afastou-se do pai, experimentou a fome, a solidão e a vergonha. As consequências do pecado chegaram até ele. Porém, quando decidiu voltar, encontrou um pai que não o condenou, mas que correu ao seu encontro, abraçou-o e devolveu a dignidade. Assim também Deus faz conosco. Talvez você carregue feridas provocadas por escolhas erradas. Talvez que sofra pela consequência dos seus próprios pecados ou dos pecados de outras pessoas. Talvez exista culpa, arrependimento ou tristeza em seu coração. O Papa Francisco costumava repetir que Deus nunca se cansa de perdoar. Somos nós que nos cansamos de pedir perdão. São João Paulo II dizia que a misericórdia é o maior atributo de Deus, porque ela revela um amor que vai ao encontro daquele que caiu. Santa Faustina ouviu de Jesus: quanto maior o pecador, maior o direito que tem à minha misericórdia. Que esperança isso nos traz! O pecado deixa marcas, mas Deus pode transformar essas marcas em testemunho de sua graça. Quantas pessoas hoje evangelizam justamente porque um dia experimentaram a queda e depois encontraram o abraço misericordioso do Pai? Nossa Senhora conhece profundamente essa misericórdia. Ela permaneceu fiel desde o primeiro instante de sua vida, mas também acolhe com amor todos os filhos pecadores que desejam recomeçar. Por isso a Igreja a invoca como refúgio dos pecadores. Hoje, antes de acusarmos alguém, antes de reclamarmos da vida, façamos um sincero exame de consciência. Perguntemos ao Senhor: em que preciso mudar? Qual ferida preciso entregar a Ti? Sempre existe um caminho de volta. Que nesse instante nós possamos nos colocar em oração e refletir, nessa misericórdia de Deus, nesse Pai misericordioso que nos acolhe de volta, que está de braços abertos a todos aqueles que querem recomeçar, que querem retomar o caminho da graça, o caminho de Deus. Que possamos fazer esta oração. Senhor Jesus, nesta manhã, colocamos diante de Ti todas as nossas misérias. Tu que conheces os pecados que escondemos, as escolhas erradas, as escolhas que nos afastaram do Teu amor e as consequências que ainda carregamos. Dá-nos um coração humilde para reconhecer nossas faltas e coragem para buscar o sacramento da confissão, onde Tua misericórdia continua sendo derramada sobre nós. Que o Espírito Santo renove nosso coração, fortaleça nossa esperança e faça de nós homens e mulheres reconciliados com Deus. Que nós possamos ter esta confiança no amor misericordioso de Deus. Jesus, né, como ele disse a Santa Ágata, eu não te amei de brincadeira. Certa vez, Santa Ágata estava olhando no espelho, se arrumando, cheia de vaidade, e Jesus apareceu a ela, chagado, todo ensanguentado, e disse a ela, eu não te amei de brincadeira. Então, o nosso Deus é um Deus que nos leva a sério. Mesmo que muitas vezes nós busquemos o caminho errado, nos afastemos dele, mas ele sempre vai procurar a cada um de nós, estender a mão e nos dar uma chance nova. Jesus, ele nos leva a sério, por isso entregou a nós na cruz e nesse mês ainda do preciosíssimo sangue, que nós possamos meditar o mistério desta paixão e nos reconciliar com o Senhor, voltar para o Senhor. Esse é o apelo de Deus para nós neste dia, voltar para Ele. Que seja um dia de reconciliação, um dia de recomeço. Confiantes em Teu infinito amor, entreguemos nesta segunda-feira a nossa vida nas mãos de Deus. Amém. Este foi mais um Santo Dia com Maria, que acontece de segunda a sábado, às 6 horas da manhã, aqui na Rádio Superdifusora FM 94,5. Você também pode acompanhar este programa no YouTube em @superdifusoraoficial e também no Spotify da rádio. Deus abençoe você, o seu dia. Permaneçamos unidos em oração. Em nome do Pai, do Filho e do Espírito Santo. Amém. Salve Maria!

6:08, a hora passa, gente, 6:08. Quer mandar um bom dia ao nosso amigo do Jardim Casagrande, na Pumiro, churrasqueiro, companheirão, Romiro, Mavi, na Doripiada, Romiro, Mavi, seu Daír, pai do Pingo d'Água, também seu Daír, toda a família aí. E no Bar da Ana, Rua Padinaça, para a Ana e as meninas, Alessandra, Alice Maria, Ilane, Maria Clara, Subtenente Augusto, e lá no churrasqueiro Ripiado, Domingo de Aveira, lá para o Nardo. O Nardo, a Leda, a Sandra, o Purguinho, o Purgão, todo o pessoal do churrasqueiro Ripiado, e lá na casa de Sato Moreto, da Vila Aparecida, lá para o Zé Moreto, toda a equipe dele também, companheirão, e hoje vai sair para... Vai sair pra Iguape, pro Moreira Cavaleiro. Não é fácil não, meu rapaz. Abração pro Zé Moreto também. Pro João Moreto e o Ari Moreto no açougue. E lá na churrascaria terá a citar lá pro Robson. 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Faz defunto levantar, é brincadeira, olha que coisa, rapaz. E pro Nivaldo Nhoque, também da sumidão, Nivaldo Nhoque, Carlão Mulinheiro, 4 Eras, também da família, companheirão. 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Vamos ver como é que tá aqui. Vamos trazer um Dino Pro que mora aí pra cantar um modão, pra mandar pra todo o pessoal do bairro Espão de Prata, na esquina da rodoviária, pro Negro, pro Cenoura, pro Galo, pro Rei do Cegadinho, Toninho Correio, Cateto, pra tudo, bairro Espão de Prata, na rodoviária, vai um modão. Dino Pro que mora aí. Coisa de mula.

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1: 6:13, hein? 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Então está aí o endereço certo para citar a situação de documentação, lá com o Rogério e João. 6:14, a hora está passando, gente. Deixa eu ver como é que está aqui. Vamos andando na parte musical, gente? Atendeu um pedido do Toninho Calixto, lá, o rei da cerca, o rei da oito baixo, lá do Faxinal dos Almeida. Ele pede duas Madonas, aqui já vai a primeira. Ele manda lá para o irmão dele, o Sérgio Calixto. É Sérgio Calixto e manda lá para o João Dodão, o Zelão, o rei do Galo Confinado, o nosso amigão René do Nascido, toda a criançada. Todo o pessoal do Faxinal dos Almeida e para todos os ouvintes que estão ligados com nós aqui no Super Difusora. O Toninho Calixto manda duas Madonas, já vai a primeira. Com Goiânia e Paranaense. Lamento de um peão.

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1: Seis horas, 19 minutos. Quer mandar um bom dia a todos os nossos amigos da Vila Aurora, lá pro Zé Carlos, companheirão Zé Carlos, Sandrinho, meu dedo, comandante da Força Armada, Napoleão, Inês, também teve criançada. E pro Cristiano, da Borracharia Marajá, tua equipe, tua família, companheirão aí. Pro Claudinei, na Serra de Metal Forte, também tua família, tua equipe dele, outro companheirão. E pro Neto, cabeleireiro, que tá firme nem concreto. Pro Neto, a Nenê, a Tetê, toda a criançada aí. E para todos vocês da região aí, quer mandar um bom dia para nossos amigos da comunidade São Cristóvão, também lá na Jardim Mesquita. Amanhã convida todo mundo, todo o pessoal da região para participar da Santa Missa amanhã lá, viu gente? Amanhã, 7:30 da noite, 19:30, amanhã será celebrar a Santa Missa lá na Igreja São Cristóvão, na Jardim Mesquita, na rua Carlos Araújo, número 61. Tem uma comunidade da conta que apresenta vocês lá participando da missa, viu gente? Então tá aí o convite para todos vocês aí. E quer o quê, Zé? Vamos trazer uma madona, porque o madona quer mandar lá pro Carlos Eduardo, na rua Jorge Voz, toda a família, Carlos Eduardo, todo o pessoal das pessoas que a gente era citada, por Robson e a Márcia, para mandar lá no Estaque também, Churrascaria Estaque, na Vila Reis também, lá pro Estaque, toda a equipe dele também, e para todo o pessoal do bairro Fundo de Prata e para todo o vento. Todos vocês que estão firmes aí, lá no Gramadinho, lá pro Naime, na Zilda, Ana Chega Queiroz, Tovão, Rei do Costalão de Chão, pra todos vocês do Gramadinho, Conceição, vai modão, né, Zé? É o Teixeirinha, velho.

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1: Seis horas e 24 minutos e meio. 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E para todos vocês que estão ligados com o nosso difusor, vamos trazer uma mandala para o Naime, lá no Gramadinho. Para o Naime, Dona Zilda, no Gramadinho, lá para... O Dona Maria, seu João, Davi, Alina, Gabriela, no Jardim Brasil. E pro Emerson Queiroz, caminhoneiro. Pessoal da Roxina, lá no Sete Curvas. Pessoal, você vai modão. Tanique Tinoco, cabelo e trança.
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1: Seis horas e 34 minutos. Quer agradecer o Puro Suco, ligou pra nós aqui, um abração pro Suco, toda a família também lá na Vila Sônia. E quero mandar um bom dia pra todos os amigos dos dois supermercados Roberto, da proprietária lá do Daniel e Gabriel, rapaziada Mir de Boa aí. E pra toda a rapaziada do Açougue, lá pro Marco Góes, o Liel, o Edson Rosa, o Cid, o Toninho, o Sandro, o Edinho, pra Kelly, que é secretária também. E pro Mário, motorista, toda a família, pai do Mário Mariano 4L, pro Cauã, Cauã tá no lugar da Noemi. E quero mandar um bom dia pro Noemi também, toda a família que já aposentou, Cauã que tá na direção agora. Então, um abração para todos vocês, os dois, supermercado Roberto, da São João e lá do Cambuí. 6:35 e vamos andando na parte musical, gente. Teve mais um pedido aqui do Toninho Calixto, lá do Faxinado do Almeida. Ele pede mais um modão e manda por mão dele, o Sérgio Calixto. E para todos os ouvintes também, que estão aqui, vai modão, né, Toninho? E vai pro Suco, tá aqui com o nós aqui, vai pro Suco. Vila Sônia, e para todos os ouvintes, estão ligados aí, vai mudar o Toninho Carinha, está mandando por mão dele. Pardim Pardal, o menino da tábua.

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1: Seis horas e 40 minutos, tá carinho o dia, gente. Você do Guatambu, das Duas Caras, do Rabo Seco, já dá pra puxar o... agarrar o carregador, viu, rapaz? Dá pra enxergar até uma jararaca no caminho. Que coisa, Zé, que coisa, rapaz. 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Serviço de terraplanagem com a WTA. 6 horas e 41 minutos. 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Pensou em telha, Mica Esteira. 6 horas e 42 minutos e meio. Mais um modão para todos vocês que estão firmes aí, gente. Agora vamos ter um pedido aqui do Luiz Carrel, sabe a Una? Deixa eu ver se é o Luiz Carrel mesmo. Não, do João de Deus, cercadinha Lambari. João de Deus pede um modão aqui, manda para noiva da Cecília, as amigas dela no Tatetu. Manda para a Célia, criançada lá em Lambari, para o Zé do Pito. Todo o pessoal da prefeitura de Lambari e para todos os vindos vai modão, né, gente? Especialmente para a noiva dele, a Cecília, no Tatetu e a amiga dela. É uma modona antiga com Lio e Léo. Jeitão de caboclo.

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1: 6:47. 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Dr. Valdir Siqueira. 6h48 é a última música. Tem o pedido da Sandra, dona das churrascarias Arrepiado. Sandra pede modão e manda pro esposo dela, o Toninho. Toninho Arrepiado, Toninho Purga, Purguinho. Lá pro Nardo, pra Leda, pro Purgão, pra todo o pessoal das churrascarias Arrepiado. E manda. Eu vou mandar também essa modona aí lá pra Baixo Chapezinho Vermelho, em Burilha, pra Celibo, né, Calor, pro Paulo. Mandar pra Maria do Carmo. O Mordoso, aí na Vila Sotema também. Mandaram pra Valdinéia, aí em Lasanha, Belo Horizonte também. Pra todos vocês, vai o modão que a Sandra tá mandando. É um modão, né, gente? De Paulo e Paulino. Só você é o remédio.

0: Estamos chegando ao final de mais um programa. Quero agradecer a audiência e participação de vocês, que não atende hoje, vou atender amanhã, de acordo com o pedido, de acordo com o riscado. Agora você vai ficar com o jornal Primeira Hora, depois eu pingo d'água com o Padre Filipino, com o Lourenço Filipino, e continua por aí, já cada um melhor que o outro. Se nós se encontrar, se Deus quiser, amanhã, às 5 da madruga. Um bom dia a todos vocês, nosso técnico de sul, que até agora, com nós da Mesa, somos o Miguel Rafinha. Quero desejar a todos vocês uma ótima semana, um bom dia, uma ótima semana, com muita paz e muita saúde, que nós continuemos juntos até o fim da semana. Fiquem com Deus, um bom dia a todos e até amanhã, se Deus quiser, gente.
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1: Hora oficial do Brasil, 7 horas.
2: Segunda-feira, 27 de julho de 2026.
1: Críticas de Javier Milei, Alexandre de Moraes e Lula na convenção com Flávio Bolsonaro geram crise diplomática entre Brasil e Argentina.
2: Governo federal convoca embaixador argentino e chama brasileiro para explicações.
1: Xi Jinping e Lula conversam por telefone, reforçam ligação entre os países e querem acelerar acordo comercial entre Mercosul e União Europeia.
2: Incêndios florestais destroem áreas da França e da Espanha. Mais de 375 mil pessoas tiveram que sair de casa.
1: Estados Unidos suspendem ataques ao Irã após alerta de militares sobre possibilidade de falta de armamento.
2: No Brasileirão, Palmeiras é derrotado pelo Atlético Mineiro e perde a chance de abrir vantagem contra o Flamengo, que empatou com o São Paulo.
3: Tempo.
4: A semana começa com contraste no tempo pelo país. Em São Paulo, o sol predomina e o tempo segue firme à tarde. A temperatura máxima alcança os 26 graus. Já em Porto Alegre, tem alerta para temporais no final do dia e a máxima fica próxima dos 21 graus. E em Brasília, o tempo permanece quente e seco e a máxima alcança os 29 graus.
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2: As declarações do presidente da Argentina na convenção do PL em São Paulo geram uma crise diplomática com o Brasil.
1: Então vamos à capital federal da Bandeirantes, Brasília, Felipe Campbell. Muito bom dia, Felipe.
2: Bom dia.

0: 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Nós vamos daqui a pouquinho conversar com a nossa reportagem em Brasília para falar sobre como foram essas críticas e mais detalhes sobre a convenção do PL que confirmou Flávio Bolsonaro como candidato do partido à presidência da República. Mas antes, vamos a Brasília? Agora sim. Felipe Campbell, bom dia.
1: Muito bom dia a todos. Ana, Nelson, o Jair... Javier Milei, né, acusa o presidente Lula de liderar uma suposta campanha contra a Argentina após o Itamaraty convocar para consulta o embaixador do Brasil no país vizinho, Júlio Bittelli. A decisão do governo brasileiro se deu após duras críticas do líder argentino ao petista e ao ministro do Supremo Tribunal Federal, Alexandre de Moraes. Na diplomacia, essa convocação de um embaixador é considerado um sinal de forte descontentamento político. E o Itamaraty divulgou uma nota em que confirmou a convocação do Bittelli e também do embaixador da República Argentina, Daniel Raimondi, para uma visita privada. A fala de Javier Milei se deu durante a convenção do PL, que confirmou neste fim de semana, em São Paulo, a candidatura de Flávio Bolsonaro à presidência.
2: Para colmo, la basura calva, no me permitió visitar a mi amigo injustamente encarcelado.
3: Para piorar, o lixo careca não me permitiu visitar meu amigo injustamente preso, quando sei que Lula se cansou de receber líderes do exterior quando estava preso. Considero que Flávio é a pessoa que hoje pode parar Lula e se colocar à frente de uma verdadeira mudança para todos os brasileiros. Confiamos em você, Flávio, para conseguir parar o lixo socialista.
2: Parar a la basura socialista.
1: Um discurso longo e inflamado, o presidente da Argentina não poupou criticismo.
2: São a envidia e o ressentimento como filosofia.
3: Toda a inveja e o ressentimento como filosofia mascarados sob a bandeira da igualdade e da solidariedade. E isso não leva a outra coisa senão ao roubo como sistema político. Leva ao roubo como sistema político. Por isso, não se surpreendam que sempre verão os socialistas do lado dos ladrões, porque os socialistas são ladrões.
2: Porque os socialistas são ladrões.
1: Para diplomatas, os ataques de Javier Milei durante a convenção do PL representam uma quebra relevante de protocolo. Eles dizem que as críticas entre chefes de Estado se dão dentro dos próprios países ou em fóruns internacionais, e não um evento político dentro do território que é alvo das declarações. O embaixador Júlio Bittelli vai se reunir com o ministro das Relações Exteriores, Mauro Vieira, e também com o presidente Lula para discutir a situação entre as duas nações. O presidente do Supremo respondeu às críticas do presidente da Argentina ao ministro Alexandre de Moraes e, em nota, Edson Fachin disse que a manifestação é incompatível com a civilidade na relação entre os países. Volto com vocês.
4: Ô Felipe, outro assunto diplomático que chamou atenção nos últimos dias foi a negativa por parte do governo brasileiro de vistos de dois servidores dos Estados Unidos, um episódio que já repercutiu, né?
1: Exatamente. O Brasil acabou negando o visto de dois oficiais do governo dos Estados Unidos que viriam para o país, isso segundo reportagem do The Washington Post, um importante jornal norte-americano, e a ideia seria... Segundo esse jornal, deslegitimar o sistema eleitoral brasileiro a pedido do presidente americano Donald Trump e também do secretário de Estado, o Marco Rubio. Autoridades brasileiras que conversaram com representantes do jornal americanos afirmaram que a intenção dos Estados Unidos era elaborar um relatório que pudesse ser usado para deslegitimar o sistema de votação brasileiro. Ao Estadão, o Itamaraty confirmou que a entrada foi negada para Riley Barnes, secretário assistente, e Samuel Sampson, que é secretário assistente adjunto do Departamento de Estado norte-americano. O Departamento de Estado, inclusive, negou neste sábado que o país tivesse qualquer tipo de interesse em interferir nas eleições federais e estaduais de 2026 no Brasil após essa negativa dos vistos por parte do Itamaraty. Fontes do órgão, inclusive, conversaram com a Band e afirmaram que os vistos foram negados por conta da proximidade das datas entre o pedido dos vistos com a disseminação de notícias falsas sobre as urnas eletrônicas por parte do senador e candidato à presidência Flávio Bolsonaro. Durante a convenção estadual do PT em São Paulo, que confirmou a candidatura de Fernando Haddad para o governo do estado, Lula defendeu a soberania nacional contra interferências externas.
5: Que não venha ninguém de fora querer meter o dedo nas nossas eleições. Que não venha. Eu não sou de fazer bravata. Eu não gosto de dizer o que eu não posso fazer. Portanto, quem quiser de fora vir se meter nas eleições brasileiras, já vou avisando logo, vão apanhar muito aqui nas eleições.
1: Além de Lula, participaram o vice-presidente Geraldo Alckmin, as candidatas ao Senado Marina Silva e Simone Tebet e o presidente do PT Edinho Silva. O ex-ministro Márcio França foi lançado como vice na chapa de Fernando Haddad. E ainda na agenda internacional, o presidente Lula conversou com o presidente da China, Xi Jinping, por telefone. Os dois reforçaram o compromisso de ampliar a parceria estratégica entre os dois países e defender a maior cooperação entre as nações. O presidente brasileiro disse que o Brasil pretende ampliar a parceria com a China em setores como inteligência artificial, energia e mineração, além de incentivar novos investimentos chineses no Brasil. Já o presidente chinês afirmou que reconhece a relevância e a influência do Brasil no cenário internacional e reiterou apoio aos esforços do país para defender a sua soberania e independência e rejeitar interferências externas e promover a paz e a estabilidade na região e no mundo. Volto com vocês.
4: Obrigado, Felipe Campbell, Bandeirante 7 e 9.
0: Bom, e no fim de semana, Flávio Bolsonaro e Ronaldo Caiado foram oficializados, né, como candidatos à presidência da República. O Luiz Felipe Nunes acompanhou, tem as informações pra gente. Bom dia.
6: Muito bom dia, Ana Paula, Nelson, bom dia pra você que nos acompanha na Bandeirantes. Foram dois eventos que aconteceram na capital paulista, assim como outras convenções que também são colocadas à disposição do público e dos filiados na cidade de São Paulo. O Campbell trouxe alguns detalhes sobre essa convenção do Partido Liberal. Flávio Bolsonaro tentou, em 20 minutos de discurso, colocar-se como uma opção ao Partido dos Trabalhadores, ao PT e a Luiz Inácio Lula da Silva, atual presidente da República e pré-candidato à reeleição. Em discurso, Flávio Bolsonaro citou diversas vezes que, na visão dele, o Partido dos Trabalhadores teve tempo suficiente para fazer mudanças, mas não fez. Vamos acompanhar o que disse Flávio Bolsonaro agora, candidato à presidência da República pelo Partido Liberal.
7: Eles não vão nos intimidar, porque eu posso ser mais calmo, mais sorridente, mais tranquilo e moderado. Mas aqui tem sangue de Bolsonaro.
8: O Brasil foi sequestrado e a gente vai libertar o nosso país desse cativeiro. Que nação sobrevive a um imposto novo criado a cada 3 dias?
6: Uma convenção que ficou marcada por diversas citações a Jair Messias Bolsonaro, inclusive foi exibido um vídeo feito por inteligência artificial com a imagem de Jair Messias Bolsonaro, ele que não pode fazer declarações políticas porque está preso em prisão domiciliar no Distrito Federal. Muitos discursos tiveram o nome do ex-presidente da República, inclusive o de Michele Bolsonaro, ex-primeira-dama, esposa de Jair Messias Bolsonaro. Ela não compareceu fisicamente, presencialmente na convenção, enviou um vídeo que foi exibido no evento do Partido Liberal, em que ela cita pouquíssimas vezes o nome de Flávio Bolsonaro, mas diz que deseja que Deus abençoe a candidatura dele. Nesse discurso, Michele falou muito sobre o PL Mulher, que ela presidiu durante meses, uma tentativa também de atração do público feminino para o PL. possivelmente a vice de Flávio Bolsonaro será uma mulher, mas isso ainda não foi definido. Os partidos têm até o dia 15 de agosto para enviar para a Justiça Eleitoral os nomes que estarão nas chapas. Houve um indício de que existe um favoritismo para esta vaga de vice de Daniela Marques, ex-presidente da Caixa Econômica Federal, que trabalhou no governo Jair Messias Bolsonaro. Ela discursou durante o evento, mas conversei com o presidente do PL, Valdemar Costa Neto, depois da convenção, que me disse que esta vaga cabe apenas à decisão de Flávio Bolsonaro. Ele chegou a classificar Daniela Marques como uma querida, mas não disse que será a vice de Flávio, ela que é do Republicanos. E no domingo, ontem, ocorreu a Convenção Nacional do PSD, que formalizou o nome de Ronaldo Caiado como presidenciável, com Gilberto Kassab como candidato a vice, uma chapa pura, porque ambos são do PSD. Caiado tentou se colocar como uma terceira via, uma terceira opção que não seja Flávio Bolsonaro ou Luiz Inácio Lula da Silva. Em discurso, ele comentou sobre a polarização que ele classificou como nociva para o país.
9: Uma briga de polarização entre um candidato e o outro candidato. Não é possível que o Brasil vai querer optar por aqueles que são os maiores rejeitados da política nacional. A eleição não é eleição de rejeitados. A eleição é de quem traz resultado para a sociedade brasileira.
6: União Popular também confirmou Samara Martins como presidenciável, com Raquel Brício como candidata a vice. Hoje teremos a Convenção Nacional do Partido Novo, que vai formalizar Romeu Zema como candidato à presidência da República. Ele é ex-governador de Minas Gerais. Ainda não sabemos quem será candidato a vice. Um partido Missão já confirmou que Renan Santos será o presidenciável do partido, mas mesmo assim haverá um grande evento na capital paulista no sábado e o atual presidente da República, Luiz Inácio Lula da Silva, terá o nome confirmado neste domingo em convenção do Partido dos Trabalhadores na cidade de São Paulo. Nelson e Ana Paula.
0: Obrigada, Luiz, pelas informações. 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
11: Incêndios florestais continuam destruindo partes da França e da Espanha.
12: Mais de 375 mil pessoas tiveram que deixar as casas. A maioria é de franceses.
11: Os bombeiros tentam evitar que o fogo chegue a grandes cidades como Bordeaux e Madrid.
12: Hoje, o presidente da França, Emmanuel Macron, recebeu ministros de governo para uma reunião de emergência.
11: Em algumas regiões do país, as temperaturas estão chegando aos 40 graus.
12: Já na Espanha, o primeiro-ministro Pedro Sánchez disse que horas difíceis ainda estão por vir e garantiu que os atingidos pelos incêndios vão receber ajuda do governo.
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14: 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E sim, amanhã estou de volta.
13: 7h22.
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4: Autoridades do Rio Grande do Sul ainda calculam os estragos deixados pelos temporais que atingiram o estado. A previsão para os próximos dias é de mais chuva.
3: Então vamos a Porto Alegre. Juan Romero, muito bom dia.
4: Bom dia.
5: Olá, Nelson, Ana, bom dia para vocês e todo mundo que nos acompanha. O Rio Grande do Sul já amanheceu com pelo menos 4 alertas de risco de inundação de rios, risco muito alto aqui no Rio Grande do Sul. Esses alertas emitidos ainda no domingo são válidos até o fim da tarde de hoje e são válidos para os rios Jacuí, em Cachoeira do Sul, Sinos, em São Leopoldo, e Uruguai, nas cidades de Itaqui e Uruguaiana. Segundo a Defesa Civil Estadual, são 214 cidades que relataram estragos desde as primeiras chuvas ainda do fim de semana passado. São mais de 1.200 pessoas ainda fora de casa, entre desalojados e desabrigados. Mas a expectativa é de que ainda nessa semana, a partir de hoje, o estado volte a ter temporais fortes e, inclusive, risco de novas inundações em diferentes regiões do Rio Grande do Sul. Pode até ter queda de granizo em alguns municípios. Atualmente, os rios Uruguai, Jacuí e Sinos apresentam pontos de monitoramento acima da cota de inundação e isso pode persistir para os próximos dias. Então, o Rio Grande do Sul volta a entrar em situação de monitoramento para as cheias nesses rios e também para volumes de chuva um pouco elevados. Aqui em Porto Alegre, inclusive, segue até o meio-dia de hoje o alerta de cheias para regiões ribeirinhas das ilhas e também bairros do extremo sul da capital, que sofrem com a subida dos níveis do Guaíba. Segundo a Prefeitura, equipes da Defesa Civil Municipal ainda seguem nesse diálogo com os moradores para passar algumas orientações. Volto com vocês no estúdio.
4: Obrigada, Juan Romero. 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
3: Em Ribeirão Preto, os servidores ainda trabalham para normalizar a situação após o temporal que causou muita destruição e uma morte na cidade na semana passada.
4: Ainda há 12 pessoas desabrigadas, 1.806 desalojadas no município do interior de São Paulo.
3: Por causa dos estragos, 26 escolas permanecem fechadas, assim como 4 UBSs que seguem fora de operação.
4: Segundo a Defesa Civil, os pacientes atingidos por essas unidades serão realocados.
3: Ao todo, 54 torres de transmissão de energia foram derrubadas, prejudicando a distribuição de energia e de água em toda a região de Ribeirão Preto.
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3: Hora oficial do Brasil, 7:30. 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
7: 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Bom dia para você ligado na Super Difusora FM. Eu sou Ednei Beltrame e agora você ouve os destaques regionais. Um motociclista morreu na manhã de ontem, domingo, após colidir de frente com uma carreta na rodovia Raposo Tavares, na altura do quilômetro 183 em Itapetininga. De acordo com a concessionária Via Raposo, responsável pelo trecho, a moto trafegava no sentido interior capital, quando, por motivos que ainda serão esclarecidos, invadiu a pista no contrafluxo. Segundo a concessionária, a equipe médica constatou o óbito da vítima ainda no local. O condutor da carreta não ficou ferido. Por causa do acidente,
8: a faixa 1 do sentido capital e o acostamento foram interditados. Nesse momento, o tráfego flui normalmente. Já em Buri, um motorista perdeu o controle do carro e capotou na rodovia Engenheiro Lauri Simões de Barros, na altura do quilômetro 34. Segundo o relato da equipe da concessionária Via Raposo, o veículo invadiu a faixa contrária antes de capotar e colidir contra a defensa metálica, parando no canteiro lateral. A vítima, que sofreu ferimentos graves, foi socorrida por uma ambulância e levada para a unidade de pronto atendimento. As causas do acidente ainda serão apuradas. Casa Kennedy oferece oportunidades em Itapetininga. Todos os detalhes na voz de Antônio Luiz. Bom dia, Antônio.
9: Bom dia, Dinei Beltrame. Bom dia, ouvintes do Primeira Hora. A Casa Kennedy, sede do Centro Cultural Brasil-Estados Unidos em Itapetininga, mantém uma programação fixa com 11 opções de cursos e atividades voltadas à cultura, educação, artes e bem-estar. As oportunidades são direcionadas para públicos de todas as idades. Entre os cursos disponíveis estão capoeira, teatro, inglês, artes visuais e fotografia. As turmas e os aprendizados são conduzidos por profissionais especializados de cada segmento e visam estimular a criatividade, o convívio social e o desenvolvimento de talentos locais. Além disso, o prédio da Casa Kennedy abriga o projeto Guri, que é focado na formação musical de crianças e adolescentes. Os interessados em ingressar em qualquer uma das modalidades oferecidas podem efetuar a matrícula conforme a disponibilidade de vagas em aberto para cada turma. As informações detalhadas sobre horários e documentos devem ser consultadas diretamente com os profissionais responsáveis por cada curso. A Casa Kennedy fica localizada na Rua Prudente de Moraes, 716, no centro de Itapetininga. Outras informações podem ser consultadas nas redes sociais da unidade. Volto com você, Ednei.
8: A Prefeitura de Itapetininga realiza na próxima quinta-feira, dia 30, um mutirão de testes rápidos para diagnóstico das hepatites B e C, sífilis e HIV. A ação integra a campanha Julho Amarelo, mês de conscientização sobre as hepatites virais. A mobilização será feita na Feira Livre da Praça Peixoto Gomide e o público-alvo prioritário são pessoas com mais de 40 anos. O objetivo da Prefeitura é facilitar o acesso da população à testagem, permitindo o diagnóstico precoce e o início ágil do tratamento. Os exames são de graça, seguros, confidenciais e o resultado sai em poucos minutos. Para realizar o exame, os interessados devem comparecer ao local munidos de documento oficial com foto. Esse foi o Boletim de Notícias da Super Difusora, comigo Ednei Beltrame. Eu volto às 8h05 no Rancho do Felisbino. 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Segue na Bandeirantes. 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
6: A Band não se cala. As medidas protetivas para mulheres vítimas de violência precisam ser analisadas em até 48 horas.
4: A afirmação é da juíza da Coordenadoria da Mulher em Situação de Violência Doméstica e Familiar do Poder Judiciário de São Paulo, Fernanda Yumi.
6: Em entrevista a Bandeirantes, ela destacou que há hoje um esforço conjunto dos órgãos competentes para análise de cada caso.
4: Segundo ela, o objetivo é fazer com que as vítimas possam ter essa proteção o mais rápido possível.
12: Preciso informar que toda juíza, todo juiz precisa analisar uma medida protetiva em até 48 horas. E nós estamos aí num esforço conjunto com a atuação do CNJ para que esse prazo seja cada vez menor de análise, para que a mulher possa ter essa proteção em tempo rápido. Então, a atuação do Poder Judiciário é justamente na análise das medidas protetivas de urgência e também as juízas e os juízes atuando de forma integrada com toda a rede de enfrentamento à violência doméstica. O Poder Judiciário sozinho não consegue combater essa epidemia.
3: Para Fernanda Yumi, além da medida protetiva, a mulher precisa encontrar locais em que ela possa se sentir segura e se abrigar da violência.
4: Isso é ainda mais importante durante a madrugada.
3: Por isso, a juíza cobra ações e atenção dos governos para essa demanda.
12: Falta dinheiro, falta investimento, falta vontade política. Nós precisamos de mais olhar para esse espaço da violência doméstica. Os números demonstram a importância, então nós precisamos aí desse atendimento, desse olhar especial para esse espaço.
4: Para chamar a atenção para esse cenário de violência contra a mulher, o Grupo Bandeirantes lançou a campanha A Band Não Se Cala.
3: A juíza Fernanda Yumi avalia que esse tipo de ação é fundamental para levar informação e conscientizar a sociedade.
12: A Band trazendo esse projeto, trazendo essa informação, conversando, inclusive, com os órgãos de poder e pedindo, inclusive, pela sensibilização, pode nos auxiliar, pode auxiliar a sociedade como um todo nessa capacitação, nessa sensibilização das pessoas. E, por meio da mídia, até nós que atuamos dentro desses sistemas, vamos aprendendo um pouquinho mais. Então, trazer informação é importante.
4: Em 2025, o número de feminicídios bateu recorde no país, de acordo com o Fórum Brasileiro de Segurança Pública. Foram 1.571 registros, o que dá uma média de 4 assassinatos por dia.
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4: O novo tarifaço americano deverá atingir uma parte importante das exportações do agronegócio brasileiro para os Estados Unidos.
3: Alguns segmentos foram alvo das duas taxações que entraram em vigor na última semana.
4: Etanol, madeira, arroz, tabaco, mel, celulose e pescados foram os mais afetados e vão pagar 37,5%.
3: Uma parte, 25%, diz respeito especificamente ao Brasil e às práticas consideradas injustas pela Casa Branca.
4: Já o tarifaço mais recente, entre 10% e 12,5%, atinge no total 60 países. Os produtos brasileiros foram listados com a maior alíquota.
3: No caso do agronegócio, cerca de 47% das vendas para os Estados Unidos serão sobretaxadas.
4: A Confederação da Agricultura e Pecuária afirma que o Brasil tem demonstrado compromisso institucional com o combate ao trabalho forçado.
3: A diretora de Relações Institucionais da CNA destaca que o setor é um dos mais rigorosos nesse sentido, contribuindo para a aplicação da lei.
4: Suemi Mori defende o diálogo de olho nas parcerias comerciais com os Estados Unidos, terceiro maior destino das nossas exportações do agro brasileiro.
19: A alta competitividade do agro brasileiro não tem relação com qualquer prática ilegal e tampouco prejudica a produção norte-americana. As economias dos dois países são amplamente integradas. Acreditamos que o diálogo continua sendo o melhor caminho para a construção de soluções e para o alcance de resultados benéficos, tanto para o Brasil quanto para os Estados Unidos.
3: No artigo publicado neste fim de semana no jornal The Washington Post, o presidente Lula criticou a imposição do tarifaço.
4: No texto, ele pede diálogo aberto e construtivo, argumentando que alimentos, calçados, têxteis, móveis e autopeças vão ficar mais caros nos Estados Unidos.
3: O petista chamou de infundadas as alegações do governo de Donald Trump para justificar as novas tarifas.
4: E defendeu a aplicação da reciprocidade, destacando que respeita a soberania de outros países e que negocia com quem sabe respeitar a soberania brasileira.
3: Lula acrescentou que o governo não aceitará tentativas de usar a relação econômica para pressionar o país por motivos políticos ou influenciar as eleições.
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3: Hora Oficial do Brasil, 7h45.
4: Os Estados Unidos suspendem a nova onda de ataques contra o Irã após um alerta de militares de alto escalão.
3: Donald Trump foi avisado de que o estoque de armamento na região estaria começando a ficar escasso, o que poderia prejudicar a manutenção do conflito.
4: Além disso, um oficial do governo americano teria dito a Trump que a campanha no Oriente Médio chegou ao limite da efetividade.
3: Com a suspensão por parte dos Estados Unidos, o Irã também confirmou que vai interromper os ataques retaliatórios.
4: Amanhã, Donald Trump vai se reunir com o primeiro-ministro de Israel, Benjamin Netanyahu.
3: Bandeirantes 7h46.
4: Um ataque a tiros em Seattle deixa 3 mortos.
3: Repórter Stephanie Toso.
18: A polícia de Seattle prendeu um dos envolvidos, suspeito em um tiroteio durante um festival gastronômico, e continua as buscas por um segundo envolvido. O episódio aconteceu no início da noite de domingo. Segundo as investigações, dois homens teriam trocado tiros em meio ao público durante o evento nas proximidades da Space Needle, um dos principais cartões postais da cidade. A polícia informou que não há ameaça à população neste momento e que a investigação busca entender e esclarecer a motivação do ataque.
4: Bandeirantes 746.
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4: Bandeirantes 7:49.
5: O Brasil precisa de uma liderança que convoque e mobilize a sociedade para uma cruzada em prol da produtividade.
4: Sem esse movimento, o país vai continuar patinando.
5: Análise do economista Maílson da Nóbrega, ouvido no canal Livre da Band.
4: Recentemente, o ex-ministro da Fazenda lançou o livro O Brasil Ainda Pode Ser um País Rico? O Desafio da Produtividade.
5: Na obra, ele apresenta fatores que podem levar o país à prosperidade ou mantê-lo preso à chamada armadilha da renda média.
4: Para Maílson da Nóbrega, fatores como a baixa qualidade da educação, que afeta a mão de obra, e um ambiente de negócios desfavorável interferem nesse processo.
5: Por isso, o economista defende que o meio político passe a tratar a produtividade como válvula propulsora para o desenvolvimento do Brasil.
6: Eu diria que o Brasil está precisando de uma liderança que convoque a sociedade brasileira e se mobilize para uma cruzada em prol da produtividade. Isso implica fazer reformas estruturais muito impopulares, ter capacidade de liderança de mobilizar a sociedade para apoiar um ciclo virtuoso de reformas. Sem isso, o Brasil vai continuar patinando e estamos ficando para trás. Nós fizemos um levantamento na tendência. Nos últimos 12 anos, cumulativamente, os Estados Unidos cresceram 37%. O Brasil cresceu 9%. Certo? Então, nós estamos ficando para trás. Se nós quisermos ser um país rico, primeiro nós temos que igualar o nosso ritmo de crescimento ao dos países ricos e até ultrapassá-lo.
4: Maílson da Nóbrega entende que o ganho de produtividade é saída, inclusive, para enfrentar o tarifaço imposto pelos Estados Unidos a itens comprados do Brasil.
5: Mas atribui ao poder público maior entrave a essa expansão diante de decisões tomadas tanto pelo Executivo quanto pelo Legislativo e o Judiciário.
4: Ele cita como exemplo a proposta que acaba com a escala de trabalho 6x1.
5: De acordo com o economista, se aprovada, a mudança vai impactar justamente a produtividade e reduzir a capacidade do Brasil de crescer.
6: Primeiro, essa é uma medida absolutamente irresponsável. Não foi pensada, não foi bem debatida e quando houve o debate ninguém ouviu, né? Com um agravante, o poder central, o poder executivo, que deveria estar à frente de convencer que isso não é o momento de fazer isso, que o Brasil não chegou a esse ponto ainda, é ele que estimula. Então, eu acho que quais são os efeitos disso aí? Eu acho que não vai ser nenhuma catástrofe, não é? E daqui a pouco vamos dizer, está vendo? Não aconteceu nada, não é? Porque isso foi assim com o 13º salário, e foi assim com isso, com aquilo, aquilo outro. Só que teve consequência. Mas onde foi a consequência? Na produtividade. Ou seja, uma consequência negativa.

0: Hungria a primeira vitória dele e da McLaren na temporada de 2026. Depois de largar na pole position, o campeão mundial chegou a ser ultrapassado pelo companheiro Oscar Piastri, mas recuperou a ponta e terminou com 15 segundos de vantagem sobre o segundo colocado Max Verstappen. O líder do campeonato, Andrea Kimi Antonelli, fez uma boa corrida de recuperação e completou o pódio em terceiro lugar, após ter largado em sexto. Agora a Fórmula 1 dá uma pausa para as férias do verão europeu e volta daqui a 4 semanas o Grande Prêmio da Holanda.
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2: Bandeirantes 7h53, Diogo Braga, muito bom dia.
3: Bom dia, Nelson. Bom dia, Ana. Bom dia aos ouvintes. Bom, vamos falar de Brasileirão, rodada cheia neste final de semana. E o líder Palmeiras perdeu ontem em casa. Pois é, 2-1 para o Atlético Mineiro. Gols do Vitor Hugo e Igor Gomes para o Galo. E o Felipe Anderson marcou para o Palmeiras com esse resultado. O Palmeiras viu a diferença para o Flamengo, que é vice-líder, diminuir em um pontinho, porque o Flamengo empatou em casa ontem contra o Tricolor Paulista em 1-1. Os gols marcados pelo Léo Pereira, zagueiro da seleção brasileira, e Caleri para o São Paulo. Então o Flamengo chegou a 38 pontos, tem um jogo a menos. O Palmeiras é o líder com 44. Também tivemos ontem um empate entre Bahia e Corinthians, 1-1. Henri Lery marcou de fora da área um belo gol e o Davi Duarte fez para o Bahia placar final 1-1. O Corinthians cai 2 posições, vai para o 9º lugar com 28 pontos e o Bahia é o 6º com 31. Falando em Corinthians, o Memphis está próximo de renovar com o Corinthians, contrato aí por mais de 2 anos, aí essa negociação vem meses, então nos próximos dias o Timão deve anunciar esse resultado. Também tivemos ontem Botafogo 1, Cruzeiro 0, Bragantino 0, Coritiba 0, Grêmio 1, Fluminense 1, a vitória do Remo também por 2-0 contra o Vitória. No sábado tivemos o empate do Santos contra a Lanterna Chapecoense em 2-2. Os gols do Santos foram marcados pelo Neymar. Também tivemos Atlético Paranaense 2, Internacional 0, e para finalizar os jogos do final de semana, o Vasco empatou em 1-1 contra o Mirassol.
2: Obrigado, Diogo. Bandeirantes 7h55.
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2: Bandeirantes 757, Aline Araújo, bom dia.
3: Bom dia, Ana, bom dia, Nelson, bom dia a todos que nos acompanham. Hoje na capital paulista vamos ter temperatura máxima prevista de até 27 graus, bastante calor em São Paulo. Agora ainda mantemos o friozinho da manhã com alguns pontos de neblina, mas é algo comum dessa época do ano, já se dissipa conforme as temperaturas se elevam e vamos ter uma semana inteira praticamente, não, me desculpa, uma semana inteira não, até quarta-feira de bastante calor, 29 graus de máxima, mas aí a partir de quinta uma leve mudança nas temperaturas, uma frente fria se aproxima e vai trazer queda nas temperaturas aqui em São Paulo. Frente fria essa que está já presente na região sul do Brasil, trazendo alerta para volumes maiores de chuva. Também temos perigo extremo para condição de raios, ventanias que podem se aproximar dos 85, 90 quilômetros por hora, deixando novamente toda a região em alerta para mais eventos extremos.
2: É bom ficar de olho mesmo com essa previsão de bastante chuva para os próximos dias, com mais ventania. Aline, você falou que a partir do meio da semana o tempo muda, até lá é calorão em São Paulo, temperatura alta como a gente teve na semana passada?
3: Exatamente, a temperatura sobe ainda um pouco mais. Teremos máxima prevista de 29 graus na terça e na quarta-feira, e a partir da quinta a gente tem uma queda muito acentuada. As máximas passam a ficar em torno dos 20 graus. Então aí é uma condição de mudança bem drástica, vendo esse calorão dos últimos dias. Vamos entrar com frio, até um pouco de chuva. Essa chuva não vem com volumes muito altos. Vamos ter principalmente queda nas temperaturas. E como a gente vê aí no mapa, a região do Brasil Central, por enquanto, ainda segue com a atuação de uma massa de ar quente e seco, deixando a umidade relativa do ar bem baixa em toda a região central do país.
2: Tá bom, Aline, obrigada, viu? Bom dia pra você.
3: Pra vocês também, até amanhã.
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2: Apresentação Nelson Gomes.
1: E Ana Paula Rodrigues.
2: Diretor responsável João Carlos Saad.
1: Bom dia, Brasil.
2: Bom dia. 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

0: Alô, alô, cidade. Alô, alô, sertão do meu Brasil. Alô, senhoras e senhores, bom dia. Bom dia com muita alegria, na paz de Jesus e no amor de Maria. Estamos iniciando, através das ondas amigas e gostosas da sua rádio superdifusora de Itapetininga, feita para você.
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0: Uma rádio do povo que está sempre, sempre com o povo. Porque esse povo de meu Deus está aqui, sempre, sempre ligadaço. Tuti, tuti, na audiência total da minha, da sua, da nossa superdifusora. É mais uma mensagem de carinho, alegria e de otimismo para a nossa gente sertaneja, o nosso rancho do Finesino, esparramando a alegria no seu rádio há 85 anos de vida, porque somos teimosos. 67 anos de rádio. Um bom dia, com muita alegria, começa aqui com o compadre Finesino. Ou vai o racha, ou nós arrebenta com o tempo da caixa. Mas nem que a vaca tussa e o boi chacoalhe o rabo, nós aqui, alegre, sossegado, levando a alegria no seu lar. Motorista amigo, motoqueiro, bicicleteiro, cachaceiro desgrenhado, não corra, não mate, não morra. Perca um minuto da vida, mas não perca a vida no minuto. Quem tem muita pressa, chega mais cedo ao cemitério. Oração da manhã.

Senhor, no silêncio deste dia que amanhece, venho pedir-te a paz, a sabedoria, a força. Quero olhar hoje o mundo com olhos cheios de amor, ser paciente, compreensivo, manso e prudente. Ver além das aparências teus filhos como tu mesmo os vê, e assim não ver senão o bem em cada um. Cerra meus ouvidos a toda calúnia, guarda minha língua de toda maldade, que só de bênção se encha meu espírito, que eu seja tão bondoso e alegre, que todos quantos se achegarem a mim sintam tua presença. Reveste-me de tua beleza, Senhor, e que no decurso deste dia eu te revele a todos.

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1: E é na voz meiga e inocente da criança que nós saudamos os nossos queridos e amados ouvintes. Ouvintes da nossa superdifusora de Itapetininga FM 94, feita para você. Ouvintes do nosso rancho do Filipino e aos nossos queridos, amados, pacienciosos ouvintes da Agenda do Coração. Hoje, segunda-feira, 27 de julho do ano 2026, Dia Nacional de Prevenção de Acidentes do Trabalho, Dia do Motociclista e Dia do Pediatra. Santos do Dia, São Pantaleão, Santa Natália, São Aurélio de Côndova, Santa Maria Madalena Martineu. Estamos vivos, minha gente. Maravilha! É mais um dia de alegria na nossa vida, porquanto a generosidade de Deus Todo-Poderoso nos concede mais essa dádiva da sua bondade em dar-nos a saúde, a paz, a alegria, com saúde, com fé e esperança, e acima de tudo, as condolências de Deus que nos permite estarmos aqui vivos para continuarmos dando sequência à caminhada da nossa existência, porquanto é preciso se lembrarmos dos nossos irmãos, amigos, familiares, pessoas conhecidas e muitas delas que nem sequer sabemos quem é, mas que estão doentes, necessitando tanto, tanto de oração, porque a fé move montanha e é através da oração que eles aguardam também aqui as benevolências de Deus. Nós já fizemos a nossa na abertura do programa. Agora cabe a você, amigo ouvinte, se lembrar dessas criaturas que necessitam tanto de oração para que, com fé, porque a fé move a montanha, eles possam conseguir, junto à benevolência de Deus, a caminhada da sua vida. 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Então, nosso abraço, nosso bom dia com muita alegria para o nosso amigo evangelista, sempre alegre, contente, feliz, sorridente, e humildemente atendendo a sua distinta freguesia ao lado dos seus diletos filhos, Evandro e Robson, com os atendentes Carlos, Gustavo e toda aquela rapaziada ali no pátio, carregando, descarregando, soqueteando a coisa do jeito que o povo gosta. 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

0: meu amigo Pingo d'Água, Ednei Beltrame, bom dia!
1: Bom dia! Bom dia com muita alegria para você, compadre Filisbino. Bom dia com muita alegria para toda a audiência do seu programa. Esse povo maravilhoso do rádio, do site, do aplicativo, razão do nosso trabalho. Excelente semana para todo mundo. E aí, compadre, como o senhor está? Tudo bem?
0: Tudo bem, estamos aqui dando sequência à jornada. Conforme falamos na última vez, estivemos lá no BOS e a cirurgia do lado esquerdo foi adiada e será remarcada, né? Essa operação para essa semana. Aí estaremos aqui dizendo você a data direitinho, tá bom?
1: A esquerda adiada e a direita já foi realizada e o senhor está em plena recuperação, enxergando já muito bem do lado direito, né, compadre?
0: Eu já falei, nem precisa mais, como que não? Agora o senhor vai ficar bom. Liga para mim o futebol, Ednei.
1: Ah, compadre Filisbino, 8:23, futebol, final de semana, tivemos aí a 20ª rodada do Campeonato Brasileiro e uma rodada para todos os paulistas esquecerem. É, foi um final de semana que não foi bacana pra ninguém, não, hein? Melhor pro Santos, pro São Paulo e pro Corinthians, que conseguiram empatar. Pior pro Palmeiras, que acabou perdendo. No sábado, com transmissão da Super Difusora FM, Santos e Chapecoense ficaram no 2x2 na Vila Belmiro. Ontem, também com transmissão da Super Difusora FM, lá na Arena Fonte Nova, Bahia e Corinthians ficaram no 1x1. No Maracanã, Flamengo e São Paulo 1x1 também. E aí, o pior veio à noite, né? 7:30 da noite, transmissão da Super Difusora FM, Palmeiras e Atlético Mineiro no Allianz Parque e o Galo venceu o Porco. 1 para o Palmeiras, 2 para o Atlético Mineiro. A rodada teve ainda Atlético Paranaense 2, Internacional 0, Vasco e Mirassol 1x1, Cruzeiro 0, Botafogo 1, Bragantino e Coritiba 0x0, Grêmio e Fluminense 1x1, Remo 2, Vitória 0. Olha só, o Remo vencendo, hein? Quem diria? Vamos dar uma passadinha aqui pela classificação. Após 20 rodadas, está começando o segundo turno do Brasileirão. Apesar da derrota, o Palmeiras é líder com 44 pontos. O Flamengo empatou, subiu um ponto, tem um jogo a menos e tem 38 pontos. O Atlético Paranaense é o terceiro com 36 e o Fluminense fecha o G4 com 33 pontos. Falando agora dos paulistas, o Corinthians é o nono colocado com 28 pontos, o São Paulo é o 12º com 26, o Santos aparece logo na sequência, 14º com 22, e aquela zona de rebaixamento, né? A triste zona de rebaixamento que ninguém quer estar, está ocupada por Vasco, Remo, Mirassol e Chapecoense. Chapecoense, inclusive, com 10 pontos atrás do vice-lanterna. Chapecoense, que é a lanterna, tem apenas 10 pontinhos e o Mirassol, que é o vice-lanterna, tem 20, ou seja, o dobro da pontuação da Chape. É o Campeonato Brasileiro que voltou final de semana para ser esquecido pelos paulistas e o futebol, esporte do povo. A gente fala aqui no programa do povo, compadre Filisbino.
0: Você vê, né? O seu parmeiro não vai de jeito nenhum, né?
1: Tem hora que parece que vai, tem hora que parece que não vai, né? Ontem não foi.
0: Barbaridade, ninguém. Eu vou dizer pra você, futebol é um negócio que deixa a gente meio escalafobético, não é isso?
1: Imprevisível, e talvez por isso seja tão apaixonante, né? O futebol, aquela história, futebol tem que ser jogado, lambari tem que ser pescado, e a alegria do futebol é essa, ganhar, perder, empatar, a vida é assim. Imagina se fosse tudo fácil, tudo vitória, tudo flores. Bacana também é correr atrás, sonhar, acreditar, e o futebol nos dá, com certeza, o senhor sabe disso, um corintiano que gosta bastante de futebol, estamos falando aqui no programa também por causa disso, sabe que o futebol traz belos exemplos para a nossa vida, com certeza, né, compadre?
0: Vamos dar início na porfia?
1: 8h27, bora colocar a vitrolinha do compadre Felisbino para trabalhar. E já tem aniversariante, hein? O Marcos Júnior, que é sobrinho da Maria Neuza de Albuquerque, lá do Gramadinho, hoje está completando mais um ano de vida. Alô, Marcos Júnior, completando 21 anos de idade nesta segunda-feira. Parabéns para você, em nome da tia Maria Neuza de Albuquerque, toda a família, parabenizando o Marcos Júnior por mais um ano de vida. Parabéns, parabéns, muitas felicidades. 8h27, Tião do Carro e Santarém, sonho de caboclo.
0: Então faz um favor pra nós, Idinei.
1: Com o maior prazer, compadrito.
0: Soqueteia coisa!

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1: Oito horas mais 36 minutos, 8h36, não perde o compromisso não. Você está na Super Difusora FM, no Rancho do Filisbino, e nesta segunda-feira começando mais um momento, mais um informativo do Sindicato Rural de Itapetininga. Essa conversa com você, homem do campo, sítios, chácaras, fazendas, todo mundo aumentando o volume do rádio, porque agora vem assunto importante, informação importante para você. Hoje recebemos aqui no estúdio André Juventino, representante do projeto Brotar na cidade de Itapetininga. Seu André, bom dia, seja muito bem-vindo, e eu já começo perguntando: o que é o projeto Brotar? Qual é a participação da Sabesp e da Fundepag nessa iniciativa? E por que o município de Itapetininga foi incluído nesse levantamento realizado em centenas de municípios paulistas? Seja muito bem-vindo, André Juventino.
2: Obrigado, obrigado, Inei, obrigado, bancada, obrigado aos ouvintes. Um ótimo dia para nós. O projeto Brotar, ele está presente hoje em 371 municípios e estará impactando 720 mil propriedades na zona rural dentro do estado de São Paulo. A Itapetininga está incluído porque faz parte do grupo Sabesp, né? Onde nós temos Sabesp, ali nós teremos o projeto Brotar. O projeto Brotar tem a intenção de trazer benefícios para a comunidade rural. É essa a intenção.
1: Ou seja, onde tem Sabesp, tem o projeto Brotar.
2: Exatamente, perfeito.
1: André, como serão realizadas as visitas aos sítios e bairros rurais de Itapetininga? Quanto tempo dura a entrevista? Quem pode responder? E o morador precisa agendar ou pagar algum valor para participar?
2: Maravilha, não precisa pagar nada, realmente é um trabalho a serviço da Sabesp, simplesmente para trazer o benefício. Então nós temos uma programação diária, né? Logo após aqui nós estaremos hoje, como exemplo, no bairro da Conceição e nas proximidades ali. E nessa programação nós sabemos aonde estaremos atuando, em quais propriedades, porque nós temos um programa no nosso sistema, onde ele demonstra isso para nós. Lá nós batemos palmas, somos atendidos e fazemos a pequena entrevista, que demora em torno de 10 minutos a 20 minutos. 10 minutos é só para preencher o formulário.
1: Sim.
2: Lembrando que o formulário, ele não é obrigatório. Nós deixamos a pessoa, o entrevistado, à vontade para responder. E demora um pouco mais porque nós falamos de outras coisas, explicamos. Às vezes até rola um cafezinho.
1: Opa! André, a história é a seguinte: o rádio, isso é confirmado por pesquisa no Brasil, é a plataforma de informação mais confiável que existe. As pessoas ouvem o rádio e sabem que o rádio sai informação precisa, confiante. E o povo do sítio, mais do que ninguém, precisa dessa informação confiante, precisa dessa fidelidade do rádio e dessa informação precisa. Quais informações serão solicitadas durante a entrevista e como o projeto Brotar garante o sigilo e a segurança desses dados?
2: Muito bem. Então, como nós sabemos, hoje nós temos a lei da proteção de dados. Então, qualquer coisa hoje é protegida por isso.
1: Pode responder tranquilamente.
2: Pode responder tranquilamente, sem nenhum problema. Uma outra situação que muito acontece, algumas pessoas se preocupam se vai ter alguma cobrança futuramente, etc. e tal. Nada disso. O projeto é simplesmente para trazer benefício. Então, nós coletamos informações básicas sobre água e saneamento básico. Porque como nós somos, nós estamos a serviço da Sabesp, a Sabesp precisa dessa informação, né? É uma informação que nós precisamos ter, e ainda perguntar se há interesse da água e do esgoto dentro da, da zona rural para quem nós estamos conversando, fazendo entrevista. Entre essa, essas duas perguntas fundamentais, que são as mais importantes, né, sobre a água, esgoto, né, sobre caixa de água, sobre fossa, sobre poço, nós também perguntamos a respeito da saúde, transporte público, transporte escolar e internet. Para quê? Para coletar informações e também, junto com outros parceiros dentro do, do, da Fundempag, tentar ajudar a comunidade dentro da zona rural.
1: Interessante. 8 horas mais 41 minutinhos. E de que maneira essas respostas fornecidas pelos produtores e moradores rurais poderão contribuir para o planejamento de melhorias no saneamento? Ok, a pessoa diz que é interessante, que precisa. Como que isso vai melhorar os serviços públicos e a qualidade de vida nas comunidades do campo? Os moradores terão acesso aos resultados desse levantamento?
2: Muito bem. É, eles podem estar pesquisando isso dentro do site do Projeto Brotar e futuramente isso, essa, essas respostas também estarão dentro do site da Sabesp. É, por enquanto, é somente a coleta da, dos dados, das informações, para que a Fundempag, que é um órgão, um braço do Estado de São Paulo, desenvolvedor de material, de projetos, né? Uhum. Possa levar isso pronto para a Sabesp, como vai ser feito a água chegar até a propriedade rural e o esgoto chegar até a propriedade rural. Então, nós temos aí a Sabesp, né, tem a intenção até 2033 para que isso aconteça, mas eles querem entregar esse projeto aí pronto para 70% da comunidade rural dessas 321 municípios para até 2029.
1: Entendi. Mais 3 aninhos, então, para toda a cobertura aí nos municípios.
2: 70%.
1: 70% dos municípios cobertos pela Sabesp até 2033 é o contrato, é isso?
2: 70% até 2029 e com possibilidade de atingir 100% até 2033.
1: 2033.
2: Claro, tudo isso dentro do, do estudo, das condições e tudo mais. Nós sabemos a dificuldade que tem dentro do rural e é justamente por isso, né, que hoje o Estado, né, junto com a Sabesp, estão com essa movimentação. Até pra, em termos de curiosidade, né, esse censo é o único censo de saneamento básico do mundo. Não existe um outro censo registrado que fale sobre água e esgoto.
1: Interessante, hein? É o Brasil aí na vanguarda de muitos assuntos também, né? 8 horas mais 43 minutos, voltando para a questão da segurança e tudo mais. André, como o produtor rural pode identificar com segurança os entrevistadores do Projeto Brotar? Confirmar se a visita oficial e se rolar alguma dúvida, como que pode buscar aí mais informações ou telefone para esclarecer dúvidas sobre o trabalho realizado em Itapetininga?
2: Muito bem. Hoje nós estamos em campo somente com recenseadores que moram na comunidade. Quando eu falo comunidade, na cidade. Uhum. Então, os que trabalham comigo, nós estamos aqui em Itapetininga em 9 pessoas, todos moram em Itapetininga. E nós temos endereço fixo já há muito tempo. Não são pessoas que vieram de fora para morar em Itapetininga, não. São pessoas raízes aqui. Eu sou uma pessoa muito conhecida, né? Muita gente me conhece. E nós estamos uniformizados com colete laranja e crachá. Nós também temos o nosso carro adesivado e boné, para que as pessoas possam nos identificar. Porém, o mais importante de tudo isso é que as pessoas realmente tem essa consciência, né? Se ouviu falar que o Projeto Brotar está dentro do distrito ou do bairro, então, só confirmar através do nosso site, projetobrotar.com.gov, né? Bom,
1: sim. Entrou lá no projeto. Projeto Brotar no Google vai,
2: exatamente,
1: vai ser mencionado, com certeza.
2: Instagram também. Esses são os dois caminhos, porque o que nós estamos identificando também dentro da zona rural é que eles também estão muito conectados dentro do celular.
1: Sim.
2: Então é muito, muito melhor eles estarem buscando isso dentro do site, que lá vai ter toda a informação.
1: Legal. André, agradecemos demais a sua presença, um assunto muito importante com o homem do campo, com a comunidade rural de Itapetininga e de toda a região. microfone da Super Difusora está aí à sua disposição para as suas palavras finais.
2: Só quero agradecer, né, ao Marcos, a Rose, a você, Dinei, a rádio, né, por nos, sempre estar nos recebendo, nos acolhendo, né, ao Informativo Rural do Sindicato Rural de Itapetininga. E saiba que esse trabalho é um trabalho, é a mesma causa do Sindicato Rural.
1: Legal.
2: Trazer benefício, trazer força para o homem do campo.
1: Homem do campo, receba aí muito bem, viu, o pessoal do Projeto Brotar, 9 pessoas trabalhando na cidade, e receba com carinho, são pessoas que estão trabalhando para, com certeza, melhorar a vida de vocês. 8h46, Marcos Miller, diretor-secretário do Sindicato Rural de Itapetininga, com a gente aqui, já começa falando sobre os cursos do Senar, oportunidade no ar. Marcão, bom dia, seja muito bem-vindo.
3: Bom dia, com muita alegria, Ednei Beltrame, nosso presidente Roberto Ueno, nosso diretor tesoureiro e eterno presidente, senhor Amaury Elias Xavier, nosso compadre Felisbino, que nos assiste da sua residência, e também todos os associados, associadas, os nossos ouvintes especiais, sempre nessa manhã de segunda-feira, aqui na Superdifusora 94,5 FM. Vamos às oportunidades de negócio, né? Sempre o sindicato de mãos dadas com a comunidade aqui em Itapetininga, aqui na nossa região. Temos aqui para o mês de agosto, processamento caseiro de carnes, no período de 4 a 8 de agosto, no centro, na nossa sede, na Rua Campos Salles 219, com a instrutora Juliana. Processamento caseiro de frutas e vegetais, no período de 5 a 7, também no centro, com a instrutora Fani. Equidiocultura, casqueamento e ferrajamento, no período de 10 a 14, no Capão Alto, com o instrutor Sérgio Ricardo. A gente continua com o processamento caseiro de amendoim, nos dias 18 e 19 de agosto, também na sede, no centro aqui de Itapetininga, a sede do nosso sindicato, com a instrutora Sônia. Processamento caseiro de temperos, né, nos dias 20 e 21, né, com a mesma instrutora na sede do nosso sindicato. E a gente finaliza o mês de agosto com melipolinocultura, criação de abelhas sem ferrão, no período de 24 a 27 de agosto na Vila Mazei, com o instrutor Nivaldo Aparecido. Não deixe para a última hora, aproveite as oportunidades, acessem o nosso site www.sritapetininga.com.br. Acessem as nossas redes sociais, Instagram e Facebook, Sindicato Rural de Itapetininga, e também o WhatsApp, lá do setor de convênios, do setor do Senar, com os nossos dois Brunos, né? O Bruno Vergueiro, o Bruno Galvão, por meio do telefone 3275-2549, 3275-2549.
1: Caravana técnica para Agroleite em Castro, no Paraná. Parceria com a Castrolanda, né?
3: Essa parceria ela deu muito certo. Então, a gente, no próximo dia 7 de agosto, sexta-feira, a gente sai daqui de Itapetininga às 2 horas e 30 minutos, né, da manhã, madrugada fria. Mas vamos lá, né? Buscar bastante conhecimento, e o retorno previsto 17 horas. Ainda existem algumas vagas, não deixe também para a última hora. Liguem lá no sindicato, no telefone que eu já passei para vocês, 3275-2549. Nosso telefone fixo, 3271-0811. E também o WhatsApp geral do Sindicato Rural, já muito conhecido. A gente continua divulgando para ficar na mente de todos. O 99828-1052. 99828-1052.
1: Marcão, informação 3 em 1 agora, hein? Dia de campo, G12 Agro em Itapetininga, Sou Mais Agro em Itu, o dia de campo do Sindicato Rural em agosto também. Fala sobre o dia de campo aí, vai.
3: Ó, teremos no dia 31 agora, a partir das 8 da manhã, G12 Agro, estação experimental. Aqui em Itapetininga, vários patrocinadores, parceiros também do sindicato. Aproveita a oportunidade para dar um cheguinho lá, para a gente dar uma olhada em muitas novidades, muita tecnologia, em especial demonstração, tal qual já aconteceu ano passado, demonstração de pulverização com drone. Inclusive, né, muito engraçado, até um adulto lá, acho que, salvo engano, parece que tinha 80 e poucos quilos lá, o drone subiu com com ele lá para demonstrar a capacidade, a força desse equipamento na agricultura. Na sequência, Sou Mais Agro na cidade de Itu, com participação do nosso presidente Roberto Ueno, no período, né, da sexta-feira, dia 31 até o dia 2 de agosto. Né? A gente tem churrascada, feira de negócios, cavalgadas, exposições, palestras técnicas, circuito de corrida nesse dia de campo especial lá na cidade de Itu, também o Sindicato Rural, muito parceiro de todos nós aqui de Itapetininga. E na sequência, a gente deixa para o final o dia de campo mais especial. O dia de campo no dia 20 de agosto agora de 2026, nossa segunda edição. Não deixe também para a última hora, aproveitem, acessem o site, busquem os nossos contatos, nossas redes sociais para fazer a sua vaga, para a gente manter o controle. A entrada permanece gratuita, prestigiem nosso sindicato, tem muita novidade. Programação nossa, a gente já veio falando ao longo do tempo. Segunda-feira eu dei um panorama geral e aproveitem bastante, tem conhecimento, tem ferramenta, tem networking. O Sindicato Rural, mais uma vez, de mãos dadas com o produtor rural de Itapetininga.
1: 8h52, já agradecendo a sua presença por aqui, Marcão. Fechando os seus recados, os aniversariantes do mês, da semana, né?
3: Isso, é da semana e também do mês de julho, e iniciamos o mês de agosto. Um parabéns especial vai para o nosso presidente, que é aniversaria

0: né, e que seus projetos se tornem realidade. A gente fecha essa programação desejando a todos os nossos ouvintes também muita alegria, muita paz, muita felicidade e que todos também consigam levar adiante seus projetos de vida. Muito obrigado, Ednei Beltrame, mais uma vez essa parceria, esse bate-papo gostoso, né, com o Juventino aqui também. Não se esqueçam de acessar o site para quem tenha dúvida lá também, o site da fundepag.br e também do programa Brotar, Projeto Brotar. Não se esqueçam também de acessar as redes sociais da Sabesp, que tem bastante material informativo desse pessoal que caminha junto com o Sindicato Rural na nossa querida cidade de Itapetininga. Muito obrigado.
1: Super Difusora FM, Rancho do Filisbino e a hora certa, 8h54.

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3: Olha aí, agora 9:01. Relógio que atrasa não adianta nada. Relógio que adianta é um atraso de vida. 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Meu amigo Edinei, alguma informação do Plano Familiar Camargo?
4: 9:01, já mudou aqui, 9:02. Sim, compadre Filisbino e ouvintes, notas de falecimentos, segundo informações do site do Plano Familiar Camargo. Faleceu ontem em Itapetininga, com 21 anos, Davi Alino de Oliveira Bertolai. Seu corpo está sendo velado na residência da família e o sepultamento será às 16 horas no cemitério do Santíssimo. Faleceu ontem em Pilar do Sul, com 97 anos, Lázaro Antunes Tavares. Seu corpo está sendo velado na igreja Nossa Senhora da Conceição, no bairro do Rio Acima, e o sepultamento será às 17 horas no cemitério municipal do Rio Acima. Faleceu ontem em Itapetininga, com 92 anos, Santa Madalena Munhoz. Seu corpo está sendo velado na unidade Bela Vista e o sepultamento será às 15:30 no cemitério São João Batista. Faleceu hoje em Itapetininga, com 72 anos, Maria Lúcia de Fátima Messias Fernandes. Seu corpo está sendo velado no Memorial Antônio Ferreira de Camargo e o sepultamento será às 17 horas no cemitério São João Batista. Informamos, portanto, os falecimentos de Davi Alino de Oliveira Bertolai, Lázaro Antunes Tavares, Santa Madalena Munhoz e Maria Lúcia de Fátima Messias Fernandes. Notas de falecimentos, segundo informações do site do Plano Familiar Camargo Itapetininga. Agora é com você, compadre Filisbino.
3: As famílias enlutadas, as nossas mais sinceras e profundas condolências. E aqueles que partem, que Deus conceda o convívio dos eleitos. 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
4: 9:06. Não perde o compromisso, não. 9:06. Desde as 7:30, o homem tá batendo ardido, compadre.
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4: Ednei. 9:10, 9:10. WhatsApp da Super Difusora 15-996-097-213. Bom dia, com muita alegria, Daniele Aparecida do Vida Nova Itapetininga, Tânia Sene no Jardim Fogaça, Pedro Mendes, motorista de aplicativo, bom dia. Bom dia para Alice Terezinha no Jardim Brasil. Neuza Fadiga na Vila Hungria. Renato Catraca na Vila Rio Branco. David Almeida, Vila Bandeirantes. Casal Isabel de Oliveira e Zé da Cataia no Jardim Paulista. Bom dia para Neuza Rolim no Jardim Itália. Dalva Ribeiro na Vila Piedade. Jacinta de Fátima Góes na Vila Rosa. Obrigado pelo carinho, obrigado pela audiência. Especialmente para o nosso amigo Valdo. Alô, Valdo. Alô, bairro do Cocais. Clássico dos clássicos. Milionário e José Rico. Estrada da Vida.
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7: Olha aí, olha a hora certa, certinha, modulando no rádio. Relógio que atrasa não adianta nada. Relógio que adianta é um atraso de vida. Então, acerte o seu pelo meu. 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
7: Maravilha, Renata. 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Alô, Renata, bom dia!
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7: E o meu amigo, o que disse ela, ô Luiz Nelson?
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7: Nosso amigo e companheiro Xarabe, Xarabe, bom dia!
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7: 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Bom dia, com muita alegria. Lá para Dona Cristina Bueno, Maurinho, Tatá, Rosa Maria, Maurinho, o que é que há? É a família Tatá e com a Bernadette, que gosta de omelete, mas não promete, Tatá, Tatá. E o meu amigo, aí estava sumido, meu amigo Serelete, Ô, José Carlos Correia, bom dia!
13: 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Irmãozinho Felisbino, grande abraço, um bom dia, tamo junto, meu irmão.
7: Beleza, beleza, meu amigo Zé Carlos Corrêa. Alô, Ferdinando Feição de Orangutão, bom dia. 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E a Rosana vai trabalhar. Rosana, vai trabalhar, minha filha!
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7: Quem vem agora, Dinei?
15: 9h38, hora de ouvir o Leonardo, esse grande cantor amado por toda a comunidade sertaneja, esse grande sucesso do ano 2000, Deixaria Tudo, compadre.
7: Então não faça isso, soqueteie.

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1: 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Não perde o compromisso, não. 9h43. 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
1: Grande abraço a toda a comunidade mineira que mora em Itapetininga, que ouve a programação da Superdifusora. Obrigado sempre pelo carinho, obrigado sempre pela audiência. A melhor cozinha do Brasil é a mineira, né?
2: Putz, maravilhosa.
1: É. E a cozinha paulista e o seu São Paulo tricolor, hein?
2: Ah, conseguimos arrancar um empatinho da urubuzada ontem.
1: Eu, como palmeirense, acredito que boa parte dos palmeirenses estamos aqui publicamente agradecendo ao São Paulo Futebol Clube pelo empate de ontem contra o Flamengo, levando em consideração que a gente conseguiu perder em casa para o Atlético Mineiro. Então a gente não fez 3 pontos, mas o São Paulo conseguiu segurar 2 do Flamengo, né?
2: É, o goleiro de vocês manda em maionese.
1: Rapaz, como é que o Carlos Miguel me falha 2 vezes? A primeira escancarada, mas a segunda também foi. Ele não precisava ter saído daquele jeito, viu?
2: É, não precisava mesmo, mas eu acho que no primeiro ele falhou mais, viu?
1: É, né?
2: É, famosa mão de alface.
1: O Corinthians também, sei lá se poderia ter ganhado ou não, jogou fora contra o Bahia. O Bahia é um time que tem dia tá difícil, tem dia tá mais fácil. Agora eu acho que o pior mesmo foi o Santos empatar em casa com a Chapecoense, né?
2: Ah, o Santos é pra ter descido o arreio na Chape.
1: Rapaz, se tá difícil ser palmeirense, se tá difícil ser São Paulino, já imaginou ser santista?
2: Meu, só Osmar.
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3: Olha aí, agora já são 9:54. 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
3: 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Bom dia! Lá na Pastelaria Jimene, lá para Adão Moreira, sempre deixando o rádio no último para azucrinar a nossa amiga Sandra. Então, meu amigo Adão, agora você abaixa o rádio para, juntamente com a Sandra, poder escutar aqui o programa do Veinho. Bom dia! Lá no Ramadinho, lá para Dona Zeli e para a Dona Elza, mamãe da Luciana Jimenez. Posso?
4: Cante pro casal mais apaixonado de Itapetininga, compadre.
3: Oh, me ama, Luciana. A Luciana.

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2: Dini. 9h59. Para o casal Alcides e Maria Paulino no bairro do Pinhal. Para o Ângelo em Angatuba. Claudinei Alves, Nova Itapetininga. Luísa Vieira na rua João Adolfo. Para o casal Thelma e José Abrão, que neste momento para, eleva o pensamento a Deus e reza com Luiz Neto a oração final do programa.
0: Santo anjo do Senhor, meu zeloso guardador, já que a ti me confiou a piedade de Vila, sempre me rede, me guarde, me ilumine. Amém.
1: Amanhã, despachante ela marca, então só nos resta agradecer sua amável atenção. Que Nossa Senhora Aparecida proteja a todos e que ela continue cuidando de nós também. Vamos em frente, porque Deus está presente. O Senhor é meu pastor e nada me faltará. Bom dia, Itapetininga. Bom dia, São Paulo. E bom dia, meu
3: Brasil. Rancho do Felisbino. 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

Às vezes, a gente acorda e já pensa nos problemas. Talvez já reclame da segunda-feira. Você pensa na correria, no que não tá dando conta e das coisas que podem dar errado. Mas hoje, eu quero te convidar, porque eu convido a minha cabeça também, a gente fazer diferente. Já começar agradecendo. Começar agradecendo a semana, antes de olhar para o que falta, olhar para o que já tem, olhar para o que a vida já te deu de presente, olhar para as coisas que você já tem conquistado, que está até na Bíblia. Este é o dia que o Senhor fez. Vamos nos alegrar e ser felizes neles. Está em Salmos 118, 24. Não precisa carregar hoje o peso da semana toda de uma vez só. É um dia de cada vez. Tudo já está à frente. Deus está lá. Já preparou o caminho. Confia. Descanse e siga fazendo o seu melhor. Que você tenha uma semana leve, produtiva e cheia de fé. Lembre, você é capaz e não está sozinho. Bora com tudo para a semana? Uma ótima segunda-feira para você.

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2: Vamos que vamos, minha gente. 10 horas, 9 minutinhos. Vamos começar? Esse é o Manhã Super Difusora, que quer fazer a sua manhã ser feliz, ser linda como tá o sol brilhando lá fora e que a sua semana seja abençoada e cheia de realizações. Rafinha, bom dia.
3: Bom dia, Tuti. Bom dia pra você, ouvintes da Super Difusora. Hoje tá maravilhindo, hein, Tuti, como dizem.
2: Maravilhindo, aí.
3: Maravilhindo, como já dizem.
2: Maravilhindo, esse Rafinha tá
3: um
2: cheio.
3: Um sol bom, fortezinho, quente. Né?
2: Tá quentinho hoje, tô de manga curta. Maria Eduarda, que trabalha aqui com a gente, a Duda, tá de regata.
3: Sim.
2: Né? Rafinha nem precisou da boina hoje pra...
3: Hoje não.
2: Pra proteger o coco dele. Tá tudo certinho. Hoje é um calorzinho no meio do inverno. Que coisa boa, que a gente aproveite da melhor maneira possível a semana da gente. Tá animado pra começar a semana, Rafinha?
3: Sim, com certeza. As escolas já voltaram ao normal, né, Duda?
2: Exatamente, as escolas voltaram. Domingo agora tem corrida da Franciose, já vou verificar se o último lote já acabou de inscrição ou não. E vamos que vamos, a semana vai ser maravilhosa, porque Deus cuida sempre, né, Rafinha?
3: Sim, com certeza, ele olha pra cada um, né, Tuti?
2: Opa, já preparou o caminho pra gente
3: já,
2: também?
3: Já tá preparado.
2: Vamos que vamos pra começar bem a semana com promoção Dia dos Pais?
3: Sim, lá no Tenda, Tuti.
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2: Dez horas 24 minutinhos. Vamos saber de notícias? Juliana Cirilla está com a gente aqui na linha para poder te contar algumas notícias que já estão no jornalpanorâmico.com.br. Você ouve a Juliana falar algumas coisinhas, algumas notícias. Se você quiser mais detalhes, só entra no site que está por lá. Bom dia, Ju.
3: Bom dia, Tuti. Bom dia, ouvinte do Manhã Super Difusora. Um homem foi preso em flagrante em Tapetininga, suspeito de aplicar um golpe com a falsa venda de um imóvel da CDHU. Segundo a Polícia Civil, ele se passava por servidor da Secretaria de Habitação do Estado e teria convencido uma vítima a realizar pagamentos que somaram cerca de R$25 mil. Desconfiada da negociação, a vítima procurou a polícia antes da entrega das chaves. Os investigadores acompanharam o encontro e prenderam o suspeito em flagrante. O caso segue sob investigação. Um motociclista morreu na manhã de ontem, domingo, após uma colisão frontal com uma carreta na rodovia Raposo Tavares, em Itapetininga. O acidente aconteceu no quilômetro 183 da rodovia e, segundo as informações apuradas no local, a motocicleta invadiu a pista contrária e bateu de frente com a carreta. O motociclista morreu no local e o motorista do caminhão não se feriu. As causas do acidente serão investigadas. Para mais informações e outras notícias, acesse jornalpanorâmico.com.br e acompanhe as redes sociais Jornal Panorâmico. Até amanhã, ouvinte. Até amanhã, Tuti.
2: Até amanhã, minha querida. Muito obrigada. 10 horas 26 minutos. Ai, Zé, tomara que continue assim, Zé. Fiz um uniforme tão bonitinho, novo, mas não pode estar frio, Zé. Bom dia.
4: Bom dia, Tuti. Bom dia, ouvintes. Tudo bem com vocês? Hoje, 27 graus, não chove. Eu quero mandar um abraço e um ótimo início de semana a todos ouvindo a Superdifusora. Um abraço a todos. Fiquem com Deus.
2: Amém, Zé. Quase que o Rafinha sai correndo aqui para colocar uma sunga, que hoje vai fazer calor. Ei, beleza.
5: Quase.
2: Hoje vai ficar quente, que coisa boa. 10 horas 27 minutos.
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2: Vamos lá, gente. 10 horas 27 minutinhos. Quero avisar, além da promoção Dia dos Pais, a gente tem as nossas promoções aqui de todos os dias no Manhã Super Difusora, tem presente pra você. Hoje é segunda-feira e temos o quê, Rafinha, hoje?
5: Hoje temos a Lambaria Alimentos, Tuti.
2: Muito bem! E você não usou boina hoje, mas
5: não.
2: Tem o quê?
5: Aquele estiloso e bonito boné da Super Difusora, Tuti.
2: Maravilhoso, ó! Hoje, então, temos presente a Lambaria Alimentos, que tá fazendo 50 anos esse ano. Ontem, eu fui na corrida. Ó, gente, eu tô me achando, porque eu corri com o número da Mariana, a neta do seu Zé, fundador da Lambaria Alimentos. Eu fiquei me achando. Tanto fiquei me achando que era pra fazer 5 quilômetros, fiz 10. Porque eu falei, o quê? Eu tô com a mulher da marca aqui, vou correr 5? Ah, vou lá. Brincadeira, não é isso. É por causa que eu podia mesmo e eu tô treinando pra meia maratona. Então dava pra ir. Aí eu fui pra homenagear mesmo seu Zé, Mariana, toda a família Lambaria Alimentos. Fico muito, muito, muito feliz de fazer parte dessa festa de 50 anos a Lambaria Alimentos. Ontem a corrida foi uma delícia, maravilhosa, cheia de subida. Eu, olha, o carioca lá, o prefeito também estava lá. Eu confundi ele, Eu pensei que era outra pessoa, a outra pessoa. Eu cumprimentei outra pessoa pensando que era o carioca.
5: Ô, louco.
2: Mas depois de 10 quilômetros e a Lambari cheia de subida, fui perdoada, óbvio. Então, um beijo muito especial a todo o pessoal de Alambari, a Lambari Prefeitura, prefeito que sempre incentiva o esporte. Que maravilha participar nessa cidade de irmandade aqui de Tapetininga. E além disso, muito mais emblemático a gente fazer parte aí da festa de 50 anos de Alambari Alimentos. Foi um privilégio. Ganhei a alface hidropônico Calderaro. Ó, família Calderaro. Flávia, Fernando, toda a família aí. Ontem, todo mundo comentava. E você que esse buquê de alface pra tudo que é lado? Saí com um buquê de alface, tirando foto com todo mundo. Agradeço imensamente tudo que a gente vive sempre na vibe de corrida. É um grande privilégio participar disso há tantos anos. Então, muito obrigada sempre pelo carinho de todos. E pelo carinho de todo mundo que veio falar comigo, veio tirar foto também. Fico muito feliz por esse carinho. O que mais? Então, ó, hoje temos kit Alambari Alimentos, temos aquele boné maravilhoso da Ateliê dos Bordados, maravilhosas. Fui levar lá mais uns uniformes que eu vou usar, coisa mais linda. 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Você também tem que usar a sua marca Ateliê dos Bordados. Trouxe isso com tudo na minha vida. E o boné é pra prestigiar a Superdifusora, quantas e quantas pessoas amam a marca Superdifusora, querem o boné, e hoje a gente tem esse sorteio. Para participar, entra no nosso aplicativo Superdifusora. Qualquer dúvida que você tiver, a Duda te ajuda no 996097213. Então são três promoções que estão no ar. Meu Pai é 10, que já tá valendo a partir de hoje. A Lambari Alimentos, que é toda semana, e também o nosso boné personalizado Superdifusora Ateliê dos Bordados. Beleza? Participa com a gente. 10 horas, 31 minutos. Oi, Rafinha.
5: Dia do motociclista hoje, Tuti.
2: Dia do motociclista.
5: Hoje é dia do motociclista.
2: Você tomem que... todos os cuidados, por favor. Aliás, você que é motociclista e que pai aí que quer participar, o filho que quer cadastrar o pai para promoção, também pode participar. Um tanque cheio aí para sua moto. Então, parabéns a todos os motociclistas e como todas as pessoas que fazem parte do trânsito, responsabilidade é super importante. 10 horas 31 minutos.
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2: Vamos que vamos, minha gente. Sempre eu falo isso. Comecei hoje o programa falando da importância das pessoas saberem isso que eu tô falando. Você não está sozinho. Só reclama que tá sozinho quem não tem o radar de perceber os grupos das coisas. Desde a sua igreja, qualquer igreja que você vá. Ah, mas eu tô internado, tô num hospital, tô doente. Tem gente da igreja que vai, tem gente das pessoas que querem ajudar, tem equipes muito boas. Ligue o radar de que você não está sozinho. E tem falas na internet que realmente... Eu não sou muito de me irritar e nem muito de falar ódio. Mas eu me irrito quando a pessoa gosta de levar, querer vender alguma coisa, começando falando assim, ah, o empresário está muito sozinho. Ah, o empresário tem uma vida solitária. Eu sei que tem decisões que é você e você mesmo, você e seu travesseiro, você e sua consciência, mas tem coisas que não precisa o empresário se sentir sozinho. E eu tô com dois parceiraços meus aqui, que hoje fazem realmente parte da minha rede de apoio, que se eu precisar, eu vou pedir socorro, eu vou perguntar, eu vou buscar, e eles também vão buscar alguma coisa que possa me ajudar. Redes de apoio, é isso que a gente tem que ter. Bruno Serafim, bom dia.
3: Bom dia, Tuti. Bom dia, ouvintes da Super Difusora. É isso aí, estamos aqui mais uma vez para falar, né, sobre networking, sobre parcerias e sobre não estar sozinho, né, Tuti?
2: Exatamente. E o Bruno Lancelotti também está aqui comigo, que é da Futuro Patrimonial. Ele também é um empresário, como o Bruno Serafim, que já entendeu que a gente não está sozinho, né, Bruno? Bom dia.
4: Bom dia, Tuti. Bom dia, ouvintes. É, o empresário só está sozinho se ele escolhe estar sozinho, né?
2: Por que ele escolheria isso?
4: É difícil entender, né? Mas hoje nós temos ecossistemas empresariais, grupos de networking, grupos de apoio a empresários, núcleos como SENAC, SESI, que prestam todo esse apoio, essa assessoria, mas tem alguns empresários que escolhem sofrer as dores sozinhos.
2: Se uma pessoa perguntasse para mim, aí eu quero a opinião de vocês também, Tuti, eu vou abrir meu negócio, é meu sonho, eu quero ter minha empresa. Primeiro lugar que tem que ir para estruturar o plano de negócio é Sebrae, gratuito.
4: Verdade.
2: Segundo lugar que tem que ir, ver se tem alguma profissionalização no SENAC. Sim. Concordo com você, que tem muitas oportunidades de cursos gratuitos. Aí você tem o seu CNPJ, você começou, você tem que fazer parte de um grupo de network.
4: Sim,
2: porque perfeito. Aí sim é a rede de apoio que a gente precisa, não é, Bruno?
3: Perfeito. Exatamente, eu acho que o empresário ele precisa entender o quão importante é ele se relacionar. E hoje grupos de networking trazem esse relacionamento de forma qualificada, né? Você está junto com empresários que têm representatividade na sua cidade, na sua região. Então a troca de conhecimento, a troca de experiência, isso vai te ajudar a crescer muito mais rápido.
2: Exatamente.
3: Você começou falando, né, sobre empresas que estão começando ou empresas que estão já mais consolidadas. Para todas elas são importantes você ter esse relacionamento, você ter o posicionamento de mercado dentro da sua cidade, da sua região.
2: E vocês perceberam que a gente não tem um padrão para quem precisa estar num grupo de networking, como por exemplo BNI. Eu tô há 25 anos nisso. Minha lista de networking é uma das mais valorizadas de Tapetininga. E eu tô no BNI. O Bruno Lancelotti entrou no BNI como representante de uma empresa e agora abriu a sua própria empresa. A gente não tem muito um padrão, né, de quem que tem que estar lá, que momento que é da maturidade. É qualquer momento, é momento de networking.
4: Exato, Tuti. E tanto você, que é uma empresária que tem uma rede de contatos vasta, quanto eu, que na época que entrei no BNI não tinha contatos, o poder da ambiência ele é muito forte. Então não é só o network em si, é o poder da ambiência, são pessoas que já passaram pelo que você está passando e tem autoridade naquele tema para poder te dar orientação e direção, que é o mais importante.
2: O networking, quando a gente fala de networking, a gente não fala só de vendas. A gente fala de relacionamento, como o Bruno disse. E como é legal a gente participar, a gente já está no segundo, você terceiro ano de BNI, participar de um grupo que tem como se fosse as regras bem definidas do
3: metodologia,
2: jogo.
3: Né?
2: A metodologia faz toda a diferença, não faz,
3: faz
2: Bruno?
3: Faz muita diferença, porque muitas pessoas ainda confundem o que é networking, né? Então pensa que é você entrar num grupo para mostrar, vender seu trabalho. E quando você verdadeiramente entende o que é networking, você vê que a venda ela não é o principal, né? Ela é consequência, né? Você entra no grupo de networking primeiro para ser visível, né? Sua empresa começa a aparecer para os grupos de empresários, para pessoas que se relacionam com você. Depois você vai ganhando a sua credibilidade. Uhum. Né? E a venda é consequência, que gera rentabilidade. Então acho que isso é algo que quando o empresário entende, a chave do negócio dele vira.
2: Você vê que como é uma antônimos, né? É uma coisa que a pessoa fala que está sozinho e de repente a gente está falando aqui do valor do relacionamento.
4: É verdade.
2: É isso que a gente tem que fazer, a gente tem que se movimentar, porque eu espero que o CNPJ de todas as pessoas que estão ouvindo a gente seja um sonho, como é o nosso. Sim. A gente quer que o negócio dê certo, então a gente não consegue fazer dar certo sozinho.
4: É verdade.
2: Tem algum negócio que a gente faz dar certo sozinho?
3: Acho você pode não. Até fazer alguma coisa sozinho, mas com certeza você vai mais longe se você estiver em grupo,
2: isso.
3: Né? Acompanhando.
2: Fica mais confortável.
3: Fica.
2: Não é verdade?
3: É, o BNI é justamente isso, né?
2: Exatamente.
3: É uma rede de apoio onde você tem com quem contar, né? Em diversas situações ali.
2: E a gente vai ter um evento, que é o Business Day, que a gente queria muito falar aqui para as pessoas, porque daí é aberto ao público. Vamos explicar esse dia, Bruno? Começa com você.
4: Vamos. O Business Day ele vai acontecer no dia 10 de agosto. É, lá no Colonial Flat, no Salão Maior. E é um evento que a gente busca justamente isso. Criar esse relacionamento empresarial. Busca de oportunidades. Networking profissional.
2: Uhum.
4: Mostrar também para as pessoas como funciona o verdadeiro networking. Como que é a estrutura de um networking profissional. Então, eu acho que isso é muito interessante. E todos os ouvintes, aqueles que são empresários e empreendedores... Uhum. É, devem estar lá conosco.
2: Ó, queria já deixar à disposição aqui o WhatsApp da rádio, nossos contatos também, para se você tem interesse de participar, é aberto ao público, tem que ser empresário, né, Bruno?
3: Isso, exatamente. Você, então, empresário aqui da cidade, corretor de imóvel, imobiliária, arquitetos, empresas de esquadrias, detetização, gestão de tráfego, manutenção, enfim, são várias especialidades, né? Que a gente está lá contando com a presença de vocês para poder participar e conhecer um pouquinho mais sobre o BNI, sobre o networking qualificado.
2: Você fala de vários setores, mas qualquer setor, qualquer empresa, mesmo que a pessoa, mas eu não sei se para mim a empresa vale, vá conhecer. Esse é um dia importante para conhecer o que é o BNI, né?
4: Exato. Muitas vezes a pessoa tem essa noção de que eu não sei se vale a pena.
2: É.
4: Mas como o BNI é uma rede internacional de networking, que está em 77 países e no Brasil inteiro, certamente nós vamos ter conexão com alguém que é dessa mesma especialidade dessa pessoa que está com dúvida. E aí nós podemos conectá-los para a pessoa que já está no BNI e falar, poxa, vale muito a pena. Eu estou aqui há tantos anos, já tive tais resultados... Então a gente consegue fazer esse link.
2: E o Bruno está citando uma coisa que é verdade. Se você tem um negócio aí que dá para fazer contatos internacionais, nossa, o BNI já é um filtro enorme. Porque você chega lá, joga lá, eu quero falar com alguém de Nevada, nos Estados Unidos. Aí você joga lá, imagina gente, o BNI nasceu lá nos Estados Unidos. Então você imagina o fluxo de empresários que já acreditam nesse trabalho e você pode fazer essa conexão. Você não vai sozinho para um lugar.
4: Exato.
2: Né? Você vai saber, você vai chegar pro cara e falar assim, não vou falar inglês aqui, porque meu inglês é tão bom quanto a minha cantoria, né? Aí você vai falar assim, oi, eu sou a Tuti, eu sou de uma rádio aqui de Tapetininga, estado de São Paulo, Brasil, e vou visitar a sua cidade e eu gostaria de visitar a sua rádio. Imagina, você vai lá, vai ser bem recebido, você conhece o cara, você já sabe onde que é. O Bruno trabalha com construção civil. Ah, fiquei sabendo que tem uma tecnologia nova nos Estados Unidos. Constrói em casa lá de um jeito diferenciado. Vou lá, mas para onde eu vou? Com quem que eu vou? Quem que vai me apresentar? Às vezes você não tem alguém que possa te apresentar, mas o BNI é esse filtro, né, Bruno?
3: É esse filtro. E aí a gente entende que vai muito além de negócios, né?
2: É
3: uma rede mesmo de apoio. Então o BNI, como a maior organização mundial de networking qualificado, né, você vai poder contar com mais de 350 mil membros espalhados pelo mundo.
2: Gente.
3: Então é através de uma plataforma chamada Connect, você consegue selecionar qual a especialidade, qual a região e com quem você quer se conectar.
2: Eu fiquei curiosa esses dias, no primeiro dia que a gente começou a falar mais do Connect, tem muita rádio. No Brasil inteiro. É muito legal isso. Então, você pode se conectar no Brasil inteiro. Tem gente que tem obras, por exemplo, fornecedores que tem outro estado. Então já é uma maneira também, como se você estivesse chegando com uma validação de relacionamento, né, Bruno?
4: É, Tuti, eu tenho certeza que quem está nos ouvindo já passou por isso. De você tentar uma conexão em algum lugar e não conseguir não ser recebido.
2: Vazio.
4: E eu tive a grata experiência de, por uma foto no Instagram, com membros do BNI, com logo que eu tinha entrado, eu já tinha tentado reunião em determinada empresa. E esse empresário, dono dessa empresa, quando viu as minhas conexões, as pessoas com as quais eu andava, ele me abriu as portas, coisa que ele não tinha feito antes.
2: Ai,
4: então o BNI ainda propicia isso pra gente.
2: Você que é empresário e tá com essa frase aí, triste, desmotivadora nessa segunda-feira de que o empresário é sozinho, quero te convidar para ir dia 10 de agosto, Business Day do BNI, é aberto ao público, no mínimo 60 empresários lá para ouvir você. Nossa, mas eu morro de vergonha. Vamos falar disso, né? O Bruno sempre fala isso, o Bruno Serafim sempre fala. Eu era um Bruno falando em público quando eu comecei, e agora tem firmeza, propriedade e muito mais segurança. Para essa pessoa que está cheia de insegurança, o que você falaria para convidar para o Business Day, Bruno?
3: Eu acho que a gente sempre tem que sair da zona de conforto, dar o primeiro passo, né? Então, quando eu resolvi entrar para o BNI, lá em dezembro de 2014, então eu falei assim, eu preciso dar o primeiro passo e sair da minha zona de conforto. Porque meu ambiente, o Bruno falou sobre ambiência, né? Meu ambiente não era de empresários.
2: Uhum.
3: E eu já tinha uma empresa consolidada, né? Uma boa prestação de serviço, mas eu não tinha relacionamentos. E eu falei, eu preciso sair dessa ambiência e frequentar outros ambientes. E aí quando eu dei esse primeiro passo, eu vi que as coisas começaram a mudar. E foi lá, né? Eu, através do nosso relacionamento que a gente constrói dentro da equipe, eu fui o primeiro presidente da equipe BNI Stone.
2: É.
3: Né? E isso me trouxe um desenvolvimento, uma aprendizagem contínua que hoje me preparou muito mais para poder falar em público, para poder falar com os meus clientes. Então, assim, além de tudo, né, do networking, da experiência, você tem o autodesenvolvimento. Então, para você que tem aí a vergonha de falar em público, vergonha de frequentar um ambiente com outros empresários, dê o primeiro passo. Isso vai transformar o seu negócio e o seu desenvolvimento pessoal.
2: Eu tava pensando isso esse final de semana. Ser empresário no Brasil não é ser solitário, mas também não pode ficar mais na zona de conforto. Agora a gente tem que se mexer o tempo inteiro, né, Bruno?
4: Exato. A gente tá falando de zona de conforto, que dá uma liga muito boa com o tema da palestra que será feita lá no Business Day dia 10 de agosto, que é crescer dá trabalho.
2: É.
4: E o Bruno bem falou aqui sobre a zona de conforto. Eu acho que dá o mesmo trabalho você ficar confortável, porque você vai ver as pessoas avançarem, crescerem, e aí você vai ficar com o seu psicológico pesado, vendo todo mundo avançando e você para trás. Dá o mesmo trabalho você ficar nessa zona de conforto do que você sair da zona de conforto e fazer algo acontecer. E o tema dessa palestra é muito interessante, porque ela traz essa reflexão de que para crescer a gente vai precisar sair da zona de conforto, assumir novos desafios, queimar pontes, tomar decisões, e isso não é fácil.
2: E encorajar. E quando você vai se encorajar perto de gente que também está nessa pegada, aí fica mais fácil.
4: Fica muito mais fácil. Aí a gente volta a falar do poder da ambiência.
2: É.
4: O encorajamento, a ambiência, quando você está com pessoas que estão com a mesma mentalidade que você, indo para o mesmo caminho, tendo os mesmos propósitos, fica tudo muito mais fácil.
2: E é muito legal e engraçado que, assim, a gente está criando um grupo cheio de pessoas antenadas com cada um dos setores. Se a pessoa fala assim, eu tô com dificuldade de logística na minha empresa, tem o Roger da RA Consult. Tá difícil por causa da gestão do meu administrativo, gestão 5X.
3: Que tenho dúvidas de contabilidade, você tem lá.
2: Exatamente.
3: Rafael Peixe.
2: Meu cara de contabilidade ficou para lá, para trás no tempo. Tem a Sinergia Soluções. A gente tá cheio de gente. Mas eu acho que eu pago muito imposto. Tem o Alex Orvilo. Você verdade. Não tem para onde correr. Você vai correr para algum lugar que vai te trazer alguma solução. Só não pode achar que você... Só se você estiver completamente desanimado, infelizmente, com a sua empresa. Fora isso, se você tem 1% de vontade,

0: Day, porque com certeza vai ser um ponto de disrupção na sua vida.
1: Amém, vai ser sim. Vocês estão todos convidados. Se alguém quiser, pode entrar em contato com a rádio aqui, 996097213, que a gente passa todas as informações para vocês e participem dia 10 de agosto, Business Day do nosso BNI.
2: Deixar o convite para o pessoal também acompanhar as nossas redes sociais, sim. BNI Stone. Então siga lá, a gente sempre está postando, né, as nossas reuniões, novidades por lá. Então ficam todos convidados a seguir nossas redes sociais e estar presente aí no nosso evento do Business Day, dia 10 do 8.
1: Se você já quer clicar nas mídias sociais, já entra aí no nosso Instagram da Superdifusora, que já está o link lá para você já acessar e já perguntar. A coisa mais importante que existe, não fique parado em um lugar só. Vai querer crescer, a gente quer melhorar, quer prosperar. E BNI pode te ajudar nisso também. Obrigada, meus amigos Brunos.
2: Obrigado, a gente que agradece. É.
1: Hoje foi fácil, qualquer um que eu falava assim, então, Bruno, aí um olhava pro outro pra ver qual que era. Obrigada, viu?
2: Obrigado.
1: À noite a gente tá de novo, porque toda semana a gente vai estar junto de novo, porque toda semana a gente tem a nossa reunião de oxigenação de empresários e isso vale muito a pena. A gente já volta.
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2: Vamos lá, minha gente. 11 horas, 6 minutinhos. Daqui 54 minutos começa o jornal de rádio mais importante de Tapetininga e toda a região. Antônio Luiz vem trazer algumas manchetes, algumas notícias importantes com a alegria da volta da Juliana. Quero até agradecer Paulo Evaristo, parceiraço nosso aqui. E hoje a dona do Jornal do Meio Dia voltou. E ele, acho que ele tá feliz. Bom dia, Antônio Luiz.
3: Bom dia, Tuti. Bom dia, ouvintes do Manhã Super Difusora. Claro, muito feliz com o retorno da querida amiga competente Juliana Fernandes, que foi também, lógico, muito bem substituída pelo Paulo Evaristo. Bom, no Jornal do Meio Dia de hoje, vamos falar com você que construiu, ampliou ou demoliu um imóvel e ainda não regularizou a situação. Itapetininga lançou um programa de incentivo fiscal com possibilidade de desconto e parcelamento. Vamos falar também do primeiro encontro regional de turismo rural, que acontece amanhã e quarta-feira em Itapetininga. No esporte, a briga pelo título do Campeonato Brasileiro esquentou, depois dos tropeços de Palmeiras e Flamengo e da aproximação do Atlético Paranaense. E também sobre a crise diplomática entre Brasil e Argentina, depois das declarações de Javier Milei. Então, continue ligado, porque daqui a pouco tem Jornal do Meio Dia, aqui na Super Difusora, a rádio que é feita pra você.
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3: 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Fiquem com Deus e até amanhã. 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
2: Até amanhã, beijo.
3: Beijo.
2: A gente já volta, você não pode perder que o Ivan de Paula já está por aqui. 11 horas, 18 minutos.
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2: Aê, coisa boa, segunda-feira a gente começa. Essa trilha do lado da vinheta que fala pura diversão, aí vem essa calmaria. A vida é assim, pelo menos a minha. Porque tem hora que eu pareço o quê? Um fio desencapado doido. Aí de repente eu dou umas calmarias. De repente parece que eu tô fazendo yoga o dia inteiro. E o Ivan é esses momentos também. Tem as gargalhadas, que a gente dá as gargalhadas. Tem aquele momento que a gente para, analisa uma situação. E a vida é assim, cheio de suspiros. E momentos de agitação, mas também de reflexões. Bom dia.
3: Bom dia a Tuti, bom dia ao Rafael, bom dia aos ouvintes da Super Difusora. É com muita alegria que eu estou aqui sempre, né? Eu sempre falo isso porque é verdadeiro.
2: A gente sabe,
3: e fica realmente feliz. A vida nossa é espetacular. A gente tem de todos os jeitos, às vezes os desafios, quando Sim. você vence feliz... Quando você não conseguiu superar, você avalia por quê. Então, e nunca colocarmos nos outros as culpas de tudo isso. Exatamente. Isso é o mais importante.
2: Olha como a gente fica nessa calmaria e de repente... Parabéns pra você nesta data querida.

0: vida.
1: Eu já cantei 20 vezes parabéns pra você. Mas eu quero que você saiba o quanto a gente ama você. Mas com bolo sempre é mais emblemático. Então, esse bolo é pra você, pra festejar o seu dia.
0: Verdade.
1: A sua vida.
0: E se o senhor não gostasse de bolo?
1: Aí você vai ter que se virar. Né? É difícil, né? A gente conhece você.
0: Eu gosto de doce.
1: Ai, que lindo.
0: Gosto de bolo.
1: A gente colocou só 4 velhinhas pra ficar bem fácil de apagar.
0: É, né? É verdade. É. Vai. Não conseguiria.
1: Então, não consegue,
0: 73.
1: Sim.
0: 73.
1: Fica muito. Graças a Deus. Faz tanto tempo que ele tá aqui. Que a gente começou a cantar parabéns pra ele lá pela casa dos 50. Né, Ivan?
0: É, por aí mesmo.
1: Ai, né? Que lindo. Parabéns, que Deus abençoe muito, muito, muito sua vida. É, que a gente é muito feliz pela sua vida. A gente reza, eu tenho certeza que muitos ouvintes também rezam, lembram de você, das palavras com carinho que você faz, mas principalmente dos testemunhos, dos momentos de falar que acredita nessas mudanças das pessoas e exatamente. Que sempre é tempo. Que bom que a vida é assim, né, Ivan?
0: Exatamente. Está sempre nas nossas mãos.
1: Graças a
0: Deus. Deus é tão perfeito que ele deixou tudo para que a gente resolva.
1: É.
0: Então, isso é o importante, a gente ter essa certeza, ter essa confiança e saber que nós somos capazes, né? Então, por isso que daí a vida, você vai dirigindo, né? Vai caminhando.
1: Sim.
0: Né? Então, e o mais importante, né? O que a doutrina espírita faz de grande diferença é de falar para que a gente tenha consciência da imortalidade, porque muda todo o sentido da nossa vida. Aí você vê que vale a pena todas as lutas que você tem pela frente, porque o que nos aguarda é infinitamente compensador, dependendo do que eu tenha feito. Então a vida nossa, né, a nossa vida que de imortalidade é como ser espiritual. Temporário, é que nem o aluno. O aluno vai para a escola, naquele período ele está aprendendo, mas a vida dele é fora da escola.
1: Sim.
0: O aprendizado de lá, os desafios de lá, as lutas de lá, as conquistas de dentro da escola, do aprendizado, você vai usar fora. Então, e para nós é a mesma condição. Aqui é a semeadura pelo aprendizado e a colheita é depois. Então é por isso que vale a pena todo o esforço que nós fizermos em benefício de sermos úteis.
1: Sim.
0: De não sermos aquela pessoa que, né, xinga a vida, reclama de Deus, reclama do filho.
1: Culpa todo mundo.
0: Reclama, exatamente, né? Entendeu? A gente, na verdade, a gente vai reconhecer depois que pessoas que passaram, que tiveram, né, exigiram muito da gente, um esforço, a gente vê que eles foram, né, um professor diferente, porque era tão ruim, desagradável tudo, mas que você aprendeu a conviver com isso, de suportar, de ter paciência, de refazer depois alguma coisa que você pensou, falou, puto, não podia ter pensado desse jeito, eu vou pedir desculpa para ele.
1: Eu vou melhorar.
0: Apesar de o outro ter provocado, você pede desculpa de ter agido parecido com o que ele fez. Então é nisso que a vida ganha uma dimensão para a gente, Tuti, que realmente é lógico que há momentos mais difíceis.
1: Sim.
0: Né? Todos nós, o sentimento é o fundamental. E nós sofremos realmente vendo alguém que a gente ama muito doente, vendo não sei o que, que não deu certo, tudo. Não tem problema. O que nós temos que entender é que tudo isso é passageiro, porque é na hora do aprendizado. O que vai fazer diferença é o que resultou daquilo para mim, porque na hora que eu continuo na vida eterna, eu vou ter o sentimento daquilo. Falei, puxa vida, como foi difícil aquele momento, mas graças a Deus, valeu tudo que eu passei, né, as dores que eu tive, tudo. Porque não é que Deus quer que a gente sofra, é que nós, pela dificuldade do entendimento, nós achamos que tudo se torna difícil. A gente acha que a vida, pior uma coisinha de nada que acontece, você já chuta o balde. Então, e a gente vai vendo que não, que você vai construindo, você supera, você não faz mais do mesmo jeito aquilo que não valeu a pena. Então eu sou muito grato, né? Por isso que eu falo que eu amo minha vida. Não é porque só tem coisas sublimes, maravilhosas, mas o entendimento das lições de Jesus fizeram a grande diferença para tudo isso, para mim. Há momentos que eu também choro, eu fico, né, recluso, penso, puxa vida, esse eu vou ter que, né, trabalhar bastante.
1: Está doendo, intimamente, né? Mas aí, quais são ferramentas que você acha que você usa? Não sei se isso é consciente, mas para poder sair desses momentos. Porque tem muita gente que passa por esses momentos e fica pensando então, que a gente não tem, né?
0: Olha, o que eu vou falar para vocês, né, para você, é que é uma coisa que eu demorei para descobrir. Eu saio dessa frequência de tudo que está amargo e apertado e não estou conseguindo, fazendo bem para os outros, indo fazer alguma coisa. Daí eu saio de casa, saio, falo, vou visitar aquela pessoa que pediu para eu ir, não teve horário, vou marcar agora, vou.
1: Você acha que isso são as maiores fugas para não cair nessa tristeza,
0: porque não é momento fuga,
1: do desafio?
0: É você perceber que na hora que você vai em socorro de alguém, você vai achar os valores que você já tem e outra vai perceber que o outro também está sofrendo, que não é uma coisa só para você, que não é só para você que é difícil, não é só para você que não dá certo, não é, entendeu? Então, para mim, foi a libertação. Por isso que conhecereis a verdade e a verdade vos libertará. Liberta você de ficar naquela amargura, aquele raiva, aquele... Então,
1: a gente
0: mim,
1: não pode ficar parado e se sentir congelado,
0: aquela,
1: né?
0: Aquela pessoa que faz algo desagradável para mim, por exemplo, proposital, né? No caso proposital, que você percebe que é, não me preocupo. O que eu aprendi com o tempo? Eu falei, nossa, eu tenho outras 200 pessoas que querem, que me querem bem, que ligam para saber se eu estou bem, que torcem para mim. Então, eu não me preocupo, eu só desejo que ele, então, por que será que ele pensa isso de mim? E se eu tiver oportunidade, eu falo, puxa, o que, que eu fiz, né, para você e tal? Então, são esses desafios é que vão fazendo que a gente vá saindo daquela. Primeiro, que a gente quer sempre que dê sossego, né? Que nem eu falo, a gente não quer paz, a gente quer sossego. Tanto que você fala assim, ah, fulano vai vir cá, que falou que vai vir tomar um café. Ah, eu não queria, eu gosto dele, mas eu não queria. Não é
1: mas
0: o caso,
1: não precisa,
0: eu tô falando.
1: Tô cansada,
0: Então você vê que você quer sossego, você quer ficar livre de qualquer coisa, né? Às vezes tem que lavar uma xícara depois, né?
1: Tem uma lei do mínimo esforço que a gente não pode deixar tomar conta da gente.
0: Exatamente.
1: Porque você vai perder um monte de oportunidade.
0: Depois eu falo, puxa vida, acho que faz um ano e meio que nós não conversamos com essa pessoa. Vai vir aqui, vai tomar café, se precisar faz comida. Entendeu? Depois você fala, ah, não tem, sabe? Você valorizar aquele momento, porque você está pensando no depois já, né?
1: Exatamente.
0: Na hora que ele for, vou ter não sei o quê.
1: Porque então, ela trouxe um morangão para ele aqui.
0: Nossa, não.
1: Sempre precisa separar um pedaço também para a Vera, que ele gosta de comer com a Vera.
0: Então, pode pôr junto. Então.
1: Pode pôr junto. Ele gosta de comer com a Vera.
0: Então, tudo que eu ganho, eu gosto de compartilhar.
1: Ai, que coisa mais linda, gente. Não é?
0: Não, mas ainda torço pra ela não querer muito, porque daí eu como mais.
1: Daí você já fez. Daí você já deu o check na sua maneira de viver e ainda come mais.
0: Não, eu falo, eu trouxe pra você, pra mim e pra você. É isso que eu falo, né? Então, que é a verdade, vai pra mim e pra ela.
1: Você não come nada sem ela?
0: Não, como? Lógico, né? Às vezes eu tô fora, tô em outro lugar.
1: Ah, é verdade, senão você passou uma semana sem comer.
0: Então.
1: Né? Não tem jeito. Não. Mas é uma coisa que você criou pra você mesmo, pra você sempre não, companheiros nesse...
0: É, sou eu, assim, que né, às vezes né, dou nada.
1: Criou isso?
0: Mas é assim, eu gosto né, de saber que é, porque eu vou falar, teve bolo lá, eu trouxe pra nós dois, acabou. Ai. Então pra mim é uma alegria, entendeu?
1: Viu, e tem coisas que a gente, eu fiquei pensando isso, Ivan, e você trouxe hoje, alegrando hoje com a sua vida, como tem coisa que a gente deixa pesado e ela não tem esse
0: não
1: peso.
0: Exatamente.
1: Tá tudo bem. Daí, então, por isso olha essa cena aqui. Ó, peguem esse momento aqui. Eu acho uma graça, porque faz mais de 10 anos. Eu convivo com o Ivan há quase 30. Eu convivo plenamente com o Ivan há quase 30 anos. Graças a Deus. Deus sabe a alegria que eu senti no meu coração de falar isso. Há mais de 10 anos, a gente tem essa premissa de... separa, o Ivan não vai comer, vai comer com a Vera. Como um carinho mesmo. Só que eu tenho isso muito positivo pra mim. E me ensinou também, que eu também sou companheira do meu marido na hora que eu como. Me alimento na refeição e tudo mais. Tanto que o Fofo... Ele não vai gostar que eu fale isso, não é? Mas eu vou falar. às vezes ele nem tem muita regra para almoçar quando não almoça com a gente. E eu acho que é importante esse momento. Aí uma pessoa que tem uma ativação negativa fala assim: nossa, que absurdo! Olha, acabaram de cantar parabéns, por que, que ele não vai comer o bolo lá? Pra que isso? Não, gente, ative o positivo. Sempre tem coisa mais leve e mais positivo do que o que você está pensando.
0: Bom, Jesus tem uma frase que ele diz assim: se teus olhos forem bons, todo o teu corpo terá luz. Veja bem, então é o jeito de você olhar as coisas.
1: Ivan, é tudo.
0: E é o sentimento que domina isso, porque os nossos olhos é o órgão de nós termos a visão daquilo que está acontecendo ou que eu gostaria de ver, enfim. Então, quando você tem um sentimento que é de repulsa, de tudo, para você tudo não serve. Então,
1: qualquer
0: coisa. O que os seus olhos fazem? Ele olha e fala: pô, podia ser meu, mas não é meu, em compensação. Puxa vida, né? Não sei,
1: que absurdo. Quem é esse cara? Não sei o quê.
0: Então, porque é esse esforço que nós temos que ter, na verdade. Porque eu tenho que mudar o meu sentimento para o mais sublime possível, porque é para isso que nós somos criados. Eu não tenho esse alcance do sublime, mas eu faço tudo para que eu tenha um olhar positivo. Há momentos em que você fala: puxa vida, agora...
1: Vou pensar. Se tem hora que você tem que parar e pensar muito tempo?
0: Não,
1: o doutor Abel esses dias falou assim: foi-se o tempo que a gente tinha que contar até 10. Tem hora que a gente tem que contar até 100. Tem momentos que você tem que parar mesmo e falar: opa, deixa eu respirar e organizar isso aqui.
0: Faço.
1: E é importante que a gente faça.
0: Muito importante. Então é nisso que eu penso que as religiões ajudam muito. Né? Você ter algo positivo, né, que cria esperança e expectativas melhores para você, exatamente para que você saia, porque senão você vai só afundando, na verdade. Pode ver, você já está com um problema que é possível de resolver, mas você não achou. Aí daqui a pouco acontece outra coisa, fala: ai, só faltava isso, meu Deus do céu. É porque você está naquela frequência. Então tudo passa a ser difícil para você. Às vezes é coisa que você tiraria de letra, né? Que você fala: ah, não, isso aqui eu sei resolver, daqui a pouquinho eu já resolvo.
1: Pronto.
0: Então somos nós mesmos, entendeu? Por isso que nós temos, né? Todo mundo fala: ai, Deus não dá uma cruz mais pesada. Não dá mesmo, jamais dará. O problema é que nem sempre eu estou preparado, eu não me preparo para nada. Eu quero, né? A gente tem a expectativa de que tudo dê certo, mas a gente já tem experiência que em alguns momentos eu fiz algo que fez sair daquela rotina.
1: Saiu
0: então,
1: do meu
0: alguma
1: controle.
0: Coisa diferente pode acontecer. Então é só estar preparado para isso, tem que entender, né? Porque tem coisa que você não fez, não causou, né?
1: E
0: aconteceu. Então você fala: alguma coisa Deus está querendo comigo. Eu já passei, já faz 2 meses que já aconteceu isso de novo. É sinal que você não resolveu bem.
1: Exatamente.
0: Porque se tudo que você sabe, você pode ver que o que acontece, você na hora resolve. Você fala: igualzinho, pronto.
1: Vai buscar uma solução.
0: Exatamente.
1: E vale aqui o que o Ivan está falando. Eu tenho que encerrar, né, Rafinha? Vale o que o Ivan está falando. Também um lembrete da doutora Alice. Ela é mastologista lá em Sorocaba e ela publicou hoje a importância de a gente ver o documentário da Preta Gil, que foi lançado semana passada na Globoplay, e é muito legal sobre isso. Porque eu lembro uma frase que ela falou nesse documentário, a gente está vendo várias coisas no Instagram aparecendo, e ela fala assim: quando Deus me mandou a doença, eu tive que parar, porque a minha vida estava tudo entroncada. Olha que palavra forte. E é isso que o Ivan está falando agora, qual é a oportunidade que a gente tem. Tudo entroncado. Ah, se tem um negocinho aqui, não resolve. Se tem um negocinho ali, você fica só na negatividade, não resolve, fica tudo entroncado mesmo.
0: Então é por isso. Não, e nem sempre, né, eu posso dizer de mim mesmo que eu também não estou preparado para algo. Não era algo que eu não pensava a esse respeito. Mas na mesma hora eu tenho que repensar. Eu falo: poxa, eu não passei por isso. Eu vou ver, não, peço ajuda, faço uma oração. Porque o problema é eu me preparar, porque senão você vai ficando... Daqui a pouco você não tem vontade de viver mais, porque é desafiador tudo, né? Tudo, então, a luta, os compromissos, a responsabilidade, né? Então é isso, é isso que faz com que eu mude, que eu cresça, né?
1: E queira evoluir.
0: É que nem na escola. O que que a escola faz? A professora dá a prova, você que vai saber. Se estudou, não estudou. Vai tirar nota ruim. ela vai dar outra. Se você continuar o mesmo, você também vai tirar nota ruim.
1: Tem que treinar, tem que estudar.
0: Então, né? Exatamente.
1: Amigo aniversariante, parabéns para você nesta data, tá querida. Vigésima segunda vez que eu tô cantando para ele.
0: Muito obrigado.
1: Ele mandou até a Alexa cantar parabéns. Hoje a gente caprichou.
0: Mandei para ela cantar, não para ela tocar.
1: Tocar, cantar.
0: É ela.
1: Belezinha. Obrigada, meu amigo. Obrigada pela sua vida. A gente já volta.
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2: Sensacional.
3: O doce errado.
2: Sim.
3: Porque tá muito bom esse bolo. A gente cantou parabéns aqui pro Ivan. E as meninas escolheram hoje Sofia Rosa. Acho que é esse o nome. É da Sodier.
2: Escolheram muito bem.
3: Na verdade, ele é o bolo que a Creuza, dona da Sodier, fez em homenagem à filha dela, Sofia. Gente, eu já comi. Mas agora eu tô com água na boca, por isso que eu tô quase engasgando aqui. De delicioso bolo. É com um brigadeiro rosa e ele tem morangos, massa branca. Gente, sublime. Maravilhoso. De dar água na boca mesmo. Pode pedir lá, que eu acho que esse daqui é bolo do mês. E você aproveita lá na Sodier. A Sodier, você já sabe, né, que sorteia toda quarta-feira aqui bolo caseiro. E tá na rua Campos Salles 395. Maravilhosa loja. Tem doces, tem salgados. Tem o pão de queijo deles. É maravilhoso. A gente tem paixão por esse pão de queijo. E esse bolo, ainda estou com água na boca. De verdade. Todo mundo tá comendo. O Iva levou pra comer lá com a Vera. E a gente tá muito feliz com o aniversário dele também. De ter, tá comendo um bolo tão maravilhoso como esse. A Silvana, minha amiga querida, mandou parabéns aqui pro Ivan de Paula. A Anitta também mandou parabéns. Eu vou encaminhando aqui para as pessoas que estão mandando parabéns pro Ivan. Depois a gente encaminha todo mundo, tá bom? E coisa boa. 11 horas e 50 minutinhos. Ó, você já sabe que tá rolando no nosso aplicativo a promoção. Hoje é até 11h53, Rafinha?
2: Dois,
3: Rafinha? Você pegou mais um minuto?
2: Ah, eu não peguei, né? Meu nosso Deus colega, céu, amigo, nosso queridíssimo.
3: O nosso colega queridíssimo. Ó, hoje, quem leva pra casa uma cesta de produtos, a Lambari Alimentos, a nossa aniversariante do ano, que maravilhoso, como eu amo essa família. Ela tá na Vila Piedade, é a Fabiola Andresa Correia. Parabéns, maravilhosa, levou uma cesta de produtos, a Lambari Alimentos. E hoje, quem coloca aí na cabeça um bonezão maravilhoso, azul, da Super Difusora, tá na Vila Ruda. 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Ela vai passar. 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Dando de presente hoje, então, para a Fabiola, a cesta de produtos da Lambari Alimentos, e para a Valdineia, o boné da Super Difusora. Rafinha, tudo certo? Encerramos com sucesso?
2: Com certeza. Começamos a semana muito bem, com o pé direito, como dizem, né, Tuti?
3: Maravilhoso, isso muito mesmo. Bem. Com o pé direito, para a gente poder fazer a semana bem feliz.
2: Com certeza.
3: Para todo mundo aproveitar junto com a gente. Todo dia tem presente. Qualquer dúvida que você tiver, 996097213, a Duda te ajuda.
2: Ou qualquer coisa nas redes sociais da Super Difusora Oficial também.
3: Exatamente. 11 horas e 52 minutos. Mais vamos, um Rafinha.
2: Mais um pouquinho, Tuti. 40?
3: Eita. Pode ele falou...
2: 40. 52 ah, e ele... 40.
3: Então foi comido 40, 20 segundos da gente só, então.
2: Isso.
3: Né?
2: Isso.
3: Pertinho do meio-dia, daqui a pouquinho Jornal do Meio-Dia. Tem muita coisa boa pra você na programação inteira, como diz o seu Zé Vicente. Um melhor que o outro.
2: Bem e... melhor que o outro, é fogo, hein?
3: Tirando o Libório, que vai dar é. Uma truncada aí.
2: Você quer levar uma, né?
3: Exatamente. Você quer levar. Você quer ter informação, Jornal do Meio-Dia? Quer levar uma? Libório a 1h da tarde. Aí, sucesso, coisa boa, o Juninho vem logo depois. Daí o Giro Super Difusora, aí Ave Maria e também tem Bandeirantes. Bora, fiquem todos com Deus, até amanhã. Tchau, tchau.
2: Tchau, tchau.
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0: Boa tarde! Hoje é segunda-feira, 27 de julho.
1: E 27 de julho é comemorado o Dia do Motociclista.
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0: A apresentação dela, que hoje retorna de suas férias, Juliana Fernandes.
1: E a apresentação também de Antônio Luiz.
0: Produção, Juliana Fernandes.
1: Vídeos, redes sociais e mesa de áudio, Antônio Rodrigo.
0: Diretora responsável, Cristine Abrão Morelli Atuti.
1: Uma realização da Central de Jornalismo da Superdifusora.
0: Aí eu te convido a seguir agora os destaques desta edição.
1: Quem construiu, demoliu ou ampliou um imóvel e ainda tem pendências com o imposto da construção civil pode aproveitar um programa de regularização lançado em Itapetininga. O contribuinte poderá pagar a dívida com condições especiais.
0: Começou hoje uma obra na rodovia Antônio Romano Skin Cariol, a SP-127, entre Itapetininga e Tatuí. O serviço pode causar interdições temporárias e mudanças no caminho dos motoristas.
1: Itapetininga recebe amanhã e quarta-feira o primeiro encontro regional de turismo. O evento vai reunir especialistas para discutir como fortalecer o turismo rural na região.
0: No esporte, a 20ª rodada do Campeonato Brasileiro deixou ainda mais equilibrada a disputa pelas primeiras posições e também a briga contra o rebaixamento.
1: E você vai saber também, Brasil e Argentina enfrentam uma nova crise diplomática depois de declarações do presidente argentino Javier Milei durante um evento político em São Paulo.
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0: Começando mais uma semana, vamos conferir então como fica o tempo nesta segunda-feira. Boa tarde, Antônio Rodrigo.
1: Boa tarde, Antônio.
3: Boa tarde, Juliana Fernandes. Seja bem-vinda de volta. Boa tarde, Antônio Luiz. E uma excelente tarde a você, ouvinte da Superdifusora, ligado com a gente aqui no Jornal do Meio-Dia. E começo de semana com uma manhã de frio e bastante neblina em Itapetininga. Logo cedo, às 7 da manhã, os termômetros chegaram a marcar 9,9 graus. E quem saiu de casa nas primeiras horas do dia percebeu que a visibilidade estava reduzida em vários pontos por causa do nevoeiro. Na nossa região, Capão Bonito registrou a menor temperatura mínima, com 9,6 graus. Mas o cenário já mudou. Agora o sol aparece e a temperatura começa a subir. E essa vai ser a característica desta segunda-feira. Uma grande amplitude térmica, ou seja, uma diferença significativa entre o frio da manhã e o calor durante a tarde. Em Itapetininga, a previsão indica a máxima chegando aos 26 graus. O sol é quem vai prevalecer hoje e não há previsão de chuva. E para os próximos dias, a tendência é de continuidade desse tempo mais seco e com grande variação de temperatura. Os dias devem seguir com presença de sol, algumas nuvens e sem previsão de chuva significativa para Itapetininga. As temperaturas continuam variando bastante entre o início e o fim do dia. E atenção também para as noites e madrugadas. Com o ar mais seco e o resfriamento durante a noite, a formação de nevoeiro pode voltar a acontecer, principalmente nas áreas mais baixas. Por isso, quem precisar dirigir durante a noite ou nas primeiras horas do dia, deve redobrar a atenção. Outro cuidado importante é com a umidade relativa do ar. Com o tempo mais seco, a recomendação é beber bastante água durante o dia, mesmo sem sentir sede. Também é importante evitar atividades físicas muito intensas nos horários mais quentes e manter os ambientes arejados. Uma boa tarde para você. E eu volto às 5 da tarde com o Giro Super Difusora e amanhã com mais informações sobre o tempo aqui no Jornal do Meio Dia.
0: Ok, muito obrigado, Antônio Rodrigo. Agora 12:06.
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1: Começa falando com você que fez obra em casa e ainda não regularizou a situação do imóvel junto à Prefeitura de Tapetininga.
0: Se você construiu, demoliu ou ampliou um imóvel e ainda tem pendências relacionadas ao Imposto da Construção Civil, saiba que existe agora uma oportunidade para colocar tudo em dia.
1: É que a Prefeitura lançou um programa de incentivo fiscal para a regularização do ISSQN, que é o Imposto sobre Serviços de Qualquer Natureza, cobrado sobre a mão de obra utilizada nas obras.
0: Na prática, funciona como uma espécie de refis da construção civil. O contribuinte poderá regularizar o imóvel com base nos valores da tabela de 2021, sem atualização. E, para quem quiser fazer o pagamento à vista, ainda existe um desconto adicional de 10%.
1: Mas também é possível parcelar o débito. Só que atenção que todas as parcelas, elas precisam estar quitadas até o dia 31 de dezembro deste ano. Nesse caso, não serão cobrados juros e multas e a parcela mínima é de R$ 70,89.
0: Esse imposto é importante porque está entre os documentos necessários para a emissão do auto de conclusão da obra. Então, quem construiu, ampliou ou demoliu um imóvel precisa manter essa situação regularizada.
1: E para aderir ao programa, o atendimento é feito de segunda a sexta-feira, das 9 da manhã às 5 da tarde.
0: O contribuinte pode procurar o Atende Fácil do Paço Municipal, na Praça dos Três Poderes, número 1000, no Jardim Marabá. Ou então, o Atende Fácil da Vila Rio Branco, que fica na Avenida Padre Antônio Brunetti, 609.
1: Em caso de dúvida, o telefone do setor de ISS da construção é o 33769595.
0: Jornal do Meio-Dia, agora 12:08.
1: Já que estamos falando de regularização e de obras, atenção agora, você que vai pegar a estrada entre Itapetininga e Tatuí.
0: A SP Vias começou hoje, segunda-feira, uma obra de recuperação do pavimento no dispositivo localizado no quilômetro 137 da rodovia Antônio Romano Esquim Cariol, ASP-127.
1: Esse é um ponto de acesso e retorno da rodovia e os trabalhos vão acontecer por etapas, sempre das 7 da manhã às 5 da tarde.
0: Durante a obra, um acesso por vez poderá ser interditado temporariamente, ou seja, o motorista que passar pelo local precisa ficar atento porque o trajeto pode ser alterado conforme o andamento do serviço.
1: Os desvios estarão sinalizados e serão feitos pelos retornos dos quilômetros 132 e 146 da SP-127.
0: E tem uma informação importante também, ó. Dependendo do desvio necessário, o motorista que precisar passar pela praça de pedágio por causa da alteração no trajeto será isento do pagamento dessa tarifa.
1: Jornal do Meio Dia, agora 12:10.
0: E agora, mudando de assunto, a gente fala de uma oportunidade para quem concluiu o curso de corte de cabelo do SEPROM.
1: A Secretaria da Mulher realiza hoje a oficina Beleza em Destaque com o tema Redes Sociais.
0: O encontro será às 14h na Casa da Mulher e será ministrada pelo SEBRAE.
1: A atividade é voltada para as alunas concluintes do curso de corte e cabelo do SEPROM e a proposta é ajudar essas profissionais a entender melhor como utilizar as redes sociais para divulgar o trabalho e conquistar clientes.
0: E, Juliana, falando ainda em qualificação e oportunidades, Itapetininga também recebe amanhã e quarta-feira o primeiro encontro regional de turismo rural, que vai reunir profissionais, especialistas e representantes de diferentes setores para discutir o potencial turístico da nossa região.
1: E esse encontro, Antônio, terá como tema justamente as possibilidades do turismo rural na região, conhecida como Veredas da Mata Atlântica.
0: As atividades começam às 7:30 da manhã, no prédio da CAT, ali na rua Coronel Pedro Dias Batista, número 1405, no centro.
1: A programação terá palestras com especialistas do setor, incluindo representantes do turismo, da Universidade, do SEBRAE e também do SENAC.
0: Entre os participantes estão Márcio Esturaro, da Secretaria de Turismo de Sarapuí, a professora doutora Thelma Dern, da UFSCar, e os consultores Bernardo Ignarra, do SEBRAE, e Andressa Martins, do SENAC.
1: E o segundo dia do encontro, que é na quarta-feira, terá também uma atividade prática em campo.
0: E a ideia é discutir o potencial do turismo rural e, a partir dessas discussões, pensar em políticas públicas e ações que possam fortalecer esse setor na região.
1: O evento é gratuito e quem quiser participar ainda pode fazer a sua inscrição no site da Prefeitura, que é o itapetininga.sp.gov.br.
0: Jornal do Meio-Dia, agora 12:00.
1: O Pátio de Itapetininga está oferecendo hoje 209 vagas de trabalho.
0: São oportunidades para diferentes perfis. Por exemplo, tem 103 vagas que não exigem experiência. Outras 82 vagas para quem já tem experiência. São 5 oportunidades também para jovem aprendiz. 4 vagas para estágio e ainda 15 oportunidades para trabalhos na região.
1: E quem quiser se candidatar precisa comparecer ao PAT com RG, CPF também com a sua carteira de trabalho e um comprovante de residência.
0: E o PAT fica na rua Monsenhor Soares, 251, no centro de Itapetininga, e o funcionamento é de segunda a sexta-feira, das 9 da manhã às 5 da tarde, exceto feriados.
1: Então, se você está procurando uma oportunidade no mercado de trabalho, vale a pena dar uma passadinha no PAT ainda hoje e conferir quais dessas vagas se encaixam com seu perfil.
0: Jornal do Meio-Dia, 12:13.
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0: Meio-dia e 17, e a 20ª rodada do Campeonato Brasileiro esquentou ainda mais a briga pelo título e também deixou a disputa pelas primeiras posições mais equilibrada.
1: O Palmeiras, por enquanto, continua na liderança, mas viu a diferença para o Flamengo diminuir. E o Atlético Paranaense também se aproximou e agora aparece forte na briga pelo topo da tabela.
0: Na parte de baixo, a disputa contra o rebaixamento também ganhou novos contornos, com mudanças importantes entre os times que estão na zona de rebaixamento, ou seja, na zona de perigo.
1: Vamos aos detalhes com a repórter Joyce Santos.
10: Bahia e Corinthians empataram por 1-1 neste domingo na Arena Fonte Nova. Em um confronto equilibrado e marcado por muita disputa física, o Corinthians saiu na frente com Angileri. Mas o Bahia reagiu ainda no primeiro tempo e empatou com David Duarte. Na etapa final, as duas equipes criaram oportunidades, porém esbarraram nas defesas e na falta de pontaria, mantendo o placar inalterado. Após o embate, o técnico do Timão, Fernando Diniz, analisou o resultado.
11: A gente não perdeu 2 pontos pela dificuldade do jogo, por ser muito em cima da quinta-feira, e a entrega dos jogadores foi absoluta. Os jogadores, assim, não faltou nenhum pingo de vontade, os caras foram guerreiros. Aí muito mesmo, porque foi muito difícil pegar a sequência, jogo no início, de jogar na quinta-noite e ter que vir aqui às 4 da tarde. Não teve nem tempo hábil de recuperação.
10: O empate soma 1 ponto para cada lado na briga pelas primeiras posições da tabela e por uma vaga na próxima Libertadores. O Flamengo empatou por 1-1 com o São Paulo no Maracanã. O rubro-negro abriu o placar, mas sofreu o empate na segunda etapa e desperdiçou a chance de encostar na liderança da competição. O técnico do Flamengo, Leonardo Jardim, lamentou o resultado.
12: Acho que a primeira parte da nossa parte foi pouco dinâmica. Em relação à segunda parte, foi um jogo de detalhes. Porque aqui é um jogo de detalhes. Nós dominamos, o adversário fez só um chute ao gol. E detalhes porque 3 centímetros do pé do Wallace, um gol foi anulado.
10: O Atlético Mineiro venceu o Palmeiras no Nubank Park, em um jogo em que o time paulista dominou a posse de bola e criou mais chances no primeiro tempo. Mas foi o Galo quem abriu o placar com Vitor Hugo após falha de Carlos Miguel. O Palmeiras empatou com Felipe Anderson em chute desviado por Tomás Pérez. No segundo tempo, Minda aproveitou o erro na saída do goleiro, serviu Igor Gomes, que marcou o gol da vitória atleticana. Também pela 20ª rodada, o Bragantino e o Curitiba ficaram no 0-0, enquanto Grêmio e Fluminense marcaram 1 cada. O Botafogo surpreendeu o Cruzeiro no Mineirão com 1-0 e o Remo triunfou sobre o Vitória com 2-0. Agência Rádio Web, com informações do Campeonato Brasileiro, Joyce Santos.
0: Jornal do Meio-Dia, agora 12:20.
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0: Meio-dia e 23. Bom, pela nossa região, temos agora informação de Alambari, onde a Prefeitura, em parceria com a CDHU, Companhia de Desenvolvimento Habitacional e Urbano, realiza hoje um plantão de atendimento para os mutuários.
1: E a equipe da CDHU está no CRAS Georgina Maria Machado, que fica na Rua José Vladimir Noronha de Oliveira, número 145, desde o começo da manhã até às 5 da tarde.
0: Durante o atendimento, os moradores podem, de forma gratuita, emitir boletos, formalizar acordos e receber orientações sobre transferência de financiamento, revisão de prestações e escrituras.
1: Também será possível tratar da chamada novação contratual, que nada mais é do que a repactuação do contrato habitacional com a possibilidade de estabelecer novas condições de financiamento.
0: A iniciativa facilita o acesso dos moradores aos serviços da CDHU sem a necessidade de deslocamento para outros municípios.
1: Então você de Alambari, que precisar de atendimento, deve levar os documentos pessoais e, se possível, também os documentos relacionados ao contrato habitacional, que isso ajuda muito a agilizar o atendimento.
0: Jornal do Meio-Dia, meio-dia e 24.
1: Ainda falando de serviços importantes para a população, agora a gente vai até Sarapuí, onde a equipe da saúde prepara uma ação especial para amanhã.
0: É, a Prefeitura de Sarapuí realiza nesta terça-feira uma programação dentro do Julho Amarelo, mês de conscientização e prevenção das hepatites virais.
1: A ação será realizada no Ambulatório Central, das 9 da manhã às 3h30 da tarde.
0: E durante o atendimento, a população poderá fazer gratuitamente testes rápidos para hepatites B e C e atualizar a vacinação contra a hepatite B.
1: A orientação é importante porque as hepatites virais podem não apresentar sintomas no início. Por isso, fazer o teste e manter a vacinação em dia são medidas importantes para identificar a doença precocemente e evitar complicações.
0: Então, quem é de Sarapuí e quiser aproveitar essa ação de saúde, poderá procurar o Ambulatório Central amanhã, entre 9 da manhã e 3:30 da tarde.
1: Jornal do Meio-Dia, meio-dia 25.
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1: Um acidente terminou com a morte de um motociclista na rodovia Raposo Tavares, em Itapetininga, e outro motorista ficou gravemente ferido depois de capotar na SP-189 em Buri.
0: O acidente mais grave aconteceu na manhã de ontem, domingo, na altura do quilômetro 183 da rodovia Raposo Tavares, em Itapetininga.
1: O motociclista morreu depois de bater de frente com uma carreta.
0: O acidente aconteceu por volta das 6:30 da manhã em um trecho de pista simples.
1: De acordo com a concessionária Via Raposo, a moto seguia no sentido interior capital quando, por motivos que ainda serão esclarecidos, acabou invadindo a pista contrária.
0: E na sequência, houve a colisão frontal com uma carreta que vinha no sentido oposto.
1: Com o impacto, a motocicleta tombou e os dois veículos ficaram parados no local.
0: A equipe médica foi acionada, mas constatou a morte do motociclista ainda no local do acidente.
1: O motorista da carreta não ficou ferido.
0: Aí o local passou por perícia, né? E as causas do acidente ainda serão investigadas.
1: E ainda falando de acidentes nas rodovias da região, um motorista ficou gravemente ferido depois de perder o controle do carro e capotar na rodovia Engenheiro Lauri Simões de Barros, SP-189, em Buri.
0: Esse acidente aconteceu na noite de sábado, foi na altura do quilômetro 34, sentido sul.
1: Segundo a concessionária Via Raposo, o veículo invadiu a faixa contrária antes de capotar e bater contra a defensa metálica no sentido norte. Depois, o carro parou no canteiro lateral da rodovia.
0: O motorista sofreu ferimentos graves. Ele foi socorrido por uma ambulância e levado para a UPA.
1: Durante o atendimento da ocorrência, a pista chegou a funcionar no sistema pare-siga e também ficou totalmente interditada por aproximadamente uma hora.
0: A rodovia foi liberada por volta das 11 da noite de sábado.
1: O veículo foi retirado por um guincho com autorização da Polícia Militar Rodoviária.
0: E as causas desse acidente também serão apuradas.
1: Jornal do Meio-Dia, agora meio-dia e 31.
0: E a nova escola estadual aviadora Anésia Pinheiro Machado, localizada no Taboãozinho, foi invadida na madrugada de hoje.
1: As primeiras informações são de que criminosos armados entraram na unidade, renderam e amarraram os vigilantes que estavam no local.
0: E na sequência, os criminosos levaram diversos equipamentos que já estavam na escola, incluindo televisores, computadores e notebooks.
1: A ocorrência está sendo investigada pelas autoridades e as informações ainda estão sendo atualizadas. Então, novos detalhes devem ser divulgados ao longo do dia.
0: Jornal do Meio-Dia, agora meio-dia e 32.
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11: Hoje eu quero conversar sobre um tema que faz toda a diferença na vida de uma criança, de um adolescente e, consequentemente, de toda a sociedade. O que faz um professor ser realmente fascinante? Então, é claro, né? O psiquiatra e escritor Augusto Cury, em um de seus livros mais conhecidos, faz uma distinção muito interessante entre o bom professor e o professor fascinante. Segundo ele, o bom professor transmite conhecimento. Já o professor fascinante desperta a inteligência, provoca a curiosidade e ensina seus alunos a pensar. E eu acrescentaria, o professor fascinante não é aquele que sabe todas as respostas, é aquele que desperta perguntas. Vivemos em uma época em que qualquer informação está na palma da mão. Um celular responde em segundos aquilo que antes levávamos horas para pesquisar. Então, se a escola competir apenas na transmissão de conteúdo, ela perderá essa disputa. O diferencial da educação está nas relações humanas. O professor fascinante trabalha a prática. Ele mostra ao aluno que matemática está no mercado, que física está no esporte, que biologia está no próprio corpo, que a história explica o presente e que português abre portas para qualquer profissão. Ele faz o estudante perceber que aprender não é decorar para uma prova, mas compreender a vida. Também é um professor que cria memórias. E isso é muito importante. Todos nós esquecemos de muitas fórmulas, datas e definições. Mas dificilmente esquecemos aquele professor que acreditou em nós quando ninguém acreditava. Não esquecemos daquela aula diferente, daquele experimento, daquela viagem de estudos, daquela conversa no corredor ou daquela palavra de incentivo no momento certo. E quando o professor faz isso, é claro que ele vai gerar memórias nos alunos. As pessoas esquecem o que você disse, esquecem até o que você fez, mas dificilmente esquece como você fez a sentir. O professor fascinante se importa. Ele percebe quando o aluno chega diferente, nota quando alguém está mais calado, mais desanimado ou enfrentando dificuldades. Ele entende que antes de existir um estudante, existe um ser humano, com sonhos, com medos, desafios e histórias. Ou seja, cada um é cada um, e o professor tem que ter esse olhar diferenciado. E isso me leva a uma filosofia que temos muito forte aqui no COC, né? A escola onde eu trabalho, olhe nos olhos e saiba quem é seu aluno, é o nosso lema. Você tem que olhar nos olhos do seu aluno, você tem que saber quem é ele, né? Então é interessante você conhecer. Parece simples, mas é revolucionário. Olhar nos olhos significa enxergar muito mais do que uma nota no boletim. Significa conhecer o nome, a história, as potencialidades e até as dificuldades daquele estudante. É entender que nenhuma aprendizagem acontece plenamente sem vínculo, sem confiança e sem respeito. O professor fascinante também analisa resultados, mas não apenas para preencher planilhas ou divulgar rankings. Ele olha para números para fazer perguntas importantes. Como, por exemplo, né? Por que esta turma teve dificuldade? O que eu posso fazer de forma diferente? Como posso alcançar aquele aluno que ainda não conseguiu aprender? Os resultados não servem para apontar culpados, servem para orientar caminhos. Outro aspecto essencial é o trabalho com o lúdico. Aprender pode e deve ser prazeroso. Jogos, desafios, projetos, experiências, tecnologias, debate, teatro, música, tem uma infinidade de práticas lúdicas que levam um conhecimento muito mais transformador, né? E tudo isso para o ambiente escolar se torna um ambiente vivo. Quando existe emoção, existe atenção. E quando existe atenção, a aprendizagem acontece com muito mais profundidade. Por fim, o professor fascinante vai além dos muros da escola. Ele leva seus alunos para conhecer universidades, empresas, museus, parques, laboratório e a própria comunidade. Ele conecta o conhecimento com o mundo real, porque educação não acontece apenas dentro da sala de aula, e eu sempre falo isso aqui. Ela acontece quando o estudante percebe que aquilo que aprende faz sentido para a sua vida. E isso que é importante, né? Às vezes a gente precisa sair um pouquinho da bolha, porque o aluno fica preso a uma apostila, fica preso àquele assunto didático, mas está acontecendo coisas na comunidade, no país, no mundo, que talvez ele aprenda com mais facilidade e seja de maior importância para aquele momento. Não que devemos deixar o assunto de lado, mas por que não debater aquilo que está sendo discutido agora? Né? Então isso é importante. No fim das contas, um professor fascinante não forma apenas alunos que tiram boas notas. Forma cidadãos que pensam, que questionam, que respeitam, que sonham e que têm coragem de construir um futuro cada vez melhor. Talvez essa seja a missão mais bonita da educação. Não apenas preparar pessoas para uma profissão, mas preparar pessoas para a vida, né? A escola, às vezes, tem que pensar nisso de uma forma diferente. É lógico que a gente prepara para os vestibulares, prepara para o mercado de trabalho, mas nós temos que preparar essas crianças para a vida, para os verdadeiros desafios. E essa transformação começa muitas vezes com um gesto simples, um olhar atento, uma palavra de incentivo, uma aula inesquecível ou um professor que decidiu fazer a diferença. Então, é isso, o professor fascinante, ele vai criar memórias que vão ficar pro resto da vida. Gente, eu vou ficando por aqui e lembre-se, a educação salva o mundo.
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0: Este horário é reservado para informações do Plano Familiar Camargo.
1: Faleceu nos primeiros 59 minutos de hoje em Itapetininga, Santa Madalena Munhoz. Santa contava com 92 anos, era viúva do saudoso Manuel Lázaro Munhoz, deixa os filhos Ana, Elza, Mauro, Arnaldo, Adilson, Rosângela, Marília, Edna e Regina. O seu velório está acontecendo na unidade da Camargo do Jardim Bela Vista e o seu sepultamento acontece às 15h30 de hoje no cemitério São João Batista. Faleceu às 6h de hoje em Itapetininga, David Alino de Oliveira Bertolai. David contava com 21 anos, era solteiro. O velório está acontecendo em sua residência e o sepultamento acontece às 16h de hoje no cemitério do Santíssimo. Faleceu às 21h de ontem em Pilar do Sul, Lázaro Antunes Tavares. Lázaro contava com 97 anos, era viúvo da saudosa Maria Corrêa de Souza, deixa os filhos José e Aparecida. O velório está acontecendo na Igreja Nossa Senhora da Conceição, no bairro Rio Acima, e o sepultamento acontece às 17h de hoje no cemitério do município do Rio Acima, no cemitério municipal do Rio Acima. faleceu às 13h41 da madrugada de hoje em Itapetininga, Maria Lúcia de Fátima Messias Fernandes. Maria contava com 72 anos, era viúva do saudoso Josil Fernandes, deixa os filhos Jeremias, Josias e Luciana. O velório está acontecendo no Memorial Antônio Ferreira de Camargo e o sepultamento acontece às 5 da tarde de hoje no cemitério São João Batista. Essas foram as notas de falecimento de hoje. Nossos sentimentos às famílias enlutadas.
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0: A nova tarifa imposta pelos Estados Unidos ao Brasil já está em vigor. A cobrança de 12,5% atinge milhares de produtos brasileiros exportados para o mercado norte-americano e pode aumentar a tensão comercial entre os dois países.
1: É que o governo brasileiro contesta a justificativa apresentada pelos Estados Unidos e já avalia a possibilidade de adotar medidas de reciprocidade.
0: Quem traz mais informações sobre essa nova tarifa e as possíveis consequências para o Brasil é o repórter William Sopa.
9: Entrou em vigor nesta sexta-feira uma nova taxa cobrada pelos Estados Unidos, dessa vez de 12,5% sobre alguns produtos exportados pelo Brasil. A tarifa foi anunciada na última quinta e a justificativa surpreendeu o governo federal. Os Estados Unidos concluíram que o Brasil adota práticas comerciais desleais ao não fiscalizar adequadamente a importação de mercadorias produzidas por trabalho forçado. Priscila Caniparo, pós-doutora em Direito Internacional, professora da UFPR e da Washington and Lincoln University, explica que a justificativa em si tem precedentes históricos.
10: O vínculo entre o comércio internacional e o combate ao trabalho forçado não é a criação do Trump. Excepcionalmente, ele usou de uma forma muito amplificada. Os Estados Unidos proíbem, desde 1930, a entrada de mercadorias que possam ter sido produzidas com trabalho forçado. E, obviamente, esse é um ponto central nessa guerra com a China. Então, existe uma presunção de que determinados produtos chineses, enfim, são contaminados por trabalho forçado e, basicamente, ele se utilizou como se fosse uma tarifa universal, transferindo, basicamente, ao importador o ônus de provar que não teve trabalho forçado.
9: Fontes na diplomacia brasileira disseram ao portal de notícias G1 que não teria havido intenção real do governo Donald Trump em entender o que o Brasil tem feito para coibir essas práticas. E lembraram que o país é referência na Organização Internacional do Trabalho nesse assunto. Priscila Caniparo cita que há contradições no próprio relatório emitido pelo governo dos Estados Unidos.
10: O fundamento central seria que o Brasil não possui uma proibição legal geral e expressa que impeça a importação de qualquer mercadoria produzida com trabalho forçado no exterior, só que esse mesmo relatório dos Estados Unidos reconhece que o Brasil também invoca compromissos previstos em acordos de investimento e de livre comércio. Que o próprio Ministério Público do Trabalho aqui fez um levantamento de dados muito técnico para apresentar para os Estados Unidos e, de fato, o que a gente observou é que o Brasil tem feito medidas muito robustas para combater o trabalho análogo escravo. E mais do que isso, eu acho que é mais importante ainda destacar que aqueles setores em que há uma investigação concreta, que há condenação, que corroboram com a ideia de que talvez o Brasil tenha práticas análogas à escravidão, são setores ligados à agropecuária e ao agronegócio. E esses foram excluídos da tarifa de 12,5%.
9: Segundo a Câmara Americana de Comércio no Brasil, a nova sobretaxação deve alcançar cerca de 3 mil produtos brasileiros, que geram anualmente mais de 12 bilhões de dólares em exportações aos Estados Unidos. Milhares de itens, porém, ficaram isentos das cobranças, como petróleo, café e carne bovina, que impactariam negativamente na inflação estadunidense e automaticamente na popularidade da gestão Trump. O governo brasileiro rechaça a justificativa dos Estados Unidos e tem passado a mensagem de que pode iniciar os trâmites para acionar a Lei de Reciprocidade, aprovada pelo Congresso Nacional. Agência Rádio Web. Produção e reportagem William Sopa, com colaboração de Breno Zonta.
0: É, e a discussão sobre a regularização das grandes empresas de tecnologia pode aumentar a tensão entre Brasil e Estados Unidos.
1: Congressistas republicanos norte-americanos pediram ao presidente Donald Trump que adote sanções comerciais contra o Brasil caso o Congresso Nacional aprove um projeto que cria novas regras para fiscalizar a concorrência no mercado digital.
0: O projeto tramita em regime de urgência na Câmara dos Deputados e aguarda votação.
1: E quem traz mais informações sobre essa nova ameaça dos Estados Unidos e os impactos que a proposta pode provocar é o repórter Alan Barbosa.
12: Congressistas republicanos dos Estados Unidos enviaram carta ao presidente Donald Trump pedindo sanções comerciais ao Brasil caso o Congresso brasileiro aprove um projeto de lei que cria regras de fiscalização da concorrência de grandes empresas de tecnologia, as chamadas Big Techs. O argumento estadunidense é que a norma vai onerar plataformas digitais dos Estados Unidos com um novo regime regulatório. A Coalizão Direitos na Rede é uma das entidades brasileiras que defendem a regulação na expectativa da diminuição do monopólio no setor. Para o coordenador do Programa de Ecossistemas de Tecnologia da Informação e Comunicação da Artigo 19, André Bozzelli, a abertura para a concorrência também possibilita o desenvolvimento tecnológico do país.
13: A ideia é essa, mas não necessariamente só com essa perspectiva de fomentar a indústria nacional. É claro que isso é positivo, mas a ideia é abrir a concorrência, né? Fazer com que mercados hoje muito concentrados deixem de ser. Fazer com que agentes econômicos que queiram entrar nesse mercado e não conseguem porque os demais agentes adotam certas práticas, isso faria então com que essa possibilidade passasse a existir, né? Espaço, portanto, sim, para o desenvolvimento de tecnologia nacional, mas não somente.
12: As três principais Big Techs dos Estados Unidos são a Apple, a Microsoft e o Google. O projeto cria a Superintendência de Mercados Digitais na estrutura do Conselho Administrativo de Defesa Econômica, o CAD, com a função de monitorar o mercado digital e impor obrigações preventivas contra abusos ou danos evidentes da concorrência. De acordo com Bozzelli, apesar de a proposta não regular o conteúdo das plataformas, a concorrência pode contribuir indiretamente para isso.
13: O modelo de negócio dessas grandes empresas interfere no tipo de conteúdo que elas incentivam produzir e que elas disseminam, né? Então, estou falando basicamente, né, dessas métricas de engajamento e assim por diante, né? Então, várias pesquisas já demonstram, e isso não é novo, que conteúdos, né, mais virais, né, conteúdos que engajam pelas emoções, pelos sentimentos, têm maior chance de êxito. E, infelizmente, esses conteúdos costumam ser desinformação, discurso de ódio e assim por diante.
12: O projeto de lei 4.675 de 2025 tramita em regime de urgência na Câmara, aguardando o presidente da Casa, deputado Hugo Mota, colocar em votação. Agência Rádio Web de Brasília, Alan Barbosa.
0: Meio-dia e 53.
1: Está em vigor em todo o país a lei que autoriza mulheres maiores de 18 anos a comprar, ter e utilizar spray de pimenta como instrumento de defesa pessoal.
0: A medida estabelece regras para a aquisição e o uso do produto e prevê também ações de capacitação e orientação para as mulheres.
1: Especialistas, no entanto, reforçam que o spray deve ser usado apenas como um recurso para criar uma oportunidade de fuga e não substitui as políticas públicas de combate à violência.
0: Detalhes com a repórter Cassie Balog.
14: Entrou em vigor a lei que autoriza em todo o país a comercialização, aquisição e posse de spray de pimenta para mulheres maiores de 18 anos como medida de defesa pessoal. A norma foi sancionada pelo presidente Lula e publicada no Diário Oficial da União nesta sexta-feira. O texto determina que o produto poderá ser usado de forma moderada para repelir uma agressão injusta, atual ou iminente, e que o uso deve ser interrompido assim que a ameaça for neutralizada. A delegada de polícia e professora de Direito Penal, Raquel Galinatti, avalia que a medida representa um avanço, mas ressalta que ela não substitui as políticas públicas de combate à violência contra a mulher.
15: Deve haver necessariamente uma política ampla de prevenção à violência. E é muito importante que a gente deixe bem claro, não se trata de uma solução no combate à criminalidade, nem uma solução da violência contra a mulher, mas uma ferramenta de defesa pessoal capaz de criar uma janela de reação, um tempo para reação.
14: Para adquirir o dispositivo, a mulher deverá ter mais de 18 anos e apresentar documento oficial com foto, além de comprovação.

0: 3 metros, uma falha no equipamento, uma falta de preparo comprometem a eficácia. Então, o uso exige estratégia, não é um instrumento de confronto ou contenção.
1: A nova lei cria ainda o Programa Nacional de Capacitação em Defesa Pessoal e Uso de Instrumentos de Menor Potencial Ofensivo para Mulheres, que prevê campanhas educativas e orientação sobre os limites legais da legítima defesa e o uso correto do equipamento. Mas a delegada defende que o spray de pimenta não substitui o dever do Estado de proteger as vítimas e responsabilizar os agressores. Rede por Elas. Informar é proteger. Denunciar é salvar. Uma campanha do Grupo Rádio Web. Produção e reportagem, Cassie Balog.
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3: A relação entre Brasil e Argentina enfrenta uma das maiores crises diplomáticas das últimas décadas. Isso depois de declarações feitas pelo presidente argentino Javier Milei durante um evento político em São Paulo.
4: Milei participou no sábado da confirmação da candidatura de Flávio Bolsonaro do PL à presidência da República e durante um discurso de quase meia hora ele criticou o presidente Lula, as políticas sociais do governo brasileiro e atacou o ministro do Supremo Tribunal Federal, Alexandre de Moraes, a quem chamou de lixo careca.
3: O ataque aconteceu depois de Moraes negar um pedido para que Milei visitasse Jair Bolsonaro em prisão domiciliar.
4: E com essa notícia, estamos colocando um ponto final na edição do Jornal do Meio-Dia de hoje, que teve o oferecimento de Nishimbo do Brasil, há mais de 50 anos, gerando emprego e renda.
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4: E você fica agora com o Libório, seu show sertanejo. Uma ótima tarde a todos e até amanhã.
3: Boa tarde.

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Ó incomparável Senhora da Conceição Aparecida, Mãe de Deus, Rainha dos Anjos, Advogada dos pecadores, refúgio e consolação dos aflitos e atribulados. Ó Virgem Santíssima, cheia de poder e bondade, lançai sobre nós um olhar favorável para que sejamos socorridos em todas as necessidades em que nos acharmos. Lembrai-vos, Clementíssima Mãe Aparecida, que não consta, que de todos os que têm a vós recorrido, invocando o vosso santíssimo nome e implorando vossa singular proteção, fosse por vós alguma vez abandonado. Animado com esta confiança, a vós recorro. Tomo-vos de hoje para sempre por minha mãe, minha protetora, minha consolação e guia, minha esperança e minha luz na hora da morte. Assim, pois, Senhora, livrai-me de tudo o que posso ofender-vos e a vosso Santíssimo Filho, meu Redentor e meu Senhor Jesus Cristo. Virgem bendita, preservai a esse vosso indigno servo, a esta casa e seus habitantes da peste, fome, guerra, assaltos, ruas, tempestades e outros perigos e males que nos possam flagelar. Soberana Senhora, dignai-vos dirigir-vos em todos os negócios espirituais e temporais. Livrai-nos das tentações do demônio, para que, trilhando o caminho da virtude, pelos merecimentos de vossa puríssima virgindade e do preciosíssimo sangue de vosso Filho, vós possamos ver, amar e gozar na eterna glória. Assim sendo, por todos os séculos dos séculos. Amém.

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0: Itapetininga. Está começando pela nossa super difusora mais um show de alegria, mais um show de música bonita, música sertaneja, tem pagode, forró, o melhor da música gaúcha, um show de audiência total, porque não tem pra ninguém. Você ficou muito bem informado, muito bem informada. Tivemos aí mais uma baita edição do tradicional Jornal do Meio-Dia, o melhor jornal de rádio, sempre com os melhores, Antônio Luiz, Juliana Fernandes, Antônio Rodrigo, informação de montão. Daqui pra frente, ó, tomba o carrinho de mexerica, só dá show do Liba, show sertanejo, só dá nós.
1: Brasil!
0: Aquele super boa tarde pra você que mora pela nossa região, bairros e distritos vizinhos, cidades vizinhas na audiência, boa tarde. E boa tarde para você aqui da nossa querida e grande Itapetininga. É segunda-feira, começa tudo de novo, hein? Começa tudo de novo, meu povo, 27 de julho. O ano é 2026 e a tarde tá legal, temperatura agradabilíssima neste momento, 24 graus na Terra das Escolas, momento em que eu aproveito para desejar também um super boa tarde para você aí na lida, na luta, abençoada semana de trabalho, para você que me ouve no seu carro, aqui pela cidade, pela região, tá trabalhando com seu táxi, ônibus, Uber, van, caminhão. Obrigado pela carona, pela sintonia certa. Para todos os motoristas, eu sempre mando
2: aquele abraço.
0: A você, amigão comerciante. Estamos aqui na torcida sempre para que você, ó, continue faturando bastante. O show sertanejo mais uma vez tem sim, a produção e apresentação do seu amigo Libório.
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0: Programação sempre sua, o ouvinte mais inteligente do rádio, que vai comigo até as 3 da tarde ouvir muita moda, moda boa, nova, véia, bem véia. Tem moda mais ou menos por aqui também, moda meia boca, meu. Aqui tem de tudo pra você, o seu zap, o seu áudio, combinando com você até 15 pras 2, você pode deixar o seu recadinho aqui. A gente recebe o seu zap, o seu áudio até as 15 pras 2, áudios com até 15 segundos. A gente manda bala, manda pro ar, a gente coloca você no rádio. No final do programa, você já sabe, Adalto Som, a casa do seu carro, traz os padres para abençoar todos nós. Padre Zezinho e Padre Alex Nogueira. Já de cara, deixa eu mandar um boa tarde para a dupla mais animada da nossa Aurora Ville, Caboclão Zé Vicente, em Camomila, na sintonia, pai e... Bença, pai.
3: Deus te abençoe, fião.
0: Mãe, tchutchute, bença, mames, poderosa.
4: Deus te abençoe, tchutchute da mãe. Bom programa.
0: Obrigado, já tô abençoado, meu povo de Deus. Já tô abençoado, prefeitão do povo, Jefferson Brum.
5: Boa tarde, Liba. Boa tarde, ouvintes do show do Liba.
0: E...
5: segue o líder.
0: Segue o líder, garotinho. YouTube, aí YouTube. O Tuba tá correndo a região, hein? O cara não para, meu. O cara tá acelerado, hein? O nosso pré-candidato a deputado federal tá na sintonia sempre. Alô, Marcelo Nanini. Nanini, aves exóticas, garotinho. Manda um salve pra galera aí, cowboy.
6: Boa tarde, Liba. Tamo na sintonia aí, ó. 94.5. Um abraço pra você e pra todos os ouvintes aí. Um grande abraço do Marcelo Nanini. Segue o líder.
0: Aí sim, garoto. Aí sim. Alô, Sumô, o Sumô tá querendo Mato Grosso e Matias, a música Mistério. Ele oferece aqui a todos os ouvintes, forte abraço, seguindo o líder. Alô, Sumô, abração pra você, tá no pente o modão e na sequência, tá? Com Mato Grosso e Matias. Boa tarde também para o Vande ali na Padaria Romana, que gosta de Mato Grosso e Matias. Para Simone e para o Jamilton no Jardim Fogaça, também gostam de Mato Grosso e Matias. Alô, Simone, alô, Jamilton, alô, Vitor Augusto. Abraço para vocês aí, meus queridos. Mas vou começar com essa aqui, eu tô encucado com essa música aqui, hein? Meu Deus do céu, que coisa linda. César Menotti e Fabiano, Entre a Serpente e a Estrela. 1h10 agora, começando bem a semana. Alô, Maninho William, W Terra e o Esfregão, menino!

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17: E já estamos por aqui, meu Deus do céu. Vai que vai moendo. 1h22 já. 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
17: É, vamos fazer pegar coisa, hein? Nem que seja no tranco, meu. Nem que seja no tranco, Jesus amado.
19: Gato bebe leite, meu pai toma chá.
17: Caramba, meu, tô parecendo o goleiro do Parmeira hoje. Tô parecendo que tomei o jururu. Ave Maria, vamos se animar, Liba. Vamos se animar, garotinho.

0: E a gente vai aqui prosseguindo 1h23, mais 30 segundinhos da tarde de segunda-feira. 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
0: E agora a gente vai voltar no tempo porque tem duas, hein? Tem duas maravilhosas.
4: Eu estava no baile cantando pra esquecer a traição de um amor.
0: Canta, meu povo, canta, porque quem canta seus males espanta.
4: Agora no baile uma flor.
0: Se isso desse resultado, eu passava todo dia 7:30 na Campos Salles, gritando ali, ó, gritando, galopeiro! Ótima tarde para todos que estão mandando mensagens. Até 15 para as duas a gente recebe o seu recadinho, tá bom? 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

0: Hora certa, 1h31, agradecendo aqui aos ouvintes. Boa tarde para Renata e todo o pessoal ali no Orquidário Machado. Alô, Renata, abençoada semana a todos aí, tá bom? Aí para o Rogério Lima, o nosso locutor de rodeio oficial aqui, ele, a esposa Patrícia, os filhos Antônio Henrique e Ana Beatriz, para o Tonhão e a Lola também, grande abraço. Para o Diego Fernando, ligado com a gente agora no Tupi. É, dedicando o programa aqui para o filhão Théo Augusto, para o pai José Fogaça e a todos os amigos. Ele põe aqui, e vai Palmeiras, segue o líder. Ai, meu Deus do céu, gostou do goleirão que nós mandemos para vocês aí? Gostou? Ainda queriam na Copa ele. É, vai vendo, mano. Celso Ricardo, ele tem nome de ator, ator mexicano, Celso Ricardo, o Celso da Tânia Ceni.
1: Tarde, Liba, uma semana abençoada pra nós aí, Liba.
0: Opa.
1: Liba, se puder hoje, põe aquela do Zezé lá e arrepiar o pelo da capivara. Fica com Deus e segue o líder.
0: Hoje vai ter Zezé no programa, garotinho, garotinho, pra você e pra Tânia Ceni, tá bom? Abraço, Celso, e a todo o pessoal aí na Madeireira Nobre, ouvindo a gente. É, o Vanderlei e o Fernando aí são fãs do Mirosmar. Eles sonham com o Mirosmar. A Solange na Vila Palmeira tá ligada comigo também. Boa tarde, Liba. Boa tarde para todos aí. Estamos seguindo o líder. Alô, Solange na Vila Palmeira. Aquele abraço, querida. O Farelo. O Farelo, manda a localização aí. Qual moda que você está querendo ouvir, menino?
2: Tarde, Libório. Beleza, bom. Farelo de São Miguel Arcanjo. Está dando São Paulo, Brasil. Estamos aí levando o progresso. Toca Filho Pobre. Para todos os viajantes de, na Romaria Bom Jesus de Iguape, a turminha lá do Ricardo Govetri, fizeram a janta ontem para recepcionar a turma lá de Angatuba. Valeu aí, Ricardo, e toda sua turma.
0: Olha só, rapaz, teve janta, Marvadão, ele gosta de janta, esse é o cara. Essa música aí, nossa, eu ouvi muito, muito quando eu era... Quando eu era praticamente... Nossa, eu era jovem. Vou trazer com Mococa e Moraci esse modão aí. Tá bom, Farelão? Não esqueceu de nada não, fio?
2: Me segue o líder, xerife. E vamos pra cima, boiadeiro. Vamos que vamos e deixa que vá. Um abraço a todos aí, um bom dia e uma boa semana a todos.
0: Amém, querido. Amém. Alô, Sueli Teodoro. Boa tarde, grande líder. Deus abençoe seu início de semana. Beijos. Me coloca nas orações. Deixa comigo, Sueli. Tudo de bom pra você, querida. Uma ótima recuperação. Claudinei Alves, na Nova Itapetininga, tá seguindo o líder também. Alô, Claudinei. Abraço, maninho. O Valdo, lá do Distrito Cocais, em Sarapuí, também falou.
3: Agora, Valdo, no Juventus Cocais, queria ouvir a música da saudade de Gilberto Gilmar, oferecendo especialmente ao Alex, aí, ouvinte número 1 do programa aqui no Distrito Cocais. Valeu, Libório. Segue o líder.
0: Abraço, querido. Márcia Meira, fale já também, querida.
4: Oi, Libório. Tudo bem com você?
0: Opa.
4: Espero que sim.
0: Sim, sim.
4: Oferece pra mim uma música pro Toninho da Prefeitura e pra Dilma de Fátima e segue o grande líder.
0: Aí, Márcia Meira da Vila Santana. Ai, Toninho, Toninho do céu. Quem também mandou o recado pra cá é o Paulo César da Vila Carvalho, é
5: isso? Boa tarde, Libre, é o Paulo César da Vila Carvalho. Manda modão pra nós, uma abençoada semana a todos nós. E segue o líder.
0: Ô, querido, amém, amém, amém. Alô, Chiruzinho, solta a voz aí, Chiru.
6: Boa tarde, Liba. Excelente programa, como sempre, excelente semana. O pessoal do Amaral, da Açougue lá, gente fina pra caramba, pediu dois corações. Manda um abração pra eles. Especial pro Ratinho também, que contei esse final de semana. Segue o líder, garfiar o Flamengo de novo. Tchau, obrigado.
0: E tchau, nós. Valeu. Ô, Josemar, abraço pra você, Pelezinho. Pelezinho tá aí, bombando no Facebook. Só não vai no bar da Rosana. Fala que vai e não vai. Fica azucrinando lá. Mão de vaca, mão de morsa, velho. Abraço, Josemar, nosso querido Pelezinho, jogador de truco que não aparece para jogar. Alô, Conceição Rosa, Margarida Lopes, ótima semana para vocês aí. Também querendo o Zezé de Camargo e Luciano, hein? Depois a gente vai trazer aqui, porque tem pedido do Carlão ali do Alto Posto Sarutaiá, tá bom? Alô, Margarida Lopes, Conceição Rosa, aquele abraço para vocês. Marquito Saborosa, além de não devolver a botina do Claudinho, da Vila Mazei, agora manda zap no celular do Fábio, da JB Carnes.
7: Boa tarde, Mauro, Marquito Saborosa. Manda um rondão para nós aqui no rancho do Fabinho, JB. A Ulana, Fabinho, o Claudinho, o Eduardo Santista. Manda uma moda bem boa para nós. Segue o Letinho aqui no rancho mais tarde.
0: Olha só.
7: cruzar três?
0: Olha só, vou chegar aí sim, vou chegar aí sim. Plena segunda-feira, rapaz, nem sarei do domingo, tá louco?
8: Iba, boa tarde. Já tô na escuta, viu? Mandou uma música bem bonita pra mim. Deus que abençoe você, sua semana, seu pai, sua mãe. E segue o líder. Tudo de bom pra você, meu querido.
0: Obrigado, querida. Obrigado, dona Neuza. Abençoada a semana também. Emerson do Uber, Parmenense. Parece que deu problema com o goleiro lá ontem, menininho.
9: Fala, meu amigo Libório, beleza? Emerson do Uber passando aqui pra desejar uma ótima semana pra você, todos os ouvintes. Mandar um beijo pra esposa Rosângela. Tô meio jururu, não tenho muito o que falar e segue o líder. Um abraço.
0: É, rapaz. Se não anulam aquele gol do Flamengo lá, olha, os caras iam estar na bota, hein? Na bota. É, não é fácil não, hein? Acontece, acontece, garotinho. Moda boa pra dona Nilde, para o seu Paulino ali no Gramadinho, sogros do meu Gabriel. Olha quem tá ouvindo nós aqui, rapaz. A lista tá grande aqui, mas pareceu um peixe de couro aqui, hein? Peixe de couro, meu. É, Mr. José Candoca, gerentaço do nosso Cofesa 18, loja 18 ali na José de Almeida Carvalho. O painel da máquina tá apontando aqui 94.5. Abraço aí pro nosso querido amigo, irmão José Candoca, ele que é do nosso grupo Escolhidos a Dedo aqui, todos os meses também, sempre colaborando com as famílias carentes aí. Alô Zé, que Deus te abençoe e te proteja, abençoada semana, menino! Olha que música linda, Filho Pobre, Mococa e Moraci, pais e filhos na sequência. Mamãe, eu vi...

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7: E Tequinho, velho, tá fraquinho no truco, hein, filho? Tá maus, hein? Tá maus. 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
7: Vai, galera, coração. E a gente vai aí prosseguindo exatamente, né, Dimas? 10 para as 2, 13 horas e 50 minutos, 10 para as 2 da tarde de segunda-feira. Olha, diga para mim aí como é que você acordou hoje. Acordou bagualado? Bagualada? Chique no Billy? Ou acordou igual parmeirense? Ai, Liba, acordei meu jururu! Acordei meu jururu com aquele goleiro lá, ele ficou indo pra cima, ele levou um susto, ele levou um baque. 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

0: conto. 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A gente vai primeiramente agradecendo a todos que participaram. A gente já não recebe mais agora, né, devido ao nosso tempo. E vamos continuar aqui agradecendo aos que chegaram aí, ó, aos nossos ouvintes. Lembrando sempre que, se não for Santo André, pode erguer o quadro, mulher, faça como Liba. Até o filtro de papel tem que ser Santo André. Deixa eu agradecer aqui o Josemar. Ô Josemar, você não tá indo lá no truque, você só fica falando no grupo lá que vai, vai, vai, não vai, menino?
1: Um abraço, Lito. Eu vou aparecer lá pra perder uns tostão pra você lá, mas... Tô esperando encher o caixa, Lito. Senão eu só com 10 anos não compensa, Lito. Que era de 30 pra cima, 50. É. Um abraço, Lito.
0: Falou. Segue, Lito. Valeu, querido. Ney, meu amigo Ney, Ney do Uber. Fala comigo, Neyzinho.
2: Boa tarde, Libório. Tamo na escuta, Libório. Tamo na escuta. Mandar um abraço pro Sapinho da Construção, para o Borba Móveis ali ao lado da rodoviária, para Recicla Madeiras lá no bairro do Sotema, pro Burrinho Motos, pro Lifa da Open Car Som. E segue o líder, Libório. Segue o líder.
0: Valeu, Neyzinho. A Maria de Fátima e Osvaldo na Belo Horizonte, seguindo o líder também. Abraço pra vocês aí, ótima semana. Márcio Leitinho, esse é estilão Zé Vicente, é pai bola. Leitinho, fala comigo, meu maninho.
3: Boa tarde, meu amigo Libório. Manda uma música pra nós aqui no Tivoli, pro pintor Henrique, que ele tá sem internet. Mandou eu pedir pra você, pelo amor de Deus, pra você tocar uma música pra ele aqui.
0: Opa!
3: Tá joia?
0: Beleza, beleza. Ô Henrique, vamos pôr. Esse dia ele mandou mensagem pra mim, era 7 horas da noite. É mole? Eu falei, o que tá acontecendo? Ele falou, é problema com a internet, Liba. Tô em débito com a operadora. Tô em débito, tô inadimplente com a operadora. É, ô Henrique, vai, vai. Osmar Antunes, ali no Distrito do Bom Retiro, ouvindo a gente. Aquele abraço, Osmar. Ótima semana. Coringão tá melhorando, Osmar. Carlinho Gancho, por aqui. Ah, Carlinho, você saiu? Você saiu, você deixou um dinheirinho lá. O Liba fez a festa, meu. Fizemos a festa com o Tardo Estevão lá, hein? Rapaz do céu. Teve partida valendo 500 conto, rapaz. R$500, Carlinho Gancho. Deu bom o saldo nosso, deu bom, garotinho. Você foi embora antes. A Josi de Alambari ligada comigo. Alô, Josi, tudo de bom pra você aí, querida? Obrigado pela sintonia, povo de Alambari. O Fernando Corral, Liba, manda um modão pro careca do posto. Tamo seguindo o líder. Alô, Fernando Corral.

0: Abraço pra você, meu querido. Ó, vamos atender o pedido do careca do posto agora, garotinho. É, Zezé e Luciano. O Rubens, encanador, Liba, manda uma música pra turma da DKC. A música do Mirosmar, irmão, você só pede essa música aqui também, rapaz. Você tem problema, cara. Você tem problema, rapaz. Rapaz do céu. Ave Maria, ele só pede essa irmão da lua ou pede o negrinho parafuso. Ave Maria, ele manda aqui em especial para o amigo João Pedreiro, ali da DKC. Segue o líder, é nóis, garotinho. Aqui eu vou trazer do Mirosmar aqui, é melhor ainda, é melhor, hein? Alô, Lizete, Liba, estou na audiência, uma ótima semana a você e sua família, e segue o líder. Valeu, Lizete! O Rogério Balão tá por aqui. Fala, Rogério!
1: Fala, Libório, beleza, boa tarde. Hoje quem tá meu jururu, meu pegando no tranco, Donizete Leco-Leco lá ainda, prefeitura, tá? Que tá, hoje o homem tá cuspindo barbante.
0: Já pensou, rapaz? Cuspindo barbante, cara do céu. Ave Maria. Essa é nova, hein? Essa é nova, senhor. Ô, Zete, o que tá acontecendo, filho? Maneira na cachaça aí, garotinho.
1: Manda um modão pra nós lá.
0: Deixa comigo.
1: Beleza?
0: Ô, garotinho, depois a gente manda as orações que você pede aqui também, tá? Alô, Sandrinho Araújo. Ô, Sandrinho Araújo, não. Sandrinho da Floricultura. É, Sandrinho da Floricultura. Ele diz aqui, Liba, meus parabéns hoje vai para a Viviane Correia. Que Deus a abençoe. Alô, Viviane Correia, filha da Laís Correia, aqui na Vila Rio Branco. Tá aniversariando hoje, querida. Bênçãos de Deus na sua vida, muitas felicidades. Vou mandar um Zezé de Camargo pra você já já, tá bom? A Rose Paz, Liba, boa tarde, curador. Hoje é nível da Leninha, filha da Edna, e está recebendo os abraços da família Paz e o meu em especial. Eu amo muito ela, Liba, obrigada, e segue o líder. Sou ouvinte Rose Paz da Vila Prado. Beleza, o curador agradece. Agradeço pela participação, tá? Alô, Leninha, filha da Edna. Que Deus te abençoe, querida. Sidney Alves, na Nova Itapetininga, seguindo o líder também. Grande abraço. Quem também mandou o recado foi a Fátima do Zaca. O pessoal tava pro Paranazão. Já estão de volta, Fátima, o Zaca e toda a família. Liba, tudo bem com vocês? Olha, estamos de volta na sintonia, na escuta, hein? Manda uma boa pra nós. Deixa comigo, Fátima. A Maria de Fátima, a Maria da Conceição Faria, participando aqui também. Ai, Zé do céu.
2: Boa tarde, Libório. Já estou na sintonia. Manda o programa hoje para minha irmã Mereides, que está aniversariando. Gosto de parabéns da filha Neriane, da neta Ana Júlia, do neto Pedro Otávio, do genro Edjai, de todos os familiares. E segue o líder.
0: Valeu, querida. Valeu. Abraço. Parabéns para aniversariante. Gaúcho, você tá por cá, Gaúcho? Fala comigo.
3: Boa tarde, Liba. Gaúcho por cá. Capriche nos modão para nós, Liba. Uma ótima segunda-feira a todos que estão ouvindo. A todos vocês, a rádio. Que Deus abençoe nosso dia.
0: Opa.
3: E segue o líder.
0: Valeu, querido. Valeu. Careca, é o Zezé. Tá todo mundo pedindo Zezé aqui, careca do céu. Fale, menino.
4: Boa tarde, meu amigo Liba. Manda um modão pra nós. Isso é Zé de Camargo, Luciano. Será que foi saudade? Essa vai pro Fernando Curral, que tá ligadinho no Liba lá. Pro Ripiado, Boca de Argola, pro Mirtinho, Boca de Sacola, pro Reinaldo, da Nova Tapetininga. E pra todos que estão ligadinho no show do Liba. E segue o líder.
0: Ô, garoto, tá no pente o modão. Alô, Dalva Ribeiro, ali do Alto de Vila Piedade, Liba. Ótima semana pra você. Tô seguindo o grande líder. Adoro Zezé de Camargo. Maravilha. Tá no pente a moda pra você aqui também. Tá bom, Dalva? Alô, Osmar Santista, meu amigo Liba. Manda música pra nós aí, ó. Osmar e Zildinha, os ouvintes, ó. É... seus ouvintes que gostam do Mirosmar. Venham aqui, ó, os ouvintes que gostam do Mirosmar, que venham aqui no 4L, ele é meu vizinho aqui. Ai, pai do céu, pai amado. Tá, vamos trazer aí o Mirosmar e o Elcinho. É, a moda é boa aí que o careca pediu, hein, rapaz do céu.
5: Fala, Liba, Tata Mota seguindo o líder. Passando para agradecer a todos pela presença no show do fim de semana, foi sucesso, graças a Deus, Deus abençoe. Manda um abraço aí pra minha mãe, Carmen Mota, Janete Mota, doutora Valdir, Xavier, Ernesto, Mônio do Pastel, Adriano Bomba, Pedalinho, Marcinho, Picaretinho da Antena, Tata Gaguinho, Lana Mota, Jéssica Mota, Fernando Antônio, Marco Bonini, Valeto Buiopena, o Adilson Gaguinho, Carlão do Saru Taiá e todos os audiência aí. Manda um modão pra nós e segue o líder.
6: Aí, galera, aqui quem fala é o Zezé de Camargo e aqui é o Luciano. Vamos embora. rapaz do show sertanejo. Senta uma do Zezé de Camargo Luciano aí, rapaz. É isso aí, garoto. Tchau, tchau.
0: Essa é de 1999. É mole, meu. 2:06.

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21: 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Confirma a hora 2:17, agora 14 horas. 17 minutos da tarde de segunda-feira. 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Vai acionar aquela máquina da saudade agora para mexermos com os corações apaixonados, isso mesmo! 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Vamos ligar a máquina, Zé. Vamos mexer com os corações, Zezinho.
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3: Que achou do poema aí, Inácio? Que achou do poema aí do Caboclão Zé Vicente? Gostou? Parece que você não gostou muito. Você é outro também, Inácio. Você é até geme de bobo também, né? Até geme de bocó. Meu Deus do céu. Vamos aqui com os últimos recadinhos de hoje. O Sumô diz aqui, Liba, hoje o programa é só tijolada, show. É só tijolada hoje, garotinho, grande Sumô. Sumô pediu Mato Grosso e Matias hoje, hein? É, caboclo apaixonado. É um caboclo apaixonado, né, menininho? Vamos ver aqui onde a gente segue. Paulo Sérgio da nossa Auroraville. Solta a voz aí, menino.
4: Boa tarde, amigo Libório. Paulo Sérgio da Auroraville. Passando para desejar uma abençoada semana aí para todos nós. Grande abraço e segue o líder.
3: Valeu, meu querido. Abençoada semana para você. O Valdemir de Piramboia. Boa tarde, Liba. Ótima semana. Tô seguindo o líder. Alô, Valdemir de Piramboia. E o boi da funilaria. O engraçadinho do boi.
5: Boa tarde, meu amigo Libório. Uma ótima segunda-feira para você e para todos os ouvintes. E uma semana abençoada a todos. Liba, toca um modão bem caprichado pra turminha da funilaria do boi aqui. E segue o líder.
3: Muito cheio de graça. Alex Frete, fala, garotinho.
6: Boa tarde, Liba. Olha nós na escuta aí. Manda um modão chonado pra nós aqui oferecer pra todo mundo aqui do Vale de São Fernando, Pacaembum. Ô, Liba, deixa eu perguntar pra você sabe quem matou o Saci? Segue o líder.
3: Irinaldo José do Morro do Alto. Alô, Irinaldo. Alô, pessoal da Ed Gramas aí. Obrigado pela sintonia. Liba, estamos na escuta, seguindo o Liba. Valeu, Irinaldo José. Tudo de bom pra você, meu irmão. Abençoada semana a todos aí no Morro do Alto e ao pessoal aí no Ed Gramas. Marco Cleto de Tatuí. Boa tarde, Liba. Ele coloca aqui, ó. Tudo belezinha? Coloca o nome da minha esposa nas orações, por favor. Hoje é aniversário dela, Laudelina, mais conhecida como Laudinha Cabeleireira. Olha que legal. Alô, Laudinha Cabeleireira, que Deus te abençoe e te proteja. Muitos e muitos anos. Depois a gente manda as orações, com certeza, tá bom? Pedro Mendes, motorista de aplicativo. Boa tarde, Liba. Tô seguindo o líder. Valeu, Pedro Mendes. O Osvaldo, na Belo Horizonte, tá seguindo o líder também. O Claudinei Bicudo, no Bela Vista. Liba, manda modão pra gente aqui no bar do Roberto. Palmeiras perdeu, Liba. Estamos festejando. É, manda também para o Luizinho e o pai dele, o Seu João. Seu João Tour. Valeu, valeu, Nenê Bicudo. A Tânia Sene no Jardim Fogaça mandou boa tarde pra ela. O Juliano Augusto da Vila Carolina falou aqui também.
7: Boa tarde, Liba, tudo bem por aí?
3: Opa.
7: Quero agradecer aqui a feijoada de sabadão lá no Bar do Zito e pedir uma música pro Joãozinho Teles na oficina Funilaria em frente ao Condomínio Cambuí e a todos os ouvintes. Manda pra nós uma aí do Teodoro Sampaio. Grande abraço e segue o líder.
3: Ô, Juliano, conheci o Juliano sabadão lá, é, gostou da feijoada, eu também, tô viciadão na feijoada. André Soares do Bosque dos Pinheiros, Liba, aqui é o André, manda modão pra nós aí, ó, pro Narciso, certo? E, deixa eu ver aqui, e pro Zé, certo? Alô, André Soares, Bosque dos Pinheiros, aquele abraço. Alô, Cleide, na Belo Horizonte, mandou boa tarde também, Cleide. Obrigado pela sintonia, querida. E pra fechar, eu trago os xaropes, os malas, os insuportáveis. Começo com Adilson Gaguinho, mais gaguinho do que nunca.
8: Bom dia, Libório, tudo bem? Tenha uma semana abençoada. Manda um forte abraço para todos os ouvintes, pro Diegão e Pulonta. Tchau, obrigado. E segue o... É o líder. Bibi, pompom.
3: Muito engraçadinho, muito... Ô, tia, é verdade, viu, tia?
9: Iba, esse cara é gago mesmo ou ele tá fingindo?
3: Não, ele é gago mesmo, ele é gago. Pra você ter uma ideia, ele comprou até o Max Vida Forte, ele comprou. Eu falei que o Max Vida é pra dor na coluna, bursita, ele comprou, pensando que era pra gagueira também. Comprou duas caixas. É pouco fora da curva? É pouco? Tem mais batata por aqui. O nosso querido Bisteca continua internado. Probleminha na coluna, hein? Não tomou o Max Vida aí, ó. Deu B.O. Mentor também não apareceu hoje. Ai, que bom, dois não apareceram. Graças a Deus. Ai, Deus. O senhor é maravilhoso. Hoje só tem o Puro Suco e o Pafúncio. Vamos começar com o Puro Suco, Liba.
10: Atenção, Crisabeck, tá esquentando, Liba Show. Alô, cacinho da primeira cedida, gostaria de ser ralerina, nem show, dono, né, pro alto, Marcos Pistec, menino, lavador, poeta, pelo mecânico, pouco, senão, eletrônico, fujo, um turbo, Pafúncio.
11: Ô, Liba, acuma pra nós, a gente tá aí. César de Oliveira e Rogério, prego na bota, garoto, e sério, líder.
3: Você vai ver o prego, e não vai ser na bota, não, que você vai ver o prego, viu? Fica esperto. Vai, Pafúncio, fale comigo.
12: Tarde, Libório, Bibi.
13: Ei, rapaz do céu, encontrei esse outro rapaz com uma saveira, rapaz, mas igualzinho o seu, você não tem irmão gêmeo, né, Libório? Porque era muito igual o seu, rapaz. Tudo comprido, homem, rapaz. Cabelo comprido, nariz mais comprido ainda, rapaz. E tal de saveira, essa grava vermelha, saveira, deve ser irmão do Libório, não é possível, irmão gêmeo, com certeza. O senhor amado, segue o líder, Bibi.
3: Ai, como o senhor é engraçado, não, o senhor é engraçado, nem tenho saveiro mais, rapaz, nem tenho mais, rapaz, já era, titio, já era, garotinho. Vamos lá então, Dilma de Fátima, passou hoje lá, ela sabia que o William ia lá, né, ela tava com saudade do William, da W Terra, a Dilma foi lá, matou saudade do povo, pediu o milionário José Rico oferecendo para o Libório, para o Paulo Bisteca, do Boteco, da Vila Regina, para o irmão dela, o Cláudio, para a esposa dele, Andréia, e para todos que estão ouvindo, para o Caboclão Zé Vicente e para o Guilherme da Viola também. E o Luciano oferece as músicas para o tio Cláudio dele. Teve festa julina lá, foi boa demais, teve quadrilha e tudo mais, e o Luciano também estava por lá. Tá aí, vamos atender a Dilma aí. Milionário José Rico, para todos os fãs das Gargantas de Ouro do Brasil, orgulhosa e bonita.
14: É muita paixão para um homem.
3: Para o Valdo, lá no Distrito Cocais, pediu Gilberto e Gilmar, música da saudade. Alô, Cidinha Antunes.

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2: Abração do Gilberto.
3: Abração do Gilmar.
2: Ô, Libório, programa Show Sertanejo.
3: Continue aqui com ele,
2: hein? Abraço, Libório, do Gilberto e Gilmar.
3: Abração.

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6: 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É sucesso, legal. Alô, André, aquele abraço, menino! 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
6: 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Olha só, 2h45 agora, 14h45. 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
6: 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Ó, tá, já tá orgulhosinho já, hein?
9: Você vai esfregar, sim. Você vai. Você vai ver o que você que vai esfregar. Você vai. Você vai ver onde vai parar o Pai Libório.
6: Olha só, ele tá querendo dar jeito no Pai Libório. É, vai mandando áudio pra mim. Não escapa nada aqui não, viu, cara? Não escapa nada, hein?
9: Rapaz, tem até medo de mandar áudio pra você. Você é muito tranqueira demais, cara.
6: Olha só, ainda chama a gente de tranqueira. Ah não, deixa ele comigo, deixa comigo. 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Ao pedido do Chiruzinho aí, alô Edilson Carneiro, nosso querido Chiruzinho.
10: Alô meu amigo Libório, quem fala com você aqui é o Gian.
11: E aqui o Giovanni, depois de tanto tempo, vamos renovar essa vinheta, né Gian?
10: É, vamos renovar.
11: Segue o líder.
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6: É, pra fechar a tarde com essa aí, hein Sumô? É boa, né Sumozinho?
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6: Vai lá pro maninho William, que tá na sintonia também, se recuperando.
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6: Pra Viviane Correia, aniversariando. Para a esposa do nosso querido Marco Cleto, também a Laudinha Cabeleireira.
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6: Dois corações. Essa tem endereço certo, hein?
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1: E agora chega aquele momento em que a gente vai trazer aqui a oração pela família, Pai Nosso, Ave Maria, e contando sempre com a sua oração aí do outro lado, para os nossos amigos que nos pedem as orações aqui. Né, Rogério Balão? Rogério Balão passou por aqui, ó.
2: Põe nós na oração ainda também.
1: Tá aí, Rogério Balão, orações para você e toda a sua família. Também orações de hoje para Sueli Teodoro. Alô, Sueli. Para você, querida, pedindo a Deus a sua recuperação. O Daniel de Matos Diniz, ali do Rechan, pede as orações para o pai Mário, para a mãe Vera e a filha Ana Luísa. As orações para a aniversariante Laudelina, mais conhecida como Laudinha Cabeleireira, ali na cidade de Tatuí. O esposo Marco Cleto passou por aqui e pediu orações para ela, e a gente coloca com muito carinho ela neste momento aqui de fé do nosso programa. Parabéns, Laudinha. Também parabéns para Viviane Correia, aniversariando hoje. Bênçãos de Deus na vida dela, em nome de toda a família Correia, da mamãe Laís, do Sandrinho, que pediu aqui também as orações. Orações para Dona Nilde, para o seu Paulino ali no Gramadinho, sogros do meu Gabriel, para Dona Neuza Fadiga, Dona Diva Brizola em São Miguel Arcanjo e Dona Neuza Rolim e toda a família no Jardim Itália também. Para o Caboclão Zé Vicente, para a Inha Camomila, também para o compadre Felisbino e Alu, e para todos que estiveram me acompanhando pedindo a Deus.

0: Conto com as orações de todos vocês agora no encerramento também para o nosso querido Lucas Blumer, para o Marcos Blumer e toda a família, pedindo a recuperação do nosso querido Lucas aqui no final do programa. Até amanhã, meu povo de Deus.
1: Em nome do Pai, e do Filho, e do Espírito Santo. Amém. Pai nosso que estais nos céus, santificado seja o vosso nome. Venha a nós o vosso reino. Seja feita a vossa vontade, assim na terra como no céu. O pão nosso de cada dia nos dai hoje. Perdoai-nos as nossas ofensas, assim como nós perdoamos a quem nos tem ofendido. E não nos deixeis cair em tentação, mas livrai-nos do mal. Amém. Ave Maria, cheia de graça, o Senhor é convosco. Bendita sois vós entre as mulheres, e bendito é o fruto do vosso ventre, Jesus. Santa Maria, Mãe de Deus, rogai por nós, pecadores, agora e na hora de nossa morte. Amém. Glória ao Pai, ao Filho e ao Espírito Santo, como era no princípio, agora e sempre. Amém. Jesus, manso e humilde de coração, fazei o nosso coração semelhante ao vosso. O Senhor esteja convosco. Ele está no meio de nós. A nossa proteção está no nome do Senhor, que fez o céu e a terra. O Senhor Jesus Cristo esteja contigo para te proteger. Esteja à tua frente para te conduzir e atrás de ti para te guardar. Olhe por ti, te conserve e te abençoe. Amém. E a bênção de Deus Todo-Poderoso, Pai, Filho e Espírito Santo, desça sobre vós e permaneça para sempre. Amém.
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1: Opa! Vamos lá, juntos até as 5 da tarde, com o maior carinho, sorriso estampado no rosto. Feliz da vida! Que confio em Deus e tenho bons amigos. Antes com o Baby, segunda-feira, 27 de julho de 2026. Tem muita música, tem a sua participação, óbvio. De grande importância pra gente, através do WhatsApp oficial da SD, a rádio que é feita pra você, anota aí 15 99609 7213. Envia mensagens em áudio, texto, pede sua música, oferece pra quem quiser. Importante que você participe com a gente. 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
1: 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A primeirona de hoje pro meu amigo Aguinaldo Puro Suco, já com o rádio ligado. Juninho, tamo por aqui, fã clube do Juninho Baitamacho. Ei, vamos que vamos! Luan Santana! A música é boa! Você topa!

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0: 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Pra Dona Dalva, Dona Dalvinha, Juninho, estou na escuta. Guilherme Benuto, essa 3 batidas. Isso é boa demais. Ô, moda boa.
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1: 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Cheirosa. Jorge Matheus, o programa do Juninho. Sim.

0: Voltamos já! Entra Betininga 3:15. A melhor hora em seu rádio, 3:15. Vamos que vamos, gente!
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Já estamos de volta em Itapetininga, 3h19. Tem muita música, tem a sua participação. Por falar em música, só as pancadas hoje. Marcos e Belucci. Pena que você já namora.

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E essa próxima aqui, claro, pra ela, Baby Claudinha. Henrique Juliano, no seu rádio. Boa tarde, Itapetininga. Boa tarde, região. Alô, Sarapuí.

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O embaixador, falando de amor, bala alojada.

0: Voltamos já! Eita, Bertininga, 3h32. A melhor hora em seu rádio, 3h32. Como que vamos, gente?
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0: em Itapetininga, 3h37. E prestem muita atenção, que a partir de agora tá no ar o Flash.
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0: O Flash de hoje, tentamos trazer à tona aqui a palavra te amo. Te amo. E as diferentes formas de dizer eu te amo, ou também esqueça que eu te amo, ou apenas liguei para dizer que te amo. É uma mensagem dizendo que te amo e as suas variedades na tarde de segunda-feira. Vamos começar com eles, Edson e Hudson.

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Ela gosta demais. Claudinha. Jean Giovanni, eu te amo.

0: Te amo.
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1: 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Aí, peguei o telefone e liguei pra dizer que te amo. Chico Rei, Paraná, às 3h48, no flash de hoje.

0: Voltamos já! Entra a Betininga, 3h51. A melhor hora em seu rádio, 3h51. Vamos que vamos, gente!
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8: Já estamos de volta em Itapetininga, 3:55. Tem muita música, tem a sua participação, tem Zé Neto e Cristiano e Ana Castela.

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Pro meu amigo Anderson, popular nego, lá em São Bernardo do Campo. Sobe o som, nego!

0: Parando dos iguais, viu?
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Estamos de volta em Itapetininga 4 e 6. Tem muita música, tem a sua participação. Juntos até as 5 da tarde. Vamos que vamos, gente! Deixa eu dar uma passadinha aqui no WhatsApp do ouvinte e agradecer os amigos que participam com a gente na tarde de segunda-feira. Tânia Sene, Jardim Fogaça. Boa tarde, Juninho. Manda uma música pra mim. Opa! Alô, Tânia Sene! Já vai uma música pra você, tá bom? Agnaldo Puro Suco. Boa tarde, parceiro, na audiência. Fã-clube do lindo Juninho Baita Macho. É, Puro Suco, TKS, tchau, obrigado. É, meu amigo Puro Suco, aquele abraço especial pra você, tá bom? A Sofia mandando uma música em especial ao seu namorado Carlos Roberto. Juninho, oferece uma música aí pro meu namorado Carlos Roberto. Aí o recadão, Carlos Roberto, tá bom? Abraços aqui também pro Neto e pra Giovana. Fala, Juninho, curtindo o seu programa na tarde de segunda-feira, tá top demais, aquele abraço, garoto. Beleza, pura rapadura. Tá por aqui também meu amigo Nego em São Bernardo do Campo. Juninho, toca uma música aí, oferece pra minha esposa Andréia, fala que amo muito do fundo do meu coração. Ah, escolheu a música aqui ainda, Juninho. Oferece aquela do Panda, aquela do Panda. Fortalece aí, fortalece. Fã Clube São Bernardo do Campo do Juninho. Ó, Fã Clube do Juninho em São Bernardo do Campo. Aquele abraço, meu amigo Nego. Ah, tem aqui também o Renatinho. Tá oferecendo uma música em especial pra Marizinha. É, Juninho, tá pegando pesado, hein? Tá pegando pesado nas modas, Juninho. As modas boas. Segunda-feira só com modão, né? Renatinho, Marizinha, Companhia Limitada. Ó o Panda aí, ó.

0: firme, hein?
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3: Vai, boiadeiro! Vai na castela, o que que é?
4: Parece que eu já quero sentar aqui num bar em Goiânia mesmo e já começar a beber ouvindo essa. Tô pronto.

0: 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Eita, Bitininga, 4h15. 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
5: E já estamos de volta em Itapetininga, 4h19. Tem muita música, tem a sua participação. Juntos até as 5 da tarde. Vamos que vamos, gente! Manda um abraço especial pro meu amigo Rafael, que tá curtindo o programa de hoje. Fala, Juninho, tá top demais a programação. Manda aí pra nós uma do Humberto e Ronaldo. Eita! Humberto e Ronaldo, vamos lá então, vai. Romance! Já tem João Paulo e Daniel pra Dona Andréia. Tá pedindo João Paulo e Daniel, Juninho. Chega.

escolhendo as modas aqui do Flash. Mas antes do Flash, a gente vai dar uma palhinha especial aqui pro pessoal lá de São Bernardo do Campo que gosta de modão. Juninho, a gente gosta de modão. Dá pra antecipar um modão do João Paulo e Daniel pra gente? Claro, claro que dá. 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Também na audiência, a Cecília. Aí a música que o papai ofereceu pra mamãe, hein, Cecília? João Paulo e Daniel, Só Dá Você na Minha Vida.

0: É só mandar um atrás de modão. 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Alô, Gustavo Lima! Retrovisor.
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0: Voltamos já! Programa do Juninho. Em Itapetininga, 4h31. Muita música, prêmios e alegria. A melhor hora em seu rádio, 4h32. Vamos que vamos, gente!
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0: E já estamos de volta em Itapetininga, 4h36. Muita música, tem sua participação e tem o Flashback Sertanejo.
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0: O flash de hoje, Mato Grosso e Matias, 24 horas de amor.

0: Cuidar da saúde dos dentes é assunto muito sério. 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
1: Olá, Juninho. 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
0: No flash de hoje, Christian Ralph.

0: Vamos que vamos, gente!
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0: E já estamos de volta em Itapetininga, 4h48. Tem muita música, tem sua participação e tem Simone Mendes. Direitos iguais.

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1: Ótima tarde, ouvinte Super Difusora. Agora são 5 horas em ponto. Seja muito bem-vindo. Hoje é segunda-feira, dia 27 de julho de 2026. Em Itapetininga, nesse momento, temperatura caindo para 24 graus. Já atingiu a sua máxima, que foi de 25, e está voltando agora para 24 graus. Seja bem-vindo. A partir de agora, você fica antenado, atualizado comigo, Antônio Rodrigo, aqui no Giro Super Difusora. Nós vamos dar um giro no que aconteceu ou está acontecendo na cidade, na região, no Brasil e no mundo. E lembrando sempre que o WhatsApp da Superdifusora está aberto para sua participação também, viu? Manda sua mensagem para cá, 15996097213. 15996097213, para você que está pelas ruas da cidade, da região, flagrou alguma obra, alguma intervenção, manda para cá, assim você me atualiza e atualiza também a grande audiência da Superdifusora FM. O programa de hoje tem oportunidades, vamos falar também sobre o concurso público. Para você que gosta de concurso, está abrindo hoje concurso na nossa região. Vamos falar também sobre esporte, notícias da nossa região, enfim, aumenta o volume do rádio, porque o giro está começando.
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1: E a gente começa falando sobre oportunidades de emprego. Atenção! O PAT de Itapetininga abriu a semana, né, com 200 novas vagas de emprego disponíveis. Desse total, são 103 vagas para quem ainda não tem experiência, 82 para profissionais experientes, além de 5 vagas para jovem aprendiz, 4 de estágio e 15 de oportunidades em cidades da região. Entre o destaque, serviços gerais. Tem também vagas para auxiliar de produção sem experiência. Já vagas com experiência, tem oportunidades para vendedor, soldador, serralheiro, auxiliar de manutenção, vendedor externo, cozinheiro, açougueiro, técnico de obras, pedreiro, encanador mecânico, professor de língua portuguesa, gerente de loja, entre outras várias profissões que você encontra fixado lá no PAT. Tá bom? Você vai lá no PAT, você tem uma lista

0: com todas as oportunidades e você pode escolher a qual você mais se encaixa. O PAT fica na rua Monsenhor Soares, número 251, no centro, e para se candidatar é só levar o seu RG, CPF, carteira de trabalho e comprovante de residência. Superdifusora 5 e 3. E amanhã você pode estar procurando oportunidade de emprego na JBS Tapetininga. A JBS, parceira da Superdifusora FM, sempre manda pra gente aqui informações sobre oportunidades de emprego. E amanhã, terça-feira, você pode estar levando lá o seu currículo e buscar uma oportunidade de emprego para você. Então, todas as terças e quintas, às 9 da manhã, as quartas e sextas, às 3 da tarde. Então, amanhã, às 9, você pode estar levando o seu currículo. Antônio, eu vou de ônibus. Como que eu faço para chegar até a JBS? Eu tenho aqui para você até os horários para você chegar lá, certo? Ó, você pode embarcar no ônibus municipal com destino ao Distrito do Rechê. Ônibus municipal com destino ao Distrito do Rechã. Ele sai da rodoviária às 10 para 6 da manhã e depois tem mais um ônibus às 7 da manhã, tá bom? Isso para você ir amanhã, terça-feira, certo? São esses horários que você pode pegar um ônibus lá na rodoviária, 10 para 6 da manhã e 7 da manhã, com destino ao Distrito do Rechã. Se você tem carro, moto, consegue ir por conta, não tem problema. Você pode ir até a Rodovia Raposo Tavares, quilômetro 176.800 metros, no bairro do Pinhal, próximo ao acesso do bairro Curuçá. Para quem está indo de Itapetininga sentido Angatuba, só fazer um retorno depois de passar pelo acesso ao bairro Curuçá. Fez um retorno, à sua direita já está a JBS Itapetininga. Superdifusora 5 e 4. E a Prefeitura de Itapetininga reforça que quem deseja concluir os estudos e abrir novas oportunidades ainda pode se inscrever na Educação de Jovens e Adultos, a EJA. A Secretaria de Educação informa que continuam abertas as inscrições para o programa em 2026. A EJA é destinada a jovens a partir de 15 anos, além de adultos e idosos que, por algum motivo, não concluíram o ensino fundamental 1 do primeiro ao quinto ano e agora querem retomar os estudos. As inscrições devem ser feitas nas escolas municipais de ensino fundamental, que fazem parte do sistema municipal de ensino. Para realizar a inscrição, é preciso apresentar certidão de nascimento ou de casamento, no caso de pessoas casadas, né? Além de comprovante de residência atualizado, RG, CPF e cartão SUS atualizado. E depois do período de inscrições, a classificação dos alunos será divulgada e afixada nas próprias unidades escolares. Superdifusora 5 e 6. E começaram hoje as inscrições para o concurso público da Prefeitura de Angatuba. Ao todo, o concurso oferece vagas e cadastro de reserva para 28 cargos de níveis fundamental, médio, técnico e superior, em áreas como saúde, educação, administração e serviços gerais. Entre as oportunidades estão os cargos de enfermeiro, psicólogo, assistente social, dentista, farmacêutico, motorista, monitor escolar, cuidador escolar, cozinheira, tratorista e professores. Os salários variam de R$ 1.656,68 a R$ 6.102,68, além de cargos com remuneração por hora aula ou hora trabalhada. As inscrições devem ser feitas exclusivamente pela internet no site do INEPAN, inepan.org.br. O INEPAN termina com M de Maria, tá bom? inepan.org.br. E as inscrições devem ser feitas até às 4 da tarde do dia 17 de agosto. E as taxas de inscrição variam entre R$ 40, R$ 50 e R$ 60. A prova objetiva está prevista para o dia 6 de setembro. E esta é a Superdifusora, divulgando diversas oportunidades de emprego e capacitação para você encontrar a sua e proporcionar qualidade de vida para você e sua família. Superdifusora 5 e 7. Bora dar um giro na música.
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1: Super Difusora, 5 horas 18 minutos. E saiu a classificação geral da 68ª edição dos Jogos Regionais, que foi realizada neste ano em Santana de Parnaíba. E eu já digo para você que o resultado foi muito bom, hein? Itapetininga garantiu o quarto lugar na classificação geral. Ao todo, 49 municípios da 8ª Região Esportiva do Estado participaram da competição. Sorocaba ficou com o título, somando 332 pontos. Santana de Parnaíba terminou em segundo lugar, com 232 pontos, seguida por Boituva, com 161. Itapetininga conquistou a quarta colocação, com 142 pontos, à frente de Avaré, que ficou em quinto, com 113. A delegação itapetiningana competiu em 19 modalidades, entre elas atletismo, basquete, futebol, futsal, judô, natação, vôlei, tênis, ciclismo, karatê e xadrez. A equipe foi comandada pelo coordenador de modalidades e eventos esportivos da Secretaria Municipal de Esporte, Lazer e Juventude, José Nunes Júnior, o professor Juninho. Os Jogos Regionais são promovidos anualmente pela Secretaria de Esportes do Estado de São Paulo, em parceria com os municípios sede, e tem como objetivo incentivar o esporte, revelar novos talentos e classificar atletas e equipes para os Jogos Abertos do interior. Super Difusora, 5 e 19.
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1: E agora a gente fala de futebol, porque a bola rolou pela primeira rodada do retorno do Campeonato Brasileiro e os quatro grandes paulistas passaram longe da vitória. Quem traz a análise da rodada é Ednei Beltrame. Ednei, boa tarde.
2: Muito boa tarde para você, Antônio Rodrigo. Muito boa tarde para você ligado no Giro Super Difusora. Aconteceu no fim de semana a 20ª rodada do Brasileirão, a primeira do retorno, e nenhum grande de São Paulo venceu. No sábado, o Santos recebeu a lanterna Chapecoense na Vila Belmiro, marcou duas vezes com o Neymar, mas foi insuficiente para vencer e o jogo acabou em 2-2. Ontem, domingo, o Corinthians viajou até Salvador para enfrentar o Bahia. Abriu o placar, mas tomou o empate e ficou no 1-1. 1-1 também foi o resultado para Flamengo e São Paulo no Maracanã. Já o Palmeiras, em pleno Allianz Parque, viu o Atlético Mineiro vencer por 2-1. A 20ª rodada do Brasileirão teve ainda Atlético Paranaense 2, Internacional 0, Vasco e Mirassol 1-1, Cruzeiro 0, Botafogo 1, Bragantino e Coritiba 0-0, Grêmio e Fluminense 1-1, Remo 2, Vitória 0. Atenção para a classificação. Apesar da derrota, o Palmeiras continua líder com 44 pontos. O Flamengo, com um jogo a menos, é o vice-líder, agora com 38. O G4 tem ainda Atlético Paranaense com 36 e Fluminense com 33. Com um empate, o Corinthians caiu duas posições e agora é o nono colocado com 27 pontos. O São Paulo também caiu duas posições e é o 12º com 26. Com um empate, o Santos subiu uma posição e agora é o 14º com 22 pontos. Na zona de rebaixamento estão Vasco, Remo, Mirassol e Chapecoense. Vem aí uma semana com play-off da Sul-Americana, 21ª rodada do Brasileirão e no próximo fim de semana, jogos de ida das oitavas de final da Copa do Brasil. A gente fala sobre isso, mas por hoje é só. Antônio Rodrigo e ouvinte, Ednei Beltrame falando de futebol, aqui no Giro Super Difusora.
1: Valeu, Ednei Beltrame, obrigado aí por todas essas informações. Ednei sempre ligado no que está acontecendo no futebol e, é claro, com a Bandeirantes aqui na Super Difusora FM, porque futebol é com a Bandeirantes. 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
8: Super Difusora 5:34. Hoje, segunda-feira, dia 27 de julho de 2026. Quero agradecer aqui a você que segue na audiência da Super Difusora FM e está ficando antenado, atualizado com o que está acontecendo na cidade, na região, no Brasil também, que nós vamos falar daqui a pouco, e no mundo. E vamos falar então sobre a região. A campanha Julho Amarelo segue mobilizando a região para conscientizar a população sobre a prevenção e o diagnóstico precoce das hepatites virais. Amanhã, dia 28, Sarapuí promove uma ação especial no Ambulatório Central. Das 9 da manhã até as 3:30 da tarde, a população poderá fazer testes rápidos e gratuitos para hepatites B e C, além de atualizar a vacinação contra a hepatite B. As hepatites virais costumam não apresentar sintomas nas fases iniciais. Por isso, o diagnóstico precoce e a vacinação são fundamentais para prevenir complicações e garantir um tratamento mais eficaz. E começou hoje e segue até o dia 2 de agosto o cronograma semanal especial de obras da SP Vias nas rodovias da região. Os trabalhos incluem recuperação e restauração do pavimento, além de serviços de manutenção e conservação. Durante a execução, haverá interdições parciais de faixas, o que pode provocar lentidão em alguns trechos. Na rodovia Antônio Romano Esquincariol, a SP-127, as obras acontecem em Itapetininga, entre os quilômetros 135 e 140, no sentido sul, e entre os quilômetros 180 e 182, no sentido norte. Já na rodovia Raposo Tavares, a SP-270, os serviços serão realizados entre Araçoiaba da Serra e Itapetininga, do quilômetro 115 ao 168, nos dois sentidos. Já em Alambari, as obras acontecem entre os quilômetros 120 e 121 e entre os quilômetros 137 e 141, ambos no sentido leste. A concessionária orienta os motoristas a redobrarem a atenção, respeitarem a sinalização e, se possível, programarem os deslocamentos para evitar transtornos. Superdifusora 5:36. E amanhã, dia 28 de julho, é comemorado o Dia do Agricultor. E a Prefeitura da Estância Turística de Tatuí promove um encontro em celebração da data. É o Café com o Agricultor, que será realizado a partir das 9:30 da manhã no Departamento de Agropecuária, localizado na Rua 13 de Maio, número 1084, no centro de Tatuí. A programação contará com palestras sobre proteção e nutrição das plantas, prevenção ao carrapato estrela e as perspectivas do Plano Safra 2026-2027. O evento é voltado aos produtores rurais do município e tem como objetivo promover a troca de experiências e levar informações técnicas que contribuam para o fortalecimento da atividade no campo. Super Difusora 5:37, já vai virar o relógio para 5:38. Bora para mais um giro na música.
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1: Super Difusora 10 para 6. E o preço dos combustíveis continua no radar dos brasileiros. O governo federal decidiu prorrogar o subsídio, que ajuda a segurar o valor da gasolina e também manteve o desconto no diesel. Quem explica o que muda e por quanto tempo essas medidas permanecem em vigor é a repórter Milena Abreu.
2: O governo federal prorrogou por mais 30 dias o subsídio de 44 centavos do litro de gasolina para conter a disparada dos preços nos postos de combustíveis de todo o país. A medida, que começou a valer no dia 25 de maio, perderia a validade no último sábado, mas foi estendida por mais 30 dias a partir de domingo 26 de julho, após a nova alta do preço do petróleo no mercado internacional, provocada pelo agravamento dos conflitos militares no Oriente Médio. A subvenção econômica funciona como um desconto que é aplicado diretamente nas refinarias e importadores para evitar que o encarecimento do barril seja repassado integralmente aos motoristas. Além da gasolina, o desconto de R$ 1,02 por litro de óleo diesel também continua garantido depois que o Congresso Nacional prorrogou no último dia 16, por mais 60 dias, a medida provisória que instituiu a subvenção. E vale lembrar que, como alternativa complementar para baratear os custos na bomba e reduzir a dependência do petróleo importado, o governo brasileiro também aumentou temporariamente a mistura de etanol anidro na gasolina para 32%.
1: Super Difusora, 5 horas 51 minutos. E outra coisa que mexe com o bolso dos brasileiros são os golpes financeiros, que continuam fazendo milhares de vítimas em todo o país e os números não param de crescer. Um levantamento aponta que, no Brasil, foi registrado um golpe a cada 4 minutos em 2025. A repórter Milena Abreu retorna e traz os detalhes e orientações para evitar esse tipo de crime.
2: Um golpe a cada 4 minutos. Essa foi a média registrada no Brasil em 2025. De acordo com números do 20º Anuário Brasileiro de Segurança Pública, foram 2.261.055 ocorrências registradas no ano passado, uma média de 258 golpes por hora, ou 4 por minuto. O número é recorde e inclui os casos mais tradicionais, em que os golpistas usam encenações, cenários falsos e documentos físicos, e fraudes digitais praticadas por meio de links, aplicativos e redes sociais. Na comparação com o total de golpes registrados em 2024, houve uma alta de quase 3%. Lembrando que o anuário é elaborado com base em registros feitos pelas Secretarias de Segurança Pública dos 26 estados e do Distrito Federal. Significa que os números podem ser ainda maiores, já que muitas pessoas que caem em golpes acabam não informando o ocorrido às autoridades de segurança. Em relação aos casos registrados no ano passado, um dos destaques é o aumento dos golpes digitais, que superou 20%. Ainda de acordo com o anuário, entre os golpes mais comuns estão a clonagem ou a troca de cartão de crédito, o golpe do WhatsApp, em que os criminosos se passam por familiares ou amigos e pedem dinheiro com urgência, e o golpe da falsa central bancária, além dos golpes do Pix e do uso indevido de CPF, que é aquele com alegações de que há irregularidades envolvendo o documento. Para evitar cair em uma dessas armadilhas, é importante estar atento e conhecer alguns indícios de que a tentativa de contato é, na verdade, uma tentativa de golpe. Algumas das principais dicas são: desconfie imediatamente de mensagens pelo WhatsApp de familiares ou amigos pedindo dinheiro urgente sob a justificativa de um número novo. Lembre-se também de que os bancos nunca ligam pedindo senhas, códigos de confirmação ou para que você realize transferências para contas de segurança. Ao fazer compras presenciais, mantenha o cartão de crédito sempre no seu campo de visão para evitar trocas e confira com atenção o valor digitado no visor da maquininha antes de digitar a sua senha. Da Rádio 2, Milena Abreu.
1: Superdifusora, 5h54, já vai virar o relógio para 5h55, e uma nova lei já está em vigor e passa a permitir que mulheres comprem e portem spray de pimenta para defesa pessoal. A medida busca reforçar o combate à violência contra a mulher, mas especialistas lembram que a denúncia continua sendo fundamental. Quem traz os detalhes é o repórter Igor Pereira.
3: Já está em vigor a lei que permite a venda, compra e posse de spray de pimenta por mulheres. O objetivo é proteger a integridade física, psicológica e sexual das mulheres. Antes, esse dispositivo era restrito ao Exército. Pode usar o spray em mulheres acima de 18 anos e sem condenação por crime cometido com violência ou grave ameaça. Especialistas destacam que mesmo que o spray de pimenta interrompa um episódio de agressão, a denúncia é muito importante. Quem explica é a pedagoga da Coordenadoria da Mulher em Situação de Violência Doméstica do Tribunal de Justiça do Pará, Iane Freitas.
4: Muitas mulheres ainda têm medo de denunciar. Isso é um problema. Dados mostram que 83% das mulheres que foram mortas de feminicídio não tinham denunciado. Daí a importância de fazer a denúncia, de fazer o registro de ocorrência, solicitar a medida protetiva. Nós temos vários serviços também, como a Patrulha Maria da Penha, que quando uma mulher informa que ela, mesmo com medida protetiva, ela se sente insegura, ela pode solicitar que ela seja incluída na Patrulha Maria da Penha. Esses serviços eles precisam ser divulgados. A sociedade precisa acreditar nesses serviços.
3: A lei também cria o Programa Nacional de Capacitação em Defesa Pessoal e Uso de Instrumentos de Menor Potencial Ofensivo para Mulheres, que será implementado de forma progressiva. E não esqueça, os casos de violência contra a mulher podem e devem ser denunciados em uma delegacia ou de forma anônima pelo Disque 100.
1: Superdifusora 5h56. Agradeço a sua audiência, a sua companhia e amanhã estaremos juntos na previsão do tempo do Jornal do Meio-Dia e em mais uma edição do Giro Superdifusora às 5 da tarde. Boa noite e até amanhã.
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1: Boa noite, amigos ouvintes da Super Difusora FM. Em meio às opiniões e dos muitos ruídos do dia a dia, existe no nosso coração uma voz que nos orienta, ilumina e nos convida ao bem. É a nossa consciência. A consciência é como uma luz interior que nos ajuda a distinguir o que é justo e o que não é. Quando paramos e olhamos por um momento com sinceridade para as nossas atitudes, e ela nos fala com clareza. Deus também se comunica conosco através da nossa consciência. É ali que sentimos o convite para mais agir, para perdoar e sempre procurar a justiça em primeiro lugar, né? A reflexão da palavra de hoje é tirada do Evangelho de Mateus, capítulo 13, versículos de 31 a 35, que assim diz. Em seguida, propôs-lhe outra parábola. O reino dos céus é comparado com um grão de mostarda que um homem toma e semeia em seu campo. Esta é a menor de todas as sementes, mas quando cresce, torna-se um arbusto maior do que todas as hortaliças, de sorte que os pássaros vêm aninhar-se em seus ramos. Disse-lhes, por fim, uma outra parábola. O reino dos céus é comparado ao fermento que uma mulher toma e mistura em 3 medidas de farinha e que faz fermentar toda a massa. Tudo isso, disse Jesus à multidão, em forma de parábola. De outro modo, não lhe falava para que se cumprisse a profecia. Abrirei a boca para ensinar em parábolas. Revelarei coisas ocultas desde a criação. Amigos ouvintes, ouçamos agora a reflexão pelo Padre Elcio Roberto.
2: Queridos irmãos e irmãs, sintonizados na Rádio Super Difusora, hoje, 27 de julho, segunda-feira, aqui estamos mais uma vez para juntos, durante essa semana, partilharmos a palavra de nosso Senhor, rezarmos juntos e pedirmos, de fato, né, por intercessão sempre da Virgem Mãe de Deus e nossa Mãe, que Deus derrame sobre a minha pessoa, sobre a sua pessoa, enfim, sobre todos nós que estamos juntos, quer seja diariamente ou de uma forma ocasional.

0: canal para rogarmos as graças e as bênçãos dos céus. Que Deus possa, com sua graça e misericórdia, visitar os seus corações, suas famílias, sua família, enfim, cada um de nós que estamos nesse momento unidos numa só fé, numa só oração. Partilhando a palavra de hoje, no Salmo 78, versículo 2, lemos: abrirei a boca em parábola, provérbios, explicarei os enigmas do passado. O termo utilizado pelo salmista Machal refere-se às sentenças ritmadas em versos paralelos, como aquelas presentes no livro dos provérbios, mas pode se referir também às parábolas, tão usuais na pedagogia rabínica, que foram adotados como método mistagógico por Jesus. O evangelho de hoje ilustra o significado e a importância das parábolas na missão de Jesus. Elas indicam como o reino já está presente no mundo, como fermento que faz crescer a massa e como semente que, depois de germinar, é capaz de cobrir e acolher a todos. Ou seja, queridos irmãos e irmãs, que as parábolas, assim ditas por nosso Senhor, como essa hoje da semente de mostarda, elas tragam todo um significado para a nossa vida e ela nos ajude a compreendermos, né, os sinais do reino, os mistérios do reino. Jesus se utiliza das coisas do cotidiano para falar das coisas do céu, das coisas de Deus. Então que nós tenhamos sempre essa clareza em compreender tudo aquilo que nosso Senhor quer nos dizer hoje e sempre através da sua palavra. Com a todos Jesus se dirigia em parábolas, mas aos discípulos ele explicava aquilo que queria dizer. Que tenhamos um coração aberto para compreender aquilo que o Senhor, através das parábolas, quer dizer a cada um de nós, seus filhos e filhas. Rezemos. O anjo do Senhor anunciou a Maria, e ela concebeu do Espírito Santo. Ave Maria, cheia de graça, o Senhor é convosco. Bendita sois vós entre as mulheres, bendito é o fruto do vosso ventre, Jesus. Santa Maria, Mãe de Deus, rogai por nós, pecadores, agora e na hora de nossa morte. Amém. Eis aqui a serva do Senhor, faça-se em mim segundo a vossa palavra. Ave Maria, cheia de graça, o Senhor é convosco. Bendita sois vós entre as mulheres, bendito é o fruto do vosso ventre, Jesus. Santa Maria, Mãe de Deus, rogai por nós, pecadores, agora e na hora de nossa morte. Amém. E o Verbo de Deus se fez carne e habitou entre nós. Ave Maria, cheia de graça, o Senhor é convosco. Bendita sois vós entre as mulheres, bendito é o fruto do vosso ventre, Jesus. Santa Maria, Mãe de Deus, rogai por nós, pecadores, agora e na hora de nossa morte. Amém. Rogai por nós, Santa Mãe de Deus, para que sejamos dignos das promessas de Cristo. Oremos. Derramai, ó Deus, a vossa graça em nossos corações, para que, conhecendo pela mensagem do anjo a encarnação do vosso Filho, cheguemos por sua paixão e cruz à glória da ressurreição. Por Cristo nosso Senhor. Amém. E que desça sobre nós, sobre a semana que se inicia, sobre a nossa vida, a bênção do Deus Todo-Poderoso, Pai, Filho e Espírito Santo. Amém.
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3: Olá, boa noite! Como foi a sua segunda-feira? Espero que esta nova semana tenha começado muito bem para você. Eu sou Antônio Luiz e está no ar mais uma edição do Cuidado Idoso. Nesta semana, damos continuidade à nossa conversa sobre hipertensão arterial, uma doença silenciosa que exige atenção e acompanhamento ao longo da vida. Quem participa, mais uma vez, é o professor universitário e farmacêutico Diogo Mastrorocco Filho, autor de um manual sobre hipertensão arterial desenvolvido para orientar pacientes, familiares e compartilhar conhecimento sobre o tema. Em entrevista a Juliana Fernandes, Diogo explicou quais são os reflexos da pressão alta quando ela permanece sem controle durante muitos anos.
4: O que é pressão sanguínea, né? Pressão arterial. É a força que o sangue faz quando bate nas paredes dos vasos sanguíneos, né? Então, na medida que o nosso coração contrai, né, ele bombeia sangue para o nosso corpo todo. E o sangue sai do coração com uma determinada força. Essa força que o sangue faz quando sai do coração é que a gente chama de pressão arterial, né? Essa pressão tem um valor normal, que é o 12 por 8 que a gente estava falando. Então, as nossas veias, os nossos vasos sanguíneos, eles conseguem suportar uma força de 12 por 8. Quando o sangue está batendo nas nossas veias com uma força maior do que o 12 por 8, ele pode estar danificando as nossas veias por dentro. E esse é o maior problema da pressão alta. Então, quando a nossa pressão fica acima do 12 por 8, de forma persistente, significa que a gente está fazendo uma força maior dentro dos nossos vasos sanguíneos do que eles conseguiriam suportar. E aí, uma das consequências disso é que esses vasos sanguíneos podem se romper, podem estourar, né? E isso é um problema, é uma emergência médica, né? O AVC, por exemplo, acontece por isso, né? As veias do nosso cérebro, né, acabam se rompendo. E aí a gente tem uma hemorragia.
5: Devido a esse excesso de força.
3: Controlar a pressão hoje é investir em mais saúde e qualidade de vida para o futuro. A entrevista completa está disponível no nosso canal do YouTube, @superdifusoraoficial. Não mude de sintonia. 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
2: Existe uma teoria que se chama 90-10, onde uma pessoa tem 90% daquilo que você procura em alguém, só que você foca naqueles 10% que falta. Aí você sai pra rua, se aventura, e realmente você encontra aqueles 10%, mas não se deu conta que perdeu os 90%.

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1: 19 horas.
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0: Então vambora, porque o Esporte em Debate está no ar. Eu já vi batizado de sexta-feira, já vi batizado de quinta-feira, agora de segunda-feira, hein? Impressionante, é, tá vendo? Tá replicando aí, ó. Esse cara que tá falando, ele só viu batizado nesses dias.
1: Estamos... voltou a trabalhar,
0: né? Estamos aqui no nosso Esporte em Debate, ao lado de Denis Gavazzi. Tudo bem, Denis?
1: Fala, meu querido, tudo bem?
0: Tudo bem.
1: De volta.
0: Tudo bem.
1: Por quantos dias fora?
0: 50.
1: 50 dias fora?
0: 50.
1: Na terra do tio Sam. O inferno, hein, velho?
0: O inferno, sol, chuva, terremoto,
1: 50
0: tufão.
1: Dias nos Estados Unidos, pra mim, seria um inferno, cara. Eu não sei se eu aguentaria, não.
0: Mas, Denis, quando você tá bem acompanhado, então fica mais legal, né? Olha lá na ponta.
1: Você tá falando de quem? Do Capelanes? Bem acompanhado do Capelanes?
0: Não é bem do Capelanes que eu tava falando, não.
1: Eu tô bem acompanhado. Eu já trouxe aqui o Gustavinho, nosso Gustavo Furtado, produtor da TV Bandeirantes e agora comentarista, talento, né? Participa do Band Esportes News de manhã na TV Bandeirantes.
0: Tá uma marra.
1: Tá, né? O dia inteiro no Band News TV.
0: Tá uma marra.
1: Aí você dá a oportunidade, o cara virou uma máscara, que é essa. Uma máscara.
0: Falei bom dia pra ele um dia lá na Casa Band, uma belíssima casa lá em Morristown, né?
1: Não responde mais o WhatsApp. Não, cara, tá demais isso, cara. Difícil. Mas tudo bem, a gente vai entendendo quem é quem, né? Depois a gente faz um balanço no final do ano. Fala, Gustavinho. Bem-vindo.
2: Fala, Denis. Leandro Quessá.
1: O microfone, isso.
2: É antigo. Boa noite para todos vocês, né? Aqui, Leandro Quessada, Denis Gavazzi, Agrela, toda a rapaziada aqui, todo mundo que tá ligado na Rádio Bandeirantes. É isso, olha, eu vim aqui representando o nosso querido Capelanes, porque temos algumas coisas em comum.
1: Então pode sair.
2: Por exemplo, um implante de cabelo.
0: Isso eu também tenho, velho.
2: Por exemplo, não dá pra falar, ele ganhou 20 quilos nos Estados Unidos.
1: Cara, impressionante.
2: E eu tô pesando os 20 quilos. Parece que ele comeu, ingeriu um Gustavinho inteiro.
1: Não, mas é impressionante, porque eles tiveram um problema no voo, né, na volta. E aí, depois de 72 horas do aeroporto, eles estavam tudo meio pirado, né?
0: Sim.
1: Em determinado momento, o Capelanes, daquele jeito do Capelanes, ele resolveu subir naquela balança de mala para ver qual foi a diferença da saída e da volta.
2: É.
1: Ele disse que ele saiu de São Paulo com 115 quilos. E aí ele subiu na balança. Tava 137.
0: Ele ganhou 20 quilos.
2: 22.
1: Impressionante.
2: E ainda jogou a culpa nas roupas, né? Ele tava sem jaqueta, de regata.
0: Deixa eu dizer uma coisa. Oi, Agrelinha, tudo bem?
3: Boa noite. Tudo bem, Quessada. Um abraço a você, ao Denis, ao Gustavinho.
0: Se colocar os 20 do cara,
1: ele ganhou uma grela.
0: Ainda estará magro.
1: Ele ganhou uma grela.
3: E aí, gente, vocês estão bem?
0: Tudo bem.
3: Voltaram bem, Quessada, Gustavinho?
0: Voltamos bem.
3: Parabéns pelo trabalho aí lá nos Estados Unidos. Valeu, brilharam muito mais que a seleção brasileira, né? Também não é difícil, mas vocês foram bem demais. Parabéns.
0: Não, mas parabéns para vocês que ficaram na retaguarda aqui, porque sem a retaguarda... Não é papo não, tá? Sem a retaguarda firme, forte, atenta, o nosso trabalho não seria do jeito que foi. Né? Tudo comandado pelo Capriotti lá. O Denis que tá no outro topo. Imagina, aqui, não é? Que
1: eu fiquei aqui só tentando dar o maior suporte para vocês, porque realmente o trabalho de vocês lá foi ótimo.
0: Um batizado sexta, outro tudo bem, isso a gente sabe, mas...
1: Semana passada eu ia vir. Aí na segunda eu tava de mau humor. Aí eu vi os meninos fazendo o programa. Eu gostei, falei, deixa os meninos a semana toda. Depois da semana que vem a gente volta.
0: Agora vocês falaram nos Estados Unidos, eu vou dar um depoimento aqui. Sabe por que o João Paulo ganhou todo esse peso? Porque a gente comia praticamente todo dia no Five Guys.
1: Meu
0: que
1: Deus
0: era o lugar, não, mas, Denis, é o lugar mais rápido pra se comer. Porque de uma entrada a outra, às vezes você tem 40 minutos. Então é chegar, pedir o Five Guys, em 15 minutos ele tá ali.
1: 2 quilos de batata que vem junto no saco.
0: É uma maravilha.
1: Mais um amendoim.
0: Eu nunca comi tanto amendoim, tanta batata na minha vida, como nessa experiência de 50 dias nos Estados Unidos.
2: É, não, mas tinha dia que não dava nem para almoçar, né, Quessada? A gente saía do treino da seleção, acabava os treinos, aí tinha os ao vivo, os jogo aberto, donos da bola, saía correndo para fazer a entrevista coletiva no hotel da seleção, que dava uns 20 minutos, meia hora da onde a gente tava. E aí, às vezes, a gente tinha que filar um rango lá
0: qualquer
2: da seleção
0: coisa.
2: Brasileira.
0: Exato.
2: Mas comia hambúrguer quando dava, né?
0: E eu queria falar algo de seleção, já que você puxou aí para a seleção. Uma estrutura super bacana que a seleção deu aos jogadores. Denis, Agrela, amigos da Bandeirantes. A gente viu isso de perto lá, né, Gustavinho? Não foi por isso que o Brasil caiu. A gente falou muito isso antes. Fizemos matérias especiais antes e tal. O Brasil teve o melhor CT que poderia ter tido. teve um hotel que não era nenhum spa, né? Que não precisa, Yacht Golf Club, não precisa disso. Mas era um hotel justo, que atendeu as necessidades da seleção. Ninguém ia lá encher e atrapalhar, né, a paciência de ninguém. Então, nesse aspecto, os jogadores tiveram tudo o que uma delegação precisa ter. Faltou futebol, que aí é uma outra história.
2: Ah, mas né? O futebol já... É, futebol a gente já viu que ia faltar nessa Copa. Eu, particularmente, não tive confiante. Já cobri essa pelo Grupo Bandeirantes, foi a minha quinta Copa do Mundo. E eu não estava confiante, acho que foi, sem dúvida nenhuma, um dos piores times, uma das piores equipes que eu vi jogar. Né? Faltou raça, faltou vontade, faltou camisa.
0: Pior do que 14?
1: Pior que 14.
2: Pior que 14.
1: É que 14, assim, é o maior vexame da história, Alemanha, né? É inigualável aquele negócio lá que aconteceu em 14, né? Mas o maior vexame da história é o 7-1.
0: É.
1: Mas a maior decepção pra mim foi agora 26, perder pra Noruega numa fase igual essa. Pra mim é inigualável. E é o pior time que eu vejo jogar também desde a Copa de 90. E olha que a Copa de 90 tava bem, viu, cara? Se o Maradona não pega aquela bola no meio-campo e dá pro Caniggia numa única jogada, talvez tivéssemos ido até mais longe.
0: Legal você comparar com 90, mas assim, 90 realmente a gente tinha ainda jogador, né?
1: Uma plantação de jogador.
0: Você tinha Taffarel voando no gol. Você tinha Jorginho Branco nas alas. Um monte de zagueiro bom.
2: Um monte de zagueiro, Careca, um monte de lateral, um monte de
0: Renato
2: meia.
0: Gaúcho.
1: Não esquece, Bebeto, o time era muito forte, né? O time era muito forte.
0: Faltou fazer uma seleção. Hoje... Faltou formar um time, né? Porque jogadores a gente tinha.
1: O Romário acho que estava meio machucado, né? Machucado. Ele entrava de vez em quando. Só...
0: Bebeto também não chega tão bem assim.
1: Mas
0: né?
1: O time era infinitamente melhor. Mas enfim, vamos falar do brasileiro, vai. Chega
0: vamos
1: de seleção.
0: Do brasileiro, vamos falar do brasileiro.
1: Seleção, quando eu abro o Twitter e vejo ainda gente falando de Copa do Mundo, eu falo, chega, gente. Acabou, vamos absorver. Vida que segue.
3: Você não tá com depressão pós-Copa, ô Denis? Não,
1: não
3: tá?
1: Não.
3: De ver um campeonato brasileiro, um jogo bom, cara, assim, como Bahia e Corinthians, só porradaria, futebol não, que é bom, não, nada, não, não, não sentiu saudade da Copa?
1: É o que é o nosso aqui, cara. Vamos pro jogo. Copa é daqui a 4 anos, não adianta nada ficar dourando a pila e falando, nossa, que belo jogo do Cabo Verde. Acabou, bicho, já foi. Vambora, vamos tocar o barco. Carlos Miguel falha, tricolor é uma lástima. E vambora.
0: Neymar,
1: que é assunto insuportável.
0: Vai querer falar do Neymar, não, né?
1: Não, pode falar sim, porque ele consegue ser assunto toda semana, né?
0: Deixa eu fazer uma pergunta pra vocês. Vocês topariam fazer um negócio lá com a Federação Italiana? Se vocês fossem dirigentes da CBF? Seria mais ou menos assim. A Federação Italiana tá procurando um técnico, né?
1: Aliás, deu uma encrenca lá, né?
0: Hoje, né?
1: Pois é. Porque o companheiro Guardiola não aceitou, eles foram para cima do Pirlo, Leonardo e Maldini, né? Que assumiram a Federação Italiana, a parte de futebol. E parece que o Pirlo tinha um acordo com um bet russo. E aí a Federação Italiana falou assim, não queremos esse negócio, não. E aí o Leonardo e o Maldini ficaram meio bravos com a ingerência e pediram o boné hoje também.
0: É, a Federação Italiana sugeriu outros dois nomes.
1: Tudo aquilo
0: e,
1: que a gente falou de organização da Itália, Leonardo, Maldini e tal. Durou 15 dias, cara.
0: 15, 16 dias, os caras já pularam fora.
1: Nada como três Copas fora dá pra explicar a organização italiana.
0: A Federação Italiana, ela sugeriu dois nomes que os dois não aprovaram. Antonio Conte e o Roberto Mantini. E aí, na última hora, o Leonardo sugeriu o nome do brasileiro naturalizado italiano. O Thiago Motta. Só que aí o Maldini falou, não, vou puxar o carro. E aí o Léo falou, vou junto.
2: Foram espertos, né? A situação complicada da Itália já faz tempo, né? E isso se reflete dentro de campo, essa bagunça que acontece na Federação Italiana também. Eu acho que também é uma falta de respeito, né? Você colocar dois diretores lá do calibre, do quilate, do Paolo Maldini e também do Leonardo, um cara que, pô... Foi gerente em um monte de lugar, foi treinador em vários lugares, na Turquia.
1: O Leonardo tinha que estar tocando aqui o futebol da CBF.
2: Eu concordo também. Dois caras.
1: Tem tamanho, né?
2: Tem muito tamanho. E aí você dá liberdade para os caras fazem um acordo, chega na hora, volta para trás. Eu, no lugar do Paolo Maldini e do Leonardo, eu teria feito a mesma coisa. Teria pedido o boné, porque se a minha palavra não vale nada, né? Se eu tô aqui para ser a rainha da Inglaterra, melhor não estar, né?
0: Agora, vamos lá. Eu vou pensar de um outro jeito, tá? Digamos que realmente tenha um problema dessa bet da Rússia e o Pirlo, tá? Ok?
1: Deve ter.
0: Deve ter.
1: Deve
0: né?
1: ter.
0: Ainda assim, a dupla poderia ter sugerido outros nomes. Concorda? Eles foram atrás do Ancelotti. Eles consultaram o staff do Ancelotti. E o Ancelotti falou que vai permanecer na seleção. Porque a minha ideia era isso, entendeu? A minha ideia era essa, liberar o Ancelotti lá para a Itália. Vocês acham que é ruim, não?
1: Eu acho. Faz mais sentido, né? Tem mais a ver com o histórico do futebol, com a cultura do futebol italiano.
0: Vem Guardiola, vai Ancelotti. O que vocês acham?
2: Eu acho uma boa. Mas eu ainda dou um voto de confiança, apesar de achar que o Ancelotti foi muito mal, fez uma bobagem gigantesca contra a Noruega, porque para mim tá na conta dele aí, 70% tá na conta do Carlo Ancelotti, esse segundo tempo, essas substituições, essas loucuras que ele fez no segundo tempo, colocando o Neymar, mexendo o Danilo, o Vinícius Júnior já não marca, aí você coloca o Neymar que também tá andando em campo. A cagada estava feita, né? Com o perdão da palavra. Então eu acho que essa conta tem que cair nas costas do Ancelotti, mas eu daria um voto de confiança para ele. Tem 4 anos para trabalhar. Vamos esperar, quem sabe.
1: Agora chega, agora vai ter esse negócio de data FIFA. Graças a Deus é de madrugada e não precisa parar para assistir.
0: 2 jogos contra a Austrália.
1: Não atrapalha as nossas jornadas aqui, porque vai ser na madruga.
0: Ainda bem,
1: Cara, a vontade de ver
0: não
1: a seleção
0: brasileira...
1: Não
0: vamos transmitir esses jogos, não, né?
1: Deve transmitir, porque o Capriotti é tarado, então ele vai acabar escalando um monte de gente.
0: Eu venho para um deles, eu venho.
1: E você vai ser escalado para vir comentar.
0: Obrigado.
1: Mas, cara, esquece a seleção brasileira. Vamos pensar em seleção brasileira na Copa América de 28.
0: E tem jogo contra a Índia também.
1: Porque eliminatória está todo mundo classificado, né? Sim. Porque serão 64 times.
0: Só um fica fora.
1: 3 já estão classificados.
0: Mais 6.
1: 6, um vai para a repescagem. Não é isso?
0: Não, 5 e 1 vai para a repescagem.
3: Tem que ser definido ainda, mas deve ser isso.
1: Mas não foram agora 6?
0: Não, 5 diretos.
1: 6 e o 7º na repescagem?
3: Isso, ainda não foi definido.
1: Não,
3: Alejandro
1: não foi,
3: Domingues,
1: mas como é que foi
3: isso,
1: agora?
3: Acho que seria exatamente assim.
1: Foram 5 ou foram 6?
3: Foram 5 e 6.
1: 5 mais 1 ou 6 mais 1?
3: Isso.
1: O 6 da repescagem.
3: 5 mais 1.
1: Então
3: isso.
1: Só um vai ficar fora.
3: Exato.
1: Só a Bolívia.
3: Paraguai, no caso.
1: É. Só a Bolívia.
0: Não, não, não, gente. 6 mais 1. 6 mais 1.
1: Foram 6 mais 1.
0: Nós tivemos 6 da América do Sul.
1: 6 direto.
0: Isso.
1: Mais 1.
0: Aí tem 3 que necessariamente não vão passar pela repescagem, que são os 3 organizadores
1: da América do Sul. Já estão classificados. Então vai todo mundo.
0: Argentina, Uruguai e Paraguai.
2: Foi a Bolívia, né? A Bolívia que disputou essa 7ª vaga.
1: Então é definir.
2: Fora.
1: É definir quem vai pra repescagem.
2: Exato. É isso aí.
1: Então tá tudo certo. Não precisamos assinar eliminatórias.
2: Não, não. Isso vai acabar.
3: A Itália
2: se
3: tem que jogar
2: fizer
3: aqui,
2: 64
3: né?
2: equipes,
0: eu acho
2: esquece.
0: Que eliminatória não vão largar a eliminatória.
2: Não dá pra
0: porque
2: largar
0: comercial...
2: porque é lógico isso. A Conmebol não vai deixar acabar com as eliminatórias da Copa do Mundo. Mas daqui a pouco, o que vai acontecer? Daqui a pouco os caras estão inscrevendo o time da Bandeirantes pra jogar as eliminatórias da Copa. E de repente, quem sabe na Copa do Mundo a gente pode ir até melhor, né?
0: A nossa equipe? Eu acho que sim, é mais confiável.
2: Capelan está fininho.
3: Ele ia querer cavar, né?
0: Nosso Walter Hambúrguer, né?
2: Walter Hambúrguer.
1: Como atacante não ia virar.
0: Bem, enfim, eu acho muito democrática a ideia de você dar chances para seleções que dificilmente vão ter uma chance na Copa. Mas há um limite para essa democratização, né? 64, gente.
2: Então,
0: muita coisa.
2: Quesada,
0: né? Isso representa quase um terço, certo?
1: Mas aí provavelmente eles criam uma nova fase, né? 16 avos, cria 32
2: avos.
1: Porque
2: tem
1: aí
2: que criar.
1: Fica os dois primeiros.
3: Todo mundo.
1: Né? Não tem mais a aberração dos melhores terceiros.
2: Sim.
1: E aí ficam só os dois primeiros numa fase de 32.
2: Exatamente. 16,
1: mais
2: 16
1: um
2: para cada lado.
1: Aí cria a fase de 32 avos. 32,
0: não precisa.
1: 16.
0: Se você não tiver os terceiros colocados classificados, basta só o campeão e o vice de cada...
1: Ah, é?
0: Você não aumenta o número
1: aumenta,
0: de
1: fica 16. Então vai para 16. Então já só para 64.
0: Isso é importante que você falou, porque não muda o tempo de disputa nem o número de fases. Então são 8 fases e o mesmo tempo de disputa.
1: E a FIFA ganha mais votos.
0: E ganha mais dinheiro vendendo... né?
2: Você falou que essa democratização... Bom, foi a primeira Copa que a gente viu com 48 seleções. Eu tinha um pé atrás com uma Copa desse tamanho, aumentando o tempo de Copa, enfim. Cara, eu adorei esse novo sistema, esse novo formato. Acho que você democratiza. Tem seleções aí que jamais nós veríamos em uma Copa do Mundo se a FIFA não tivesse aumentado o número de participantes. Eu particularmente gostei. Acho que é muito legal você poder ver uma seleção de Cabo Verde, que aliás foi a sensação da Copa, foi muito legal, principalmente contra a Espanha, deu um trabalhão para a Argentina. E fora disso, por exemplo, o Vozinha, Quando é que ia surgir um vozinho? Nunca ia surgir um vozinho se a FIFA não tivesse aumentado.
0: Acertou com o Colo-Colo o vozinho, né?
2: Acertou com o Colo-Colo e vai ganhar uma bala, né? Pelo que eu vi.
0: Chorou
2: lá.
0: Chorou até
2: o 11, final. 11 vezes o que ele ganhava clube dele.
3: No Chaves de Portugal.
2: Ele
3: chegou para substituir o Hugo Souza lá em 2024, quando ele veio pro Corinthians aqui. Agora, se não fossem as 48 seleções, o novo formato, o Brasil teria ido para uma disputa de repescagem dentro das eliminatórias, né? Porque ficou em quinto lugar nas eliminatórias.
0: Ia pegar Nova Caledônia.
3: Pois
0: imagina o Brasil caindo para Nova Caledônia.
3: Pois é.
0: E vocês estão reclamando. Você está reclamando que o Brasil caiu para a Noruega. Tá bom, caiu para a Noruega.
2: Não tá bom.
0: Não tá bom. Não
2: desculpa, Quesada. Você também... Ó, eu tive em cinco. Você deve ter ido a umas 12, 18 copas por aí.
0: Isso é uma forma bem agradável de me chamar de bem velho.
2: Não,
0: né?
2: carinhoso. Falar
0: que eu estava em 1930, eu estava lá.
2: Tá bom. Então.
0: Não, eu concordo com vocês, é vergonhoso.
2: É, eu acho que.
0: Mesmo admitindo que a Noruega tem um time legal, o Haaland é um baita no centroavante e tal.
2: Tem um time legal, não, cara. Tem três jogadores ali, o Sorloth.
0: É um time legal pro padrão deles, né?
2: É um time legal pra fazer remada, Quesada. Pelo amor de Deus. Pra remar, eu bato palma.
0: Tudo bem, mas...
2: Achei sensacional a remada dos caras. Fora isso, não tem nada.
0: Mas essa seleção...
2: Tem o Haaland e acabou.
0: Essa seleção eliminou a Itália, ajudou a eliminar a Itália da Copa do Mundo.
2: Deixa eu te falar, a Itália foi eliminada por todo mundo. Eliminada todo pela Bósnia. A Itália foi atropelada por todo mundo.
0: Ela tava no grupo da Noruega.
2: Ah, então...
0: Ela vai pra repescagem porque ela toma... Duas Paula, tomou de quatro da Noruega.
2: É, mas hoje a Itália já foi, né? Já passou.
0: Eu concordo com você, concordo com vocês. Eu acho assim, o Brasil tá perdendo, tá sendo eliminado por seleções que não são seleções históricas, né? A Bélgica, por exemplo, não é uma seleção histórica. A Croácia chegou a uma final de Copa do Mundo, mas vamos lá, tem uma grande diferença da Croácia para o primeiro pelotão do futebol. Noruega, idem. O Brasil não tá sendo mais eliminado por França, como foi em 2006.
2: É.
0: Holanda, que a gente respeita a Holanda, 98, que tem uma história legal.
2: França.
0: Caiu para a Alemanha em 14.
2: É, então, mas
0: a próxima Copa a gente vai cair para a Bósnia, talvez, como lembrou aqui o Denis.
2: Pode ser.
0: O Brasil pode ser eliminado pela Bósnia, gente.
2: Pode acontecer.
0: Do jeito que está indo.
2: O Leandro Quesada, Denis e Agrela. A gente precisa pensar numa situação. Hoje, a gente olha o futebol brasileiro, a gente olha, tem alguns gatos pingados que são bons jogadores. Mas são poucos. E aí... O Ancelotti dessa seleção, 10 caras não estarão na próxima Copa. Então vai ter que montar, vai
1: Ainda
2: ter que
1: bem,
2: surgir.
1: Né? Ainda bem,
3: a gente espera que não estejam, né?
1: Espera que não estejam.
2: Não estarão. Porque certamente a grande maioria deles já não tem mais idade para ir para uma próxima Copa.
3: Tem
2: né?
3: gente pedindo Neymar em 2030.
2: Não, impossível.
3: É,
2: não
3: pois é.
2: É impossível.
3: Pois é impossível.
2: Será?
0: Acho que nem os Neymarzetes acreditam.
3: Ah, tá, acreditam,
2: cara. E aí, cara, se vier a termos 64 seleções, beleza, o Brasil vai classificar de qualquer jeito. Mas eu me preocupa, se não aumentar para 64, se nós continuarmos com 48 seleções, me preocupa a seleção não ir, cara. Porque se você pegar a Alemanha, tá cheio de estádio. Você tava lá agora nos Estados Unidos. Pô, a gente viu um monte de estádio novo. Você bota lá no mapa, eu tava conversando com uns amigos americanos que moram lá. Falou, cara, tem campo de futebol pra molecada treinar em tudo quanto é lugar. Eles estão construindo campo de futebol adoidado. Daqui 10, 15 anos, a seleção americana vai ser uma potência. Agora, e o que, que a gente tá fazendo
1: Será?
2: Aqui?
1: Escutei muito isso daí depois da Copa de 94. Aí eles criaram a Major League Soccer, agora o profissionalizou, agora é americano botando a mão na cumbuca. E não virou nada até hoje, né?
0: É a terceira tentativa dele. Seria a terceira tentativa.
1: Não viraram nada até agora.
0: Com o Pelé não virou, depois de 94 não virou.
2: Gente, vai virar. Os americanos, quando eles começam a fazer um negócio...
0: Não, mas os campos é verdade. A gente vê muito campo de futebol.
2: Eles são impressionantes.
0: Com muitas mulheres jogando futebol.
2: Você vê, por exemplo, o caso...
1: Mas o futebol feminino lá, historicamente, é muito forte.
0: Muito mais forte do que o dos homens.
1: Desde que o futebol feminino começou a ser disputado.
2: É. Mas vamos lá. Vamos pegar um exemplo aí da própria Espanha, cara. O Luis de la Fuente não surpreende em nada ter sido campeão. Esse cara trabalhou nas categorias de base todas da Espanha. Então o cara conhece toda a molecada que...
1: Foi mandado
2: ali,
1: embora do Alavés. Né?
2: Foi mandado embora do Alavés. Às vezes tem essa situação. O Scaloni, por exemplo, era auxiliar técnico. Né? Mandaram o Sampaoli embora. Não tem ninguém, não tem dinheiro. Põe aí o Scaloni. O cara foi campeão do mundo. Então, cara, Você tem que ter gente competente, você tem que ter gente qualificada, mas você também precisa trabalhar a base. Hoje os clubes brasileiros formam um monte de porcaria, tá cheio de porcaria. Eu recebi um vídeo esses dias, um camisa 10 sub-15 do Vasco. Tá, um amigo meu, empresário de futebol, me mandou esse vídeo. Falou: Gustavo, olha como é que tá o nosso mercado. O moleque tem 15 anos. O moleque, os empresários do moleque botaram um Porsche pra ele. O Porsche leva ele até o helicóptero, ele pega um helicóptero, vai até São Januário assinar o contrato. É um absurdo. 15 anos de idade, os caras estão acabando com o nosso futebol.
0: Entra
2: os...
0: numa Porsche.
2: Eu vou mostrar pra vocês
0: vai
2: aqui.
0: Vai em helicóptero.
2: Ó. Eu vou mostrar pra vocês 15 aqui. 15
3: anos e do Vasco, 15 né?
2: 15 anos. Uma boa situação. É uma vergonha o que a gente tá vendo no futebol brasileiro. E aí depois a gente não sabe porque tá cheio de jogador perna. Cheio de jogador mascarado que se acha pra caramba. O cara se acha mais do que o Pelé, que jogou bola pra caramba e não ganhava um décimo do que esses caras ganham. Então isso me revolta, isso me preocupa, porque a gente viveu muito tempo, Quesada. Hoje eu não tô tão ativo nos clubes de futebol como eu tava todo o tempo.
1: Você tá perna, né?
2: Não, jamais. Jamais.
0: Virou comentarista.
2: Jamais.
1: Comentarista, tal.
2: Jamais. Então
1: virou perna.
2: Mas
0: você está criando um monstro.
1: Monstrinho. Né? Monstrinho. Monstrinho porque ele é anão, então é monstrinho.
2: Olha aqui, ó. Ariel Gomes. Dá uma olhada aqui, ó. Sub-15. Você clica aqui, ó, na imagem. Vejam a apresentação que o garoto fez e foi assinar um contrato em São Januário. Então, cara, É um que os caras estão fazendo com a molecada, você deslumbra o moleque. Qual já é o de nome cara. Do Ariel. Tá aqui o Ariel.
1: Ariel Gomes.
2: Ariel Gomes.
3: É uma lavagem cerebral, né?
2: É uma lavagem cerebral. É uma lavagem cerebral. Aí como é que você quer com um moleque com 20 anos? Você quer um moleque. Pô, jogando. Um moleque que tá ganhando uma fortuna. Quesada. Viram tudo perna, não querem nem saber de jogar bola.
1: Manda esse vídeo falando. Pro Agrelinha aqui pra eles botarem no YouTube aqui.
3: Pode deixar.
1: Só eu ver não adianta
2: porque
1: nada.
2: Isso, tá bom. Mas é verdade. Isso aí, cara, desculpa, mas eu sinto vergonha. Por exemplo, você pegava o tempo do Tele. O Tele não deixava os caras comprar um carrão antes de comprar um apartamento. Verdade. Fala, velho, antes de ser jogador, tu vai aprender a ser homem.
0: Compra uma casa pra sua mãe.
2: Você vai aprender a ser cidadão.
0: É isso.
2: Hoje você pega um moleque de 15 anos, põe um Porsche, um helicóptero pro moleque, você quer o quê? Aí depois quer falar pro moleque... Os caras não estão nem aí, velho. Aí chega lá, não corre. Hoje o amor à camisa da seleção acabou, velho. Isso aí é uma vergonha.
3: Quem faz um bom trabalho é o Palmeiras, nesse quesito, né? Na base. É um clube que eles têm até, inclusive, um departamento, um campo irregular, onde a bola não vem redonda. Inclusive, o João Paulo Sampaio, inclusive, instituiu isso recentemente dos jogadores, dos meninos, né? Não poderem usar celular, por exemplo, durante os treinamentos, durante as concentrações. Eu acho que o Palmeiras, inclusive, eu tenho visto bastante essa movimentação nas redes sociais, de que o Palmeiras pode salvar o futebol brasileiro. Também não acho que é assim. Mas é um clube que, pelo menos, tem alguns princípios que a gente não vê mais em outros. E não é à toa que tem formado grandes jogadores nos últimos anos. E vendido muito bem também, né? O Palmeiras tem sido um exemplo nesse aspecto.
1: O trabalho, você tem toda a razão. O trabalho do São Paulo é muito bom. O trabalho do Palmeiras começou há 11 anos. Há 11 anos começou o trabalho do Palmeiras.
3: Isso.
1: Eu sei disso porque foi a primeira geração que eles começaram foi a geração do meu filho. O meu filho estava no Sub-11 e eles montaram o CT ali da Ayrton Senna. E montaram toda uma estrutura, levaram os pais lá na... O Arena do Palmeiras não estava nem pronta ainda, então era na rua atrás ali, tinha uma casa onde ficavam só os moleques. E eles explicaram pra gente, pais, né, na época, como é que funcionaria todo o trabalho do Palmeiras, o que eles iam fazer com os meninos, como é que ia ser o trabalho a partir dali, que eles queriam pegar os moleques com 11 anos de idade e levar eles até o profissional, que eles iam dar toda a estrutura, psicologia, blá, blá, blá, blá, blá, blá. E realmente, o trabalho começou ali. Eles tinham acabado de formar o Gabriel Jesus, então acho que aquele dinheiro do Jesus veio e eles fizeram e organizaram tudo aquilo. Então o Palmeiras realmente está de parabéns. Mas o São Paulo forma muito moleque, o Flamengo forma muito moleque. Todos esses times, o Corinthians, se der uma organizadinha, vai sair moleque a dar com pau ali.
0: O Palmeiras, historicamente, ele não tinha base, né?
1: Não tinha.
0: O Palmeiras sempre foi um clube... comprador, né? Então, o Ademir da Guia estava arrebentando, vamos lá buscar o Ademir da Guia. O Leão está arrebentando, vamos lá buscar o Leão. O Edmundo está arrebentando, vamos lá buscar o Edmundo. Então, historicamente, foi assim. Agora, não que o Palmeiras não vá atrás dos jogadores hoje, ele continua indo. Mas ele criou uma base realmente incrível.
2: O Quesada.
0: Mas também não descobriu o poço de petróleo, né? O São Paulo faz isso há 40 anos, o Corinthians há 40 anos. O Santos faz isso desde a época do Pelé. Né? O Pelé chega a Santos assim. É. Um olheiro viu, indicou e ele foi
2: falou, pro Santos. Craque.
0: É craque e vamos apostar.
3: É, e mesmo assim a gente vê exemplos como o Patrick de Paula. Perdeu a cabeça. O Gabriel Menino, agora, contra a Universidade Central... disse que ele foi engolido pelo ego, né? Que teve muita dificuldade pelo ego dele. O Gabriel Menino é bom jogador, foi campeão olímpico com a seleção brasileira.
1: Eu gostei da atitude dele.
3: Sim, foi legal.
1: Virar lateral, porque
3: isso. Fosse,
1: cara, tem uma deficiência violenta no Brasil de lateral.
0: Desculpa, tarde, né?
1: E eu já joguei ali.
0: Pois é.
3: Sim.
1: Mas tomara que dê certo.
3: Exato, mas ele se posicionou. Mas olha o exemplo do Patrick de Paula, que surgiu muito bem. Perdeu a cabeça completamente, também não é um segredo só do Palmeiras.
2: Mas tem uns caras também que dão uma viajada às vezes, né? A gente pega o Gabriel Menino é bom jogador, mas fala, não, eu vou pra Copa do Mundo como lateral.
1: Ué, cara,
2: é a mesma coisa que o Marçal. É a mesma coisa que o Marçal falou, que é o jogo, ó, esse jogo aqui parece a Inglaterra contra a Argentina, é um absurdo.
1: Cara, mas Gustavinho, para.
3: Mas eu acho que
1: o Ibanez jogou como lateral na seleção. Só porque tem
2: não,
1: o Wesley.
2: Porque não tinha ninguém.
1: Mas o Danilo,
2: Menino virou titular. Desde que o Gabriel Menino saiu do Palmeiras, não jogou mais bola.
1: Eu acho boa a atitude do menino de falar assim, me coloca aqui porque eu posso querer, porque não.
0: O que o Denis está falando é outra coisa. Ele está se sentindo mais confortável para brigar numa posição que ele acha que pode ter mais chance.
1: Tem uma região que só tem manco, ele falou assim, cara...
2: Vou jogar aqui, não. Eu concordo dele querer mudar de posição e dele enxergar que tem um buraco ali, que tem uma deficiência ali e que ele pode crescer nessa posição, eu acho fantástico, acho magnífico. Mas calma lá, né?
0: Seleção agora, a base do Palmeiras é tão maravilhosa que o Patrick de Paula, quando surge, inclusive ganha ali espaço com
3: o Luxemburgo, né?
0: Não, esse cara vai ser o 5 da seleção brasileira na próxima Copa do Mundo. Aí ele some. Aí o Luxemburgo, eu lembro, como se fosse ontem, o Luxemburgo falar, mas tem um que é melhor que ele que está chegando aí. Quem era?
3: Danilo,
0: que hoje está no Botafogo.
3: E que não entrou na Copa, deveria ter entrado.
2: Eu também
3: como
2: acho.
3: Como titular,
2: também
3: né?
0: Aí foi um erro. Aí um erro de leitura de um cara que não está profundamente ligado nas coisas nossas, o Ancelotti. Não está ainda, né? Talvez nesse próximo ciclo ele faça isso. Eu espero que ele more menos em Vancouver e esteja mais ligado nas coisas aqui. Não, é verdade. Eu acho que o técnico precisa morar aqui no Brasil, precisa ir ao estádio. Claro. Hoje o Denis falou um negócio numa prosa nossa ali, né? Fale na tua voz, porque eu acho que é legal isso.
1: Não lembro.
0: Porque
1: qual era o assunto?
0: Não, ele tava andando no calçadão lá de Ipanema, ele tava dando autógrafo antes da Copa. E agora?
1: Antes da Copa.
0: Se ele for pra Copacabana hoje, por exemplo.
1: Um ano antes da Copa, como agora que tá famoso, ele farmou a hora pra caramba lá em Copacabana, no Rio de Janeiro. Porque ele era estrela. Ele foi contratado com o status de rei da Espanha. Então ele ia pra praia, ele fez pro comercial, ele era chamado pra festa.
0: Entrava em restaurante
1: não pagava.

0: são aqui, não sei se eles precisam voltar na quarta-feira.
1: Porque sacanagem tem prioridade.
0: Vocês
1: né?
0: vão voltar na quarta-feira, não é pra falar de Copa do Mundo. Chega, gente.
1: Acabou.
0: Chega. Vocês vão chegar na quarta, 15 dias depois que acabou. Acabou.
2: É,
0: chega.
2: É.
0: Ok, gente?
1: Tem razão.
0: Obrigado. Vambora.
1: Por falar em... vamos faturar?
2: Vamos lá, então.
1: Vamos chamar os nossos parceiros comerciais? E já já tem um craque bom demais, hein? Vamos escolher aqui o craque dessa rodada do Campeonato Brasileiro. Vamos lá, então. Fala, Micha.
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1: Vamos lá, Capri. Recado fundamental. 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
1: Chegou a hora do craque bom demais, hein? 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
1: Ok,
2: Quero saber quem vai fazer o coro comigo, parece...

0: que o destacado para hoje é deles, Gavazzi. É. Agora na Bandeirantes, o craque bom demais. Quais são as opções que nós temos aqui? Agrela, conta pra gente aí.
1: Vamos lá, Quesada. A primeira opção, Neymar Júnior, que fez 2 gols contra a Chapecoense, Santos 2, Chapecoense também 2. Segunda opção, para Igor Gomes, fez o gol da vitória do Atlético Mineiro sobre o Palmeiras em plena Arena do Verdão. Na terceira posição deste ranking, Kevin Viveiros empatou com o Pedro 12 gols no Campeonato Brasileiro ao marcar pelo Atlético Paranaense contra o Internacional o segundo gol, resultado do jogo 2-0. E por fim, Andrés Gomes, que esteve na Copa do Mundo, fez o gol de empate do Vasco contra o Mirassol, um golaço de perna esquerda. Então, essas as opções: Neymar, Igor Gomes, Viveiros e Andrés Gomes, Quesada.
0: João Paulo Capelani está falando que é Viveiros. Hoje você não está aqui, então você não tem direito ao voto.
2: Sem voto para ele. Deixa eu começar aqui, vamos lá. Eu vou fazer uma análise um por um. Neymar merecia ser o craque bom demais, mas eu não voto no Neymar. Igor Gomes... acho que o Carlos Miguel falhou mais do que, apesar do... Mas ele ficou catando cavaco ali atrás do jogador do Atlético Mineiro. O Viveiros vem jogando muito bem, mas meu voto é no Andrés Gomes do Vasco, que foi um golaço. E o rapaz joga muita bola, vem jogando muita bola esse ano todo.
0: Então, um voto para Andrés Gomes. Nosso convidado hoje, cadê a camisa?
3: Você não me deu.
2: É verdade, não pode entrar aqui sem camisa da firma, né?
0: Você sabia, né?
3: Não sabia.
0: Então fique sabendo.
3: Então a
2: próxima vez que for convidado, se vira, vai no figurino, se vira, se vira. Velho.
3: Coloca uma pra mim ali no vestiário.
0: Você nunca perca a sua essência de produtor, tá? Tá bom?
3: Nunca, jamais. Mas vamos lá.
0: Neymar, Igor Gomes, Kevin Viveiros e Andrés Gomes.
3: Olha, eu vou pelo conjunto da obra, né? Pedro era o artilheiro até essa última rodada do Campeonato Brasileiro com 12 gols. E o Kevin Viveiros, apesar de ter ganhado um presente ali, né, da defesa do Inter, o Kevin Viveiros chegou na marca dos 12 gols. Então, pelo conjunto da obra... Artilheiro do Brasileiro, ao lado do Pedro, 12 gols. Pelo conjunto da obra, vai para o Kevin Viveiros.
0: Só para complicar. Mas tudo bem. E você, Agrelar?
1: Ah, eu vou ter que acompanhar o Denis aqui. Porque o gol do Andrés Gomes foi, além de importante para o Vasco, que briga contra o rebaixamento, foi um golaço de perna esquerda, ele é destro, enfim, no ângulo. Então, meu voto é em Andrés Gomes, do Vasco da Gama.
0: Quer votar, Lucas Bueno? Por favor.
4: Voto no Neymar.
0: Bom, então, 2 para Andrés Gomes, 1 Viveiros e 1 Neymar. Não vou votar no Neymar, não. Vou de Andrés Gomes.
2: Boa.
0: Tá? Então, 3 votos. Andrés Gomes é o nosso craque bom demais. 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
4: Esporte em Debate está no ar aqui pela Bandeirantes. Vamos falar hoje de Neymar ou não, Denis Gavazzi?
5: Não.
4: Não. Vamos falar de Memphis Depay, Gustavinho? Sim ou não?
5: Fiquem à vontade, acho, sim. Que, acho que aí vale.
6: Sim.
4: Vamos falar de Carlos Miguel, Agrela?
6: Podemos,
4: então,
6: podemos falar.
4: Então guarda esses assuntos, boa. Tá? E embora o Denis fale que não, a gente vai falar do Neymar, nem que seja para bater no Neymar, tá?
5: Boa.
4: Tá bom? São Paulo. Por favor,
5: Deus. Cara, vamos lá. Até que me surpreendeu um pouco o jogo do São Paulo ontem. Contra o Atlético Paranaense, o São Paulo fez um bom primeiro tempo. Fez um bom primeiro tempo. E tem sido uma tônica do São Paulo tomar um gol e desmanchar inteiro, né? Ele desmanchou em 5 minutos e tomou a virada pro Furacão. O Furacão, obviamente, é um time que vem mostrando força. Não à toa está em terceiro lugar no campeonato. Então não é um time qualquer. É um time que para quem saiu da segunda divisão, acho que vai brigar lá em cima para uma vaga direta na Libertadores. E é um time melhor que o São Paulo. Mas o São Paulo fez um bom primeiro tempo contra o Furacão. E ontem contra o Flamengo foi um bom primeiro tempo do São Paulo. O Flamengo, acho que é muito engraçado, porque eu acho que o Flamengo perdeu um pouco do corpo do jogo. O Flamengo não é mais aquele time envolvente, aquele time que tocava bola, que chegava massacrando ali no final para marcar o gol. São Paulo conseguiu dar uma anulada ali com os 3 homens de meio campo, com o menino Osório entrou muito bem, isso que me irrita um pouco, né? Quando você põe um moleque que é promissor, o moleque mostra serviço, por que não faz com o resto, né? Por que você acaba colocando alguns jogadores de baixa qualidade? Por que contrata o rapaz que jogava lá no Botafogo, na Rússia, esqueci o nome, o Vitor Sá? Pra quê, cara? Pra quê trazer Vitor Sá pra jogar aqui, cara? Se você tem Ian Francisco, você tem o Lucas, você tem outros meninos, enfim. Mas já está contratado, entrou em 2 jogos, não achou ainda a camisa do São Paulo, em que posição ele joga. Não jogou nada. Mas o São Paulo fez um bom jogo contra o Flamengo, conseguiu empate. Esse impedimento semiautomático agora, a gente vai ter que ficar quieto, porque aí está a tecnologia, a gente adora reclamar, mas está aí, anulou 3 gols esse final de semana, mas a tecnologia está aí, a gente sempre pediu isso e agora está aí, né? Reclamação agora vai ser, precisa mostrar o começo da jogada, o primeiro frame da jogada. Tá bom, a gente vai sempre reclamar. Mas o São Paulo fez um bom jogo, mas a vida do São Paulo esse ano, assim, tem alguns companheiros que torcem pelo São Paulo, que eles costumam chamar a responsabilidade para a torcida, que a torcida precisa abraçar esse time. Eu discordo um pouco, acho que se a torcida abraçar, ótimo, muito que bem, parabéns, vai ser ótimo. Mas essa torcida faz 10 anos que ela está sofrendo. O Dorival, na primeira passagem dele, acho que foi 17 ou 18, ele veio para salvar o São Paulo de rebaixamento. E o São Paulo vem brigando para o rebaixamento quase que todos os anos ali. Ah, esse ano vai. E fica lá em 15º, 14º. Aí ganha 4, 5 seguida, se salva e acaba. E esse ano o Crespo foi muito claro em janeiro, quando ele fala que a briga do São Paulo era para atingir os 45 e foi demitido por causa disso, porque a arrogância do São Paulo, o São Paulo se acha soberano demais. E o Crespo acabou perdendo emprego. E a briga do São Paulo esse ano é para não cair. O time não tem alma. O time é uma bagunça dentro e fora de campo. Uma bagunça. Jogadores medianos que, se engatarem 2, 3 vitórias, pode até fazer um brilhareco para ficar ali no meio de tabela, não cair. Tem times piores. A sorte do São Paulo é que A Chape é muito pior, o Remo provavelmente estará lá embaixo, o Curitiba acho que vai ser igual o Ceará ano passado, vai começar a fazer uma ladeira abaixo, o Grêmio, o Inter estão numa petição de miséria, e o Santos é péssimo. O Santos eu acho que é um grande candidato para ganhar, o Santos é péssimo, o time é horroroso. Então o São Paulo está dando sorte de ter esse bando de time ruim a mais. Mas a briga do São Paulo esse ano é para não cair, é fazer 45, está com 26 pontos, ou seja, faltam 19 e faltam 17 jogos, né?
6: É 18 jogos 18 agora, jogos. Isso.
5: Então é uma missão complicada fazer um ponto por jogo daqui até o final do ano. Torcer pro Dorival conseguir acertar, engatar umas 3, 4 vitórias aí, alguns jogos improváveis. Ontem foi um jogo improvável, empatar com o Flamengo no Maracanã. Flamengo, inclusive, meio blasé. Festa antes, festa no intervalo, anúncio de busto, 70 mil pessoas no Maracanã, e o São Paulo dos 26 pontos, 4 o São Paulo fez contra o Flamengo. Então o São Paulo é uma bela pedra no sapato. Se não fosse o São Paulo, hoje o Flamengo estaria a 2 pontos do Palmeiras.
6: Isso.
5: E com um jogo a menos.
6: Exatamente.
5: Então o São Paulo deu uma atrapalhada boa na caminhada do Flamengo.
4: Eu leio no rodapé ali, né?
5: 12 dias, porque o 12 jogo, dias o sem jogo, jogos o, porque, até porque o São Paulo esse meio de semana é volta da Copa da Sul-Americana, que o São Paulo não tá, ele já tá classificado. No final de semana é rodada de Copa do Brasil, o São Paulo já foi eliminado, lembrem, pelo Juventude antes da Copa do Mundo. O São Paulo perdeu do Remo. Disso, São Paulo perdeu pro Remo na despedida do brasileiro e foi eliminado pelo Juventude. Exato. A situação já era patética e vexaminosa antes da Copa do Mundo. Então, nesse final de semana, então, é Copa do Brasil. Então, São Paulo só joga contra o Grêmio no dia 8, não sei aonde.
6: É fora.
5: É fora?
6: É fora, lá em Porto Alegre.
5: Em Porto Alegre.
6: Isso.
5: Então, fora no dia 8, sábado, antes do Dia dos Pais.
4: Não, porque eu leio uma notícia.
5: Agora, treinar dessa, 12 dias pode ser pior.
4: É, né? Então é isso, porque assim, o que, que você viu de evolução nesse período de Copa do Mundo? Porque,
5: nada, olha, zero.
4: Esse é um período legal zero. Que deu para trabalhar zero. Bacana.
5: Zero. Time, o Dorival... Eu vi evolução no Corinthians.
4: No Corinthians?
5: O Corinthians sim. Corinthians contra, vamos lá, era o Remo. Mas o Corinthians tudo jogou com um toque de bola, inversão de lado, um esquema mais de início, quer dizer, mostrou alguma coisa diferente. O Corinthians jogou contra o Bahia. O Bahia é um time dificílimo.
4: Bem montadinho pelo
5: Bem sério. Montadinho, é. Tem um bom elenco e tal. O Bahia teve 3 gols anulados, então o Diniz mostrou evolução. O São Paulo mostrou evolução nenhuma nessa parada, vai ficar 12 dias agora. Às vezes eu acho que é melhor jogar quarta e domingo para ver se vai entrosando, ficar aquela malemolência de treino, às vezes não dá nada certo.
6: O Dorival disse que os resultados não condizem com o desempenho do time. O
5: desempenho contra o Atlético foi horroroso.
6: É. Então, no segundo tempo foi péssimo, e contra o Flamengo o São Paulo sempre surpreende, né? Agora... É, um pouco contraditório tudo isso. Inclusive ele foi perguntado sobre esse período sem jogos, falou que vai ser bom. Vai ser bom pro time dar uma engrenada, mas poxa, não teve todo o período aí durante a Copa do Mundo? Engraçado. Tinha que jogar logo, porque aí vai ser mais um período em que o time vai perder ritmo, né? O próximo jogo contra o Grêmio, mas os jogadores estão voltando ao ritmo normal e o São Paulo pode enfrentar o Grêmio pelo Brasileiro e pela Sul-Americana na semana seguinte. Porque Bolívar e Grêmio decidem quem vai enfrentar o São Paulo nas oitavas da Sul.
7: Em cima do que o Dani estava falando, o Dorival Júnior até falou, olha, é uma das piores fases na história do São Paulo.
5: E é a pior fase da história do São Paulo.
7: Então, é um cara que conhece de perto o clube, já teve outras passagens lá. Agora, quem surpreendeu foi o Calleri novamente, né? O 6º gol dele marcado contra o Flamengo. Ele tem sido carrasco aí justamente contra o rubro-negro. E em 2023, você lembra aí que no primeiro jogo contra o Flamengo na final da Copa do Brasil, que o São Paulo acabou sendo campeão, ele fez o primeiro gol de empate ali, né? Foi 1-1 no primeiro jogo. E aí depois 1-0, o São Paulo foi campeão.
5: Mas que coincidência,
7: na Copa do Brasil.
5: Mas que coincidência, né, Quezada? O Calleri não marcava, sei lá,
6: 12 jogos,
5: tal, sei lá quanto. A torcida já estava ficando brava com ele. Bastou uma bola como se fosse do meia na cabeça dele certinha dentro da área para ele fazer o gol. E quem mandou essa bola foi o Osório. Aliás, Dorival, não vai me trocar quando o Tolói ficar bom para jogar 15 minutos, você tirar o menino Osório e voltar com o Tolói só porque ele é mais experiente. Porque ele, pelo amor de Deus, o moleque já mostrou que pode segurar essa peteca aí.
4: Não, eu tô com você, do Osório, eu tô com você. Tô com você. Eu acho que o São Paulo. Isso serve pro São Paulo. Serve para o Corinthians e para o Santos. Esses times precisam, de alguma maneira...
5: Só usar a base, estamos quebrados. Todos esses times estão quebrados.
4: Enxugar. Ah, mas corre o risco de ser rebaixado. O Corinthians já foi rebaixado com times que custavam muito. O Santos já foi rebaixado também com times que não eram baratos. Então essa não pode ser desculpa. Tem que enxugar. É, eu falei do Memphis aqui. Aí em off o Gustavinho falou, mas vai perder o Memphis, sai o Memphis, talvez o dinheiro não venha, o patrocinador não tem interesse. Mas Gustavinho, o que que o Memphis trouxe de grana pro Corinthians?
5: Antes de você, Gustavinho, só aqui, só para complementar o São Paulo, Josuel 44...
4: A gente vai voltar a falar do São
5: não,
4: Paulo.
5: Não, São Paulo acabou, São Paulo acabou. É, Josuel 44, por que que vocês não falam do lance da bola na mão? Foi pênalti para o Flamengo, tá? Foi pênalti para o Flamengo. O Wendel, sem querer, mas ele ajeita, ele ali acabou. É pênalti. Pênalti para o Flamengo. Mas ainda bem que não marcaram.
4: Quem que é mais importante? É o Memphis pro Corinthians ou o Calleri pro São Paulo?
6: Calleri.
5: O Memphis acho que hoje, jogou de título.
4: Vou mudar a pergunta. Quem depende mais de quem?
5: Eu acho que o Calleri, porque o Calleri tem um lance do espírito dentro do campo que o Memphis joga muito mais bola. O Memphis é muito mais jogador. Dentro do ambiente do São Paulo, ele...
4: Calleri já jogou machucado. Calleri já jogou com salário atrasado.
7: E o Memphis não. O Memphis jogou com premiação atrasada. Salário atrasado. Bônus atrasado.
5: São Paulo. São Paulo, Corinthians.
7: Leandro Quessada. Pelo amor de Deus.
5: São Paulo, Corinthians e Santos.
7: São Paulo, Corinthians. Todo mundo joga com salário atrasado. Pelo amor de Deus.
6: O Corinthians deve mais de 40 milhões.
4: Ele está mais tempo à disposição do que o Neymar está para o Santos e do que o Memphis está para
6: o
4: Corinthians.
6: Também não é difícil, né? Porque esses dois aí, o que eles fazem é brincadeira.
4: Deixa eu melhorar, senão vou falar que eu tô passando um pano aí. Os caras também atrasam o salário em tudo quanto é lugar. Sim, aí, né?
7: São Paulo. Memphis chegou a ajudar muito o Corinthians, principalmente no último título do Campeonato Paulista. Ele foi importantíssimo naquele título. Ele é um cara que, se ele tiver bem fisicamente, né, ele consegue ajudar muito o Corinthians. É um cara que hoje não tem mais a velocidade que tinha, mas é um cara de muita inteligência, né, Quessada? E o problema do Corinthians...
4: Você falou do Neymar no Santos também, né?
7: Não.
4: Se ele estiver bem fisicamente, é isso?
7: Ah, o Neymar dificilmente vai ficar bem fisicamente. Eu tinha sérias dúvidas, hoje eu já não tenho mais. Acho que Neymar não volta ao que já foi, independente do que ele fizer. Né? Se ele comprar, de repente, um tornozelo biônico, um dedinho que ele já quebrou do quinto metatarso, acho que não volta mais a jogar. Mas o Memphis, cara, ele tem uma parada de garra que o corintiano gosta. Então ele entra no campo, ele se dedica, ele corre. E é um cara muito inteligente. Se tá bem, se tiver bem fisicamente, cara, vai ajudar muito o Corinthians. Agora, é uma grana nessa negociação, eu acho que é muito interessante. Se realmente for acordado em 2 anos de contrato, com essa redução salarial de quase 50%, e aí bater aí 1,5 milhão, 2 milhões de teto, eu acho que vale segurar o Memphis por mais 2 anos, até porque a gente estava falando fora do ar, o Corinthians deve 44 milhões de reais para ele. Se você colocar essa grana aí com juros a 1% ao mês, mais as multas e tudo, o Corinthians vai fatalmente tomar um outro transfer ban, não vai conseguir pagar isso. Então deixa o cara no elenco, é um cara que ajuda, você não está podendo contratar ninguém. Eu tive com o Marcelo Paz aqui na semana passada, a gente trouxe ele no jogo aberto, e ele falou, Gustavo, a gente precisa vender 2 atletas. Se não vender 2 atletas, as contas não fecharão no Corinthians, a gente vai ter problema. Então o Corinthians precisa vender esses atletas e, mais do que isso, precisa não perder também. Porque você perde num transfer ban, quem você contrata, Quessada? Quem que você vai trazer para botar no lugar do Memphis? Não tem. Primeiro, que você não tem jogador de qualidade no mercado. Segundo, que qualquer jogador pé de rato é caro. Você vai comprar um jogador, sei lá, de qualquer lugar, é caro. É 1 milhão, 2 milhões, 3 milhões, 1 milhão de euros, 2 milhões de euros.
5: É por isso que eu acho que esses dirigentes deviam ser todos responsabilizados por isso, Quessada, porque não é possível.
7: Concordo 100% com você.
5: Qualquer pé de rato, como você falou, e o craque Neto gosta de dizer, custar 1 milhão de reais por mês, aí você me traz um cara tipo Vitor Sá, que eu não sei se pode até queimar minha língua, começar a fazer gol atrás do outro aí, mas, cara, pagar uma puta bala, não vou falar salário do cara, porque não é problema meu, mas é uma puta bala. se você tem o Luca ali, que deve jogar muito parecido, cara. Muito parecido, e no Corinthians também. Deve
6: é, o Pedro Raul, moleque, por exemplo. Que é um exemplo do Corinthians,
5: do pé de rato, isso, né? É.
6: Exatamente. Agora, é, se eu posso discordar...
4: Eu discordo do Gustavinho, mas acrescente aí o Agrelão.
6: Não, só uma sublinhada aqui, como diria o Capelanes, o Quesada. Eu acho que assim, o Memphis vai continuar no Corinthians porque o Corinthians ficou refém do Memphis. Não tem mais o que fazer. Se não renovar, o staff do Memphis entraria com mais um transfer ban. O Corinthians já tem 3, então não teria para onde correr. Agora, o Memphis foi decisivo na Copa do Brasil. Ele foi decisivo contra o Palmeiras também, não só contra o Vasco, mas fez aquele gol em Itaquera. Mas eu não acho ele raçudo. Não acho que ele entrega o que o Caleri...
5: A torcida do Corinthians gosta dele, né?
6: Ah, mas eu acho... Bom, tudo bem. Eu acho que o corintiano... Eu acho que gostou mais.
4: Hoje não, já não tem mais aquele grande amor que tinha.
6: Eu enxergo no Memphis um jogador totalmente avesso, dá pra dizer assim, do DNA do Corinthians. Ele é bom, ele é midiático. Isso tem a ver com o clube. Mas em termos de raça, de entrega, o Memphis anda em campo. O Caleri não faz isso. Por isso que eu de bate-pronto falei, Caleri... Muito mais importante, muito mais identificado com o clube. O Memphis sabe muito bem o que falar. Toda vez que ele se posiciona, ele fala bem do Corinthians, fala mal. E aí o torcedor corintiano se identifica, e com razão, quando ele cospe em cima de dirigentes que fazem mal pro clube. Nisso ele vai bem. Mas dentro de campo, em termos de raça, eu não vejo essa raça, essa identificação, esse cara que corre, que dá carrinho, isso eu não vejo.
4: Uma parte, Agrela. Ele cospe nos dirigentes que fazem mal pro Corinthians. Mas quando o Pedro Silveira armou todo o esquema para trazer o Memphis, com esse salário absurdo, com hotel, com 2 carros blindados, com seguranças, com não sei quantas passagens lá para a Holanda e de volta, com o pet para cuidar do cachorro, o travesseiro com pena de ganso. Esse cara não pensou no Corinthians.
6: Exato, mas aí...
4: E o presidente que estava lá também não pensou no Corinthians, que era o Augusto Melo.
6: Sim.
4: E se o atual renovar o contrato por um salário maior de 2,5, mesmo tirando todos os benefícios, vamos colocar assim, que o Memphis tem, eu acho ainda assim uma loucura.
6: Sim.
4: Ainda mais um clube que está quase batendo 3 bi de dívida, jogar todo esse dinheiro fora para um jogador que nessa temporada só fez 14 jogos com a camisa do Corinthians. A propósito, para vocês que estão falando, que você meteu Caleri e comparou com Memphis e Neymar. É que o Caleri jogou 32 vezes esse ano pelo São Paulo. Se juntar Memphis e Neymar, se juntar os dois, eles não fizeram esses 32 jogos.
6: Sim.
4: Com as camisas de Corinthians e Santos. Então, o Caleri entrega, sim senhor, mais do que esses caras entregam.
5: Além de entregar...
4: Tecnicamente, ele é inferior a Memphis e Neymar. Eu não estou comparando
5: além
4: a técnica.
5: Entregar...
4: Eu estou comparando, Denis, você é um jornalista, você é o nosso comandante aqui, mas você é um torcedor. Você gosta do São Paulo, sofre pelo São Paulo, né? Já viu São Paulo ser referência e hoje, infelizmente, São Paulo não é mais. O Caleri, ele entrega algo que Memphis e Neymar não entregam para Santos e Corinthians.
5: Não, ele entrega,
4: isso
5: é verdade.
4: Isso para mim
5: é
4: claro.
5: Isso é fato, ele entrega a alma, sim. E realmente, desse aspecto, não dá para comparar nenhum com o outro. Kátia, verdade, o Rian Francisco também é um outro que... Não sei o que aconteceu, esqueceram o moleque lá.
4: Se machucou, né?
5: Depois já machucou, mas já tá jogando sub-20 de vez em quando.
6: Exato.
5: Bota o moleque para jogar, Dorival.
4: Aquela final já tem 3 anos contra o Corinthians?
6: Dois anos. Verdade.
5: Mas a gente fez uma substituição aqui, tipo, o Gustavinho tá falando muita bobagem, a gente mandou ele sair fora. O Lucas sentou agora aqui. Fala, Lucas. Fala o que você acha aí de tudo
4: isso daí. Ele fugiu, Gustavinho. Pode falar a verdade.
5: Fugiu.
4: É, pediram ele com o uniforme da banca.
6: O argumento dele durou meia hora.
8: Mas eu não renovaria com o Memphis por 2 anos. Acho absurdo renovar por qualquer tipo de circunstância com o Memphis. Acho que ele atrapalha mais o Corinthians do que ajuda em alguns aspectos. E daí é a mesma coisa com o Neymar também. Para mim, o Neymar seria benéfico, acho que, pro Santos e pro Neymar não ter o Neymar nesses 6 meses. Porque qualquer coisa que for sair do Santos, sai. O Santos fez tal coisa junto de Neymar. O Santos fez tal coisa junto de Neymar. Então, assim... Não renovaria nem com o Memphis, nem com o Neymar. E eu prefiro o Caleri do que esses 3 aí. O Caleri, ele realmente entrega mais raça. O Caleri é um cara que parece ser muito mais identificado com o clube do que o próprio Neymar, que foi criado pelo Santos.
6: Exatamente.
8: E acho que o Neymar faz mais coisas a favor dele do que o Santos. O Caleri, me parece, fazer mais coisas a favor do São Paulo do que a favor dele. Até quando tem aquele protesto e o Calleri é o primeiro ali da fila a falar com a torcida. Não estou entrando no mérito se o protesto é justo ou não é justo, mas o Calleri, ele entrega uma parte que eu vejo como a torcida gosta. Memphis e Neymar não fazem essa parte.
6: É, mesmo dentro de campo. E outra coisa, eu vi até um internauta nosso aqui, ouvinte da Bandeirantes no YouTube, falando, quem não quer Memphis quer Pedro Raul. Não é exatamente assim. Pra mim, eu compartilho da opinião de que caro é contratar e ter jogador ruim. Isso é caro. Ter jogador bom que custa caro é uma consequência. O cara que é bom vai ser caro. Pelo menos essa é o padrão, é o que é esperado. O que eu acho que o custo-benefício do Memphis não valeu, não foi suficiente tudo que ele custou porque o Corinthians ganhou, mas ainda assim eu posso estar equivocado porque ele ganhou a Copa do Brasil, ele ganhou o Campeonato Paulista,
4: mas não ganhou sozinho, Supercopa, né?
6: Mas não ganhou sozinho, é verdade. Mas eu tô falando do Memphis dentro de campo. Ele é um cara, e não é um xingamento, uma ofensa de forma alguma, mas um cara indolente, que não combina com o Corinthians. Um cara que anda em campo, que não volta pra marcar. Eu não vejo tudo isso. O Calleri é o oposto. Respondendo a sua pergunta, o Quesada.
4: Porque talvez falte a técnica que o Memphis tem e que o Neymar tem 10 vezes mais. E ele entrega com outra coisa. E o São Paulino reconhece isso no
6: Calleri. E é um cara que também já teve problemas físicos. Então não tem desculpa. É perfil. É o jeito dele. O Marcelinho Carioca no Corinthians tinha o perfil dele. Também era um atacante. Claro, não estou comparando o Marcelinho tecnicamente com o Memphis. O que eu quero dizer é, o Calleri é um centroavantão. E corre pra caramba. O São Paulo já teve outros centroavantes que não corriam tanto, assim, que não se dedicavam nesse quesito de raça dentro de campo. É questão de perfil do atleta. O Memphis é desse jeito, sempre foi. O que eu acho é que essa identificação, essa raça que ele tem dentro de campo, eu não vejo. Não vejo o Memphis com esse tipo de característica. Coisa que o Yuri Alberto tem muito mais, por exemplo. O Memphis nunca vai chegar perto do que o Romero foi nesse aspecto. Mas o Memphis é infinitamente melhor que o Romero tecnicamente. Então, são custos-benefícios. Eu não acho que o Memphis vale tudo que ele já custou e que ainda vai custar ao Corinthians. Mas assim, o clube tá refém, né, Quesada? Não tem como não renovar.
4: Tá refém, né? Tá refém porque quer. O Gustavinho saiu porque ele tem um outro compromisso aqui, mas o Gustavinho defendeu uma tese aí, a tese. Eu não vi o Memphis trazer nenhum dinheiro pro Corinthians até agora.
6: Só de títulos, né? A questão midiática, sim, venda de camisa.
4: Mas esse discurso é do torcedor mediano do Corinthians, que acha que o Memphis ganhou tudo sozinho. Não, o Hugo Souza ajudou a ganhar, o Yuri fez 9, 10 gols naquela reta final e ajudou o time a escapar do rebaixamento. O
6: Gustavo Henrique.
4: O Garro jogou muito bem, o Carrídio teve boas atuações, senão a gente vai achar que se não existisse o Memphis, o Corinthians teria fechado as portas, e não é isso, né? Ô, Denis, você não acha que tem uma contradição quando o presidente do Corinthians vem e diz que tem que fechar a torneira e, ao mesmo tempo, o Corinthians fica todo santo dia discutindo essa possibilidade de renovar um contrato com um jogador que custa todo esse dinheiro?
5: Eu acho que sim, acho que é uma contradição de todos os clubes atualmente, tirando Flamengo e Palmeiras, é uma contradição absurda, né? Acho que esses caras tinham que ser responsabilizados por tudo que eles fazem dentro dos clubes, né, cara? Todas essas gestões. Os clubes estão falidos. Realmente, eu confesso que eu não sei aonde isso vai parar, onde os clubes vão, em que momento que eles vão explodir, que eles vão falir. Talvez eles estejam jogando com a possibilidade de um novo refis governamental, algum tipo de investimento novo de algum salvador, como aconteceu com o Palmeiras. Mas se a gente parar para pensar o que aconteceu com o Palmeiras e o Flamengo, primeiro que eles começaram o processo de limpeza há 10 anos. O Flamengo começou logo depois que a presidente Patrícia Mourinho saiu e o Bandeira montou um grupo de gestão, isso em 2012, 2013, se eu não estou muito enganado. E eles ficaram anos sendo zoados por todos, mas com foco e seriedade, que eles eram tratados como cheirinho, né? Lembra o Flamengo? O Flamengo é o cheirinho, não chega lá.
4: Eterno cheirinho.
5: Eterno cheirinho. E eles com calma, o grupo que antigamente era coeso, que tinha o Eduardo Bandeira de Mello, o próprio ex-presidente Landim, essa turma trabalhava junto depois. O próprio BAP estava ali naquele contexto. E eles conseguiram pegar uma marca com 33 milhões de consumidores, porque é óbvio que uma marca que tem 33 milhões de consumidores, ela não pode estar falida. Então, eles com calma, eles foram montando esse processo no Flamengo, do clube associativo rentável. O Palmeiras foi um pouco diferente, teve um mecenas que veio, colocou, mas montou um sistema muito interessante de reformulação do centro de treinamento, a base, profissionalizou o negócio, conseguiu afastar da gestão conselheiros que a gente tratava como a turma do amendoim ali no meio da década de 10, e o Palmeiras também, passo a passo, foi se organizando. Só que esses clubes deviam muito menos do que devem hoje, por exemplo, Corinthians, São Paulo e Santos. O Corinthians, eu acho que é uma potência, o Corinthians, assim como o Flamengo, o Corinthians poderia ser a maior potência do Brasil, eu acho que até mais do que o Flamengo, porque o Corinthians, ele tem o corintiano, ele é muito mais consumidor do que o torcedor do Flamengo. Então o Corinthians deveria ser hoje o maior clube da América do Sul, depois de 2012, quando ganhou o Mundial, e aí ele se perde completamente, politicamente, a ponto de hoje estar devendo 3 bi. O São Paulo ainda tem possibilidade de se reverter. Acho que é uma marca que tem 18, 19 milhões de consumidores, também tem possibilidade de se reverter. Mas com essa turma, com esse conselho, com esses desmandos, e com esse tipo de ação, você está falando do Memphis, do Pedro Raul ganhando essa bala, e o São Paulo a mesma coisa, contratando jogadores para poder dar resposta para a torcida, para não cair, porque imagina que pode ganhar alguma coisa e aí reverte a premiação para pagar dívida, e não vai. Com esses times aí não vai chegar longe. Agora o Santos eu já acho mais preocupante, porque deve uma bala gigante como dívida, uma dívida gigantesca também com o próprio Neymar. Às vezes eu fico pensando que eles estão esperando a dívida com o Neymar ficar grande e aí fica, meu, assume a SAF aí, desconto que eu te devo e assume o clube, entendeu? Então,
4: quanto pior, melhor nesse sentido aí, né?
5: Então é complicado, cara. Eu não vejo muito futuro nesses clubes ainda. Estão falando de São Paulo, né? Mas o Grêmio está numa pindaíba parecida, o Internacional numa draga de dar gosto. O Vasco, se a turma da família da Leira resolver entrar ali, talvez resolva, porque o Vasco é um clube gigantesco, que tem uma torcida tão grande quanto de Palmeiras e São Paulo, e é tão fiel quanto, mais fiel do que a do Palmeiras e São Paulo. É uma torcida sofrida, mas é uma torcida gigantesca que lota São Januário. Então o Vasco tem um potencial de renascimento se entrar um investidor importante lá, que é o que eu consigo enxergar com mais potencial de renascimento. Agora, isso, Brasil afora, né? O Cruzeiro tem o BH, que é um mecenas que está lá, e o Atlético deve uma grana violenta. Botafogo deu um suspiro em 2024. Botafogo em breve vai ter problema sério, e esse é um clube que preocupa um pouco. Mas é isso, eu acho uma irresponsabilidade. Esse ano ainda entra um pedaço do fair play financeiro a partir de novembro, já começa a vigorar algumas regras do fair play financeiro. E eu espero realmente que funcione, que os clubes sejam punidos, e punidos exemplarmente mesmo. Está devendo, tal, cai. Assim como foi a Juventus na Itália. Mas do jeito que está, eu não vejo muita alteração no cenário, fora Palmeiras e Flamengo, nos próximos anos.
4: Quando o Palmeiras e Flamengo começaram a ficar ali no topo, né? Ano a ano eu pensava, quem será o time que vai cutucar os dois, né? Então o Atlético Mineiro deu ali, né? Encenou alguma coisa, mas também perdeu o fôlego. O Botafogo veio forte, mas também se perdeu por todos os problemas envolvendo o Textor. O Corinthians perdeu esse espaço e jamais recuperou.
8: Teve o Grêmio do Suárez também, que deu uma mordida ali.
4: O Grêmio um pouquinho, porque o Suárez fez 17, um bom, né, campeonato.
5: O do Suárez é mais recente. Teve o Grêmio de 17, Grêmio, mas foi...
6: São esporádicos, né?
4: Mas 17 é o que o Denis falou. 17 ainda era um Flamengo que estava já na última etapa da organização financeira. Porque ele é vice-campeão da Sul-Americana, né, contra o Independiente. Aí 18 é o último ano do seu Bandeira.
6: Isso.
4: E aí na virada de 18 para 19 assume o Landim. Lembra disso?
5: E traz o Jorge Jesus.
8: E o Palmeiras tinha ganhado somente um brasileiro em 16. Exato. Na época ali. Tá.
4: Sai de cena o Corinthians.
8: Sim.
4: Palmeiras e Flamengo fortíssimos. O São Paulo se enfraquece de uma forma absurda. já não vinha ganhando muito.
5: Do Aidar, é,
4: já não vinha,
5: do Leco,
4: é, né? Já não vinha ganhando muito, mas ele se enfraquece de uma forma. Ele só estava debilitado, ele estava com um resfriadozinho.
5: É ridículo.
4: Né?
5: São Paulo ganhou o Campeonato Brasileiro em 2008. Em 2009, ele poderia ter ganhado, mas tomou um pau do Botafogo e do Goiás, sim. Ambos por 4-1. E aí ele degringola no Brasileiro. O Palmeiras não consegue chegar, o Palmeiras era líder, o Palmeiras do Jorginho e depois do Muricy.
4: Depois do Muricy, é.
5: E o Flamengo ressurge do nada, o time do Adriano, exato. E eles são campeões em 2009. Mas o São Paulo, depois de 2008, ele ganhou meio título contra o Tigre em 2012 da Sul-Americana. Um paulista do Crespo, acho que em 21, se eu não estou muito enganado.
4: Em cima do Palmeiras.
5: E a Copa do Brasil.
4: Sim. Em cima do Flamengo.
5: Por uma década sem ganhar nada. É. Uma década.
6: É que o Cazares não vendeu ninguém para ganhar o título e depois... individuou ainda mais o São Paulo, né? Então é um título legal, mas que custa até hoje, traz consequências até hoje.
4: Mas o Agrela e Bueno, eu tô com o Denis nessa daí, eu não tô vendo, eu não tô conseguindo enxergar o time para conseguir brigar com o Palmeiras e Flamengo. Vai aparecer um Corinthians ganhando uma Copa do Brasil, daqui a 3 anos um São Paulo ganha uma Copa do Brasil.
5: Você pega o elenco do Cruzeiro hoje, é forte. Se encaixa o jogo, tem jogadores interessantíssimos do Cruzeiro.
4: Mas vamos ver se vai ter o fôlego
5: financeiro. Pereira. Né? O menino atacante... Sim,
6: o Caio Jorge.
4: Tem um bom elenco, sem dúvida.
5: Um bom elenco. Gerson no meio. Não pode ser.
4: Mas estamos falando de grana também, né, Denis?
5: De grana, mas
4: vai
5: muita
4: ter
5: grana.
4: O fôlego para manter. Porque estamos falando que o Palmeiras está há 10 anos ou mais na crista. O Flamengo idem. 10 anos. São raros os times do futebol brasileiro que conseguiram ficar 10 anos.
6: Sim.
4: Você vai pegar o Santos do Pelé, aquele Flamengo dos anos 80... Vai pegar um pouquinho o São Paulo também, né? Talvez não 10 anos, mas é um time que em 2005 ganha Libertadores Mundial, depois é um tricampeão brasileiro. Realmente não estou conseguindo enxergar. Sou favorável ao fair play, só que eu acho que tem que ser em doses homeopáticas. Porque se no ano que vem você exigir a página mais radical do fair play financeiro, 14 times brasileiros fecham as portas.
6: Corinthians
4: é um deles, o São Paulo será outro. O Santos será outro, o Atlético Mineiro será outro,
6: Botafogo.
4: O Botafogo, o Vasco da Gama
6: Grêmio
4: sendo
6: drag nada,
4: o Grêmio Inter.
8: Na semana passada a gente estava discutindo, eu acho que são 11 clubes que devem clubes mais de R$1 bilhão.
4: Já passou a casa
8: de bi. Já passou da casa de bi. Então dos 20 da Série A, 11 devem mais de R$1 bilhão.
5: Daqui a pouco bota o 12º que é o São Paulo, que está 960 no último balanço agora de
4: maio. O São Paulo não está nessa.
5: Não chegou ainda. Falta 40.
4: Nem isso o São Paulo está conseguindo fazer.
8: Não chegou nem no
4: entrar
8: bilhão.
4: No grupo do bi.
6: Não, isso é é o reflexo, né, do amadorismo dos clubes brasileiros. Depois a gente não entende porque a seleção está desse jeito. Claro que o futebol argentino, por exemplo, piorou muito. E ainda assim os caras chegaram a 2 finais de Copa consecutivas, ganharam uma, perderam a outra. Mas o futebol brasileiro se tornou hegemônico muito pela carência e por ter piorado muito os outros campeonatos sul-americanos, é verdade. Mas quando a gente olha para dentro, vê a situação da base, que a gente estava conversando mais cedo no programa, vê esse amadorismo dos clubes e como isso reflete também na formação dos jogadores, na identificação, na formação da identidade dos atletas aqui, o que é diferente na Argentina, por exemplo, a gente só pensa o seguinte: ok, agora eu entendo porque a seleção vai tão mal, né? Não forma ninguém, os clubes estão todos falidos, todos endividados. Claro que o time nacional vai ser assim também. Não tem pra onde correr.
4: Com exceção, né? Que a Argentina é
6: exatamente,
4: uma exceção, né?
6: A Argentina é a única
4: porque
6: exceção da América
4: do Sul.
6: Os dois
4: Lionel fecharam ali, né? O Lionel técnico e o Lionel monstro. Vamos fechar, não vamos deixar que esses caras atrapalhem o nosso negócio. E vamos trabalhar para ser campeão do mundo. E quase foram bicampeões
6: Mas
4: do
6: eu
4: mundo.
6: Acho que essa data, a gente tava discutindo isso aqui no programa passado. O argentino... E o futebol argentino, de maneira geral, até por não ter todo esse holofote, eu acho que a formação ainda é um pouco diferente. Eu acho que os jogadores de base ainda demoram um pouco mais para deslanchar, para ganhar bastante dinheiro. Por exemplo, esse exemplo que o Gustavinho trouxe aqui anteriormente, do André Gomes, né? O menino de 15 anos que chegou com um Porsche para assinar com o Vasco. É o tipo de coisa que a gente não vê tanto no futebol argentino. Talvez por isso a gente ainda veja um Julián Álvarez surgindo muito bem. Mas o Brasil também revela bons jogadores. O Rafinha, bom para o Barcelona. O Vinícius Júnior nem se fala. Mesmo o André do Wolverhampton, mesmo o Bruno Guimarães, que é um dos maiores ídolos da história do Newcastle, dá para dizer.
8: Sim.
6: O Lucas é fã do Bruno Guimarães e ele realmente joga muita bola. Agora, essa questão da identidade, de até gostar do país, de querer jogar um pouco mais de tempo no futebol local e não somente no futebol europeu.
8: Que foi o caso do Julian Álvarez e do Lautaro Martínez. O Julian Álvarez é campeão da Libertadores pelo River Plate.
4: Sim.
8: Então são jogadores que não saíram assim que fizeram 18 anos, como foi o caso de Estevão, de Endrick, que já estavam vendidos antes do 18. Acho que o Julian e o Lautaro saem depois dos 20. Só.
6: E o
4: mas Endrick, o Neymar
6: e
4: o é um exemplo positivo.
8: Mas foi o último também, né?
4: Foi o último dos moicanos.
6: Né? E o Endrick e o Estevão ainda foram campeões pelo Palmeiras. O Endrick, principalmente, sendo o grande personagem naquela reta final do Palmeiras do Brasileiro de 23. E o Endrick não é um insucesso do Brasil. Não dá pra dizer. Ele bateu e foi pra outro lugar, no Real Madrid. Agora vai voltar, mas os caras estão contratando todo mundo. Joe Mandé pra chegar, não sei onde o Endrick vai se encaixar. Eu gostaria de vê-lo no Barcelona, sinceramente. Uma história parecida com a do Eto'o, que também bateu no Real Madrid, foi emprestado, jogou bem, voltou, foi pro Barcelona, a gente sabe a história depois, enfim. Mas são jogadores que, o pouco que passaram, que jogaram, que foram campeões no Brasil, já deram certo. O Danilo não deu certo no Nottingham Forest, se machucou. Mas é um cara que você, Quesada, eu, o Lucas, a gente conversou bastante sobre isso aqui, a gente defendeu bastante o Danilo como titular da seleção brasileira, não aconteceu, tudo bem. Mas é um cara que, mesmo no Botafogo, que é um time que tem jogado mal, tem se destacado. Então são exemplos pontuais que a gente tem, mas isso de identidade, de identificação, a gente perdeu muito. Isso não tem comparação com os irmãos, e são os únicos, viu? Porque olha o Uruguai, olha a situação do Uruguai. Enfim, é uma reflexão.
4: O Uruguai pequenininho não consegue revelar tanto quanto Argentina e Brasil revelam.
6: Sim.
4: É histórico e tal, mas é difícil, né? Um país com quantos milhões de habitantes? 6.
8: Essa informação não vou ter.
6: Vou pegar aqui,
4: milhões,
6: vou pegar.
4: 6 milhões. Se não um pouquinho mais, um pouquinho, hein, Denis? Por aí, né?
5: É por aí. 6 milhões, né? População da cidade do Rio de Janeiro.
4: É. Menor que a Zona Leste de São Paulo.
8: Mas até outras seleções que, assim, a gente pega 10 anos atrás, eram boas, hoje em dia não fazem mais nada. O Chile, por exemplo, que ganhou duas Copa Américas seguidas, hoje em dia não faz mais nada, fica
4: teve
8: de fora de Copa.
4: Teve uma boa geração naquele período.
5: É geração, teve essa geração.
6: Pouco mais de 3 milhões... 380 mil. Não chega a 4.
5: 3 milhões, aí realmente.
4: Eu inflei aqui a população uruguaia.
5: Moca.
8: Dobrou.
4: Moca.
6: Dobrou.
4: República da Moca tem 3 milhões, não tem?
5: Na Moca com São Mateus e Itaquera, acho que dá 3 milhões de pessoas.
4: Alpes de São Mateus, tá?
5: Alpes de São Mateus. República Popular da Moca.
4: Uma rápida parada, nossos parceiros comerciais. Na volta, tem giro? Dá tempo fazer o giro?
6: Opa,
4: depois? Na volta pra gente encerrar o nosso Esporte em Debate.
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3: E na reta final do nosso Esporte em Debate, vamos para o Giro dos Clubes e dando uma passada também pelo futebol do Rio, de Minas Gerais, do Rio Grande do Sul e ainda uma notinha do futebol internacional.
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4: Começamos nosso giro com o Corinthians. Fala, Luiz Fabiani.
5: Memphis Depay é esperado em São Paulo na próxima quarta-feira para finalizar o seu acordo de renovação com o Corinthians por mais duas temporadas. O atleta passará por uma bateria de exames médicos no CT Dr. Joaquim Grava antes de assinar o novo vínculo com o Alvinegro.
3: O destaque agora de Bruno Milhoz e o Palmeiras.
6: O atacante Flaco Lopes reapresentou ao Palmeiras nesta segunda-feira e deve estar à disposição do técnico Abel Ferreira para o duelo desta quarta-feira contra o Vitória no Barradão pelo Campeonato Brasileiro. Com poucos minutos na Copa do Mundo, o argentino não teve um desgaste físico considerável e com isso treinou sem qualquer restrição, mas deve estar no banco de reservas no jogo deste meio de semana.
4: Uma correção do que eu falei de São Paulo: em 2009, São Paulo perdeu 3-2 para o Botafogo, inclusive foi o jogo do Jobson, que depois não virou mais nada, e não 4-1. E agora informação do dia. São Paulo, fala, Guilherme Agrela.
7: São Paulo, viu, Denis, que agora tem 12 dias pela frente até a volta ao Campeonato Brasileiro. Dia 8 de agosto contra o Grêmio fora de casa pela 21ª rodada do Campeonato Nacional. Neste meio tempo, o Tricolor busca alguns times para a realização de jogos treino no CT da Barra Funda, claro, visando a preparação justamente para a volta ao Campeonato Nacional. Meio tempo também para o Tricolor, que busca derrubar o transfer ban vigente na FIFA pelo não pagamento da primeira parcela da compra de Marcos Antônio junto a Lazio da Itália. 1 milhão e 50 mil euros, pouco mais de 6 milhões de reais necessários a serem pagos pelo Tricolor para que possa derrubar o transfer ban e, consequentemente, anunciar a contratação e registrar no BID da CBF Domingos Duarte, zagueiro de 31 anos, contratado depois de uma temporada pelo Getafe da Espanha.
3: Agora o destaque do Santos com Everton Ramos.
8: O Santos encerrou nesta segunda-feira a preparação para o confronto de amanhã contra a Universidade Central. Destaque em imagens compartilhadas pelo clube foi a chegada de Neymar na preparação com o pai ao lado, inclusive, de Marcelo Teixeira e do filho, Marcelinho Teixeira. Neymar participou da atividade no gramado junto do restante do elenco, mas a tendência com a alternância que o Santos já se dispôs a fazer pela sequência de jogos em um curto período de tempo pode fazer com que o atleta fique fora do duelo de amanhã contra a equipe venezuelana, ao qual o Peixe já tem vantagem de 4-1.
4: Informações do Rio de Janeiro, Luiz Castro.
9: O meia argentino Thiago Almada, do Atlético de Madrid, viaja para o Brasil para assinar com o Flamengo. A informação foi divulgada nesta segunda-feira pela imprensa espanhola. O movimento acontece após semanas de negociações já confirmadas entre o rubro-negro e o clube espanhol. O jogador de 25 anos já acumula uma passagem pelo futebol brasileiro. Em 2024, Almada vestiu a camisa do Botafogo, onde fez 26 jogos, marcou 3 gols e deu 2 assistências. Pelo Alvinegro, ele se sagrou campeão do Brasileirão e da Copa Libertadores da América. Além da chegada de Almada, o Flamengo também estuda a liberação do zagueiro Léo Pereira, de 30 anos, que teria recebido uma proposta de 10 milhões de euros, cerca de 60 milhões de reais, do Beşiktaş da Turquia.
3: Agora, Minas Gerais em destaque, Thiago Fernandes.
10: O Cruzeiro segue com problemas de ordem clínica em 2026. Depois de perder Gabriel Peck, o Cruzeiro também perdeu Luiz Sinisterra. O jogador sofreu uma lesão muscular na coxa durante a derrota da equipe para o Botafogo na tarde de ontem no Mineirão e está fora de combate. O Cruzeiro não divulga o prazo de recuperação para o retorno do atacante colombiano. No entanto, não contará com o jogador nos próximos compromissos. Fabrício Bruno, por outro lado, foi substituído por João Marcelo. O zagueiro, no entanto, não preocupa a comissão técnica de Arthur Jorge. Ele estará à disposição para os próximos compromissos. Isso porque sentiu apenas um mal-estar durante a partida. O atleta segue à disposição da comissão técnica de Arthur Jorge, pensando nos próximos duelos do Cruzeiro.
4: Informação do Rio Grande do Sul. Fala, Leonardo Sonda.
2: Situação muito complicada da dupla Grenal no Campeonato Brasileiro. O Grêmio é 15º, o Inter 16º. O tricolor gaúcho anunciou nesta segunda-feira a chegada do meia croata Filipe Krovinovic, jogador de 30 anos de idade, que é conhecido do técnico Luiz Castro, já trabalharam juntos no futebol português. O Grêmio também apresentou oficialmente nesta segunda o lateral direito Diego Caíto, vindo do Goiás, da Série B do Campeonato Brasileiro, ele que estreou com um gol na partida contra o Fluminense. O Internacional espera fechar a chegada de Iago, lateral esquerdo do Bahia, de 29 anos. O Colorado apresentou nesta segunda-feira o meia Caleb, emprestado pelo Fortaleza, e espera fechar a negociação envolvendo Alex Arce, centroavante paraguaio.
3: E para encerrar o giro, Lucas Bueno com o futebol internacional.
11: O Arsenal prepara uma ofensiva para contratar Vinícius Júnior e está disposto a oferecer ao brasileiro o maior contrato da história do clube. De acordo com a mídia inglesa, a diretoria dos Gunners consideram que a questão financeira não será um obstáculo e pretende superar o salário atual do atacante para aumentar as chances de fechar a negociação. O brasileiro ganha atualmente um salário de 400 mil libras, cerca de 2,7 milhões de reais por semana. E os atuais campeões da Premier League pretendem melhorar ainda mais esses valores.
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3: Eu queria saber do nosso chefe Mor, né, se ele aprovou o quarteto. Tudo bem que um não aguentou mais do que meia hora e foi embora.
4: E né? O Gustavinho a gente tentou, mas fraco.
3: Veio sem camisa, fraco. Que eu acho que é um erro que não pode acontecer mais.
4: Fraco, né? Fraco. Gustavinho muito fraco. Mas ficou bom.
3: E aí, Denis?
4: Acho que a galera pode folgar essa semana toda, acho que nem precisa vir. Você vem tá na sexta, amanhã? Porque na sexta eu não venho. Então venho na sexta. Mas tem programa que eu vou... Ô, Agrela, dá a agenda da semana da Rádio Bandeirantes, por favor.
7: Vamos lá, meu caro Denis Gavassi. Vou até pedir aqui pro... Né? Não, não, é que eu fiz... Eu coloquei a escala no papel aqui. Não, não, eu fiz a escala no papel aqui. É, e aí eu...